0: 41 artigos, 9 instrumentos legais, todos eles associados àquilo que é essencial. E é essencial desde a lavra, pesquisa, o beneficiamento, a transformação, a mineração urbana. Ou seja, nós estamos falando de uma atividade integrada e de uma política que quer transformar o que nós já temos em abundância em inovação e assim ampliar a nossa competitividade industrial.
1: Minerais críticos são aqueles necessários a setores importantes da economia e cujo abastecimento possa estar sujeito a riscos, seja pela dependência externa ou outras questões geopolíticas. Um exemplo é o potássio, utilizado na produção de fertilizantes e essencial para a agricultura. Já os minerais estratégicos são essenciais para o desenvolvimento tecnológico com redução de emissões de gases do efeito estufa. As terras raras, por exemplo, fazem parte desse grupo e são utilizadas na produção de diferentes tecnologias, como na fabricação de celulares, carros elétricos e turbinas eólicas. O ministro de Minas e Energia, Alexandre Silveira, disse que será possível avançar no processamento desses recursos naturais.
2: A norma contribui também para a neoindustrialização, oportunidade que não está somente na extração. Reside especialmente na capacidade de instalar no Brasil as etapas de beneficiamento, de separação, de refino, de transformação e de elaboração de materiais avançados de componentes e produtos industriais.
1: Para coordenar as ações, foi criado o Conselho Nacional para a Industrialização de Minerais Críticos. O colegiado terá entre suas atribuições a definição de prioridades e o acompanhamento de projetos considerados estratégicos, como explica a ministra Miriam Belchior, da Casa Civil.
3: Que ele possa definir regras claras e a agilidade necessária nas suas decisões para que os investimentos possam ocorrer da maneira mais rápida possível. E é por essa razão que o Conselho vai contar, além de todos os ministérios envolvidos, que serão 13, também representação dos governos estaduais, municipais, do setor industrial, do setor de mineração e da academia.
1: A lei também cria um fundo garantidor, visando reduzir riscos e ampliar a capacidade de investimento no setor. E o Programa Federal de Beneficiamento e Transformação de Minerais Críticos e Estratégicos. Com ele, as empresas poderão transformar em crédito fiscal até 20% de seus gastos com beneficiamento, transformação e mineração urbana. Reportagem Gabriela Noronha.
4: O Ministério dos Transportes apresentou um novo modelo de chamamento público para a exploração de trechos ferroviários ociosos, desativados ou em processo de devolução.
5: Ele permite que empresas privadas explorem a malha ferroviária pública por meio de contratos de autorização.
6: Cerca de 10 mil quilômetros de ferrovias ociosas, desativadas ou subutilizadas poderão voltar a operar no país. O Ministério dos Transportes apresentou na B3, em São Paulo, um modelo para atrair empresas interessadas em explorar esses trechos. A proposta prevê chamamentos públicos para apresentação de projetos de requalificação da malha ferroviária. Nos trechos selecionados, o interessado terá 2 anos para desenvolver o projeto e poderá propor soluções para transporte de cargas ou passageiros. Os contratos poderão ter prazo de até 99 anos. Segundo o ministro de Portos e Aeroportos, Tomé Barros, a proposta contempla o aperfeiçoamento logístico dos trechos.
7: No estudo que a gente contratou, aponta um volume de carga muito grande, que hoje está por caminhão. Então a meta nossa é diminuir o custo logístico, aumentar a participação do modal ferroviário, abrindo possibilidades. Então assim, a gente acha que vai ter muita gente interessada e vai ter, pelo menos eu vou trazer um olhar do mercado para os trechos existentes hoje. Estou dando um destino e buscando um caminho para essa quantidade de quilômetros que eu tenho em desuso no país.
6: A carteira inicial reúne 7 ferrovias de linha curta, conhecidas como short lines, além de trechos de menor extensão conectados à malha ferroviária nacional. Entre os trechos estão as ligações entre Brasília e Lusiânia e entre Campina Grande e Cabedelo, além de linhas nos estados do Rio Grande do Sul, Minas Gerais, Goiás e São Paulo. A recuperação dos trechos poderá envolver investimentos privados e recursos públicos, quando houver interesse e viabilidade. A proposta prevê ampliar a utilização da malha ferroviária e integrar diferentes regiões do país. Reportagem Jim.
4: Eles cruzam o país de norte a sul, enfrentando o sol, a chuva e a distância da família para garantir que o Brasil não pare.
5: Seja levando o alimento que chega à nossa mesa, o combustível que move nossas cidades ou remédios que salvam vidas.
4: No Dia Nacional do Caminhoneiro, a Voz do Brasil presta uma homenagem aos mais de 4 milhões de motoristas que fazem das rodovias o seu sustento e a engrenagem que ajuda a mover o país.
5: Para celebrar a data, a Polícia Rodoviária Federal realiza ações educativas de saúde e faz um alerta. Neste ano, aumentaram as estatísticas de sinistros de trânsito envolvendo caminhões, mortes e feridos nas rodovias federais.

0: caminhoneiro Senito Pereira, no interior do Paraná. Mas há 26 anos, sua casa é todo o Brasil.
1: O ofício é quase uma tradição de família. 5 irmãos, um filho e uma sobrinha ganham a vida transportando carga nas estradas do Brasil.
0: E hoje, nós preparamos uma reportagem dando dicas para viagens seguras.
1: Só para se ter uma ideia, de janeiro a julho, 1.681 pessoas morreram nos sinistros de trânsito em que caminhões estavam envolvidos. Número 4,54% maior que o registrado no mesmo período do ano passado. Eu...

0: Sol clareia às primeiras horas da manhã, quando Senito Pereira desperta para mais um dia de trabalho. Ele deixa a Leia de fogareiro e faz um café. Para ele, que passa os dias na estrada, caminhão é um pouco de tudo, meio de transporte, fonte de renda e casa. Antes de dar partida, o caminhoneiro, nascido em Curitiba, no interior do Paraná, sempre confere se está tudo em lugar.
1: Primeiro eu dou uma olhada, né? Que tá óleo, água, essas coisas, que é o dever da gente, né? Quando ele tem um probleminha, a gente já cuida de levar na oficina, né? Tudo que tá em cima, manutenção do caminhão em primeiro lugar.
0: Além dos cuidados com a manutenção do veículo, a Polícia Rodoviária Federal faz outras recomendações aos caminhoneiros para que trafeguem com segurança. A atenção deve ser redobrada com os veículos menores, por conta da grande quantidade de pontos cegos. Consumo de álcool ou drogas antes de dirigir, carga muito pesada e amarração incorreta da carga são causas de acidentes graves na estrada, segundo Estênio Pires, coordenador-geral de segurança viária da PRF. Ele também alerta para o perigo do excesso de velocidade.
2: Um veículo desse que transporta dezenas de toneladas tem um comportamento muito diferente de um veículo de passeio, um veículo pequeno. Para se fazer a frenagem total, leva um espaço muito grande. Se estiver em excesso de velocidade, muito mais, podendo provocar grandes tragédias.
0: A Lei dos Caminhoneiros, que regulamenta a profissão no país, estabelece regras para a jornada de trabalho e para proporcionar descanso seguro a esses profissionais, há pontos de parada localizados ao longo das rodovias. Nos contratos de concessão, eles devem aparecer pelo menos a cada 400 quilômetros. Postos de gasolina e outros estabelecimentos privados também são habilitados a oferecer um serviço, mas nesse caso podem fazer uma cobrança pela utilização da área. De acordo com Viviane S., secretária nacional de transporte rodoviário do Ministério dos Transportes, essas paradas também ajudam a prevenir acidentes.
3: A gente consegue colocar áreas adequadas e seguras para que os caminhoneiros e caminhoneiras possam descansar, cumprir a legislação que impõe aí horas de descanso e, com isso, seguir uma viagem mais tranquila. E efetivamente, isso tem um impacto, então, na redução no número de

0: O caminhoneiro Senito Pereira, do início desta reportagem, conta que apesar de a vida na estrada ser marcada por vários desafios, também é uma alegria desbravar.
1: É uma potência muito grande.
0: A lei dos caminhoneiros também determina que é direito desses trabalhadores ter acesso gratuito a programas de formação e aperfeiçoamento, contar com sistema único de saúde para atendimento e receber proteção do Estado contra ações criminosas.

0: reportagem, Márcia Fernandes.
1: Bancos e instituições de pagamento terão que adotar medidas para identificar e interromper operações ligadas a casas de apostas não autorizadas.
2: A determinação está em uma portaria publicada esta semana que também prevê o bloqueio ou encerramento de contas usadas por operadores irregulares.
3: Uma portaria do Ministério da Fazenda estabelece novos procedimentos para suspender transações financeiras relacionadas à exploração irregular de apostas de cota fixa. Entre as ações previstas estão a identificação dos meios utilizados por operadores irregulares para receber valores e a interrupção do fluxo financeiro destinado a essas atividades. A norma também permite o bloqueio de contas e o impedimento de novas transações relacionadas à exploração irregular de apostas. A medida fortalece a cooperação entre regulação, fiscalização e sistema financeiro no enfrentamento do mercado ilegal. No Brasil, somente empresas autorizadas pela Secretaria de Prêmios e Apostas do Ministério da Fazenda podem operar nacionalmente. Desde janeiro de 2025, os sites autorizados utilizam o domínio .bet.br. Todos os detalhes da portaria estão disponíveis no portal gov.br/fazenda. Thaís de Araújo, para a Voz do Brasil.
1: As plataformas digitais com mais de 1 milhão de usuários menores de 18 anos deverão publicar relatórios com informações sobre as medidas adotadas para a segurança, a privacidade e a proteção desse público.
2: As empresas têm até esta quinta-feira, dia 17 de setembro, para divulgarem essas informações.
4: Os relatórios das empresas devem mostrar uma prestação de contas à sociedade e ao poder público das medidas adotadas para a proteção de menores de 18 anos no ambiente digital. O relatório deve apresentar informações sobre denúncias e os encaminhamentos dados, moderação de conteúdos e contas, medidas de proteção de crianças e adolescentes, proteção de dados e privacidade, além dos mecanismos de consentimento parental e da avaliação e gestão de riscos à segurança e à saúde desse público. A data limite para publicar o documento é 17 de setembro. A obrigatoriedade vale para as plataformas com mais de 1 milhão de usuários cadastrados menores de 18 anos. E esse primeiro relatório deve abranger o período de 1º de janeiro a 30 de junho de 2026. Lorena Gilberte Coutinho, diretora da Agência Nacional de Proteção de Dados, a ANPD, destaca que o relatório é importante para famílias, pesquisadores e toda a sociedade, além dos órgãos de proteção.
5: Esse tipo de instrumento, ele vai possibilitar que pesquisadores, até que pais e famílias possam ter, né, um maior esclarecimento sobre, né, se essas plataformas estão recebendo muitas denúncias. É também um instrumento importante para que os próprios pais e responsáveis possam fazer escolhas, controlar mais quais aplicativos seus filhos utilizam, né, e como fazer esse tipo de controle.
4: A plataforma Discord teve a funcionalidade de transmissão ao vivo suspensa no Brasil até que a empresa comprove a adoção de medidas para proteger crianças e adolescentes. A medida faz parte do processo de fiscalização instaurado pela ANPD para apurar possíveis falhas na proteção desse público no ambiente digital. E além do Discord, a agência segue com a fiscalização e o monitoramento, inclusive de lojas de aplicativos. É o que explica Lorena Gilberte Coutinho.
5: Para verificar a adoção de sinais de idade, né, os mecanismos de verificação de idade por parte de lojas de aplicativo e sistemas operacionais, em relação às empresas Apple, Google e Microsoft.
4: A ANPD recebe denúncias de violação pela página na internet gov.br/ANPD. Reportagem Luciana Colares de Holanda.
1: As Forças Integradas de Combate ao Crime Organizado deflagraram hoje operação em 19 estados.
2: O objetivo é o enfrentamento ao tráfico de drogas e de armas, à lavagem de dinheiro e a organizações criminosas violentas.
1: As decisões judiciais determinaram bloqueios superiores a 508 milhões de reais, incluindo imóveis, veículos, ativos financeiros e outros bens vinculados a organizações criminosas investigadas.
6: As Forças Integradas de Combate ao Crime Organizado, as FICOs, deflagraram nesta quarta-feira a Operação Força Integrada com ações simultâneas em 19 estados. Ao todo, foram expedidos 173 mandados de busca e apreensão, além de 44 ações em flagrante durante as diligências. A operação investiga crimes como tráfico de drogas, armas, dinheiro, homicídios e organizações criminosas violentas. As decisões judiciais também determinaram o bloqueio de mais de 508 milhões de reais em bens e ativos financeiros. Até agora, 29 imóveis e 18 veículos foram apreendidos, além de armas, munições e drogas. Claudimário Carvalho, para a Voz do Brasil.
2: Problemas com a marcação de procedimentos, reajustes e outras dificuldades. Planos de saúde estão entre as ações dos consumidores.
1: Para orientar quem enfrenta esse tipo de situação, a Agência Nacional de Saúde, a ANS, oferece canais gratuitos de atendimento. Confira na reportagem.
7: A gestora Karen Nascimento tem plano de saúde há muito tempo, mas sempre tem problemas com ele, principalmente com a marcação de procedimentos.
8: Trato de agendamento, procedimentos que não são autorizados.
7: Funcionário público Manuel Freire reclama dos aumentos do plano de saúde que considera abusivos.
9: Todo ano aumenta e a oferta você não sabe se a rede aumentou, se a rede diminuiu.
7: Para solucionar problemas e reclamações como estas, a Agência Nacional de Saúde Suplementar, ANS, disponibiliza um serviço gratuito para orientar os consumidores sobre seus direitos e as regras dos planos privados de saúde no Brasil. A diretora de fiscalização da agência, Eliane Medeiros, explica qual o primeiro passo.
10: Quando o consumidor tiver um problema com um plano de saúde, a primeira ação é procurar a própria operadora e o número do protocolo de atendimento. Agora, se o problema for solucionado, aí ele pode procurar a ANS e registrar uma reclamação. Reclamação tem que a operadora, que tem até 5 dias úteis para solucionar problemas de atendimento de saúde, como de cirurgia, exame, consulta.
7: E o alerta ainda que, ao contratar um plano de saúde, o consumidor deve ficar atento às regras pré-estabelecidas.
10: É importante que o consumidor conheça as características do plano que contratou. Também é importante guardar o contrato e qualquer outro documento relacionado ao plano. Conhecer previamente as regras do plano também é uma forma de exercer direitos.
7: Caso de qualquer problema com o plano de saúde, o cidadão dispõe de 3 canais principais para fazer uma reclamação. Pela internet, no site da ANS, no endereço gov.br/ANS, ou por telefone, gratuitamente, no número 0800-701-9656, de segunda a sexta-feira, das 9 às 17 horas. Para pessoas com deficiência auditiva, o número é 0800-021-2105. Mas se a pessoa preferir fazer a reclamação presencial, é preciso agendar o atendimento nos núcleos de fiscalização da ANS. Reportagem Cleide Lopes.
2: O pagamento da parcela de setembro do Bolsa Família tem início nesta quinta-feira.
1: O Ministério do Desenvolvimento Social, Família e Combate informa que a greve dos bancários não vai interferir no repasse.
2: Nesta quinta-feira, dia 17, tem início os repasses do Bolsa Família de setembro. As transferências ocorrem até o dia 30 deste mês. O pagamento é feito de acordo com o último dígito do número de identificação social, o NIS, que cada beneficiário tem no cartão do Bolsa Família. Recebem primeiro famílias com o NIS terminado em 1 e assim sucessivamente até o 0. O valor médio do benefício é de R$ 668,18. Para verificar a situação do benefício, extratos e valores, o beneficiário pode consultar os aplicativos do Bolsa Família e Caixa Tem. O Disque Social também está disponível para atendimento ao público. A ligação é gratuita. O Ministério do Desenvolvimento e Assistência Social, Família e Combate à Fome informa que a greve dos bancários, que envolve a Caixa Econômica Federal, não afeta os pagamentos do Bolsa Família, que vão ocorrer normalmente. Reportagem de Cabras. Essas foram as notícias do governo federal.
1: Uma realização da Secretaria de Comunicação Social, Presidente da República.
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1: E que agora com o TCU e das notícias do Poder Judiciário e do Congresso Nacional. Uma boa noite.
2: Boa noite, até amanhã.
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14: Supremo decide que venda interestadual de combustíveis não exige cancelamento de créditos de ICMS.
15: STJ fixa tese sobre uso de provas do inquérito e validade do testemunho indireto na pronúncia.
14: Mais de 99% dos pedidos de candidatura já foram julgados pela Justiça Eleitoral.
15: Boa noite, eu sou Arthur Filho.
14: E eu sou Walter Lima.
15: Os ministros do Supremo Tribunal Federal decidiram que a venda de combustível derivado de petróleo para outro estado não exige o cancelamento dos créditos de Imposto sobre Circulação de Mercadorias e Serviços, o ICMS, gerados nas operações anteriores realizadas dentro do estado de origem.
14: A decisão foi tomada em sessão virtual no julgamento de um recurso extraordinário. Por se tratar de matéria com repercussão geral reconhecida, a tese fixada deverá ser aplicada pelos demais tribunais do país.
15: A situação analisada no julgamento diz respeito a empresas que compram produtos de outra empresa do mesmo estado, operação em que há cobrança de ICMS e geração de crédito para distribuidora.
14: Quando parte dos produtos é posteriormente vendida por outro estado, não há incidência de ICMS. Assim, a discussão consistia em saber se o estado de origem pode manter o imposto cobrado nas operações internas anteriores e se a distribuidora deve estornar o crédito na operação interestadual.
15: STJ fixa tese sobre o uso de provas do inquérito e validade do testemunho indireto na pronúncia.
14: Como o julgamento foi pelo rito dos repetitivos, o entendimento valerá para casos com o mesmo tema em todo o judiciário. Fátima Uchoa.
16: A pronúncia é a decisão judicial que avalia se o acusado de crime doloso contra a vida, como matar alguém, será julgado pelo tribunal do júri. O magistrado verifica se o suposto crime ocorreu e se há indícios de que o acusado participou dele. Para o STJ, a pronúncia não pode se basear exclusivamente em provas colhidas durante o inquérito policial. Nem esse pronunciamento judicial pode ser feito só com apoio de testemunho indireto, ou seja, de quem apenas ouviu dizer que o fato ocorreu. Mas o tribunal reconheceu que o testemunho indireto pode ser mais relevante como prova em contextos como criminalidade organizada e tentativa de silenciamento da vítima ou de testemunha. O relator foi o ministro Reinaldo Soares da Fonseca.
15: Acordo de 193 milhões de reais beneficia quase 800 trabalhadores.
14: A ação faz parte da Semana Nacional da Execução Trabalhista, mutirão promovido pela Justiça do Trabalho para acelerar o pagamento de dívidas judiciais trabalhistas. Rafael Silva.
17: 761 trabalhadores fecharam por meio do Sindicato dos Petroleiros um acordo de 193 milhões de reais com a Petrobras. E eles são apenas alguns dos milhares de trabalhadores beneficiados pelo mutirão da Justiça do Trabalho. Já foram feitas quase 32 mil audiências e arrecadados 2 bilhões de reais. Entre os tribunais regionais de pequeno porte, o TRT-19, em Alagoas, é ouro no ranking de acordos. E você que ganhou uma causa, mas ainda não recebeu, pode procurar a Vara do Trabalho, onde tramita o processo.
15: Há 18 dias para o primeiro turno das eleições gerais, mais de 99% dos pedidos de candidatura já foram julgados pela Justiça Eleitoral.
14: O dado foi divulgado pelo presidente do Tribunal Superior Eleitoral, ministro Cássio Nunes Marques. Vitor Struck tem mais informações.
18: A Justiça Eleitoral já analisou e julgou 20.982 pedidos de candidatura em todo o país. O número corresponde a mais de 99% do total. O dado foi divulgado pelo presidente do Tribunal Superior Eleitoral, o ministro Cássio Nunes Marques, em sessão plenária do Tribunal. De acordo com o ministro, restam 205 processos pendentes de julgamento. Entre os casos já decididos, 980 ainda estão dentro do prazo para recurso. No caso das candidaturas à presidência e vice-presidência, todos os 13 pedidos foram julgados até o dia 11 de setembro.
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15: A você, uma boa noite.
14: E até amanhã.
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20: Eu sou Humberto Pinheiro e estes são os destaques de hoje do Jornal do Senado, que começa agora. Senado pode criar grupo de trabalho para discutir reforma do judiciário. Lei cria política nacional de conscientização sobre doença rara que afeta os pulmões. Sancionada lei que amplia financiamento para renovação de frota de motoristas de aplicativo e entregadores. Boa noite. A Comissão de Constituição e Justiça cria grupo de trabalho para discutir reforma do judiciário. O texto estabelece um prazo de 60 dias para que o apresente propostas sobre a reforma. A criação do grupo ainda depende de decisão da Comissão de Constituição e Justiça. O trabalho deverá subsidiar o tema no Senado. Repórter Pimpim.
21: A Comissão de Direitos Humanos aprovou uma indicação para que a Comissão de Constituição e Justiça crie um grupo de trabalho para apresentar uma proposta de reforma do Judiciário no prazo de 60 dias. A indicação é um tipo de proposição legislativa pela qual se sugere a adoção de providência, a realização de um ato administrativo ou se recomenda que determinado assunto seja tratado por outra comissão. Por exemplo, a proposta de indicação feita à CCJ foi apresentada pela presidente Comissão de Direitos Humanos, senadora Damaris Alves, do Republicanos do Distrito Federal.
22: Que a Comissão de Direitos Humanos faça uma indicação urgente à Comissão de Constituição e Justiça do Senado, para que a Comissão de Constituição e Justiça do Senado crie imediatamente um grupo de trabalho onde busque todas as propostas, PECs e projetos de lei que estão tramitando de reforma do Poder Judiciário.
21: A decisão ocorreu durante reunião da CDH, em que foram discutidos os desdobramentos institucionais na sessão plenária do Supremo Tribunal Federal, que aconteceu nesta terça-feira. A sessão do STF tinha a finalidade de decidir se haveria ou não investigação sobre o ministro Alexandre de Moraes por supostas relações com o banqueiro Daniel Vorkaro, dono do extinto Banco Master, liquidado pelo Banco Central após a constatação de fraudes.
0: O Palácio do Congresso Nacional recebe nesta semana iluminação verde em alusão ao Dia Nacional de Conscientização sobre as Distrofias Musculares, celebrado em 17 de setembro. A data foi instituída em 2024, após a aprovação de um projeto pelo Senado para ampliar conhecimento sobre o grupo de mais hereditárias que podem causar enfraquecimento e perda progressiva da massa muscular. Reportagem de Min Rodrigues.
3: As distrofias musculares formam um grupo de mais de 30 doenças hereditárias que podem causar enfraquecimento e perda progressiva da massa muscular. A data nacional celebrada em 17 de setembro, criada por lei em 2024. A senadora Leila Barros, do PT do Distrito, relatora do projeto da Comissão de Assuntos Sociais, destacou que a informação é importante para pacientes e de saúde.
5: O conhecimento de distrofias musculares ainda é limitado entre a população geral e muitas vezes até mesmo entre os profissionais da saúde. Portanto, busca-se ampliar o conhecimento sobre os sintomas, os métodos de diagnóstico e as possíveis terapias, promovendo uma detecção mais precoce e melhor qualidade de vida para os pacientes. Outro impacto importante da instituição deste dia é o fortalecimento das políticas de inclusão para as pessoas com deficiência.
3: A legislação que criou a data também prevê campanhas de esclarecimento, eventos e materiais educativos para ampliar o acesso à informação sobre as distrofias musculares.
0: Foi sancionada a lei que cria a Política Nacional de Conscientização e Orientação sobre Lifangioleiomiomatose no âmbito do Sistema Único de Saúde. A doença, conhecida como LAM, é rara, afeta principalmente os pulmões e não tem cura. A lei prevê que o SUS ofereça às pessoas com LAM o acesso a todos os meios disponíveis para o tratamento e o controle da doença. A reportagem é de Márcio Maturana.
23: Mulheres entre a puberdade e a menopausa são as mais atingidas pela lifangioleiomatose, uma doença rara e progressiva, também conhecida como LAM, que causa cistos nos pulmões, rins e no sistema hepático, podendo levar à insuficiência respiratória. A LAM é frequentemente confundida com asma ou bronquite. Por isso, a nova Política Nacional de Conscientização e Orientação, publicada nesta terça-feira no Diário Oficial da União, e capacitação de profissionais de saúde, facilitar o diagnóstico precoce. A senadora Damaris Alves, do Republicano, do Distrito Federal, foi a relatora do projeto que deu origem à lei.
22: A única coisa que os pacientes da LAM querem é respirar. Estamos falando de uma doença que eles querem tão somente respirar. Ter uma política pública para acompanhar os pacientes, a conscientização sobre a LAM, favorecer o oportuno, organizar o encaminhamento assistencial e a proteção de ações epidemiológicas e clínicas sobre a doença.
23: Outras ações previstas pela nova lei: a criação de centros de referência especializados e a criação de um sistema nacional de coleta de dados. A LAM não cura, mas pode ser controlada com medicamentos disponíveis gratuitamente no Sistema Único de Saúde.
0: Também foi sancionada pela República a lei que garante a continuidade do programa de renovação de frotas e condições especiais de financiamento para a compra de veículos novos. Entregadores de alimentos.
20: aplicativos. O programa permite o financiamento de carros, motos e bicicletas elétricas zero quilômetro. O Congresso Nacional também ampliou as possibilidades de uso dos recursos, incluindo veículos leves para transporte escolar e transporte de cargas. A lei resulta da unificação de duas medidas provisórias aprovadas pelo Congresso. Mais informações com a repórter Patrícia Oliveira.
4: A nova lei garante até 30 bilhões de reais para financiar veículos novos para motoristas de aplicativo com no mínimo 6 meses de atividade, além de taxistas e cooperativas de taxistas. Cada motorista poderá financiar um veículo. A lei também possibilita o uso de recursos para renovação de frotas e infraestrutura do transporte escolar e do transporte urbano de passageiros ou de cargas. Aprovada no Senado, a lei unificou duas medidas provisórias. O senador Camilo Santana, do PT do Ceará, destacou que a iniciativa pode beneficiar cerca de 1.400.000 trabalhadores.
6: Agora terão condições mais dignas para conquistar seu próprio veículo, gerar renda com mais autonomia e melhorar sua qualidade de vida.
4: A lei também permite que motoristas com habilitação na categoria B,

0: Eleições 2026.
1: Eleitores que não votarem nas próximas eleições marcadas para 4 de outubro precisam justificar a ausência. A justificativa pode ser feita por duas formas: pessoalmente, em uma sessão eleitoral, ou pelo aplicativo do Tribunal Superior Eleitoral. Se o eleitor estiver fora do município que vota, é possível baixar o aplicativo e-título no celular e justificar a ausência por lá no dia e horário em que ocorre a votação. Em caso de ausência, é preciso apresentar uma justificativa para cada turno da eleição. Os eleitores que não votarem nem justificarem fica sujeitos às penalidades, como impedimento de emitir documentos e de participar de concursos públicos, além do pagamento de multa. Um projeto quer incentivar navios-tanque e embarcações de apoio marítimo que utilizem biodiesel, etanol ou a mistura desses combustíveis. A proposta em análise na Comissão de Infraestrutura prevê cotas adicionais de depreciação acelerada. Isso significa que as empresas poderão contabilizar mais rapidamente a perda de valor de um bem e reduzir custos fiscais. O benefício terá duração de 5 anos. O senador Fernando Dueire, do PSD de Pernambuco, relatou a medida na Comissão de Assuntos Econômicos. Para ele, a proposta poderá estimular a renovação da frota e a sustentabilidade.
2: Porque nós queremos fazer com que o combustível sustentável seja incorporado à frota de navegação com mais agilidade.
1: Com trabalhos técnicos de Eliseu Caires, o Jornal do Senado fica por aqui. Acompanhe agora as notícias da Câmara dos Deputados. Boa noite e até amanhã.
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4: Câmara dá mais transparência à verba destinada a mulheres no orçamento.
5: Plenário pode alterar regras de herança em casos de assassinato na família.
4: Pais de pessoas com deficiência poderão usar meia entrada em eventos.
5: Comissão aprova a proposta que incentiva a exportação da moda brasileira.
4: Boa noite. Avança na Câmara projeto que cria um programa de incentivo à exportação da moda brasileira sustentável. A repórter Maria Neves tem mais detalhes da proposta.
6: A Comissão de Meio Ambiente da Câmara dos Deputados aprovou o projeto que institui o programa Moda Brasileira no Mundo. A proposta prevê ações governamentais integradas para adaptar a indústria da moda às novas exigências sociais e ambientais dos principais importadores de produtos brasileiros. O texto também prevê medidas para promover as marcas nacionais no mercado externo. Dentre as ações propostas estão, por exemplo, a realização de campanhas internacionais de promoção da moda nacional, participação em feiras e eventos, assim como a criação de selos e ações coordenadas de comunicação internacional. A proposta sugere ainda parcerias com plataformas internacionais de moda sustentável e de moda indígena. A inclusão da moda produzida por indígenas e povos tradicionais, assim como da utilização de conhecimentos e técnicas dessas populações no texto, foi proposta pela relatora, deputada Célia Chacriabá, do PSOL Mineiro. A parlamentar argumenta que o sucesso de inúmeros estilistas indígenas atesta a habilidade dos povos tradicionais para a moda contemporânea. Apesar disso, sustenta que, ao que parece, a indústria ignora os saberes ancestrais em aspectos como técnicas têxteis, fibras naturais e tingimentos. De acordo com Célia Chacriabá, apenas 2% dos 1,5 milhão de indígenas que vivem no país atuam na indústria criativa.
7: Estilista como Veena Ticuna, Patrícia Camaiurá, Dai Molina, que demonstra que moda indígena já ocupa espaço em destaque no Brasil e no exterior. Assim também como Sildo Rick, que veste grandes artistas como Anitta, assim como Marina Sena, mulheres Awanawá, mulheres Axaninca, mulheres Machacali, Chacriabá, Ludmila Pataxó.

0: Caruaru e, sobretudo, a experiência que tive a oportunidade de conhecer, que são mulheres quilombolas, porque sabemos que a única ferramenta que mais impulsiona para que as mulheres saiam da situação da zona de violência se chama autonomia financeira.
1: Célia Chacriabá explica que o projeto nasceu da necessidade de que a indústria da moda brasileira se adapte às exigências de importadores, principalmente da União Europeia, que, de acordo com ela, é o maior comprador de produtos nacionais de maior valor. Célia Chacriabá explica que o projeto nasceu da necessidade de que a indústria de moda brasileira se adapte às exigências de importadores, principalmente da União Europeia, que, de acordo com ela, é a maior compradora de produtos nacionais de maior valor. A deputada explica que o Bloco Europeu editou uma norma em 2024 que passa a exigir o passaporte digital de produto para têxteis. Para receber o documento, o exportador tem de garantir a rastreabilidade completa da cadeia produtiva, desde a matéria-prima até o consumidor final. Célia Chacriabá relata ainda que a União Europeia vai exigir que as empresas monitorem impactos em direitos humanos e meio ambiente em toda a cadeia de fornecedores. Além disso, o bloco vai passar a pedir comprovação das medidas adotadas para destinação de resíduos têxteis. Ainda, segundo a deputada, todas as demandas entram em vigor em abril de 2028. O projeto, que visa criar incentivos para a exportação de moda brasileira sustentável, ainda será analisado por 4 comissões da Câmara. Da Rádio Câmara de Brasília, Maria Neves.
2: Desenvolvimento Regional.
3: Pastor Diniz, do União, propõe que parte da economia obtida com a integração de Roraima ao Sistema Interligado Nacional seja usada para reduzir a conta de luz dos consumidores do Estado até 2030.
4: Pela proposta, uma parcela da redução dos gastos da conta de consumo de combustíveis seria destinada à modicidade tarifária em Roraima. Pastor Diniz afirma que a medida evita aumentos nas tarifas e corrige uma desigualdade histórica enfrentada pelo Estado.
2: Economia.
3: A Câmara aprovou a criação do Orçamento Mulher. O projeto pretende dar mais transparência aos recursos destinados a políticas públicas para as mulheres no Orçamento Federal. A repórter Silvia Munhato explica.
5: A Comissão de Constituição e Justiça da Câmara dos Deputados aprovou a criação do Orçamento Mulher. A proposta, que deve ser enviada agora ao Senado, obriga o poder público a dar transparência aos programas e ações voltados ao atendimento das mulheres, por meio de quadros anexos nas propostas e nos relatórios de execução orçamentária. O projeto é de autoria dos deputados Laura Carneiro, do PSD do Rio de Janeiro, e Ricardo Aires, do Republicano de Tocantins. A deputada Laura Carneiro explicou o sentido do texto.
6: Não adiantam as políticas públicas se nós não tivermos o dinheiro para arcar com essas políticas. O Orçamento Mulher vai, a partir do plano plurianual, a partir da Lei de Diretrizes Orçamentárias, organizar todos os recursos a serem gastos com as mulheres brasileiras.
5: A relatora da proposta na Comissão de Defesa dos Direitos da Mulher, deputada Flávia Moraes, do MDB de Goiás, citou exemplos de ações orçamentárias.
7: E como exemplo, a gente pode citar aqui para a educação os CMEIs, né, que vão atender as crianças para que as mulheres possam trabalhar, as clínicas especializadas em atendimento à saúde da mulher, as ações de enfrentamento e combate à violência contra a mulher, enfim, então são muitas ações específicas que precisam ter investimento, ter orçamento e que, nesse caso, aprovando o Orçamento Mulher, vão ter prioridade, orçamento bem definido e claro para investimento nessas políticas.
5: De acordo com o texto aprovado, os orçamentos da União, dos Estados e dos municípios deverão trazer dois quadros detalhados detalhados. O primeiro, chamado de Orçamento Mulher Proposta, deve ser entregue junto com o planejamento anual das ações orçamentárias. O segundo, Orçamento Mulher Execução, será publicado regularmente para que qualquer cidadão possa conferir quanto desse dinheiro foi efetivamente usado. Deverão constar desses documentos as despesas com educação, saúde, assistência social e outras ações em que as mulheres sejam as beneficiárias diretas. O projeto também prevê que o governo federal reúna os dados de todo o país anualmente para avaliar se os esforços dos estados e municípios estão sendo efetivos. Da Rádio Câmara de Brasília, Silvia Minhato.
8: Saúde.
4: Domingos Neto, do PSD do Ceará, é autor de projeto que cria a assistência de transição de cuidados no SUS. O objetivo é garantir que pacientes que receberam alta hospitalar continuem recebendo acompanhamento especializado antes de voltarem definitivamente para a rotina em casa.
3: A proposta de Domingos Neto prevê atendimento em unidades de transição ou por assistência domiciliar monitorada, com foco na reabilitação, cuidados paliativos e treinamento de cuidadores. Na visão dele, a medida evita reinternações desnecessárias, além de liberar leitos nos hospitais.
2: Ciência e tecnologia.
4: Bandeira de Melo, do PV do Rio de Janeiro, apoia a criação da Frente Parlamentar Mista em defesa do Programa Espacial Brasileiro. O colegiado terá como missão acompanhar e propor iniciativas voltadas ao fortalecimento do setor espacial no país.
3: Bandeira de Melo ressalta que o Programa Espacial envolve soberania nacional, inovação tecnológica e desenvolvimento econômico. A frente também pretende estimular políticas públicas ligadas à defesa, comunicações, previsão climática, monitoramento territorial e aplicações ambientais.
2: Cultura.
4: A Comissão de Cultura aprovou a meia entrada para os pais responsáveis legais por pessoas com deficiência em eventos culturais e esportivos, mesmo sem a condição de acompanhante. A reportagem é de Luiz Cláudio Canuto.
9: A Comissão de Cultura aprovou o projeto que assegura a meia entrada a mães, pais e responsáveis legais por pessoas com deficiência em eventos culturais e esportivos. Pela proposta, cuidadores de baixa renda inscritos no Cade Único com renda familiar de até 2 salários mínimos também teriam esse direito. O texto final foi elaborado pela relatora deputada Érica Cocai, do PT do Distrito Federal, com base em um projeto da deputada doutora Alessandra Haber, do MDB do Pará. A proposta altera a lei que regula o benefício da meia entrada no Brasil. A exemplo da autora da proposta, a relatora afirma que essas pessoas necessitam de apoio do Estado para usufruir de seu direito à cultura, o que este projeto de lei pretende garantir com o direito ao benefício da meia entrada.
10: É fundamental que nós possamos assegurar a mais plena acessibilidade. É fundamental que nós possamos ter parcerias com a iniciativa privada, com a sociedade civil. Sem inclusão, a gente não tem direito pleno à cidade. Sem inclusão, a gente não tem direito a mergulharmos e vivenciarmos a nossa humanidade na sua plenitude.
9: A Comissão de Cultura acrescentou um único parágrafo à lei para assegurar o direito. O benefício vale para o acesso a salas de cinema, cineclubes, teatros, espetáculos musicais e circenses e eventos educativos, esportivos, de lazer e de entretenimento. A legislação vigente já garante meia entrada às pessoas com deficiência e, quando necessário, a seus acompanhantes. No entanto, pais, mães e responsáveis legais que não estejam na condição de acompanhante no momento do evento não têm direito ao benefício. A autora da proposta, doutora Alessandra Haber, afirma que estudos apontam casos elevados de estresse, ansiedade e depressão entre cuidadores, sobretudo entre mães de baixa renda, que compõem a maioria desse grupo. E barreiras financeiras restringem o acesso dos cuidadores a essas oportunidades, comprometendo um recurso terapêutico de comprovada relevância. A proposta ainda vai ser analisada pela Comissão de Constituição e Justiça. Da Rádio Câmara de Brasília, Luiz Cláudio Canuto.
2: Justiça.
3: Sônia Guajajara, do PSOL de São Paulo, defende a realização de um debate com representantes do governo, do sistema de justiça, de organizações indígenas e de especialistas sobre a criação da Comissão Nacional Indígena da Verdade.
4: Para Sônia Guajajara, a iniciativa pode fortalecer políticas de memória, verdade, reparação e justiça voltadas aos povos indígenas. A deputada afirma que a proposta busca aprofundar a investigação de violações de direitos humanos e ampliar as garantias de não repetição.
3: Rodrigo Valadares, do PL de Sergipe, apoia projeto que define o antissemitismo na legislação brasileira para orientar políticas públicas de prevenção à discriminação. A proposta adota como referência a definição da Aliança Internacional para a Memória do Holocausto.
4: De acordo com Rodrigo Valadares, a proposta estabelece que o antissemitismo é uma forma de racismo, mas não impede críticas ao Estado de Israel. O congressista também garante que o projeto não cria mais tipos penais.
3: Projeto de Rodrigo Gambale, do Podemos de São Paulo, estabelece medidas para garantir o pagamento de pensão alimentícia. A matéria prevê retenção de valores em contas bancárias, restituição do imposto de renda e prêmios de apoio para quitar débitos.
4: De acordo com Rodrigo Gambale, a proposta cria um cadastro nacional de devedores e prevê, de forma subsidiária, a apreensão de passaporte e da carteira de habilitação. Para ele, as medidas dão mais eficácia para garantir o sustento dos filhos.
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2: Segurança Pública.
3: A proposta que impede um condenado por homicídio de receber herança de parentes da mesma família está pronta para análise do plenário. A repórter Paula Bittar acompanhou a votação da chamada Lei Suzane von Richthofen na Comissão de Constituição e Justiça.
11: A Comissão de Constituição e Justiça da Câmara aprovou uma proposta que impede herdeiros condenados por homicídio de receber, por vias indiretas, o patrimônio de outros parentes da mesma família. A proposta estende o chamado Instituto da Indignidade aos parentes colaterais até o quarto grau. Pela regra atual, a perda do direito à herança por crime doloso só vale quando o crime é cometido contra o dono dos bens, seu cônjuge, companheiro, pais ou filhos. O projeto foi apresentado com o objetivo de criar a Lei Suzane von Richthofen. Richthofen foi condenada a 39 anos de prisão por planejar o assassinato dos próprios pais em 2002. E hoje cumpre a pena em regime aberto. O caso voltou a repercutir pela possibilidade legal de ela herdar parte do patrimônio de um tio falecido. O texto aprovado estabelece que seguro de vida também não poderá ser pago nesses casos. Segundo a relatora da proposta na comissão, deputada Laura Carneiro, do PSD do Rio de Janeiro, essas modificações trazerem mais segurança jurídica ao evitarem longas discussões judiciais em inventários, garantem que o patrimônio familiar permaneça com aqueles que respeitam a solidariedade inerente aos vínculos de sangue e afeto, compatibilizando a norma aos valores que informam o direito civil contemporâneo. A proposta que impede herdeiros condenados por homicídio de receber por vias indiretas o patrimônio de outros parentes da mesma família ainda precisa passar pelo plenário da Câmara antes de ser Senado. Da Rádio de Brasília, Paula Bittar.
4: Projeto de Gilvanda Federal, do PL do Espírito Santo, propõe reforçar o Fundo Nacional de Segurança Pública com recursos das loterias federais. Pelo visto, 10% da arrecadação bruta loterias que hoje ficam com a União passariam a ser destinados à segurança pública.
3: Gilvanda Federal também incluiu no projeto uma nova regra para eventos culturais de médio e grande porte que recebem o público. Segundo o deputado, pelo menos 25% desses recursos teriam que ser usados obrigatoriamente para pagar a segurança do próprio evento.
4: Kim Kataguiri, do Missão de São Paulo, é favorável ao projeto que proíbe condenados por pedofilia de se aproximarem de escolas, creches, parques e de manterem contato com menores de idade pelas redes sociais. Ele explica que a iniciativa visa ampliar a proteção a crianças e adolescentes.
3: O texto prevê que a justiça estabeleça um perímetro mínimo de distância entre condenados por pedofilia e locais frequentados por crianças, além das próprias vítimas. Kim Kataguiri afirma que a proposta também impede que essas pessoas exerçam atividades com contato direto com crianças.
12: Hoje, infelizmente, uma pessoa condenada por pedofilia pode se aproximar de uma escola, pode se aproximar de uma creche, pode se aproximar de um parquinho, né, e pode mandar mensagens para menores de idade. Né? O que, na minha avaliação, é um absurdo. Né? Isso jamais deveria acontecer. Hoje, inclusive, um pedófilo pode ter uma creche. Ele pode ser sócio, ele pode ser administrador de uma creche. E esse projeto que eu sou relator visa proibir. Né? Se o pedófilo se aproximar de uma creche, mesmo que ele não tenha tido contato com uma criança, vai preso.
4: Felipe Beccari, do Podemos de São Paulo, é autor de projeto que proíbe a distribuição de animais como prêmios em rifas, sorteios e outras ações promocionais. Segundo o parlamentar, a medida busca evitar abandonos e maus tratos decorrentes de adoções sem planejamento.
13: A rifa pode ser legítima por ajudar uma pessoa, alguma questão de saúde, mas os animais não podem ser rifados, porque aquela família que ganha geralmente comprou os números da cartela para ajudar a rifa, o propósito da rifa, e não estava preparada para receber aquele animal no seu seio familiar, com uma estrutura, com tempo, com financeiro. Então, animais, esperamos que no Brasil, em breve, não possam ser mais distribuídos como brindes de festas ou qualquer tipo de rifa ou sorteio.
3: Felipe Beccari informa que a proposta surgiu a partir de denúncias envolvendo animais abandonados ou mortos após serem entregues como brindes. O projeto já teve a urgência aprovada e está pronto para votação no plenário da Câmara.
4: Termina agora o jornal Câmara dos Deputados, produzido pela Rádio Câmara, com trabalhos técnicos de Wellington Teles e a apresentação de Luciana Vieira e Val Monteiro. Boa noite.
3: A Voz do Brasil volta amanhã. Uma boa noite para você.
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9: Olha, ouvintes, que a graça, a paz e o amor de Deus continue reinando em vossos corações. Quem tem o imenso prazer de falar com vocês é o seu irmão em Cristo, Pastor Antônio dos Santos. Este programa, ele tem como órgão oficial da Igreja Pentecostal Deus e Amor, que tem o seu fundador, o nosso saudoso missionário Davi Miranda. Na presidência, na direção geral, está a cargo da serva de Deus, a nossa irmã Erini Miranda. O Templo da Glória de Deus está localizado
1: na Avenida do Estado, 4568, Liberdade, São Paulo, capital. E a nossa sede estadual aqui do Rio de Janeiro está localizada na Rua Senador Pompeu, no número 27, bem aqui no centro do Rio de Janeiro. Lembrando a todos, nós temos cultos aí em 6 horários, 7 da manhã, 9, 11, às 13, 15 e também no horário das 19 horas. Quero desejar a todos uma excelente noite, abençoada na presença do nosso Deus.

0: 22:08.
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2: Olha, ouvintes, neste momento você está convidado a dobrar os seus joelhos e orar comigo agora. Hoje nós estamos no 10º dia desta campanha dos 21 dias de Daniel. Pare tudo agora, dobra seus joelhos, pensamento ligado, e vamos falar com Deus em oração.
3: Senhor, orei.
2: Senhor nosso Deus e nosso Pai, mais uma vez, meu Deus, nós estamos aqui diante da Tua presença, Senhor, dando andamento nesta campanha de oração, os 21 dias de Daniel. E eu já quero pedir ao Senhor força e graça, meu Pai, para que a cada dia nós possamos dobrar os nossos joelhos na Tua presença, ó Deus, para conversar com o Senhor, levar diante do Senhor problemas, situações, que muitas das vezes nós não temos condições para resolver, meu Pai. Senhor, porque nós somos limitados. Muitas das vezes nós não conseguimos resolver algumas situações. E é por isso que nós levamos até o Senhor, através das nossas orações. E eu sei que neste momento, ó Deus, tem pessoas orando comigo agora, apresentando ao Senhor situações, talvez simples, outras situações que são tão extremas, meu Pai, que acabam fugindo do controle humano. Meu Deus e meu Pai, aquela situação que o médico já falou que não tem mais jeito. Talvez o advogado também falou, não vamos conseguir. Quem sabe este processo que foi arquivado. Ó, meu Deus e Pai, este lar, meu Deus, que quem sabe já perdeu a esperança, já não tem mais paz, não tem mais comunhão, não tem mais diálogo. E esta família já perdeu a esperança, já desistiram, meu Deus. Mas é por isso que nós clamamos ao Senhor. O Senhor não conhece o impossível. O Senhor tem a solução para cada problema. Porque foi o Senhor quem criou o homem. Foi o Senhor quem criou os céus, criou a terra e tudo o que há. Então o Senhor tem a solução para cada coisa. O Senhor tem o poder de chegar cada coisa no seu devido lugar. E eu quero orar agora, meu Deus, em favor, meu Pai, da nossa igreja. Visita agora desde a maior até a menor congregação, que estão espalhadas, meu Deus, no Brasil e no exterior. Visita, Senhor, o conselho deliberativo da nossa igreja, a nossa presidente, a nossa irmã Irene Miranda, a nossa vice-presidente, a nossa irmã Débora Miranda, o pastor Lourival de Almeida, o pastor Jorge Tenório, que compõe o conselho deliberativo. Visita também, meu Deus, o Conselho Executivo, Senhor, o pastor Milton Almeida, a nossa irmã Ilza Rocha, a irmã Maria Josefina, a irmã Regiane Tinonim, o pastor Marco Magno, o pastor Antônio Osmar e o pastor Fabrício Beata. Meu Deus e meu Senhor, o Senhor sabe, ó Deus, das responsabilidades, o peso desta grande obra sobre a vida de cada diretor, as decisões que são tomadas semanalmente. Senhor da glória, continua orientando a nossa diretoria, meu Deus, instruindo, Senhor, para que esta obra permaneça na orientação e também na direção do Teu Espírito Santo. Visita os pastores, as famílias de cada um deles. Senhor, são famílias que deixaram o conforto de seus lares, deixaram a cidade, deixaram seus familiares para trás, deixaram os amigos e estão no campo de batalha, no campo missionário, Senhor. Utiliza mesmo a vida de cada um deles para que o Teu nome seja glorificado, dando sabedoria, orientando e instruindo, ó Deus. Eu apresento também as lideranças, todos aqueles que estão de frente de ministérios, que estão de frente de departamentos desta grande obra. Continua cuidando, meu Deus. Continua orientando, meu Pai, instruindo, para que esta igreja possa continuar sendo bênçãos e bênçãos na vida do Teu povo. É o que eu Te peço, meu Deus, e também Te agradeço no nome de Jesus. Olha, ouvinte, tenha certeza que o seu clamor chegou até Deus e muito breve Ele vai enviar a resposta. Vamos continuar a cada dia perseverando em oração, que a bênção vai chegar, o seu coração vai se alegrar e você vai glorificar muito o nome do Senhor. Que Deus abençoe. Logo mais nós estaremos reunidos novamente, clamando a presença do nosso Deus.
0: Ainda antes que houvesse dia, eu sou. E ninguém há que possa fazer escapar das minhas mãos. Agindo eu, quem o impedirá? Isaías 43:13.
4: Vinte e duas horas e 15 minutos.
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2: Ouvintes, Deus abençoe a sua vida, Deus abençoe a sua casa, toda a sua querida e amada família. Passando aqui para lembrar a todos vocês que amanhã, quinta-feira, o culto da Fundação Reviver. Que bênção, hein? Quando nós falamos de cultos da Fundação Reviver e a Associação Reviver Help, Deus é Amor. São cultos voltados, claro, à pregação da palavra. Deus tem utilizado a equipe da Fundação Reviver, a nossa irmã Vânia, juntamente com a sua equipe, todas as quintas-feiras aqui na nossa igreja Deus e Amor, a minha esposa também, a nossa irmã Sueli Santos. É uma equipe, ouvinte, estão atuando aí com amor, com muito carinho, pregando a palavra de Deus e também socorrendo famílias necessitadas. Então você não pode perder. Estou passando aqui para lembrar a todos vocês que é amanhã, nesta quinta-feira, o prosseguimento desses cultos da Fundação Reviver. E você não vai ficar de fora, você não vai deixar de participar. Além de você vir ouvir a palavra de Deus, receber a oração, ser abençoado, você vai trazer também, pelo menos, 1 quilo de alimento não perecível. Você que tem roupas aí em bom estado, tem calçados, vamos lá, meus irmãos, vamos ajudar famílias carentes, famílias necessitadas. Cada pessoa ajudando, um traz o arroz, outro o feijão, outro traz o óleo, outro traz o açúcar, e enfim, são vários itens. Nós vamos conseguir continuar montando cestas básicas para atender muitas famílias que precisam da nossa ajuda. É amanhã, quinta-feira, no horário das 9 da manhã às 15 e também no horário das 19 horas. Anote o endereço para você estar conosco. Rua Senador Pompeu, número 27, Centro do Rio de Janeiro.
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2: Olha, ouvintes, passando aqui para chamar a vossa atenção. É nesta sexta-feira, nós estaremos aí no prosseguimento desta campanha, a campanha voltada à libertação e curas. Esta campanha que traz o tema Destruindo as Fortalezas. Eu quero convidar você, a sua família, para estarem presentes conosco, participando desta campanha. É uma campanha que Deus levantou aqui em nossa Igreja Deus e Amor do Rio de Janeiro para garantir a libertação da sua vida, a libertação da sua casa e de toda a sua família. Olha, ouvintes, eu estarei com vocês pregando a palavra de Deus nesta sexta-feira. Enquanto a humanidade estava perdida, Deus agora entra na batalha, vence o pecado, vence o diabo e vence a morte. Então, a partir de hoje, pare de lutar sozinho. Entregue.

0: do Calvário. Tem alguém aqui que tem certeza da vitória? Tem? Se tem, levante a mão então e aplaude o nome dele com alegria. Se você descansa é porque confia. E se você confia, você sabe que já é mais do que vencedor.
1: Tenho certeza que Deus, ele tem uma palavra para o seu coração. Você vai sair daqui leve. A palavra vai penetrar no seu coração e vai te impactar. Vai mudar a história da sua vida. No decorrer desta campanha, eu estarei orando através dos excelentes dons do Espírito Santo. As pessoas que estão participando estão felizes. Estão testemunhando o poder de Deus. Nós vamos acompanhar agora para você entender que quem participa desta campanha é agraciado pelo Senhor. Aumente o volume do seu rádio e nós vamos acompanhar agora os testemunhos, aquilo que Deus tem realizado na vida das pessoas no decorrer desta campanha.
0: Testemunha aqui, pastor Antônio.
1: Irmã, qual é o seu nome?
2: Meu nome é Selma.
1: Irmã Selma, conta pra nós o que aconteceu.
2: A semana passada o senhor revelou que estava arrebentando uma corrente muito grande aqui no altar. E o meu filho com o pai dele, eles não se falam há mais de 15 anos. E quando foi domingo, aconteceu algo e retornou a união de pai e filho.
1: Espera aí. Há mais de 15 anos, o filho não falava com o pai não falava com o filho. Deus revelou que estava quebrando aqui uma corrente e foi quebrado mesmo.
2: Foi quebrado.
1: Estão se falando.
2: Aconteceu algo no domingo que uniu os dois e assim, aconteceu algo de saúde. E ele está muito preocupado com o pai, né? Está ali ajudando o pai. Foi Deus.
1: Foi Deus. Foi Deus. Deus quebrou isso.
2: Foi.
1: E agora a comunhão da família chegou.
2: Amém. Glória.
1: Cadê o glória para Jesus? Dá aí glória. Esta campanha prossegue em 6 horários. 7, 9, 11, às 13, 15 e também no horário das 19 horas. Venham participar conosco. Eu tenho certeza, a bênção de Deus está reservada para você. Rua Senador Pompeu, número 27, aqui no centro do Rio de Janeiro.
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1: Atenção, povo do Rio de Janeiro, atenção, povo do interior do estado, está chegando 19 de setembro, no horário das 14 horas. Você não pode ficar de fora. Eu quero pedir a todos neste momento, marque esta data, coloque aí na sua agenda, para você não ficar de fora. 14 de setembro vai ser sábado, no horário das 14 horas, aquele evento das mulheres de fé, sexto encontro de mulheres de fé aqui do estado do Rio de Janeiro. Atenção, mulheres de fé de todas as regiões, de todas as estaduais, setoriais, centrais, regionais, de cada igreja local. Atenção, mulheres evangélicas, independente da sua denominação, do seu credo religioso, este evento é para você. Vai ser um evento que vai marcar a sua vida. Haverá pregação da palavra, muita adoração, palestras edificantes para a sua vida. Vai estar conosco nesta data, pregando a palavra de Deus, a nossa irmã Regiane Tinonim.
4: Não importa o que você faz, dê o seu melhor. Não importa o que você faz, mulher de Deus, Deus seu melhor, aleluia. Deus seu melhor a Ele, Deus seu melhor, Deus seu melhor. Tá na luta, tá na dificuldade, tá na perseguição. Continue dando o seu melhor. Deus vai honrar a sua vida. Deus vai honrar a sua casa. Continue dando o seu melhor. Deus está dizendo a mulheres aqui, continue dando o seu melhor. Ainda que você não esteja vendo nada, Mardoqueu estava lá na porta, sentado. Aquela conspiração foi aniquilada. Rainha Esther ficou sabendo, a conspiração foi aniquilada. Só que, meus amados, a Bíblia vai dizer que tinha um homem por nome de Amã, que trabalhava com o rei, se sentia, achava que era o tal. Bom é Deus. Diga, bom é Deus. Ele se sentia o tal, achava que era o melhor. Ele passava todo dia à porta do palácio. Ele queria que as pessoas batessem incontinência para ele. A Bíblia vai dizer que Amã não se dobrava, Mardoqueu não se dobrava. Ele passava por Mardoqueu na porta do palácio, e Mardoqueu não dava honras àquele homem, porque toda honra, toda glória tem que ser dada a Deus. Dê honra a Ele nesta noite, dê glória a Ele nesta noite, aleluia. Aí a rainha Esther, quando ficou sabendo, ela manda dizer a Mardoqueu: Mardoqueu, faz 30 dias que o rei não me chama. Porque naquela época a rainha não podia se apresentar ao rei sem ser chamada. Se ela fosse ao rei sem ser chamada, ela poderia morrer. Mas como Deus peleja pelos seus fiéis. Deus está pelejando por mulheres aqui. Deus está pelejando por mulheres fiéis aqui, trabalhadoras da obra de Deus. Deus está trabalhando pela sua casa, Deus está trabalhando pela sua família. Haverá recompensa de Deus.

todas vocês na tarde deste sábado. Deus vai utilizar uma vez mais a vida da nossa irmã Regiane Tinonim. Ela vai deixar o solo paulista para estar conosco aqui em solo carioca, sendo canal de bênçãos de Deus para a nossa vida. Haverá muita adoração. As mulheres de fé aqui do estado estarão adorando a Majestade Santa. Vai ser uma tarde de adoração, uma tarde de palavra, uma tarde do poder de Deus. Nós teremos palestrantes no decorrer deste evento. Vai ser um evento marcante. Deus vai edificar a sua vida. Teremos aí a presença de Deus notória conosco. E olha o tema deste evento: Raízes Profundas. Este tema está baseado em Jeremias 17, no versículo 7 e 8. Raízes profundas. Deus vai falar com você na tarde deste dia 19. Venham participar conosco. Rua Senador Pompeu, número 27, aqui no centro do Rio de Janeiro. 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

0: Olha, ouvintes, está chegando 25 de setembro, no horário das 23 horas, mais uma madrugada na presença de Deus. É a nossa Vigília dos Remidos. Todos os meses nós realizamos esta vigília, passamos aqui uma madrugada em oração, em adoração, ouvindo a palavra de Deus e sendo renovados pela presença do Espírito Santo. Eu quero convocar todos vocês, marque esta data, coloque na sua agenda para você não ficar de fora. Quando falamos de uma madrugada, ouvintes, nós estamos falando de encontro com Deus. Nós estamos falando de uma madrugada de renovação espiritual. Então marque esta data, agenda aí com a sua família, com um amigo, com um vizinho, reúna-se aí e venham para cá participar desta vigília. 25 de setembro, no horário das 23 horas, vai estar conosco nesta vigília o presbítero Joelson Oscar, pregando a palavra do nosso Deus.
1: Versículo 5. Ninguém te poderá resistir todos os dias da tua vida, como fui com Moisés, assim serei contigo. Não te deixarei, nem te desampararei. Oh, glória a Deus. Deus não vai te abandonar. Aleluia. Assim como eu fui com o meu servo Moisés, assim serei contigo. Deus está falando nesta manhã que Ele é contigo. Deus está falando nesta manhã que Ele não vai te deixar. Deus está falando nesta manhã, Ele não vai te abandonar. Se você crê nisso, levanta a sua mão bem alto e abra bem a sua boca e dá um glória bem alto para Jesus Cristo. Labrando que a peca lábia a súria, chamando que a terra lá e a sé. Deus está falando contigo, meu irmão. Josué, ele teve dificuldade, porque, amado, por muitas vezes nós não achamos nos capacitados para certas coisas que o Senhor coloca em nossas mãos. Por muitas vezes, amado e queridos irmãos, nós não achamos capaz de estar aqui até mesmo pregando a palavra. Por muitas vezes nós não achamos capaz de louvar o Senhor diante de multidão. Por muitas vezes nós não achamos capaz de orar e Deus curar. Mas, amado e queridos irmãos, quando Deus chama, é Ele que nos capacita. Quando Deus chama, é Ele que nos levanta, é Ele que nos dá vitória. Quando Deus chama, Ele vai na nossa frente. Quando Deus chama, Ele cura as enfermidades na nossa oração. Quando Deus chama, Ele nos dá a palavra para que nós possamos pregar e pessoa receber a vitória pelo poder do sangue de Jesus Cristo. Aplauda mais uma vez ao Senhor. Glorifica o nome do Senhor nesta noite.
0: Eu tenho certeza, Deus vai falar com você nesta madrugada. Deus tem uma palavra, ouvinte, para o seu coração. Não fica de fora. Além da...
1: É Ele que nos capacita. Quando Deus chama, é Ele que nos levanta. É Ele que nos dá vitória. Quando Deus chama, Ele vai na nossa frente. Quando Deus chama, Ele cura as enfermidades na nossa oração. Quando Deus chama, Ele nos dá a palavra para que nós possamos pregar e pessoa receber a vitória pelo poder do sangue de Jesus Cristo. Aplauda mais uma vez ao Senhor. Glorifica o nome do Senhor nesta... Amém.
0: Eu tenho certeza, Deus vai falar com você nesta madrugada. Deus tem uma palavra, ouvinte, para o seu coração. Não fica de fora. Além
1: de Jesus Cristo, aplauda mais uma vez ao Senhor. Glorifica o nome do Senhor nesta...
0: Eu tenho certeza, Deus vai falar com você nesta madrugada. Deus tem uma palavra, ouvinte, para o seu coração. Não fica de fora. Além da...

0: muita adoração nesta madrugada. Nós já podemos sentir neste momento o mover do Espírito Santo neste dia 25. E nós estaremos também naquele momento de Pentecoste, pessoas fracas sendo fortalecidas, pessoas caídas sendo levantadas, mortas espirituais sendo ressuscitadas. O Espírito Santo vai realizar um grande rebuliço nesta madrugada. É o momento da oração, a oração de Pentecoste.
1: Batiza no teu Espírito Santo. João Batista chegou dizendo: eu batizo com água para arrependimento. Mas virá um que é mais forte, virá um que é mais poderoso do que eu, e ele batizará com fogo e com o Espírito Santo. Vai batizando, batiza, batiza.

fique de fora. 25 de setembro, a partir das 23 horas, Rua Senador Pompeu, número 27, aqui no centro do Rio de Janeiro.

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Deus abençoe, queridos e amados ouvintes do programa Voz da Libertação, 22h40 na capital carioca. Na comunicação com todos vocês, seu amigo em Cristo Jesus, irmão Silvan Araújo. Estamos ao vivo com todos vocês, trazendo as preciosas informações dos grandes cultos, das grandes campanhas, tudo o que está acontecendo na nossa igreja pentecostal, Deus e Amor. Lembrando que a nossa sede mundial se encontra localizada na Avenida do Estado, 4568, Baixada do Glicério, São Paulo, capital, sob a responsabilidade da nossa querida irmã Ereni Miranda. E aqui no Rio de Janeiro, na Rua Senador Pompeu, número 27, no centro da capital carioca, a nossa igreja pentecostal Deus Amor, a carga e responsabilidade do homem de Deus, pastor Antônio dos Santos. E eu quero despertar a sua fé, chamar a sua atenção, porque este dia, nesta data, note bem, dia 19, vai ser no sábado, nós queremos chamar a atenção de todas as mulheres do estado do Rio de Janeiro e também todas as nossas irmãs, porque vem aí o sexto encontro de mulheres de fé a partir das 14 horas na nossa sede estadual do Rio de Janeiro, e você não pode perder a grande oportunidade, mulher de fé. Homem de fé, você que quer estar aqui, mulheres especialmente, porque este dia é um dia especial para as nossas irmãs, para as nossas mulheres que têm trabalhado na obra do Senhor. Deus possa abençoar a sua vida, e você que está me acompanhando agora, será um evento para todas as mulheres de fé do estado do Rio de Janeiro. Você que é de outra denominação, você que é de outro ministério, você que está acompanhando o programa Voz da Libertação, um culto especial para que você possa vir glorificar a Deus, buscar a presença de Deus, se renovar com aquilo que Deus tem para a sua vida neste grande dia. Será no sábado, a partir das 14 horas. E Deus, eu tenho certeza que o nosso Deus, ele vai falar grandiosamente ao seu coração.

É o grande encontro de mulheres de fé, sexto encontro de mulheres de fé aqui na nossa sede estadual do Rio de Janeiro, Rua Senador Pompeu, número 27, no centro da capital carioca. Lembrando a todos vocês que nós iremos receber a pregadora, a preletora internacional, a serva do Senhor, que prega a palavra de Deus com poder, com autoridade, a nossa irmã Regiane Tinonini, ela mesmo vai estar ministrando, pregando a palavra de Deus. Eu quero convidar você que já está aí ansiosa, você que já está se preparando para este grande evento. Pois bem, convide mais uma amiga, convide mais alguém, não venha só, porque este dia será um dia especial. Igreja.

Igreja Pentecostal Deus Amor em Festa, no horário das 14 horas, neste sábado, e nós queremos recepcionar você, a sua casa, a sua família. Lembrando que nós temos um amplo estacionamento 0800 para que você possa estacionar o seu carro, estacionar o seu meio de transporte. E lembrando que também você que está ouvindo o programa Voz da Libertação, a nossa Igreja Pentecostal Deus Amor, fácil acesso para você pegar também um aplicativo, seja ele Uber, os aplicativos que você anda, transportes, muito fácil. E outra ainda, lembrando que neste dia será um dia muito bom, porque não tem aquele trânsito, não tem aquele engarrafamento, aquele congestionamento, e você vai vir para cultuar o Senhor e, claro, vai voltar para casa com poder, com a presença de Deus. É a nossa irmã Regiane pregando a palavra de Deus, e nós vamos acompanhar como Deus usa a serva do Senhor por intermédio da palavra de Deus. Palavra renovadora, palavra transformadora.

0: diante de toda aquela multidão, Jesus estava ali, aleluia, as pessoas desejando ouvi-lo, e a Bíblia vai dizer que de repente Jesus, aquele que nunca perde a peleja, aquele que tem poder de mudar a nossa história, ele vê, aleluia. Imagine você aquela multidão, e Jesus ali no meio, e Jesus estava ali, de repente ele vê, aleluia, ele vê dois barquinhos, no meio daquela multidão, as pessoas querendo se aproximar de Jesus, e Jesus ali, ele olha, ele vê, dois barcos deixados ali pelos pescadores, aqueles homens profissionais que haviam tentado a noite inteira, mas não conseguiram pescar peixes. E Jesus, olhando ali diante daquela multidão, ele consegue enxergar. Porque eu aprendo, meus amados, que o olhar de Jesus é diferente do olhar do homem. Aleluia, Jesus está nos vendo nessa tarde. Ele vê você, ele te conhece. Não precisa você contar o seu problema à sua irmã, ao seu lado. Conte para Jesus, porque Jesus me conhece e te conhece. Aleluia. Glorificado seja o nome dele nessa tarde. Ele te conhece. A Bíblia vai dizer, muito antes que te formasse, eu já te conhecia. Jesus nos conhece. Aleluia. É interessante que ele vê, ele observou que aqueles dois barcos, os pescadores haviam desembarcado, porque Jesus conhece o nosso coração. Talvez você esteja aqui ou nos assistindo, talvez você está rindo hoje, mas só Deus sabe como está o seu coração. Talvez você está aqui hoje, talvez você tenha trabalhado dias e noites, parece que o sol não brilha mais sobre a sua vida. Mas eu quero dizer, mediante esta palavra, o Senhor está nos vendo nessa tarde, aleluia. Porque o Senhor é poderoso, Ele nos conhece, Ele te vê, aleluia. O Senhor olhou para dentro do coração daqueles homens. Porque imagine você, eram profissionais que dependiam da pesca. Eram profissionais.
1: 22 horas 47 minutos na capital carioca. Nossa preletora vai pregar a palavra de Deus. Eu tenho certeza que Deus vai falar tremendamente ao seu coração.

Atenção, mulheres de fé, você não pode perder, será nesse, pode perder esta grande oportunidade. Dia 19 às 14 horas será uma tarde marcada pela presença de Deus, oração, palavra forte. Mulheres, que você que deseja vencer batalhas, teremos aqui uma grande ministração da palavra do Senhor. Você que está enfrentando uma luta que ninguém conhece, uma batalha dentro da sua casa, talvez uma situação que parece não ter saída, mas Deus tem uma palavra para você neste grande dia 19, a partir das 14 horas, Rua Senador Pompeu, número 27, no centro da capital carioca. Lembrando, quero lembrar a todos vocês, não permita que o cansaço, os problemas ou as circunstâncias impeçam você de estar aqui na presença do Senhor. Venha buscar a Deus, venha renovar as suas forças, venha receber o seu milagre, porque quando as mulheres, elas se levantam, elas dobram os seus joelhos para orar, Deus começa a mover aquilo que não consegue mover com as próprias forças. E quero convidar você, você não vai lutar com as suas forças, mas é claro, Deus vai te ajudar. Venha para cá, Rio de Janeiro, venha para cá, Brasil, porque Igreja Pentecostal, Deus e Amor, é viver um milagre.

0: E quero lembrar a todos novos convertidos, atenção você, parente, familiar, que tem alguém da sua família que já vai descer as águas, batismar, é isso mesmo, nós já estamos em contagem regressiva para este grande evento aqui na nossa igreja pentecostal. Deus e amor, será um dia muito especial e nós sabemos que Deus vai mover as águas, Deus vai trazer o renovo, Deus vai levantar pessoas de fé para poder estarmos juntos nesta grande obra. É uma obra de Deus, uma obra que não pode parar de maneira nenhuma, é proibido parar nesta obra. E eu quero chamar a sua atenção porque será neste dia 20, isso mesmo, neste dia 20 teremos o batismo acontecendo na nossa igreja pentecostal. Deus e amor, e é claro, vocês não podem perder a grande oportunidade. Será no horário das 9 horas da manhã. E eu quero passar para você o endereço: Estrada da Gávea Pequena, 1436, Alto da Boa Vista. Quero lembrar a todos que no nosso lugar, no meio onde nós vamos fazer este batismo, onde será realizado, não consegue um transporte grande como ônibus, mas veículos pequenos, de porte pequeno, pode chegar sim e você será bem recebido. Será de um inesquecível, onde as pessoas estarão ali cumprindo com a justiça divina. E você que está acompanhando o programa Voz da Libertação, tem sede do amor, da palavra de Deus, venha cumprir com a justiça também. Venha para a Igreja Pentecostal Deus e Amor, porque nós estamos felizes, Igreja Pentecostal Deus e Amor, mais do que uma igreja, nós somos uma família em Cristo Jesus. 22 horas e 52 minutos na capital carioca. Quero lembrar a todos que você também não pode perder, que no dia, no dia 27, no horário das 14 horas, nós estaremos também fazendo aquele culto de missões na nossa igreja pentecostal, Deus Amor. O preletor será o Abraão Davi, vai estar pregando a palavra de Deus. E lembrando que este culto é importante para aqueles que amam a obra de Deus, você que ama saber como que a obra de Deus é e de qual maneira que o trabalho tem sido desenvolvido através destes missionários, desses grandes homens que levam amor à palavra de Deus com toda a sinceridade em lugares, países, continentes onde muitos não conseguem ir. Lá está um pregoeiro da palavra de Deus, um missionário da igreja pentecostal Deus e Amor, levando as boas novas de salvação. Já anote na sua agenda, 14 horas, neste dia 27, teremos este culto de missões com o projeto Multiplicação da nossa igreja pentecostal Deus e Amor. E agora nós iremos fazer um instante de oração e nós iremos à identificação das emissoras. Muito obrigado pelo seu carinho, muito obrigado aos nossos irmãos Silvando, às nossas irmãs lá do Amarelinho, as nossas irmãs vêm aqui na frente da igreja, tem um carinho imenso por nós. Muito obrigado pelo seu carinho, minha irmã, muito obrigado pelo seu carinho, minha irmã. Deus possa te recompensar em dobro. E é claro, muito obrigado pela sua preferência. 102.9 FM também, 1030 AM Rádio Capital. Duas grandes emissoras levando o amor e a palavra de Deus. Maravilhoso Deus, eterno Pai, Deus querido, Deus poderoso, muito obrigado, meu Deus, por mais um dia, por mais uma grande oportunidade. Senhor, sou grato ao Senhor, meu Deus, pelas portas que o Senhor abre, porque diz a Tua palavra que o Senhor abre portas onde não há, meu Deus, e eu creio que o Senhor é fiel para cumprir com a Tua palavra. Meu Deus, abençoa cada um que vai vir aqui amanhã no culto da Fundação Reviver, este que vai vir abençoar, abençoa as Tuas servas, meu Deus, que estarão ministrando, pregando a palavra. Meu Deus, toma esta casa, este lar, esta família, eu creio no livramento, eu creio que as Tuas mãos agora, meu Deus, Deus, estão estendidas sobre esta vida, sobre esta pessoa. Ó Senhor, eu creio, meu Deus, em milagres. Senhor, muito obrigado pelo milagre que o Senhor nos concedeu hoje. Milagre maravilhoso de estar na Tua presença. Obrigado, Senhor, pelo livramento dos nossos filhos, da nossa casa. Senhor, conceda uma noite maravilhosa debaixo da Tua presença. Senhor, que o Teu Espírito Santo venha fluir em nossos corações e que cada dia possamos estar crescendo na graça, no conhecimento. Muito obrigado, Senhor. Ó, meu Pai, eu agradeço ao Senhor, porque o Senhor tem abençoado vidas que entram pela igreja. Deus é amor, pessoas que testemunham, pessoas que estão ali, Senhor, ó, meu Deus, confiando no poder do Senhor. Renova as nossas forças, repreenda de uma vez por toda a força do inimigo. Ó, meu Deus, estenda as Tuas mãos sobre as nossas vidas. Não nos deixes, meu Pai, ah, meu Deus, o inimigo vim tocar, meu Pai, nos nossos filhos, nos nossos escolhidos, naquilo que o Senhor nos deu. Não deixa que o devorador roube, mate, tire, Senhor, mas que as Tuas mãos venham, meu Pai, está nos guiando por cada caminho. Toma esta pessoa, toma esta vida. Obrigado, Deus, por tudo, e que o Teu nome venha a ser glorificado. Assim eu te peço e te agradeço, em nome do Pai, do Filho e do Espírito Santo de Deus. 22 horas e 56 minutos na capital carioca. Deus abençoe a sua vida. Permitindo Deus, amanhã estaremos aqui com todos vocês dentro desta programação. Rádio Deus é Amor, Igreja Pentecostal. Este é o seu programa Voz da Libertação. Rua Senador Pompeu, número 27, no centro da capital carioca. Temos um encontro marcado com todas as mulheres de fé neste dia 19, sábado, às 14 horas. Não esqueça, Deus quer falar com você, mulher de fé.
1: Meu rei, meu...
0: Vamos, estúdio, a identificação das emissoras.
1: Tudo.

0: de 2 horas e 57 minutos.
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2: Vinte e três horas e 3 minutos.
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0: 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Compra à vista, pagar no ato gera descontos e afasta o fantasma da dívida. O hábito de parcelar todas as compras compromete a renda de meses que ainda nem chegaram. O parcelamento passa a ilusão de que a prestação é baixa e cabe facilmente no orçamento. Porém, a soma de várias pequenas parcelas resulta em um rombo gigante no salário. A sensação é de trabalhar apenas para pagar os boletos do passado. Juntar o dinheiro antes de comprar oferece um poder de negociação muito maior nas lojas. Então, quem tem o dinheiro na mão pode pedir descontos expressivos e fechar um negócio melhor. A compra à vista elimina a preocupação mensal de ter mais uma fatura para pagar. O alívio de levar o produto pago para casa é uma recompensa imediata. O parcelamento deve ser deixado apenas para bens de alto valor e de grande necessidade. Compras de supermercado e despesas comuns nunca devem ser jogadas para os meses seguintes. Viver no presente, pagando com o que se tem hoje, traz uma leveza imensa para o cotidiano. A antecipação de gastos esmaga as possibilidades de construir uma poupança. A paciência de esperar até ter o valor completo fortalece o controle sobre os impulsos. A sensação de adquirir algo que já está totalmente pago é de muita vitória. A disciplina financeira liberta o cidadão do peso de estar sempre devendo algo. A paz na consciência não tem preço e começa com o controle no balcão. Economia na saúde. Pesquisar preços de remédios alivia o peso do tratamento. Os gastos com medicamentos costumam comprometer uma parte significativa da renda familiar, principalmente para quem faz uso de remédios contínuos. A despesa é pesada e inevitável, mas existem estratégias que ajudam a reduzir bastante o valor pago nas farmácias. A pesquisa Atenta é o melhor remédio para proteger as finanças nessa hora. Optar pelos medicamentos genéricos é a primeira e mais eficaz forma de economizar dinheiro. Eles possuem o mesmo princípio ativo, a mesma qualidade e são aprovados pelos órgãos de saúde. O preço chega a ser mais da metade do valor cobrado pelo medicamento de marca conhecida. É o mesmo tratamento por um custo que não destrói as contas da casa. A pesquisa de preço de balcão em balcão revela diferenças enormes para o mesmo produto. Cadastrar-se em programas de redes de farmácia também garante bons descontos no caixa. Outra opção é utilizar os programas do governo que oferecem remédios gratuitos básicos. A informação correta salva a saúde física e protege o dinheiro do cidadão. Cuidar bem do corpo com boa alimentação também previne o surgimento de muitas doenças. A saúde financeira e a saúde física andam juntas e exigem prevenção diária e atenta. O dinheiro economizado na farmácia garante o pão na mesa e a tranquilidade no lar. A vida saudável é sempre o investimento mais barato e lucrativo a longo prazo.
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2: Amado irmão, amada irmã, amado ouvinte, que prazer, que alegria, que satisfação de mais uma vez estar aqui com todos vocês. Estamos recordando a vocês que o trabalho da igreja é um trabalho de evangelização. Vidas sendo salvas, vidas sendo libertas, vidas sendo transformadas pelo poder de Deus. A Igreja Deus e Amor tem esse dever, esse compromisso de estar pregando a palavra de Deus, anunciando as boas novas de salvação. Amados irmãos, quinta-feira agora estaremos juntos na grande campanha da quinta-feira da multiplicação, aonde eu tenho certeza que Deus nosso Pai estará nos abençoando em todas as áreas da nossa vida. Se você está doente, Jesus tem a cura para você. Se você tem problemas sentimentais, familiares, Jesus tem a vitória para entrar na tua casa e abençoar a tua família também. Venha buscar em favor da tua família. Venha buscar o milagre de Jesus para a tua casa, para o teu matrimônio. E você também que precisa, que o Senhor abra as portas para você na tua vida financeira. Deus é dono da prata e do ouro. e a porta que ele abre, ninguém pode fechar. Quinta-feira agora, a partir das 15 horas, estaremos juntos, clamando, orando, através dos dons do Espírito Santo e o nosso Deus nos abençoando de uma maneira muito gloriosa. Vamos fazer uma oração pedindo as bênçãos de Deus, pedindo a vitória do Senhor, e todos serão ricamente abençoados. Glorioso Deus, maravilhoso e eterno Pai, neste momento glorioso de oração, eu oro, Senhor, a favor das grandes concentrações destas campanhas aqui na Igreja Deus e Amor. Venha, Senhor, se manifestar com poder e grande glória, revelando os seus grandes mistérios e todos sendo impactados pelo teu Espírito Santo. Jesus, em teu nome eu clamo. Jesus, em teu nome eu peço. Vem nos ajudar, Senhor. Vem abençoar a cada irmão, a cada irmã que está fazendo esta campanha, e também aqueles que estarão nos acompanhando através da transmissão. Que a tua graça, que o teu poder, que a tua unção seja e permaneçam em cada vida, em cada coração. Amém, amém, amém.

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0: Saúde a igreja com a paz do Senhor Jesus. Que Deus fale ao seu coração. Que essa mensagem seja uma mensagem de esperança e de salvação para a sua vida. É isso que desejamos do fundo do nosso coração. É um salmo de Davi. E o título do salmo é a felicidade de termos o Senhor como nosso pastor.
1: A felicidade de ter o Senhor como nosso pastor.
0: Quem é o seu pastor? Quem é
1: o seu pastor?
0: Quem é o nosso pastor? Quem é o nosso
1: pastor?
0: Pois é.
1: Pois
0: então nós vamos refletir sobre isso.
1: Reflexionaremos sobre isto.
0: É um salmo de Davi.
1: Salmo de Davi.
0: Podemos, amados?
1: Podemos, amados?
0: O Senhor é o meu pastor.
1: O Senhor é meu pastor.
0: Nada me faltará.
1: Nada me faltará.
0: Deitar-me faz em verdes pastos.
1: Me faz acostar em verdes pastos.
0: Guia-me mansamente a águas tranquilas.
1: Me guia a las águas tranquilas.
0: Refrigera minha alma.
1: Refrigera mi alma.
0: Guia-me pelas veredas da justiça.
1: Me guia por sendas de justiça.
0: Por amor do seu nome.
1: Por amor a seu nome.
0: Ainda que eu andasse pelo vale da sombra da morte.
1: Aunque vaya por valle de sombra de muerte.
0: Não temeria mal algum.
1: No temeré mal alguno.
0: Porque tu estás comigo.
1: Porque estás comigo.
0: A tua vara e o teu cajado me consolam. A nossa esperança, ela fica.
1: Nuestra esperanza se queda.
0: Entalada.
1: Clavada.
0: Na desesperança.
1: En la desesperación.
0: E no desânimo.
1: Y en el desánime.
0: Dizem.
1: Dicen.
0: É uma. Eu acredito que seja mais uma história que tudo. Aqui.
1: Creo que sea una historia más que aquí.
0: Foi dada a Satanás a oportunidade.
1: Le fue dada a Satanás la oportunidad.
0: De permanecer somente com uma arma.
1: De permanecer solamente con un arma.
0: Para poder afetar o povo de Deus.
1: Para poder afectar al pueblo de Dios.
0: Para poder ser uma seta na vida do povo de Deus.
1: Ser una saeta en la vida del pueblo de Dios.
0: E dizem que Satanás escolheu o desânimo.
1: Dice que Satanás eligió el desánime.
0: Por isso se tornou normal dizer.
1: Por isso se hizo normal el decir.
0: Que o desânimo é a principal arma de Satanás.
1: El desánimo es la principal arma de Satanás.
0: E o desânimo afeta homens, mulheres.
1: Isso afecta hombres y mujeres.
0: Crianças, jovens.
1: Niños, jóvenes.
0: Não podemos dizer que o desânimo.
1: No podemos decir que el desánime.
0: É uma coisa que afeta apenas um grupo de pessoas aqui ou ali, não.
1: Afecta só un grupo de personas aquí o allí, no.
0: O desânimo afeta todas as pessoas em algum momento da vida.
1: Afecta a todos em algum momento da vida.
0: E normalmente o desânimo ele nos ataca.
1: Normalmente ele nos ataca.
0: No momento de crise da nossa fé.
1: No momento de crise da nossa fé.
0: No momento que se nos vai a esperança.
1: No momento que se nos va la esperanza.
0: De alcançarmos o que um dia nós sempre sonhamos.
1: De lograr lo que un día siempre soñamos.
0: Mas quero dizer a vocês também, irmãos.
1: Os quero dizer também, hermanos.
0: Que grandes heróis da fé.
1: Grandes héroes de la fe.
0: Grandes homens de Deus,
1: grandes hombres de Dios,
0: atravessaram momentos,
1: atravessado momentos,
0: em que se aprofundaram,
1: em que se han profundizado,
0: numa crise de desânimo,
1: em crise de desánime,
0: devido à tribulação que estavam vivendo,
1: por la tribulación que vivían,
0: devido à desesperança que estavam vivendo,
1: por la desesperanza que vivían,
0: a falta de perspectivas,
1: por falta de perspectiva,
0: que atravessaram,
1: de haber atravesado,
0: é sabido que Moisés,
1: la vida que Moisés,
0: Moisés, meus irmãos, um homem que nós poderíamos chamá-lo de um herói da fé.
1: O nome lo llamaríamos héroe de la fe.
0: Um homem tremendo.
1: Hombre tremendo.
0: Seguramente foi o homem que mais se aproximou fisicamente de Deus.
1: Seguramente el hombre que más se aproximó a Dios físicamente.
0: Um homem que começou com toda a violência.
1: Quien comenzó con toda violencia.
0: O seu ministério, poderia dizer assim.
1: En su ministerio se diría así.
0: Mas depois de confirmado da parte de Deus.
1: Pero luego de confirmado de la parte de Dios.
0: O que ele deveria fazer?
1: Lo que debería hacer.
0: Foi considerado o homem mais manso da terra.
1: Foi considerado el hombre más manso de la tierra.
0: Um homem que conduziu pelo deserto 600 pessoas adultas.
1: Condujo en el desierto 600 personas adultas.
0: E algumas pessoas dizem que não contavam as mulheres e crianças.
1: Y hay quienes dicen no se contaban niños ni
0: e
1: mujeres.
0: Os que queriam sair do Egito também.
1: Querían salir del Egipto también.
0: Há pessoas que dizem que ele conduziu mais de 1 milhão de pessoas.
1: Hay gente que dice que condujo más de 1 millón de personas.
0: De qualquer maneira, eu diria a vocês que se ele tivesse conduzido 2 mil pessoas.
1: Si hubiese conducido 2,000 personas.
0: Já seria o suficiente para em algum momento.
1: Já seria suficiente para que em algum instante
0: passar por algum instante de provação.
1: Passe por alguma prova.
0: Desânimo.
1: Desânime.
0: E quem sabe ficar desesperançado.
1: E quedar desesperançado.
0: E a Bíblia Sagrada nos fala.
1: A Bíblia Sagrada nos diz
0: que depois que Moisés viu acontecer.
1: Logo que Moisés viu suceder.
0: 10 milagres tremendos na terra do Egito.
1: Viu os milagres tremendos na terra do Egito.
0: Viu abrir.
1: E ao abrir
0: o Mar Vermelho.
1: El Mar Rojo.
0: Este homem que recebeu as tábuas da lei.
1: Este hombre que recibió tablas de la ley.
0: A Bíblia Sagrada nos diz no livro de Números, capítulo 11, versículo 15.
1: Números 11, 15, dice.
0: Que um dia Moisés falou com Deus e falou seriamente.
1: Um dia Moisés falou com Deus e seriamente.
0: Eu creio que ele, como tinha esse contato com Deus tão íntimo.
1: Como tenía este contacto tan íntimo con Dios.
0: Eu creio que ele falou de uma forma menos formal que a Bíblia relata.
1: Creo que le habló de forma menos formal que la Biblia
0: relata. Senhor, eu não consigo mais, Senhor.
1: No logro más, Señor.
0: Olha, eu sinceramente, a rebelião desse povo é muito grande.
1: La rebelión de este pueblo es muy grande.
0: Por mais que esse povo veja o Senhor fazendo coisas tremendas,
1: aunque te vean haciendo cosas tremendas,
0: esse povo continua rebelde.
1: Ese pueblo sigue rebelde.
0: Esse povo continua, Senhor meu Deus, sem a obediência que o Senhor requer.
1: El pueblo sigue sin obediencia que tú requieres, Señor.
0: Então é melhor que o Senhor tire a minha vida, não quero mais continuar.
1: Es mejor que me quites la vida, no quiero continuar.
0: Eu não estou falando do João da esquina, do Manuel pipoqueiro, eu estou falando nada contra eles, mas eu estou falando de um homem que seguramente foi o que mais se aproximou fisicamente de Deus.
1: Me refiro ao homem que se acercou mais fisicamente a Deus.
0: Mas no momento de desespero.
1: Pero momento de desespero.
0: No momento que ele não conseguia ver uma perspectiva de obediência no povo.
1: No momento que não podia ver perspectiva de obediência.
0: Ele falou: Senhor, é melhor que eu seja tirado.
1: Digo, Senhor, que seja eu quitado.
0: Não creio que deva eu viver.
1: Não creio que eu deva viver.
0: Mas não foi só Moisés.
1: Pero no solo fue Moisés.
0: Outros homens de Deus passaram por experiências.
1: Outros homens de Deus passaram por experiências.
0: Por provações.
1: Por pruebas.
0: E também chegaram a desejar.
1: También han llegado a desear.
0: Que a vida se lhes fosse.
1: Que se les fuese la vida.
0: Poderíamos citar o caso de Jó.
1: Citamos, podemos citar el caso de Job.
0: A Bíblia fala que era um homem íntegro.
1: La Biblia dice que era hombre íntegro.
0: Era um homem perfeito.
1: Hombre perfecto.
0: Era um homem reto.
1: Hombre recto.
0: Era um homem que se apartava do mal.
1: Hombre que se apartava del mal.
0: São qualidades descritas no primeiro capítulo do livro de Jó.
1: Qualidades descritas no primeiro livro de Jó.
0: Mas a Bíblia Sagrada nos fala também.
1: Pero la Biblia también nos dice
0: que Jó chegou a um ponto de tribulação.
1: Job llega a un punto de tribulación.
0: Jó chegou a um ponto de provação.
1: Job llega a un punto de prueba.
0: A um ponto de dor tão profunda.
1: Un punto de dolor tan profunda.
0: Que no capítulo 10 do seu livro.
1: Capítulo 10 de ese libro.
0: No versículo 18.
1: Versículo 18.
0: Basicamente ele fala o que o próprio Moisés disse.
1: Basicamente disse o que o próprio Moisés disse.
0: É melhor que eu parta.
1: É melhor que eu parta.
0: É melhor que eu vá logo para sua glória, Senhor.
1: É melhor que já vá para tua glória, Senhor.
0: Não me convém continuar vivendo dessa forma.
1: Não me convém seguir vivendo dessa maneira.
0: Melhor para mim é morrer.
1: Melhor é para mim morrer.
0: Eu vou falar de mais gente ainda.
1: Hablaré de más gente todavía.
0: Mas eu quero voltar, meus irmãos, ao que disse Davi, o salmista.
1: Quero voltar ao que disse Davi, o salmista.
0: O Senhor é o meu pastor.
1: O Senhor é meu pastor.
0: E nada me faltará.
1: E nada me faltará.
0: Deitar-me faz em verdes pastos e guia-me mansamente às águas, a águas tranquilas. Refrigera minha alma.
1: Refrigera minha alma.
0: Guia-me pelas veredas da justiça por amor do seu nome.
1: Me guia por sendas de justiça por amor ao seu nome.
0: Depois veio o momento em que o salmista reconhece.
1: E vem o momento em que o salmista reconhece
0: que existe a possibilidade.
1: E há a possibilidade.
0: Que as pessoas, mesmo sendo servas de Deus,
1: as pessoas, aunque siendo siervas de Dios,
0: tenham de passar pelo vale da tribulação,
1: tenham que passar por valle de tribulação,
0: pelos desertos mais quentes do planeta,
1: por desiertos más calientes
0: del da tribulação planeta, que o homem possa experimentar,
1: tribulação que o homem pueda experimentar,
0: que encontre na vida as piores muralhas,
1: que encontre na vida as piores muralhas,
0: que tenha que lidar com as piores situações,
1: tenha que lidar com a pior situação.
0: Então Davi vai no âmago da questão.
1: Davi va al âmago de la cuestión.
0: Ainda que eu andasse,
1: aunque yo andase,
0: pelo vale da sombra da morte,
1: por el valle de sombra de muerte,
0: não temeria mal algum,
1: no temeré mal algún,
0: porque tu estás comigo,
1: porque tú estás conmigo,
0: a tua vara e o teu cajado me consolam,
1: tu vara y tu cajado me consuelan.
0: Existe a possibilidade,
1: existe la posibilidad,
0: mesmo você sendo um servo de Deus, que você venha,
1: aunque seas siervo de Dios y vengas,
0: a passar pelo vale da tribulação,
1: passar por el valle de tribulación,
0: da tristeza,
1: de tristeza,
0: das necessidades,
1: las necesidades,
0: e passar também pelo vale da sombra da morte,
1: y pasar por valle de sombra de muerte.
0: Mas o salmista é claro em dizer: o Senhor é o meu pastor.
1: El salmista es claro en decir: Jehová es mi pastor.
0: Então não vou temer mal algum.
1: No temeré mal alguno.
0: Ainda que eu passe pelo vale, eu não vou ter medo.
1: Aunque pase por el valle, no temeré.
0: Ainda que eu tenha o pior tipo de tribulação na minha vida, eu não vou ter medo.
1: Teniendo peor tipo de tribulación,
0: e por que ele não tinha medo?
1: Porque no tendría miedo.
0: Porque ele dizia: o Senhor é o meu pastor. Quem é o seu pastor?
1: Jeová é meu pastor. Quem é tu pastor?
0: Quem é o seu pastor?
1: Quem é tu pastor?
0: Jeremias passou por uma situação tão terrível.
1: Jeremias passou por uma situação tão terrível.
0: De tribulação, de perseguição.
1: De tribulação, de perseguição.
0: Que no capítulo 20 do seu livro ele chegou a amaldiçoar o dia em que nasceu.
1: Capítulo 20 do seu livro começou a maldecir o dia em que nasceu.
0: Nós podemos passar tribulações, igreja.
1: Podemos passar tribulações, igreja.
0: Mas como servos de Deus, nós também podemos falar como disse o salmista.
1: Pero como servos de Deus podemos falar também como dijo el salmista.
0: Ainda que eu andasse pelo vale da sombra da morte.
1: Vaya por valle de sombra de muerte.
0: Eu não temeria mal algum, porque o Senhor está comigo.
1: Não temeria mal algum, porque tu estarás comigo.
0: Ele está dizendo: porque o Deus Todo-Poderoso é o meu Deus. Porque o Senhor dos Exércitos é o meu Senhor.
1: O Senhor dos Exércitos é o meu Senhor.
0: Quem é que não se lembra de Jonas?
1: Quem não se acorda de Jonas?
0: Jonas?
1: Jonas.
0: Deus falou: vá à cidade de Nínive. Ele foi a Tarsis.
1: Foi a Tarsis.
0: Deus foi atrás dele.
1: Deus foi atrás de ele.
0: O barco que ele estava não subsistiu.
1: El barco no subsistió,
0: ou não subsistiria.
1: Como subsistiria?
0: A uma grande tempestade.
1: A uma grande tempestade.
0: E já olharam para ele, ele já confessou: a culpa é minha, então vamos jogar ele no mar.
1: Lo vieron y confesó y lo arrojaron al mar.
0: Deus mandou um grande peixe.
1: Dios mandó un gran pez.
0: E o grande peixe se alimentou de Jonas.
1: Y ese gran pez se alimentó de Jonás.
0: E ele ficou quase 3 dias no ventre desse grande peixe.
1: Se quedou quase 3 dias no grande ventre desse peixe.
0: Do capítulo 3 para frente do livro de Jonas, a gente vê que Deus então, de novo, fala com ele.
1: En adelante de Jonás dice que él habló nuevamente con Dios.
0: E dessa vez ele foi.
1: E ele foi.
0: Ele tinha medo dos ninivitas.
1: Tinha medo dos ninivitas.
0: Ele achava os ninivitas pessoas horríveis.
1: Os ninivitas lhe pareciam pessoas horríveis.
0: E eles eram realmente sangue sedentos.
1: Realmente eram sedentos de sangue.
0: Eram sanguinários.
1: Sanguinários.
0: Eram homens de guerra.
1: Homens de guerra.
0: E Jonas não queria o perdão daquele povo.
1: Jonas não queria o perdão desse povo.
0: Mas ele foi até a cidade de Nínive.
1: Pero fue a la ciudad de Nínive.
0: E pregou a mensagem que Deus colocou na boca dele.
1: E predicou o mensagem que Deus pôs em sua boca.
0: E a Bíblia Sagrada diz que chegou essa palavra ao rei.
1: A Bíblia diz que levou esta palavra ao rei.
0: E o rei fez todo mundo se humilhar, e Deus então preservou, pelo menos por tempo, por algum tempo,
1: Deus fez que o rei se humilhasse e todo o povo se humilhasse,
0: aquela cidade.
1: E Deus perdonou por um tempo essa cidade.
0: E Jonas ficou triste.
1: E Jonas se quedou triste.
0: Jonas queria que aquele povo fosse morto.
1: Jonas queria que esse povo fosse assassinado.
0: E a Bíblia Sagrada diz que Deus então permitiu que ele fosse assolado pelo sol.
1: A Bíblia diz que deixou que fosse assolado por el sol.
0: E ele já estava debilitado espiritualmente.
1: Ele estava debilitado espiritualmente.
0: Estava entristecido.
1: Entristecido.
0: E a Bíblia fala que ele então pediu ao Senhor nesse momento a morte.
1: A Bíblia diz que ele pediu nesse momento a morte a Deus.
0: Essa era a tribulação dele.
1: Essa era a sua tribulação.
0: Cada pessoa tem um tipo de tribulação.
1: Cada um tem tipo de tribulação.
0: Tem gente que passa luta na carne.
1: Há quienes pasan lucha en la carne.
0: Tem pessoas que passam lutas no espírito, eu diria.
1: Outros lutam no espírito, se diria.
0: Tem pessoas que sofrem com enfermidades.
1: Há quienes sofrem com enfermidades.
0: Outras pessoas, o seu sofrimento é com a família.
1: E outros sofrimentos com a família.
0: Aquele membro da família que entrou nas drogas.
1: Aquele membro da família que está nas drogas.
0: Outros são perseguidos.
1: Outros são perseguidos.
0: Tem pessoas que sofrem porque são invejosas.
1: Quem sofre porque são envidiosos.
0: O invejoso sofre, né, meus irmãos?
1: O invidioso sofre, mas assim.
0: O invejoso, se ele vê o sucesso do outro, ele sofre.
1: O invidioso, se vê o êxito do outro, sofre.
0: Se ele vê Deus salvando os ninivitas, ele se sente mal.
1: Se vê Deus salvando os ninivitas, se sente
0: mal. Eu tenho pena do invejoso.
1: Me dá pena o invidioso.
0: Mas sofre.
1: Pero sufre.
0: Em algum momento essas pessoas.
1: Em algum momento essas pessoas.
0: Se desanimam.
1: Se desanimam.
0: Fraquejam.
1: Se debilitam.
0: E ficam entaladas no desânimo.
1: Quem
0: é o Deus dessas pessoas?
1: Quem é o Deus dessa gente?
0: Se o Deus dessas pessoas é o Deus Jeová, o Deus Todo-Poderoso,
1: se o Deus é Jeová, Todo-Poderoso,
0: elas poderão dizer: o Senhor é o meu pastor e nada me faltará.
1: Poderão dizer: Jeová é meu pastor e nada me faltará.
0: As pessoas são provadas.
1: As pessoas são provadas.
0: Normalmente onde mais dói nelas.
1: Normalmente onde mais lhes duele.
0: É assim que nós somos provados.
1: Assim somos provados.
0: Normalmente Deus permite sermos provados.
1: Normalmente Deus permite que sejamos provados.
0: Em locais de repente onde nós falhamos em algum momento da nossa vida.
1: Em lugares onde falhamos em algum instante da vida.
0: Porque esse é o ponto da reconstrução.
1: Porque esse é o ponto da reconstrução.
0: Esse é o lugar onde nós devemos nos levantar, porque ali caímos um dia.
1: É o lugar onde devemos levantar-nos, porque ali caímos
0: um
1: dia.
0: Isso dói.
1: Duele.
0: Dói.
1: Isso duele.
0: Mas eu quero dizer a vocês, meus irmãos.
1: Pero os quiero decir, hermanos.
0: A nenhum desses que pediram a morte.
1: A ninguno de los que pidieron la muerte.
0: Deus permitiu que morressem.
1: Dios dejó que muriesen.
0: Da forma que eles queriam morrer.
1: De forma en que querían morir.
0: Vocês se lembram de Elias?
1: Se acuerdan de Elías?
0: Depois de lutar contra os mais de 450 profetas e 400 de Baal.
1: Después de luchar contra los 450 profetas.
0: Ele se desanimou.
1: Se desanimou.
0: Porque Jezabel não cansava de querer matá-lo.
1: Jezabel não se cansava de querer matá-lo.
0: E um dia ele disse: Senhor.
1: E um dia dijo: Senhor.
0: Eu já não aguento mais.
1: Já não aguento mais.
0: No capítulo 19 de primeiro livro de Reis.
1: Capítulo 19 de primeira Reis.
0: Eu não sou melhor do que os meus pais.
1: Não sou melhor que meus pais.
0: Tira minha vida, Senhor.
1: Quita-me a vida, Senhor.
0: Mas Deus não permitiu isso acontecer, não.
1: Pero Dios no dejó que eso pase.
0: De jeito nenhum.
1: De forma alguma.
0: O próprio Jó.
1: El propio Job.
0: O Senhor também não permitiu ele morrer do jeito que ele pensava, não.
1: Também não deixou que ele morresse como pensava.
0: Moisés.
1: Moisés.
0: A Bíblia fala que depois de ter chorado e pedido ao Senhor, o Senhor me mata, então.
1: Na Bíblia diz que ele depois de haver chorado.
0: A Bíblia fala que foi um homem farto de dias.
1: Era um homem com muitos dias.
0: É bom demais saber que nós servimos a um Deus vivo.
1: É bom saber que servimos a um Deus vivo.
0: Farto de dias é o que disse o Senhor.
1: Em abundância de dias, diz o Senhor.
0: Jó.
1: Job.
0: Esse servo que perdeu toda a família.
1: Servo que perdeu toda a família.
0: 10 filhos se foram.
1: 10 filhos se foram.
0: Seus bens se foram.
1: Seus bens se foram.
0: Seu corpo se encheu de chagas e de doenças.
1: Seu corpo se llenou
0: e de alergias.
1: Enfermidades e alergias.
0: Chegou a se coçar com cacos de telha, diz a palavra de Deus.
1: Chegou a rascar-se com pedaços de telha.
0: E chegou a dizer: eu não aguento mais, Senhor, quero morrer então.
1: Não aguento mais, quero morrer.
0: Mas não foi isso que aconteceu.
1: Foi isso que sucedeu.
0: Deus reconstituiu tudo o que ele tinha.
1: Deus reconstituiu o que
0: duas vezes mais. E ele viveu mais 140
1: anos.
0: Certamente esses homens, se tivessem conhecido o Salmo 23, eles diriam: ainda que eu andasse pelo vale da sombra da morte, eu não temeria mal algum, porque tu estás comigo e a tua vara e o teu cajado me consolam. Olha, meus irmãos, por trás de todas as pessoas que podem dizer: o Senhor é o meu pastor, existe um grande Deus. Existe um Deus que você não pode imaginar o tamanho dele.
1: Existe um Deus que não pode imaginar seu tamanho.
0: Então que não se abata a sua alma no momento da tribulação.
1: Então que não se abata a tua alma
0: no momento da provação. No
1: momento da prova.
0: Eu sei que é fato, às vezes nós nos desesperamos.
1: De hecho, que a veces nos desesperamos.
0: Servos de Deus se desesperaram.
1: Servos de Deus se han desesperado.
0: Todos esses que eu citei se desesperaram.
1: Todos los que he citado se han desesperado.
0: É lícito que em algum momento a gente sinta o desespero nos apertar.
1: Lícito que sintamos el desespero y nos apriete.
0: Mas, meus irmãos, mesmo em meio ao desespero.
1: Pero en medio del desespero.
0: Em nome de Jesus.
1: Em nome de Jesus.
0: Se o Senhor é o vosso pastor.
1: Se o Senhor é o vosso pastor.
0: Vamos perseverar no meio da tribulação, porque a nossa vitória já está escrita.
1: Perseveremos na tribulação, porque já a nossa vitória está escrita.
0: Se o Senhor é o nosso pastor.
1: Se Jeová é o nosso pastor.
0: A nossa recompensa já está guardada na glória do Senhor.
1: A recompensa está guardada na glória do Senhor.
0: A promessa de Deus.
1: A promessa de Deus.
0: Para nós aqui.
1: Para nós aqui.
0: E também lá na glória do Senhor. Pode ter certeza, se o Senhor é o teu pastor.
1: Seguro, se Jeová é teu pastor.
0: Você pode passar pelo vale da sombra da morte.
1: Pode passar por el valle de sombra de muerte.
0: Você pode passar pelo vale da tribulação.
1: Pode passar por el valle de tribulação.
0: Mas existe um Deus que cada dia, cada manhã.
1: Há um Deus que cada dia e manhã
0: fará renovar sobre ti a sua esperança.
1: Renovará tua esperança.
0: Para que você possa vencer as etapas mais difíceis da sua vida. E desfrutar as melhores coisas que Deus tem para aqueles que Ele chama de filhos. Se você é filho de Deus, pode confiar. Deus haverá de ser glorificado na tua vitória. Se você pertence a Deus e pode dizer: o Senhor é o meu pastor. Deus está vendo a sua tribulação. Deus está vendo as suas lágrimas. Deus está vendo as suas dores. E Deus será glorificado na tua vitória. Ele haverá de te levantar.
1: Ele te levantará.
0: Mesmo que você passe pelo vale da sombra da morte. A Bíblia Sagrada é clara e fala em São Mateus que aqueles que estavam assentados na região do vale da sombra da morte, a esses brilhou uma luz, e essa luz continua brilhando, e essa luz é a luz do nosso Senhor Jesus Cristo. É a luz que brilha para trazer a você a vida que você tem buscado. Se você tem se desesperado, é lícito. Vocês não acham que às vezes eu também não fico desesperado? Eu fico. É sobre eles que estão aqui. Vocês acham que eles são super-homens? Que eles são homem de ferro? Não! São pessoas normais e comuns como vocês. Os nossos obreiros também choram. Grandes heróis da fé choraram e a Bíblia descreve as suas lágrimas. Você acha que Jeremias foi chamado de um profeta chorão à toa?
1: No
0: capítulo 9 de Jeremias, o que a Bíblia fala? Jeremias fala: minha cabeça é como se fosse uma fonte, ou seja, um manancial de águas. E os meus olhos são fontes de lágrimas. Por isso foi chamado de um profeta chorão. Chorar é lícito. Ter medo em algum momento é lícito. Mas se você tem esse Deus, diga: o Senhor é o meu pastor. Eu posso passar pelo vale da sombra da morte. Mais maior do que o vale da sombra da morte é o Deus a quem sirvo. Maior é o que está comigo do que as forças do inferno que querem me abater. A minha fé pode até em algum momento se sentir abalada. A minha esperança pode ficar entalada. E posso até me desanimar um pouquinho. Mas logo, logo me lembro. O meu Senhor não é um guru.
1: Mi Senhor não é um guru.
0: Tem gente que tem um guru.
1: Há gente que tem um guru.
0: Ah, eu vou falar com o meu guru.
1: Bueno, yo hablaré con mi guru.
0: E chega lá no guru, o guru fala: meditador.
1: E seu guru meditando.
0: Melhorou, melhorou. Mas não resolveu.
1: Pero no solucionó.
0: O nosso Deus é muito mais do que todos os gurus que existem na face da terra.
1: Nuestro Dios es mayor a todo guru que hay en la tierra.
0: Não há Deus tão grande quanto o nosso Deus.
1: No Dios tan grande como nuestro Dios.
0: Se existem supostos deuses, imagens que pessoas veneram e dizem que não, vai me ajudar esse ou aquele.
1: Se há supostos deuses que veneram e dizem, me ajudará este ou aquele.
0: O nosso Deus não se compara a isso.
1: Nuestro Dios no se compara a esto.
0: O nosso Deus é esse Deus aqui, ó.
1: Nuestro Dios es este Dios.
0: Senhor é meu pastor e nada me faltará.
1: Jeová es mi pastor y nada me faltará.
0: Ele cuida de mim.
1: Él me cuida.
0: Deitar-me faz em verdes pastos, ele me alimenta, ele me guarda.
1: Se acostar em verdes pastos, me guarda.
0: Ele me guia nas águas tranquilas.
1: Me guia em águas tranquilas.
0: Refrigera minha alma.
1: Refrigera minha alma.
0: Guia-me pelas veredas da justiça, por amor do seu nome.
1: Me guia por sendas de justiça, por
0: amor do seu nome. Ainda que eu sinta o cheiro da morte.
1: Aunque yo siente el olor

0: ainda que eu venha sofrer as questões da necessidade,
1: aunque sufra cuestiones de necesidad,
0: ainda que qualquer mal venha sobre mim,
1: aunque cualquier mal venga sobre mí,
0: ainda que eu andasse sobre o vale da sombra da morte,
1: que vaya por valle de sombra de muerte,
0: eu não temerei mal algum,
1: não temerei mal alguno,
0: porque o meu Deus está comigo me consolando e me guardando.
1: Porque mi Dios está conmigo guardando.
0: Se você tem esse Deus, se você tem esse Deus,
1: si tienes este Dios,
0: fica tranquilo.
1: Quédate tranquilo.
0: Na provação ele vai estar contigo.
1: Na prueba estará contigo.
0: Na tentação ele vai estar contigo.
1: En la tentación estará contigo.
0: Não perca sua fé.
1: No pierdas tu fe.
0: Não perca a esperança.
1: No pierda la esperanza.
0: Não fique entalado no desânimo.
1: No se clave en el desánimo.
0: Você tem um Deus que não te deixa em momento algum da
1: Tienes
0: sua vida.
1: Tienes un Dios que no te deja en momento alguno de tu
0: você
1: vida.
0: Você tem um Deus que alavanca a sua esperança.
1: Tienes un Dios que impulsa tu esperanza.
0: Você tem um Deus que alavanca a sua fé.
1: Un Dios que impulsa tu fe.
0: Você tem um Deus que faz de você um grande vencedor.
1: Un Dios que te hace grande.
0: Você tem um Deus que se a montanha estiver diante de você,
1: que si la montaña está ante usted,
0: pela fé ele te dá autoridade de dizer a montanha sai da minha frente porque eu vou passar.
1: Por la fe te da autoridad para decirle a la montaña que se mueva.
0: Se Satanás se colocar na sua frente,
1: si Satanás te pone en ese,
0: ele
1: adelante,
0: te dá poder para repreender esse demônio.
1: Te dará poder para repreenderlo.
0: Se a enfermidade vem fustigar você,
1: si la enfermedad te viene a fustigar,
0: ele te dá poder para repreender a enfermidade.
1: Te dá poder para repreender esa
0: se o mar vermelho se colocar diante de você e da sua família,
1: si el mar rojo se pone ante tu vida y tu
0: ele
1: familia,
0: vai te dizer estenda a mão e o mar vai se abrir.
1: Te diré, extiende la mano y él se abrirá.
0: Se preciso for,
1: si necesario fuere,
0: ele te fará caminhar sobre as águas. Mas esse Deus não te deixará.
1: Este Deus não te deixará.
0: Ele será glorificado na tua vitória.
1: Ele será glorificado.
0: Você não pode viver sem esse Deus.
1: Não pode viver sem
0: você
1: este
0: precisa
1: Deus.
0: Desse Deus.
1: Necessitas este
0: você
1: Deus.
0: Tem de ter esse Deus.
1: Tienes que tener a este
0: porque
1: Deus.
0: A única maneira de ter fé e esperança,
1: de tener fe y esperanza,
0: e vencer o desânimo,
1: y vencer el desánimo,
0: é ter esse Deus e dizer,
1: de tener este Dios y decir,
0: o Senhor é o meu pastor.
1: Jeová es mi pastor.
0: E nada.
1: E nada.
0: Diga comigo nada.
1: Diga comigo nada.
0: Nada.
1: Nada.
0: Nada me faltará.
1: Nada me faltará.
0: Que Deus abençoe você.
1: Deus os bendiga.
0: Que Deus tenha falado a sua vida.
1: Que Deus tenha falado ao nosso coração.
0: Aleluia, louvado seja Deus. Aleluia. Digam comigo assim, meus irmãos. A paz do Senhor Jesus. Digam comigo assim mais uma vez. A paz do Senhor Jesus. Muito obrigado, irmãos, todos vocês da Igreja Deus e Amor, vocês de outros ministérios, vocês que juntaram-se a nós na oração, bem-vindos e venham sempre, e muito obrigado por vocês estarem aqui, que Deus vos abençoe. Digam comigo mais uma vez, a paz do Senhor Jesus, vão com Deus, meus irmãos, vocês estão guardados, vocês estão protegidos e abençoados, em nome de Jesus Cristo.
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0: adoramos o Teu nome, Senhor, porque o Senhor é digno, porque o Senhor é único. Aleluia!
1: Louvado e exaltado seja o nome de nosso Senhor e Salvador Jesus Cristo. Que prazer, que alegria e satisfação nesse exato momento estar falando com todos vocês. Estamos aqui, amados irmãos, para relembrar a vocês os grandes acontecimentos, as campanhas, as concentrações em nossa Igreja Pentecostal Deus é Amor. Quinta-feira agora, dia 17. Dia 17, a partir das 14 horas, estaremos dando prosseguimento na grande campanha Quinta-feira da Multiplicação. O que é uma multiplicação? É Deus trabalhando em nosso favor, multiplicando as suas bênçãos sobre nós. Eu sei que nesse momento tem muitas pessoas que estão precisando de várias bênçãos, seja na área financeira, seja na área de uma enfermidade, seja na área da sua vida sentimental, para a família, para o casal. E por isso estamos te convidando. Deus quer fazer milagres na tua vida. E a Bíblia diz, chegai-vos a Deus e Deus chegará a vós. É tempo de você se levantar e vir à Igreja. Quinta-feira agora, dia 17, é um culto todo especial para você receber as bênçãos, a vitória e também receber a alegria do Espírito Santo sobre a tua vida. Você que está me ouvindo agora, eu tenho certeza que Deus já preparou uma bênção especial. Vem, amado irmão, você que está me ouvindo, eu sei que Deus tem algo muito grande para realizar na tua vida. Vem, amada irmã, Deus quer fazer algo na tua casa, na tua família, com os teus filhos. Quem não precisa de uma bênção? Todos nós. Por isso, nós devemos chegar até Deus. E o Senhor Jesus disse, vinde a mim, todos vós que estáis cansado, oprimido, e eu vos aliviarei. É tempo, é hora, é a chance que Deus está dando para você. Você acredita que foi uma porta que Deus abriu para você entrar e receber as bênçãos? Quinta-feira agora, dia 17, a partir das 14 horas, aqui na Igreja Deus e Amor. Anote o endereço, amado irmão. Avenida do Estado, 4568, na Baixada do Glicério. A entrada principal fica na rua Prefeito Passos, número 10. Você não pode perder. Quinta-feira agora, quero ver você aqui comigo, orando, clamando. Vamos pedir a bênção de Deus, a favor do lar, a favor da família, a favor da nossa vida financeira. Vamos pedir a cura das nossas enfermidades. Estou te aguardando aqui, amado irmão. Não esqueça, hein? Eu tenho certeza que você chegando aqui, Deus já preparou uma bênção especial para a tua vida.

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1: Às vezes tentamos a Deus, como Sara fez. Às vezes complicamos mais a situação, porque achamos que está demorando, achamos que o tempo está passando e talvez Deus não vai chegar a tempo que nós precisamos, não vai chegar a tempo de resolver aquela situação. Ele chega a tempo de resolver a situação. A gente já sabe disso e às vezes a gente esquece que Deus chega no tempo certo. Deus chega no tempo certo. Nós, que muitas vezes aceleramos, que muitas vezes estamos ansiosos, inclusive, a gente sabe que a ansiedade é o mal do século. As pessoas hoje querem tudo muito rápido. E nós temos tudo em uma velocidade impressionante nas nossas mãos hoje. Não estou falando da vida em geral, através das redes sociais, essas coisas. E parece que isso nos deixa viciados, de uma certa forma, a querer com que tudo aconteça rápido na nossa vida. E às vezes nós queremos usar com Deus esse mesmo mecanismo. Queremos que aconteça da mesma forma. Lembre-se que Deus é soberano, Ele é poderoso. E Deus está sentado no trono do universo. Ele está controlando todas as coisas. É Ele quem tem a última palavra na sua vida. Você precisa falar isso com você mesmo hoje. Você precisa falar isso com a sua alma hoje. Por que te abates, ó minha alma? Por causa desse diagnóstico médico? Por causa desse problema de saúde que vem anos me afligindo? Por que te abates? Por que te abates, ó minha alma? Por causa de um problema no seio familiar? Por causa de um problema no matrimônio? Por causa de um problema com os filhos, na família? Por que te abates, ó minha alma, por causa de um problema financeiro? Espere em Deus, pois ainda o louvarei. Nós o louvaremos porque o Senhor fará com que você cante o hino de vitória se você confiar nele e se você esperar nele. Porque foi isso que ele fez com aquele povo que estava no deserto, com Miriam, quando atravessaram o Mar Vermelho, que para eles era uma situação impossível de se vencer. Mais de 2 milhões de pessoas no deserto. A Bíblia diz que era 600 mil homens, somente homens, fora crianças e mulheres. Agora você imagina aquela multidão totalmente dependente de Deus no deserto. E o Senhor trouxe o escape, o Senhor trouxe a provisão, o Senhor trouxe o livramento, o Senhor estendeu as mãos. E Deus vai estender as mãos para você também. Por isso, eu convido para que você, se puder, dobre o seu joelho. Se não puder dobrar o seu joelho, não tem problema. Da forma que você está, onde você estiver, você pode orar conosco, clamar a Deus conosco, com fé, com confiança. Deixar aos pés dele as suas queixas, derramar as suas lágrimas, e ele te ouvirá. Mas fale com Deus, com muita fé, com muita confiança, porque Deus não te deixou sozinho. Ainda que uma mãe esquecesse do filho que tanto ama, diz a Bíblia, todavia Deus não se esquece de você. Tá certo? E esse Deus que não se esquece de você está te ouvindo agora, nesse exato momento, e Ele vai mandar a resposta para o seu coração. Vamos orar então? Vamos neste momento falar com Deus. Amado Deus e querido Pai que está no céu, aqui estamos em Sua santa presença. Em primeiro lugar, eu lhe peço perdão pelos nossos pecados, por pensamentos, palavras e obras. Perdoa, Senhor, os nossos pecados, as nossas falhas e as nossas fraquezas. Senhor, eu estou aqui diante da Sua presença entendendo a nossa total dependência de Ti. Sem Ti nós não somos nada, nós não somos ninguém. O próprio Senhor Jesus disse: sem mim, nada podeis fazer. E realmente é assim. Sem o Senhor Jesus, nada podemos fazer. Sem Ti, Senhor, nós não existimos, porque o ar que respiramos é Teu. A vida que temos foi o Senhor quem nos deu. O dia que temos é o Senhor quem nos dá a oportunidade de viver mais um dia. Então estou aqui com meu coração dependente de Ti e também cheio de gratidão. Gratidão porque apesar de tudo que nós temos passado, que nós temos enfrentado, o Senhor tem estendido as Suas mãos. O Senhor tem nos dado grandes livramentos. Livramentos que às vezes não chegam ao nosso conhecimento, mas o Senhor tem nos dado. O Senhor realmente tem dado ordem aos Seus anjos a nosso favor para nos guardar e para nos livrar. Porque nós vemos, Senhor, todos os dias acontecendo tanta tragédia, tantas coisas ruins, e o Senhor tem nos livrado. O Senhor tem nos livrado, Senhor, em vários lugares. O Senhor tem livrado esta pessoa em vários lugares. O Senhor tem livrado a caminho do trabalho. O Senhor tem livrado na rua. O Senhor tem livrado no trabalho, na faculdade. O Senhor tem livrado dentro de casa. Porque o inimigo arma laços para a nossa vida em todos os lugares. Mas o Senhor tem dado livramento de morte. E eu Te agradeço, louvo o Seu nome, ó Pai, por todos os livramentos que o Senhor tem nos dado. Porque a Sua palavra quem disse, se não fosse o Senhor que estivesse ao nosso lado, ora diga, Israel, os nossos inimigos teriam nos engolido vivos. Mas é porque o Senhor está ao nosso lado. O Senhor Deus Jeová, o Senhor Deus Todo-Poderoso, Criador dos céus e da terra, tem estado ao nosso lado, aleluia. E eu Te louvo, Senhor, Te agradeço por isso. São tantas as artimanhas do adversário, são tantos os ataques do inimigo. Nós precisamos de Ti. Livra-nos, Senhor. Livra-nos do homem mau. Livra-nos do homem perverso, aquele que maquina o mal contra a nossa vida. Livra, Senhor, o Seu povo agora dos assaltos, do latrocínio, roubo seguido de morte. Livra o Seu povo, Senhor, dos acidentes. Livra o Seu povo de toda maldade, porque é muita maldade que nós temos visto nesse mundo, Senhor. Pessoas perdendo a vida por coisas insignificantes. E eu peço que o Senhor nos dê o livramento, porque muitas vezes nós estamos vulneráveis e nós precisamos da Sua ajuda, das Suas mãos estendidas para nós. Livra, meu Deus, aquele que está na estrada nesse exato momento. Dá o livramento do acidente. Acampa os Teus anjos ao redor desta pessoa, ó Pai. Senhor, livra da morte esta pessoa que vai passar pela mesa de cirurgia, que vai passar pela mão do médico. E essas cirurgias longas, de horas e horas, que não seja a equipe médica, mas que seja o Senhor comandando naquela mesa de operação, para dar o livramento, Senhor, para que tudo corra bem. Livra as nossas crianças, Senhor, que têm sido alvo de muito ataque do adversário, de muito ataque do inimigo. Nós sabemos que o inimigo odeia as crianças porque as crianças são o futuro. O Senhor tem uma obra também na vida das criancinhas. Quantas crianças sofrendo, meu Pai. Quantas crianças abandonadas. Quantas crianças sofrendo todo tipo de violência, Senhor. E parece que nesse mundo não tem ninguém por elas. Que as proteja, que as ajude. O Senhor é o Deus justo. O Senhor é o Deus fiel. O Senhor não nos deixa órfãos, mas o Senhor nos atende, o Senhor cuida de nós. Toma, Senhor, aquelas criancinhas que estão nos abrigos. Toma aquelas criancinhas que estão nos orfanatos. Toma aquelas criancinhas que estão nas ruas, que estão abandonadas. Toma elas nas Suas mãos, ó Deus. e faz uma grande obra, porque o Senhor tem esse poder. Senhor, eu oro não somente pelas criancinhas, mas eu oro também pelos adolescentes, para que o Senhor possa abençoá-los, para que o Senhor possa dar a eles também um livramento. Eu oro pelos jovens, ó Deus, que o coração deles possa estar firme no Senhor e os olhos deles possam estar, ó Pai, a cada dia mais no Senhor, que é o autor e consumador da nossa fé. Toma, Senhor, esta geração nas suas mãos. Livra, Senhor, debaixo das tuas asas, da sombra do Onipotente, para que eles estejam guardados de todo mal, de tanta ideologia que vem para confundir, para afastar os adolescentes e os jovens da sua presença. Os ataques do inimigo contra os jovens, contra os adolescentes, na mente, tem sido feroz. Mas eu peço, Senhor, que o Senhor possa estender as suas mãos, fortalecer o coração deles, que a cada dia eles possam ter temor a Ti e possam amar a Sua presença e a Sua palavra. Ó Deus querido, Deus amado, eu oro neste momento por aqueles que estão sobre um leito de enfermidade também, Senhor. Toma esta pessoa em suas mãos, talvez que está sofrendo com esta enfermidade há anos, tentando vários tratamentos médicos, já mudou várias vezes a medicação, mas continua sentindo a mesma dor, os mesmos sintomas. Tenha misericórdia, Senhor. Talvez esta pessoa já não consegue mais ter esperança, porque todo dia é a mesma coisa, sentindo dores. Oh, meu Deus, estenda as tuas mãos. Talvez a medicação não faz mais efeito. Talvez, Senhor, o tratamento médico não tem feito efeito na vida desta pessoa. E continua a angústia, continua a dor. Repreenda agora esta enfermidade, ó Deus, através do toque das suas mãos poderosas, porque aonde o Senhor toca, um milagre acontece. Aonde o Senhor toca, as coisas mudam, as coisas ficam diferentes com o toque das suas mãos. Vai tocando agora, Senhor, sobre a vida desta pessoa que está fazendo quimioterapia, que está fazendo radioterapia, esta pessoa, meu Deus, que está tratando de câncer. Toma a vida dela nas suas mãos agora, porque o Senhor é mais poderoso do que o câncer. O Senhor é mais poderoso do que qualquer doença, do que qualquer enfermidade. Arranca este mal pela raiz agora. Vai queimando, vai repreendendo, ó Pai, em nome de Jesus Cristo. Vai agindo sobre a vida desta pessoa, sobre o corpo desta pessoa. Repreende esta enfermidade nos ossos. Vai repreendendo agora, Senhor, todo este mal que está nos ossos desta pessoa. Vai queimando agora em nome de Jesus Cristo. Esta enfermidade na coluna, saia pelo poder do sangue de Jesus. Ah, meu Deus, vai tocando sobre a coluna desta pessoa que sente tanta dor, que não tem nem posição para estar, não consegue ficar sentada, não consegue se deitar, às vezes fica de pé, fica incomodada. Coloca as tuas mãos agora e vai repreendendo esta enfermidade. A enfermidade no sangue, repreenda, Senhor, em nome de Jesus, esta anemia, esta leucemia. Vai repreendendo, meu Deus, todo o mal agora, pelo poder que há no teu sangue, pelo poder que há no teu nome. Repreenda, Senhor, esta enfermidade, esta pessoa que sofre de diabetes e talvez esteja descontrolada, Senhor, esta diabetes, esta pessoa que está sofrendo de pressão alta, hipertensão, esta pessoa, Senhor, que está sofrendo, ó Pai, com esta enfermidade no coração. Vai tocando agora, Senhor, esta enfermidade que está nos rins, que está no fígado, esta enfermidade, Senhor, que está no estômago, no esôfago. Vai queimando a enfermidade no pulmão. Vai queimando agora esta enfermidade que está na bexiga, esta enfermidade, ó Pai, que está sobre o pâncreas, esta enfermidade que está no sistema digestivo, que está no intestino. Vai repreendendo agora, Senhor, toda a inflamação gastrointestinal. Repreenda em nome do Senhor Jesus Cristo agora. Ah, meu Deus, eu oro, eu clamo pela sua presença, porque eu sei que o Senhor tem poder de fazer, eu sei que o Senhor tem a cura nas mãos, eu sei que o Senhor tem um milagre nas mãos para trazer para a vida desta pessoa. Repreenda, Senhor, esta enfermidade psicológica, esta depressão que está matando esta pessoa pouco a pouco, esta ansiedade, Senhor, incontrolável, que esta pessoa tem tomado tanta medicação, talvez fazendo tratamento psiquiátrico, fazendo acompanhamento com os psicólogos, mas continua, Senhor, com o mesmo problema. Repreenda agora esta depressão maligna, repreenda agora, Senhor, esta opressão, vai repreendendo esta síndrome do pânico, vai repreendendo todas as síndromes que têm atacado a vida das pessoas agora. Saia, saia a depressão, em nome de Jesus Cristo, seja repreendida agora essa tristeza que está sobre esse coração, esta angústia, esta preocupação excessiva. Sai em nome de Jesus Cristo. Senhor, que o teu Espírito Santo possa visitar esta pessoa agora com a tua bondade, que o teu Espírito Santo possa encher o coração desta pessoa agora, trazendo a sua santa presença. É a sua presença que nós precisamos. Ah, Senhor, como Moisés prezava tanto pela sua presença, nós também queremos muito a sua presença, pedimos encarecidamente que a sua presença esteja conosco, que o Senhor não saia, Senhor, de perto de nós, que o Senhor esteja sempre conosco, ó Pai, assim como Davi dizia, não retires de mim a sua presença, nós queremos. Ore calabassuriande calabassuri clama lamas. Nós queremos a tua presença, Senhor, e não abrimos mão dela, porque a sua presença, ela nos basta, ela é suficiente para nós. Senhor, eu peço a cura, não somente para o corpo físico, não somente para a mente, mas eu peço a cura também, Senhor, para a nossa alma, a cura, Senhor, para o nosso interior. Quantas pessoas precisam ser curadas, Senhor, para que elas alcancem as demais bênçãos das suas mãos, porque o coração precisa ser curado, para que esta pessoa possa conseguir a perdoar, Senhor, perdoar aquele que a magoou, perdoar aquele que a ofendeu. Talvez, Senhor, esta pessoa no coração esteja remoendo coisas que aconteceram, ó Pai, mágoas passadas. Tenha misericórdia, Senhor, limpa este coração agora, destas mágoas passadas, dessas feridas que estão ainda abertas, que precisam ser curadas, para que ela possa liberar o perdão, para que a oração não seja bloqueada, Senhor, porque se nós não liberamos o perdão, as nossas orações são impedidas, são bloqueadas, porque a sua palavra diz que nós devemos perdoar as pessoas, assim como o Senhor nos perdoou, aleluia, para que as nossas orações sejam ouvidas e os nossos pedidos sejam atendidos. Então ajuda esta pessoa, Pai, estenda as suas mãos para ela, para que ela possa perdoar, conseguir perdoar. Vai tirando agora desse coração toda mágoa, todo ressentimento, todo ódio, toda ira, todo desejo de vingança, e é o teu sangue, Senhor Jesus, quem pode fazer isso. É o teu sangue que pode limpar esse coração, tirar dele a raiz de amargura, porque muitas vezes, ó Pai, a pessoa tenta, mas dela mesma não consegue fazer isso sozinha, precisa das suas mãos, precisa da sua bênção, da sua ajuda. Uma gota do teu sangue, Senhor Jesus, pode limpar esse coração, aquele sangue carmesim que foi derramado lá na cruz do Calvário, que purificou-nos de todo pecado e de todo mal. Purifica agora, Senhor, esta pessoa, o coração, a alma, para que ela possa entender o que é realmente receber a cura interior, a cura dentro do coração. Vai agindo agora, Senhor, que haja perdão sobre esta vida, sobre esta casa, sobre esta família, que a paz possa reinar. O Senhor é o príncipe da paz, que esta paz possa reinar na família desta pessoa, na casa desta pessoa. Oh, glória a Deus! Como é maravilhoso, Senhor, sentir a Tua presença. Como é maravilhoso sentir que o Senhor está ouvindo o nosso clamor, que o Senhor está ouvindo a nossa oração, ó Pai. Muito obrigado por sempre nos ouvir e nos responder, porque o Senhor tem nos abençoado, o Senhor tem nos ouvido, o Senhor tem nos respondido, ó Pai, porque nós temos ouvido quantas pessoas contando os testemunhos, o que tem recebido das suas mãos, através das orações, através do ministério de intercessão global. Senhor, abençoe a sua igreja. Continue abençoando o seu povo, Senhor. Eu oro sim pela sua igreja, para que o Senhor possa guardar o teu povo, para que o Senhor possa continuar derramando a sua presença sobre a vida dos seus filhos, para que o Senhor possa continuar derramando o seu Espírito Santo sobre a nossa vida, Senhor, para que tenhamos discernimento, para que possamos fazer a sua vontade, o seu querer. Sim, meu Deus, nos revela a sua vontade, nos revela o seu querer, para que possamos lhe agradar. Queremos agradar a Ti, Senhor. Queremos fazer somente a Sua vontade, porque a obra é Sua, a igreja é Sua, as almas são Tuas, ó Pai. Continua usando a vida dos pastores que estão no campo, pregando a Sua palavra com amor, com fidelidade. Ah, Senhor, continue usando a vida deles, dando a eles a palavra revelada, dando a eles, ó Pai, a palavra que vem direto do céu para o coração do Seu povo. Abençoe as famílias dos pastores, as esposas dos pastores, que estão com eles também ali engajadas, lutando, batalhando, os filhos dos pastores, ó Pai, nós entregamos nas Suas mãos também, para que o Senhor possa guardar eles, para que o Senhor possa livrá-los dos ataques do maligno, que o Senhor possa protegê-los de todo ataque das trevas contra a vida dos filhos dos pastores, ó Deus. Ah, Senhor, eu oro por todos os obreiros da igreja. Eu oro por todos os membros da igreja. Eu oro por todos os visitantes da igreja, para que o Senhor possa abençoar a vida deles, para que o Senhor possa dar a eles a Tua bênção. Eu oro pela liderança também da igreja. Eu oro, Senhor, por toda a diretoria, pedindo que o Senhor possa estender as Tuas mãos, abençoando a diretoria da Igreja Pentecostal Deus e Amor, e também da Fundação Reviver, da Reviver Help. Abençoe, Senhor, em nome de Jesus, para que possamos ganhar muitas almas para o Seu reino. Guarda, Senhor, toda a diretoria, guarda a nossa casa, guarda a nossa família, Senhor. Nos dai a cada dia entendimento e sabedoria, ó Pai, para que possamos fazer a Sua obra. Senhor, eu oro por todos os cantores, eu oro pelos pregadores que têm levado a Sua palavra, os cantores que têm levado a Sua palavra através da mensagem cantada. Que o Senhor possa abençoá-los, ó Deus. Que o Senhor possa a cada dia ungir o louvor, que através do louvor o Seu nome seja glorificado, que através do louvor muitas almas se rendam aos Seus pés. Sim, meu Deus, porque essa é a Sua vontade e esse também é o nosso objetivo, de ganhar muitas almas para o Teu reino, de trazer muitas vidas a Ti, Senhor, através da pregação, através do louvor, através dos dons que o Senhor nos dá. Dê, Senhor, os dons espirituais ao Seu povo a cada dia. Usa-nos, ó Deus, nos dons de operação de maravilhas. Sim, Senhor, usa-nos com poder, com autoridade, na profecia, na ciência. Usa-nos, ó Deus, sim. Sim, o Senhor tem os dons para o Seu povo e nós acreditamos nos dons espirituais. Usa-nos com poder, com autoridade, para que o seu nome seja glorificado, para que o povo veja sinais, veja que o Senhor tem operado e que a sua mão realmente está agindo no nosso meio. Ah, meu Deus, vai fazendo a sua obra, trabalhando conforme o seu querer. Senhor, eu quero orar por todas as pessoas também que estão se preparando para descer as águas batismais, Senhor, porque centenas e centenas de pessoas estão se preparando para descer as águas batismais, não somente no Brasil, mas também no exterior, ó Deus. Que o Senhor possa abençoar estas pessoas, fortalecer o coração delas, que o Senhor possa fortalecer a mente delas, para que o inimigo não venha, de alguma forma, tirá-las do propósito, Senhor. Para que o inimigo não venha, de alguma forma, impedir o batismo delas. Mas que o Senhor possa fortalecer, que o Senhor possa repreender, jogar por terra todo o laço do adversário e abençoar estas pessoas que estarão cumprindo com a justiça divina. Toca sobre o coração daqueles que ainda não se decidiram, Senhor. Aqueles que ainda não se decidiram a dar esse passo de fé, a descer as águas batismais, a declarar a fé no Senhor desta forma, publicamente, através do batismo, se tornando um discípulo seu declarado, Senhor. Em nome de Jesus, que o Senhor possa trabalhar sobre esta vida, trabalhar sobre este coração, em nome de Jesus Cristo. Senhor, eu quero orar também por todos os ofertantes e dizimistas da sua obra. Sim, Senhor, eu oro por eles, porque quando nós trazemos ao Senhor o nosso dízimo, que são as nossas primícias, e quando nós trazemos ao Senhor a nossa oferta, que é a gratidão, nós estamos adorando ao Senhor, porque a oferta é adoração. O dízimo também é adoração, louvor ao seu nome, porque o dízimo pertence ao Senhor, diz a sua palavra. Quando nós fazemos isso, somos abençoados ainda mais. A consequência disso é a bênção. E eu oro, Senhor, por todas estas pessoas que têm dado suporte para a sua obra. Porque o que suporta a sua obra, o que tem dado suporte a ela são os dízimos, são as ofertas que o Senhor tem tocado no coração do seu povo. Então abençoe a cada um, Senhor. Derrama sobre a vida deles a bênção da prosperidade. A prosperidade bíblica que a sua palavra nos ensina, Senhor. Sim, ó Pai, o Senhor é aquele que faz prosperar a nossa alma. O Senhor é aquele também que abre as portas que estão fechadas. O Senhor é aquele também que abençoa a nossa vida financeira. Sim, meu Deus, quando nós estamos diante da sua presença, quando nós somos fiéis a ti, o Senhor abençoa também a nossa vida financeira. Aonde colocamos as nossas mãos, o Senhor abençoa. Sim, meu Deus, vai dando vitória para esta pessoa que talvez precisa de uma providência urgente, uma providência muito rápida, que o Senhor possa estender as tuas mãos agora e trazer esta providência para essa pessoa, Pai. Em nome de Jesus Cristo, traga providência, traga a sua bênção, ó Pai, porque o Senhor é poderoso. Eu oro, Senhor, por aqueles países que estão em guerra. Eu peço a sua bênção por eles. Tenha misericórdia, Senhor, daquelas pessoas que estão ali no meio daqueles conflitos, aquelas pessoas que estão perdendo a vida, Senhor. Quantas famílias dilaceradas, quantas famílias destruídas por causa da guerra. Ah, meu Pai, estenda as tuas mãos. Eu sei que o Senhor tem a solução para esse povo também, Senhor. Eu sei que o Senhor ama eles também, assim como o Senhor nos ama. Toma a vida deles nas suas mãos. Ah, meu Deus, eu oro pelo Brasil, pedindo a sua bênção pela nossa nação, ó Pai, pelo nosso país, todos os estados brasileiros, que o Senhor possa abençoar, possa derramar a sua graça, possa estender as suas mãos. Nos livra, Senhor, de tantas catástrofes. Nos livra, Senhor, de tantas coisas ruins que têm dizimado a vida de tantas pessoas, ó Pai. Nos dai a proteção divina. Guarda os teus filhos, guarda o seu povo, meu Deus, em nome de Jesus Cristo. Eu oro, eu peço a tua misericórdia, porque se nós orarmos, ó Deus, o Senhor vai mover o céu. Se nós orarmos, o Senhor vai mandar a resposta. É a sua palavra que nos ensina, orai sem cessar. Nós queremos orar de acordo com o seu querer, ó Pai. Nós queremos orar de acordo com a sua vontade. Eu te peço neste momento, ensina-nos a orar, para que a nossa oração seja efetiva, para que a nossa oração, ó Pai, possa chegar no seu trono. Ensina-nos a orar, de que forma nós devemos orar, de que forma nós devemos clamar, ó Pai. Ah, Senhor, eu peço a bênção agora, meu Deus, em favor de todos os eventos que nós já temos marcados aqui em nossa igreja pentecostal, Deus e Amor. Todos os cultos, todas as campanhas, nós consagramos a Ti. Nós colocamos nas Suas mãos. E nós pedimos a bênção do Senhor também por aqueles que ouvirão os anúncios dos cultos e virão participar conosco. Porque é o Senhor quem vai trazer. A Sua palavra diz, ó Deus, ó Senhor, que ninguém vem a Ti se o Pai não trouxer. Então é o Senhor quem vai trazer estas pessoas para participarem conosco, para cultuarem, para adorarem ao Seu nome, para ouvirem a Sua palavra, para receberem ao Senhor Jesus como Salvador de sua alma e também para serem abençoadas através dos cultos e através das campanhas. Toma em Suas mãos, Senhor, todos os cultos, todos os eventos, todas as campanhas. Toma tudo em Suas mãos para que a Sua glória se manifeste em nosso meio e as almas se convertam a Ti. Eu apresento em Suas mãos não somente as programações aqui da sede mundial, como também de todas as sedes estaduais, setoriais, de todas as centrais, de todas as igrejas regionais, de todas as igrejas locais, ó Pai, de todas as nossas congregações, aquelas que estão lá distante, mas têm o seu servo, a sua serva, que está ali, Senhor, humildemente, orando, buscando a sua face, buscando a sua presença, cultuando a Ti, Senhor. Abençoe a vida deles e cubra com Teu sangue, com a sua graça e com a sua bondade. Ó, Senhor, eu oro, eu clamo pela sua presença. Derrama cada dia mais a sua presença sobre a nossa vida, sobre o nosso coração, ó Deus, porque aonde estivermos, nós queremos brilhar, nós queremos, através do Senhor, que a nossa luz brilhe, queremos clarear, Senhor, porque é a sua luz quem clareia através de nós. Eu oro, meu Deus, por aquela pessoa que talvez esteja afastada da sua presença, esteja afastada da igreja. Toma a vida dela em Suas mãos, esta pessoa que antes cantava na igreja, pregava, evangelizava, fazia sua obra com tanto amor, frequentava os cultos, adorava o Seu nome e depois foi se esfriando na fé, até, Senhor, não congregar mais. Tenha misericórdia desta pessoa, levanta esta pessoa, restaura ela novamente, restaura a fé, Senhor, em nome de Jesus Cristo. Vai tirando do coração todo o desânimo, vai tirando do coração, talvez, a decepção que ela se encontra, ó Pai, em nome do Senhor Jesus Cristo. Renova o seu povo, traga renovo sobre a sua igreja, traga avivamento para a sua igreja, traga avivamento para o seu povo, Senhor. Sim, nós queremos ver o Senhor trabalhando poderosamente, nós queremos ver batismos com o Espírito Santo em massa, nós queremos ver, Senhor, as pessoas derramando lágrimas ao sentir a sua presença, queremos ver as pessoas derramando lágrimas ao receber a mensagem, Senhor, a mensagem poderosa do Espírito Santo. Queremos ver as pessoas glorificando o Seu nome e bendizendo a Ti na beleza da Sua santidade. Muito obrigado, Senhor. Muito obrigado pela oportunidade de orar, pela oportunidade de estar aqui, buscando a Sua face, buscando a Sua presença. Eu entrego todas as coisas em Suas mãos. E eu sei, meu Deus, que o Senhor nos dará resposta. Eu sei que o Senhor nos abençoará. Em nome de Jesus Cristo, Senhor. Aleluia, Jesus. Aleluia.

Quero saudar os ouvintes de casa com a gloriosa paz do Senhor Jesus. Quem vos saúda é sua irmã em Cristo, Maria Lorena. Eu estou com a Bíblia aberta no Salmos 27 e o verso 14. Espera no Senhor, anima-te, Ele fortalecerá o teu coração. Espera, pois, no Senhor. Oramos, Senhor, meu Deus e meu Pai, em nome de Jesus Cristo, aqui estou diante da Tua presença, para Te dar graças, graças, graças, Senhor, por mais um dia, meu Deus, poder chegar diante do Teu trono, para suplicar a Tua misericórdia, meu Pai. Eu Te dou graças, graças pelo ar que respiramos, pelo dom da vida, meu Pai, pela Tua misericórdia, pela paciência que o Senhor tem conosco no meio de tantas falhas, Pai. Mas reconhecemos, Senhor, que não somos dignos da Tua misericórdia. Pai, eu Te dou graças, graças, graças. Senhor, estenda Tuas mãos ensanguentadas, meu Pai. Eu Te dou graças pelas almas que se converteram no dia de hoje e por aqueles que estão se preparando para o batismo. Pai, que coisa mais linda, meu Deus, ver aquela ovelhinha na expectativa de descer as águas, Senhor. Abençoa os novos convertidos, meu Deus. Derrama sobre eles uma unção especial, dando eles sabedoria, força na caminhada. Pai, em nome de Jesus, eu Te suplico, em prol daquela irmã que talvez esteja só na família única que se converteu, Pai, mas a Tua palavra me revela, crê Tu no Senhor Jesus, serás salvo Tu e a Tua casa. Quem sabe ela está enfrentando luta, meu Deus, esperando o grande dia, meu Pai. Lembra do Teu grande amor, meu Deus, estenda Tuas mãos abençoadoras, encoraja, dê força, tira toda a insegurança, toda a dúvida, todo o medo, meu Pai. Repreendo inimigo, meu Deus, estenda Tuas mãos, Senhor. Lembra, Deus, da Tua grande misericórdia. Em nome de Jesus, eu oro por aquela alma perdida, por aquela alma que nunca teve um encontro contigo. Senhor, estenda Tuas mãos, Senhor. Toma pela Tua mão direita, meu Pai. Toma esta pobre alminha e traga para Teu abrisco. Senhor, estenda Tuas mãos sobre um usuário de droga, sobre um viciado.

Livra ela, meu Pai, dá mais uma chance para ela ter um encontro contigo, meu Pai. Conceda a ela um lar, uma família, meu Deus. Lembra do teu grande amor, meu Pai.

boca. Pai, ele trocou tudo que ele tinha, meu Deus. Dá mais uma chance para ele também, que haja reconciliação, meu Pai, que ele possa buscar o caminho da salvação. Estenda rica lamatune rica lamaciri clama, estenda tuas mãos agora para abençoar aquela pessoa sem teto. Pai, não tem onde reclinar a cabeça nessas madrugadas frias debaixo de viaduto, se escondendo atrás de um escombro, meu Pai. Tem misericórdia do choro daquela criança que está com frio, com fome, meu Pai. Ah, Senhor, estenda tuas mãos e socorra aquela família, meu Pai, dando a eles a vitória, abrindo uma nova porta, meu Deus. Livra, livra, livra essas almas, Jesus querido. Aquela pessoa que entrou no mundo do crime e hoje está arrependido, meu Pai, perdoa por amor do teu grande nome. Conceda ser uma nova oportunidade. Vai derramando a tua graça soberana. O rica lama tuni rica lama sim. Ele clama, Pai, em nome de Jesus, eu te peço agora, abre porta onde não há porta, abre uma porta aquele pai de família que está desempregado, meu Pai, aquela criança que pede pão e não tem dinheiro para comprar pão. Senhor, supra a necessidade dessas almas. Eu creio que tu és o provedor, tu és um Deus justo, meu Pai. O choro de uma criança comove teu coração. Senhor, eu te peço agora, meu Pai, em nome de Jesus, aquele jovem desempregado, aquela mãe de família, meu Pai, vai abrindo uma porta para a tua glória, que possa amanhecer um dia com uma esperança. Pai, do telefone tocar e ter uma boa notícia de um trabalho digno, meu Pai. Eu te peço, Senhor, por amor do teu nome, confirma esta grande surpresa, confirma para a tua glória, meu Pai, aquela pessoa que está, Senhor, para fechar o negócio, meu Pai, que posso ser honesto, justo, meu Deus.

casa, meu Pai. Abençoa mesmo, é para a Tua glória. Abençoa aquele empresário, aquela empresa que já está abrindo porta de falência. Senhor, entra naquela empresa, socorra aquele empresário. Senhor, eu creio que o Senhor é poderoso para dar uma nova estratégia rica. Pai, vai derramando sobre eles a Tua graça, Teu poder, através desta estratégia, que ele possa ter um encontro contigo, que ele possa se converter, meu Pai, reconhecer que o Senhor socorreu a empresa. Vai derramando tunirica lama, vai derramando a Tua graça, Senhor. Lembra no Teu grande amor, meu Pai. Abençoa aquele trabalhador do sítio, da fazenda, na lavoura, meu Pai. Vai de encontro, meu Deus. Vai abençoando os frutos, o pão de cada dia. Abençoa aquele fazendeiro, Jesus querido. Estenda as Tuas mãos ensanguentadas. Vai derramando Teu poder, meu Deus. Lembra do Teu grande amor, meu Pai. Eu oro também, meu Deus, por todos os lojistas, Senhor, pelos farmacêuticos, meu Pai, por cada leito no hospital, meu Deus. São milhares e milhares de leitos, meu Pai. São milhares de UTI, de CTI, de isolamento, aonde tiver uma alma, Senhor, chorando de dor, de desespero, de angústia. Vai de encontro dessas almas, Senhor. Supreenda para a Tua glória, meu Pai. Eu creio que o Senhor é poderoso para tocar naquela enfermidade, Senhor. Toda aneurisma cerebral, meu Pai. Vai queimando, Jesus, queima todo glaucoma, toda catarata na vista. Vai queimando todo tumor, meu Pai. Toca na laringe, na faringe, no esôfago. Toca, Senhor, na audição agora, meu Pai. Vai tocando, Senhor, no mais profundo desse pulmão com asma, Jesus querido. Com bronquite asmática, meu Pai. Vai queimando, Jesus, queima. Toca na pleura pulmonária, Senhor. Toca no mais profundo do coração. Vai desentupindo cada veia, meu Pai. Lembra do Teu grande amor, da Tua misericórdia. Pai, estenda Tuas mãos, Senhor. Toca naquele coágulo no sangue, naquela leucemia. Toca na diabetes, meu Pai. Estenda Tuas mãos, Senhor. Na saúde para Teu povo que clama pelo Teu nome. Pai, toca agora no fígado, na bilis, na vesícula, no bar.

Doutrina chega no canal, meu Pai, vai removendo essas pedras, Jesus querido, vai queimando pelo poder da Tua palavra, Senhor, toca no mais profundo desse útero, nas trombas da próstata, meu Pai, vai dando saúde pro Teu povo, lembra que o Senhor deixo escrito, eu sou Senhor que te saro, meu Pai, em nome de Jesus, que toda enfermidade seja esvanida pelo poder do teu sangue, vai derramando a tua graça soberana, meu Pai, toca nos nervos, Senhor, vai queimando toda a fraqueza, todo o sistema nervoso, Senhor, toda ansiedade, meu Pai, queima, queima, queima, queima agora, toda enfermidade nos ossos, na medula óssea, Pai, todo câncer de pele, Jesus querido, lembra no teu grande amor, meu Pai, na saúde para teu povo que clama, pelo teu nome que busca tua face, Senhor, vai repreendendo agora, de uma forma toda especial, queima, queima, queima, queima, queima, toda a enfermidade do alto da cabeça, a planta dos pés, Senhor, lembra da tua promessa, do teu grande amor, meu Pai, joga por terra, meu Deus, livra essas almas perdidas, livra os oprimidos, cativos de demônio, liberta de toda obra maligna, de toda opressão, em nome de Jesus Cristo, a poder neste nome, saia, saia, saia, saia, toda perturbação maligna, toda amarração do diabo, meu Pai, vai queimando, Jesus querido, queima, Senhor, e dê a vitória, Pai. Sim, meu Pai, vai queimando, meu Deus, toda opressão maligna na cabeça, meu Pai, essa pessoa que não consegue descansar, Senhor, lembra do teu grande amor, meu Pai, toda insônia maligna joga por terra agora, eu creio que tu és soberano, tu és grande e poderoso para derramar a tua graça, abençoa esta família, meu Pai, abençoa dando a vitória, meu Deus, livra, livra, livra, livra, Senhor, estenda tuas mãos abençoadora, Pai, abençoa para a tua glória, confirma teu grande milagre, meu Deus, vai derramando a tua graça soberana, quantas almas sofrendo, meu Pai, quantas almas chorando, meu Deus, lembra daquele caminhoneiro em altas estradas, curradinho, ligado, ouvindo teu programa, Pai, vai de encontro, Senhor, tira todo o cansaço, todo o estresse da estrada, Pai, livra aquele motorista de um ônibus, meu Pai, livra aquele trabalhador da madrugada, aqueles guarda, meu Deus, dá um grande livramento, guarda e livra, Pai, a autoridade do Brasil,
o policiamento, Jesus querido. Lembra que são pais e família, Senhor, eles são carentes da tua misericórdia. Vai derramando a tua graça, Senhor. Guarda aquela viatura, aquele posto policial. Guarda aquele guarda, aquela polícia que trabalha, Senhor, nas comunidades, meu Deus. Dá um livramento de uma emboscada, meu Pai. Livra, livra, por amor do teu nome. Pai, abençoa as autoridades militar, autoridade civil e eclesiástica, Senhor. Eu oro, meu Deus, pelo governo no país do Brasil, meu Pai, da América do Sul, da América do Norte, Pai, da América Central, meu Pai. Eu clamo pela grande Ásia, Senhor. Vai derramando a tua graça soberana. Lembra da tua misericórdia. Guarda o Oriente Médio, guarda a Oceania, guarda a grande Europa, a grande África. Dá um grande livramento para aquelas almas. Repreenda a fúria do inimigo. Pai, vai guardando pelo poder da tua palavra. Senhor, rica lama tuni, rica lama siri, lama. Eu oro pela tua querida igreja, Pai. A igreja, Senhor, Deus e amor, que é um pronto socorro. Ai, que coisa mais linda, meu Pai. Traga os enfermos, os desenganados, pelos recursos humanos, meu Pai, para que teu nome seja glorificado. Glorifica teu nome através de um paralítico que vai andar, através de um cego que vai enxergar, através de um mudo, de um surdo. Pai, glorifica teu grande nome através de um câncer que será curado, de uma lepra, de um aidético, meu Pai. Glorifica teu grande nome, Senhor, através de uma criança que sofre de epilepsia, meu Pai. Vai glorificando a tua glória, porque toda honra, toda glória é tua, meu Pai. Senhor, vem se glorificar através dos teus ministros que pregam a tua palavra, através da família Miranda, meu Pai. Senhor, usa teus cílios, tua cília. Usa nossa querida irmã Irene Miranda, Pai, que é a presidente desta tão grande obra. Usa a cantora Débora, Senhor. Usa tua filha de uma maneira especial, no louvor, na palavra, no dom de maravilha, o pastor Lorival de Almeida. Pai, o teu filho tem uns dons tão preciosos. Pai, quando ele prega a tua palavra, o teu nome é glorificado através da voz do teu filho. Usa, Senhor, Davi filho, meu Pai, que tem um dom tão lindo de cura, meu Pai, o dom da intercessão, Jesus querido. O Davi Neto, meu Pai, lembra da tua misericórdia,
traga um avivamento sobre a tua igreja, aviva a tua obra no meio do teus anos, usa toda a diretoria, meu Pai, usa o pastor Osmar Antônio, ali no país do Peru, pastor Milton, usa o pastor Marcos, Senhor, vai derramando a tua graça soberana, o pastor Wilson ali em Campinas, o pastor Gério, nosso Senhor, querido dirigente, meu Pai, usa teus filhos, a irmã Maria José, abençoa a diretoria da Fundação Reviver, abençoa a diretoria da Fundação Help, meu Pai, abençoa também, meu Deus, toda a família Miranda, Leio, Daniel, abençoa toda a tua igreja, Pai, vai derramando a tua graça soberana, Pai, eu oro desde o mais pequeno até o mais idoso, meu Pai, eu oro pelos teus filhos nos asilos, nos orfanatos, meu Pai, eu oro por aquele presidiário, por aquela presidiária, Jesus querido, lembra da tua misericórdia, do teu grande amor, vai derramando a tua graça soberana, vai derramando o teu poder, meu Pai, eu clamo pelas famílias católicas, vai de encontro, meu Deus, e cada um, meu Pai, até dos irmãos e outros ministérios, somos uma família e clamamos, meu Pai, uns pelos outros, a tua presença, Pai, eu oro por cada culto, Senhor, lembra do teu grande amor, meu Pai, vai derramando a tua graça soberana, vai derramando o teu poder, meu Pai, repreenda a fúria do inimigo, repreenda as adversidades, repreenda pelo poder da tua palavra, o rica lamatuni, rica lamasse e clama, Pai, vai derramando a tua graça, Senhor, sobre a vida de cada médico, cada enfermeiro, meu Deus, lembra, Senhor, daqueles que estão trabalhando nesta madrugada, meu Pai, vai de encontro daquela mesa de cirurgia, usa as mãos daquele cirurgião, meu Pai, vai derramando a tua graça soberana sobre todos, meu Deus, lembra da tua misericórdia, Pai, contempla a necessidade de cada um, meu Pai, contempla por amor do teu grande nome, como é maravilhoso, rica lama, siriclama, amar a todos por igual, meu Pai. Ah, Senhor Jesus, quando eu olho para o Calvário, meu Deus, o Senhor amou de tal maneira.

tocando em destino, meu Pai. Livra essa pessoa de uma inflexão. Vai tocando no

0: coração de pessoa. Pai, o Senhor de braços aberto, ainda exclamando: vinde a mim todos que estáis cansado e oprimido, e eu vos aliviarei. Meu Pai, como é lindo, meu Deus, amar desde o mais pequenino até o mais idoso. Derrama a tua graça, Senhor. Vai abençoando as reuniões marcadas, os cultos mais marcados, as campanhas da igreja, meu Pai. Estenda as tuas mãos, Senhor. Vai derramando o teu poder, meu Pai. Eu oro também pelo pastor Jorge Tenório, pela sua filha, irmã Cláudia, Pai. Eu oro pela Regiane, pela irmã Ilza. Senhor, eu oro também, meu Pai, em nome de Jesus, pelas creches, Senhor, por todo o trabalho da Fundação e da Help. Derrama a tua graça em geral. Confirma teu grande milagre, meu Deus. Supreenda a tua querida igreja. Desde já, meu Pai, eu te agradeço pelos grandes livramentos, pelas bênçãos e pela misericórdia, Pai, em nome de Jesus. Amém, amém. Ouvinte de casa, você que esteve conosco em oração, Jesus te ama. Ele quer te dar um abraço. Volta para os braços do Pai. Se você está longe do abrisco, se é uma presa fácil para o inimigo, volta para a casa do Pai. Em nome de Jesus, você que quer tomar uma decisão, aceitar a Jesus, levanta a tua mão como a minha e ora agora comigo. Fala: meu Deus, perdoa os meus pecados e escreva o meu nome lá no céu, no livro da vida, e sela com teu sangue. Senhor Jesus, salva minha alma e a minha família, porque eu e a minha casa te serviremos para sempre. Que Deus os abençoe. Procure uma igreja, Deus de amor, e ali na telinha do teu computador tem os telefones para você entrar em contato e ter mais informação a respeito da Igreja Deus de Amor. Receba nosso abraço, nosso carinho. Quem se despede é a sua irmã em Cristo, Maria Lorena. Fique todos na paz do Senhor Jesus.
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5: No nome de Jesus. Amém. E amém, Jesus. Aleluia. Quem orou com fé, grita glória a Deus. Então vamos lá, vamos aproveitar que estamos de pé. Vamos ler a Bíblia. Pegue a Bíblia, meus irmãos. Livro de 2 Coríntios, capítulo de número 10. E eu quero ler com vocês dois versículos. O versículo de número 3 e o versículo de número 4. Aleluia. Livro de 2 Coríntios, capítulo 10. E nós vamos ler a partir do versículo de número 3. Ouvinte em casa, Deus abençoe a vida de todos vocês. Irmãos internautas que já estão conosco acompanhando esta live, Deus te abençoe também. Compartilhe aí esta live. Você que não é inscrito ainda no canal, se inscreva e deixe o seu like participando também nesta manhã conosco, tá bom? Vamos lá, 2 Coríntios 10, versículo 3. Porque andando na carne, não militamos segundo a carne, porque as armas da nossa milícia não são carnais, mas sim poderosas em Deus para a destruição das fortalezas. Amém? Eu vou repetir o versículo 4. Porque as armas da nossa milícia não são carnais, mas sim poderosas em Deus para a destruição das fortalezas. Levante a Bíblia ou a sua mão e grita: meu Deus, eu creio no poder da sua palavra. Fala comigo nesta manhã. Pode tomar o vosso assento. Guarda a Bíblia com carinho e podem aplaudir o nome de Jesus com muita alegria. Isso, mistura palmas com glórias. Oh, glória a Deus. Queridos irmãos presentes, ouvintes em casa, irmãos internautas, nós acabamos de ler a Bíblia Sagrada no livro de 2 Coríntios, capítulo 10. E lemos aqui o versículo 3 e 4. Eu quero frisar bastante com vocês no versículo 4. As armas da nossa milícia, ou seja, as armas de combate, as nossas armas de batalhas, não são carnais, mas poderosas em Deus para a destruição das fortalezas. Irmãos, desde os tempos antigos, fortalezas, elas eram construídas como símbolos de poder. Quando se falava de fortaleza, de construção de fortaleza, estava falando de segurança, estava falando de domínio. Na antiguidade, principalmente, cidades como Jericó possuíam muralhas gigantescas que representavam invencibilidade aos olhos humanos. Ou seja, a cidade era protegida, a cidade era segura por causa da sua muralha, os seus muros de proteção representava ali fortaleza, era algo invencível. Só que no capítulo 6 de Josué, no versículo de número 20, nós vemos, meus queridos irmãos, Israel tocando a buzina, rodeando a cidade, o povo gritando, e essas muralhas caíram por terra. Não houve força, não houve armas carnais, não houve bomba atômica, não houve ali armas de fogo, não! Houve gritos, houve obediência, houve marcha, houve a buzina, e a presença de Deus jogou a fortaleza por terra. A muralha caiu. O apóstolo aqui está inspirado pelo Espírito Santo. E ele então usa essa figura para ensinar que também existem fortalezas espirituais, fortalezas mentais, que precisam ser derrubadas. É algo forte, é algo que aparentemente é invencível. Essas fortalezas não são de pedra, mas de pensamentos, pecados, vícios, incredulidade, orgulho, tradições humanas e ataques demoníacos. São fortalezas espirituais e mentais. São prisões invisíveis que escravizam vidas, que escravizam famílias e até igrejas. A grande verdade é: só o poder de Deus pode destruir fortalezas que aprisionam. E eu não tenho dúvida que nesta manhã Deus já está derrubando fortalezas neste lugar. Levante a sua mão aplaudindo. Levante a sua mão adorando. Deus está aqui derrubando fortalezas. Oh, glória! Fortalezas são construções espirituais que aprisionam a mente. Não é algo que nasce de repente, é algo que é construído. Segundo Coríntios 10, no versículo 5, Paulo, ele fala que elas se levantam contra o conhecimento de Deus. Ele está falando que são ideias, são enganos, são mentiras do inimigo, que vão se levantando, vão sendo construídas e acabam se tornando fortalezas. Algo que parece ser invencível. Muitas vezes, meus irmãos, as pessoas não percebem que carregam fortalezas erguidas ao longo dos anos. Talvez um trauma, um ressentimento, pecados de estimação, são vícios, pensamentos negativos, e quando a pessoa vai ver, já tem ali algo erguido há muito tempo, e essa pessoa não consegue mais sair, ela está presa. Há muitos carregando fortalezas internas, sem perceber. Não são muralhas, meus irmãos, visíveis, mas são barreiras invisíveis no coração. A ansiedade pode ser uma fortaleza quando impede você de acreditar em Deus. A amargura pode ser uma fortaleza quando você não consegue perdoar alguém e vive preso lá no passado. O medo pode ser uma fortaleza quando paralisa os seus passos e faz você não acreditar que consegue avançar. Deus hoje está chamando a igreja para olhar do lado de dentro e identificar quais muralhas têm se levantado. Não adianta lutar com armas humanas como tentativas de força própria. Não adianta, não vai resolver. É preciso permitir que a palavra de Deus, ela entra e destrói essas fortalezas que estão do lado de dentro. Quem crê que a palavra de Deus destrói essas fortalezas? Joga a mão para cima então, aplaudindo. As armas não são carnais, mas são armas poderosas em Deus, que destrói essas fortalezas. Oh, aleluia! Quando você começa a ler a Bíblia e declara suas promessas, fortalezas de incredulidade começam a ruir. Quando você ora com sinceridade, cadeias de opressão começam a se soltar. Quando você perdoa, os muros de ressentimento começam também a cair por terra. Olha para você aqui agora. Pergunte para você mesmo: que fortaleza ainda domina minha mente? Hoje é o dia de entregar esta área ao Senhor e permitir que Ele o transforme. Imagine, meus irmãos, uma cidade cercada por muralhas. De dentro ninguém sai, de fora ninguém entra. Assim também são fortalezas da mente. Há pessoas que não conseguem experimentar a liberdade em Cristo Jesus porque vivem presas a pensamentos antigos. Há fortalezas aí, há muralhas aí. O povo de Israel, meus irmãos, mesmo depois de ter saído do Egito, ainda tinha aquela mentalidade de escravo, murmuravam, desconfiavam de Deus, e muitos deles diziam: antes tivéssemos morrido lá no Egito. As muralhas do Egito já tinham caído por terra, mas dentro deles ainda havia fortalezas. Quais as fortalezas que estão dentro de você? Comece a pensar em alguém que sofreu rejeição lá na infância. E agora, na fase adulta, carrega muralhas de inferioridade, acreditando que nunca será amado, que nunca será aceito, que a sua vida é um caos. Deus hoje quer destruir essa fortaleza. Talvez dentro de você o diabo está dizendo: ei, acabou para você, está abandonado pela família, ninguém gosta de você, ninguém ama você. Jeremias 31:3, nós vamos dar um tapa na cara do diabo, porque Deus está dizendo: eu te amei com amor eterno. Deus te ama. Essa muralha, essa fortaleza vai ser destruída hoje. Levante a mão e vai adorando. Essa muralha já está caindo. Essa fortaleza já está sendo destruída. Oh, glória! Deus te ama. As armas espirituais são poderosas para derrubar muralhas. Aleluia. Paulo declara que não lutamos com armas carnais, mas com armas espirituais. A nossa luta, meus irmãos, não é contra pessoas, não é contra o próximo. A nossa luta é contra principados e potestades. Quais as armas, pastor? A oração, a palavra, o louvor, a fé. São ferramentas espirituais que desmontam fortalezas. Pode aplaudir, pode glorificar. Você já está entendendo que não tem fortalezas que vão permanecer. Você já está entendendo que não tem fortalezas que vão resistir. Aleluia. Quantas vezes, meus irmãos, quem sabe você tenta resolver problemas espirituais com armas humanas, querendo controlar as pessoas com argumentos, querendo controlar as pessoas através de uma manipulação, quem sabe através de gritos. Mas o apóstolo está dizendo que as armas da nossa milícia não são carnais. Isso significa que as vitórias espirituais não são conquistadas pela força do nosso braço, mas são conquistadas na força do Senhor, são conquistadas no poder do Espírito Santo. As fortalezas caem, não é na nossa força, é na força do Senhor. Oh, glória! Quando você lá na sua casa dobra seus joelhos de madrugada, orando pelo seu filho, pelo esposo, pela esposa, pelos familiares, está empunhando uma arma espiritual. Quando você jejua pela sua família, está levantando um escudo invisível contra o seu inimigo.
6: quando você está louvando a Deus em meio à crise, em meio às adversidades, você está usando uma espada que corta correntes e derruba qualquer muralha. Quando a igreja ora, fortalezas caem. Quando a palavra é proclamada, cadeias são quebradas. Quando a igreja está em adoração, as muralhas começam a ruir. Então adora o nome de Deus aqui nesta manhã. Enquanto você adora, tem fortalezas caindo. Enquanto você adora, tem muralhas caindo. Aleluia. Aleluia. Viva em adoração. Viva louvando. As muralhas de Jericó não caíram com base na espada. Glória a Deus. Foi obediência. Foi fé. Foi adoração. O povo rodeou a cidade. Ao tocar as trombetas, gritos de fé, os muros ruíram. Quer que muros caiam hoje? Quer que fortalezas sejam destruídas hoje? Comece a gritar aquele grito pentecostal. Comece a louvar a Deus com alegria. Isso, enquanto tem barulho de glória aqui, tem muralhas ruindo, tem muralhas caindo, tem fortalezas caindo. Oh glória! Oh aleluia! Eu já vejo pela fé muralhas caindo por terra. Paulo e Silas em Atos 16, 25 até o 26, estavam presos, acorrentados. À meia-noite começaram a orar e cantar. Olha as armas espirituais que destrói fortalezas. A Bíblia fala que sobreveio um tão grande terremoto que os alicerces do cárcere se moveram. Todas as portas se abriram. As cadeias caíram. E foram soltas as prisões de todos. Irmãos, nenhuma chave humana abriu aquelas portas, mas a arma espiritual, a oração e a adoração moveu a presença de Deus naquela prisão. Então não deixa de adorar, não deixa de clamar, são armas espirituais. Armas poderosas que destroem fortalezas. Quantas vezes você quer mudar alguém à base do grito? Talvez a esposa quer mudar o esposo na base da força e vice-versa. Pais querem mudar os filhos à base do grito, à base da força. E nada acontece. Mas quando esse pai, essa mãe ou esse filho dobra os joelhos e começa a falar com Deus, Deus começa então a agir. Aquele coração duro, Deus quebra ele. O que você fala talvez não vai conseguir mudar. O seu grito não vai mudar, mas a oração, o jejum, são armas espirituais poderosas que atrai a presença, que atrai o mover, que faz Deus agir e vidas são transformadas. Consegue entender isso? Eu volto em Atos 16, 25, presos, mas agora orando, agora cantando, o que é que acontece? Cadeias caíram! Já tem cadeias caindo aqui hoje, já tem portas sendo abertas aqui hoje. Se tem adoração, fortalezas são destruídas. Se tem adoração, portas já estão sendo abertas. Vai adorando, vai acreditando. Acredite, acredite no poder que tem este Deus que você serve. Ele te deu armas. Ele te deu armas poderosas para você jogar fortalezas por terra. Oh, aleluia. A destruição das fortalezas, irmãos, abre caminho para a vitória. O propósito de derrubar fortalezas é levar cativo todo entendimento à obediência de Cristo. Eu vou ler aqui no versículo 5, do capítulo 10 de 2 Coríntios. Destruindo os conselhos e toda a altivez que se levanta contra o entendimento de Deus, e levando cativo todo entendimento à obediência de Cristo. Então o propósito aqui de derrubar fortaleza é levar cativo todo entendimento à obediência de Cristo. Há uma mudança, há uma transformação quando as fortalezas caem por terra. Quando as muralhas caem, a mente é liberada. Quando as fortalezas caem, o coração é restaurado. E então agora a vida passa a obedecer o governo de Cristo. A pessoa passa a viver em novidade de vida. Levante a mão e grita: eu creio. O propósito de Deus não é apenas derrubar muralhas, mas qual é o maior propósito? Transformar vidas. É por isso que Ele quer hoje libertar sua mente. É por isso que hoje Ele quer libertar o seu coração. Ele quer que você viva algo novo na presença dEle. Quem quer viver algo novo na presença de Deus, joga a mão para cima então e aplaude a Ele. Se essa fortaleza cair por terra, você vai viver o novo. Você vai viver algo novo de Deus, vai! Aleluia! Ele não quebra fortalezas para que você viva sem rumo. Mas Ele quer quebrar essas fortalezas para te conduzir à obediência a Cristo. Quando a fortaleza cai, nasce um novo tempo. É uma nova vida. É uma nova história. Se a fortaleza era incredulidade, a fé agora passa a florescer. Se a fortaleza era pecado, a santidade começa a dominar a partir de então. Se a fortaleza era o medo, a coragem agora se torna a marca da sua vida. Irmãos, quem tem é fé, quem anda com Deus, e essa fortaleza do medo já caiu por terra, o diabo não fica na frente deste crente mais, porque o crente não tem mais medo dele. Levante a sua mão e vai glorificando. vai exaltando, o crente se torna destemido, ele passa como um trator por cima do diabo, não tem mais medo, não tem mais medo. Aleluia! A queda da muralha, a queda da fortaleza, abre espaço para a construção do propósito de Deus. Aquela mesma mente que estava aprisionada, agora ela é livre. Aquela mesma família que estava em ruínas, agora é reconstruída. Aquela mesma vida que estava paralisada, agora caminha em vitória. Sabe o que é isso? É o novo de Deus que chegou para a sua vida. Levante a sua mão e vai aplaudindo, levante a sua mão e vai adorando. Se tem fortaleza no chão, tem vida nova, tem história nova. Você vai viver o novo, vai viver o novo, vai viver o novo de Deus, vai! Oh, aleluia! Deus está abrindo caminhos de vitória para você aqui hoje. Lembra que as muralhas de Jericó caíram? Israel agora pôde conquistar a terra prometida. Não é por acaso que Deus quer destruir fortalezas aqui hoje. Ele quer que você viva algo novo. Você viva a promessa. Quando a fortaleza cai, o crente deixa de viver limitado e ele passa a viver em plenitude. Quer ver mais uma muralha interna que caiu por terra? Marcos capítulo 5. A Bíblia mostra aqui a história do gadareno. Esse homem estava aprisionado por uma fortaleza demoníaca. Ninguém conseguia prendê-lo. Vivia onde? Nos sepulcros. Um homem que vivia sem alegria, sem paz. Um homem sem dignidade. Mas Jesus chegou. Os demônios foram expulsos. E a fortaleza caiu. Aquilo que estava prendendo a mente do homem caiu por terra. Marcos 5:15. E chegaram-se a Jesus e viram o endemoniado assentado, vestido. A Bíblia fala, Lucas fala, que este homem andava nu, gritando, desesperado. Ele era violento e as pessoas agora chegam e contemplam ele assentado, vestido em perfeito juízo. A queda da fortaleza abre o caminho para a restauração. Oh glória, tem fortalezas tombando, tem fortalezas tombando. Deus quer restaurar sua vida, Deus quer restaurar sua casa, Deus quer restaurar sua família. Oh glória! Uma família que antes estava destruída pode ver muralhas caindo por terra. Quantos testemunhos hoje de restauração. Pessoas que viviam no álcool, nas drogas, na prostituição, pessoas que eram violentas, tiveram encontro com Jesus. Muralhas caíram, fortalezas caíram, e essas pessoas hoje são livres. Quando essa fortaleza cai, não é só você que recebe a bênção, não é só você que é beneficiado, a sua família é beneficiada.
5: a sociedade é beneficiada, o Estado é beneficiado, a igreja é beneficiada, todos são impactados pela presença de Deus. O diabo até constrói fortalezas para te paralisar, mas Deus joga elas por terra e faz você avançar, vivendo novo, sendo restaurado pela sua presença. Levante a mão e vai adorando, levante a mão e vai glorificando. O Espírito do Senhor liberta os cativos e Ele abre as prisões. Isso foi profetizado pelo profeta Isaías, e hoje este mesmo Espírito está aqui libertando cativos e abrindo as portas das prisões. Oh, aleluia! Já tem fortalezas caindo por terra. Qual é a maior fortaleza que o homem enfrenta? O pecado. É a maior fortaleza. Porque ele ergue muralhas, separando o homem de Deus, afastando o homem da presença de Deus. Isaías 59:2 fala que as nossas iniquidades fazem separação, ou seja, cria uma fortaleza, cria uma muralha. Mas há, para nossa alegria, para o coração pulsar forte e se alegrar, em Cristo Jesus, essas muralhas caem por terra. Em Cristo Jesus, essa muralha cai por terra. Ele foi lá na cruz, derramou seu sangue, abriu um novo caminho, um caminho vivo, um caminho santo, que esta muralha caiu. Hebreus 10:19, tendo, pois, irmãos, ousadia para entrar

Em Cristo a muralha do pecado cai por terra. E Jesus, ele é a resposta definitiva para destruir toda a prisão espiritual e dar vida nova para o ser humano. Quem quer viver o novo, levante a mão e grita: eu quero. Aplaude a ele então, aplaude a Cristo. Nele você pode viver o novo. Nele você pode entrar no santuário pelo sangue, e andar neste novo caminho, o caminho que ele consagrou. Fortalezas espirituais existem e também aprisionam, mas Deus nos deu armas espirituais poderosas para destruí-las. E quando elas são destruídas, você passa a viver o novo. Você começa a viver algo novo, porque há restauração. Hoje Deus quer jogar todas as muralhas por terra. Todas as fortalezas que estão internas e externas vão cair por terra. O povo de Israel viu as muralhas de Jericó tombando por terra. E hoje Deus quer mostrar para você também muralhas que estão na sua vida, fortalezas que estão na sua vida. Você vai ver elas caindo por terra ainda nesta manhã. Levante a sua mão aplaudindo a Deus, porque já estão caindo. Já estão caindo. Já estão caindo. Oh, glória! Deus abençoe vocês. Que o Espírito de Deus prossiga falando melhor em cada coração. Antes de orar com a igreja e pela igreja, eu quero chamar pessoas aqui na frente. Ouviram esta simples mensagem, mas você entendeu que em Cristo Jesus, qualquer fortaleza, qualquer muralha, seja interna ou externa, Jesus tem o poder de te libertar, de te colocar em liberdade, de restaurar e você viver algo novo. Eu quero convidar você que entendeu a palavra e quer viver algo novo de Deus a partir de hoje. Você quer viver uma nova vida a partir de hoje. Sai do seu lugar e vem até a frente. Ter um encontro com Jesus nesta manhã. Essas fortalezas que estão aí te prendendo vão cair por terra. Essas muralhas que estão atrapalhando a sua jornada, Jesus vai jogar ela por terra também agora. Sai do seu lugar, vem aqui na frente. Jesus quer mudar a sua história. Jesus quer mudar a sua vida. Vem aqui na frente ter um encontro com Jesus nesta manhã. Ouvinte em casa, tenha um encontro com Jesus agora. Irmão internauta, tenha um encontro com Jesus agora. Não há fortalezas, não há muralhas que prevaleçam diante da presença de Jesus. Jesus quer derrubar todas essas fortalezas para você viver em novidade de vida. Chega de sofrimento, chega de fadiga, chega de desespero. Jesus te chama para te dar vida nova nesta manhã. Isso, já tem várias pessoas aqui na frente. Se tiver mais, sai do seu lugar e caminha aqui à frente. Aproveite esta oportunidade. Jesus quer mudar a sua história a partir de hoje. Tem glória para ele aí? Tem? Vem ter um encontro com Jesus nesta manhã. Oh, glória, tem glória, tem glória, tem glória. Não tem muralhas, não tem fortalezas que vão ficar de pé na tua

0: presença de Deus aqui nesta manhã. Oh, glória a Deus. Oh, glória a Deus. Pode vir, sai do seu lugar e vem. Venha para a frente, venha para a frente. Ter um encontro com Jesus aqui agora. Oh, aleluia. Que coisa linda. Pessoas entendendo que Jesus entrando, as fortalezas vão cair. Aleluia. Ouvinte, aproveite a oportunidade. Irmão internauta, aproveite a oportunidade. Aceite a Jesus como Senhor e Salvador também da sua alma. Levante a mão de vocês aqui na frente. Deixa eu ver quantas pessoas. 1, 2, 3, 4, 5, 6, 7, 8, 9, 10, 11, 12, 13, 14, 15, 16, 17, 18, 19, 20, 21, 22, 23, 24, 25, 26, 27, 28, 29, já vem mais uma, 30, 31, 32 pessoas. Isso, venha entregar a vida para Jesus. Cadê o glória para Ele? Tem glória! Fortalezas estão caindo por terra. Seja elas espirituais, sejam elas mentais. Jesus está destruindo agora. Levante as mãos de vocês bem altas para os céus. Digam assim comigo: Senhor Jesus, eu te aceito como Senhor e Salvador da minha alma. Perdoa os meus pecados. Escreve o meu nome no livro da vida para o dia da tua vinda. Amém. 32, 33. Olha para cá, por favor. Olha para cá. Olha para cá. Nós queremos integrar vocês a essa igreja. Nós temos aulas do pré-batismo todas as segundas, quartas, sextas e domingos. Nós queremos preparar vocês para batizar todos vocês e vocês se tornarem membros desta igreja tão abençoada. Sintam-se abraçados por Jesus e pela igreja Deus e Amor. Acompanhe a nossa equipe aqui à minha direita. A nossa equipe vai falar com vocês. Daqui a pouco vocês vão retornar para os seus lugares. Deus abençoe vocês. Fiquem firmes com Jesus. Tem glória aí para Jesus? Tem! Oh, glória! Fica toda a igreja de pé. Fica de pé, meus irmãos. Eu quero chamar aqui na frente, preste bastante atenção. Eu quero chamar 17 pessoas que estão aqui entre nós. O Espírito de Deus falou comigo e me mostrava. Eu via como uma cabeça humana acorrentada. E o Espírito de Deus falou comigo acerca dessas 17 pessoas. O inimigo acorrentou a mente. Que essas pessoas não conseguem pensar. Eu vou conseguir. Essas pessoas já se entregaram. Não tem jeito mesmo. É assim mesmo. Não vai dar certo. Sabe aqueles pensamentos negativos? O diabo conseguiu acorrentar a mente dessas 17 pessoas. Mas Jesus está soltando, quebrando essa corrente que estava aprisionando. Sai do seu lugar e vem aqui. São 17 pessoas. Jesus está quebrando essa corrente e libertando a sua mente. Você vai sair daqui hoje dizendo: eu vou vencer. Eu vou sair dessa. Eu vou dar a volta por cima. Quem está entendendo, levante a mão e grita: glória a Deus! Preste bastante atenção aqui. O Espírito de Deus falou comigo. Tem 28 pessoas entre nós, clamando a Deus pela libertação de um membro da sua família. são pessoas viciadas e vocês clamam pela libertação. Jesus está aqui para libertar. Sai do seu lugar, 28 pessoas. Levante a mão e grita glória. Aqui entre nós tem 4 pessoas reveladas. Há uma enfermidade maltratando o seu físico. São 2 homens e 2 mulheres. E vocês não revelaram essa enfermidade para ninguém. Vocês estão sofrendo caladas, calados. Vem para cá. Vem já procurando o sintoma. Porque Jesus já curou vocês agora. Levante a mão e grita, glória a Deus! Vem recebendo o milagre. Já estão curadas essas 4 pessoas. Eu só quero que vocês procurem o sintoma. O que você sentia e agora procura por gentileza. Ninguém sabia, só Deus. E Deus está revelando, curando essas 4 pessoas. Tem glória aí para Jesus? Tem. Vem para frente. Se tiver mais pessoas enfermas aí atrás, vem para cá que Jesus vai te curar agora. Porque nós vamos orar para Jesus libertar. Nós vamos orar para Jesus curar os enfermos. Coloque a mão direita em cima da sua cabeça. Coloque a mão. Nós vamos orar para Jesus curar. Nós vamos orar para Jesus libertar. Para Jesus repreender as forças malignas. Coloque a mão na cabeça. Esquadrão da fé, nós já vamos começar a entrar em ação. Cuidado aí, viu, obreiras, e cuidado, obreiros. O Espírito de Deus falou comigo. Tem um demônio escondido aqui no corpo de uma pessoa. É o demônio da morte. Cuidado, hein? Cuidado. É um demônio bravo que está incumbido a matar esta pessoa. Cuidado, hein? Cuidado. Demônio assassino. Dá o grito da sua derrota onde você estiver escondido. Sai do corpo deste homem. Sai do corpo desta mulher. Vai gritando comigo para Jesus queimar ele. Isso, vai expulsando, irmãos, vai expulsando. Vai expulsando, cuidado que já caiu lá. Vai gritando para Jesus queimar ele. Vai gritando para Jesus queimar ele. Sai daí, demônio da morte. Sai da vida desta pessoa, Satanás. Sai, sai, sai, sai, sai. Vai queimando, Jesus, vai queimando. Sai daí, Satanás. Você não vai matar esta pessoa não, viu? Você que está na mente desta pessoa, sai daí no nome de Jesus. Sai da mente, sai do coração. Sai da casa deste homem, Satanás. Vai expulsando, irmãos, vai expulsando. Sai, demônio assassino. Sai da casa deste homem, Satanás. Expulsa, meus irmãos, vai expulsando. Sai da casa dele, demônio. Onde você estiver escondido lá, sai de lá. Sai da vida dessas pessoas, vai embora. Queima ele, Jesus. Vai expulsando, vai expulsando. Sai daí, Satanás, vai embora. Expulsa, meus irmãos, expulsa. Expulsa toda obra maligna. Sai, opressão do mal, sai. Sai da vida dessas pessoas, Satanás. Não adianta, não adianta. Queima ele, Jesus. Quem é você, hein?
1: Satanás.
0: Vai gritando pra Jesus queimar.
2: Preço da morte! Preço da morte!
0: Vai gritando pra Jesus queimar! Vai expulsando, vai expulsando! Sai da vida dessas pessoas, Satanás! Sai, opressão do mal!
2: Mata ele passa fome na rua. Ele passa fome na rua.
3: Vai pedindo para Jesus queimar, meus irmãos. Vai pedindo para Jesus queimar toda a opressão do mal. Sai, Satanás, sai da vida dessas pessoas. Sai da casa, sai da família. Queima ele, Jesus, vai queimando. Sai daí, opressão do mal. Vai embora, Satanás. Sai da vida dessas pessoas. Vão expulsando, irmãos, vão expulsando. Sai, sai, Satanás, sai. Sai do coração, sai da mente, sai da família. Olha aí que coisa terrível, hein? Quem nunca viu, veja. Quem é você que está aí, hein? Quem é você, hein?
2: Eixo da morte.
3: Olha aí o eixo da morte que Deus revelou que queria
2: matar. Ele vive na rua. Ele passa fome.
3: É você que está colocando miséria na vida dele.
2: É, sabe de quê? Ele passa fome, não tem dinheiro para comer, não tem nada.
3: Olha aí quem causa miséria na vida das pessoas. Deixa o homem até sem se alimentar. Vai gritando para Jesus queimar ele.
2: Não falo.
3: Este demônio aqui está colocando uma enfermidade no pulmão deste homem. Você vai sair do pulmão dele agora com essa doença, viu, Satanás? Você vai sair da vida dele agora. Tem mais um oprimido aí, olha o desespero. Grita para Jesus queimar. Sai da vida deste homem também, Satanás. Quem é você que está aí, hein? Olha aí que coisa terrível. Hoje o diabo pegou, foi os homens aqui hoje, hein? Vamos expulsar esses demônios, vamos? Levante as mãos para cá, grita comigo, Satanás. Em nome de Jesus. Vai embora. Sai. Abra os olhos aí, por favor. Chega aqui, jovem, por favor, vem pra cá. Qual é o seu nome?
4: Levi.
3: Levi, como que está a sua vida?
4: Pastor, eu nunca vim na Deus e Amor aqui na Pompeu. Já tem mais de 4 meses que eu tô na rua, não tenho que comer, não tenho dinheiro pra nada, nunca roubei nada, assim, nunca passei por cadeia. Graças a Deus, passo muita fome, não tenho dinheiro pra ver, não tenho nem dinheiro pra comer, pastor.
3: O diabo tava causando esse sofrimento na sua vida.
4: Aqui, ó.
3: O que é isso, jovem?
4: Isso aqui é um corte, que foi uma linha de pipa que pegou no meu pescoço, eu tinha 17, 18 anos. Isso aqui é lóide, de tanto dormindo na rua. E isso dói pra caramba, tem que fazer cirurgia plástica, mas isso é pelo SUS.
3: Mas Jesus está te libertando aqui hoje, ele vai mudar a sua história, viu?
4: Eu creio.
3: Levante a mão e grita glória! Vamos orar para Jesus repreender as enfermidades, vamos. Mão na cabeça, se for possível colocar a mão sob a dor, coloca por gentileza. Vamos expulsando, grita, queima a doença, Jesus. Queima, queima, queima, queima. Vamos expulsando. Sai daí, enfermidade, sai. Sai da cabeça, sai dos ossos, sai do sangue. Sai do pulmão, sai dos rins, sai da bexiga, sai, sai da pele, sai, sai, sai enfermidade, sai daí caroço, sai hérnia, sai paralisia, sai cegueira, sai surdez, sai, sai infecção, sai inflamação, vai expulsando, sai doença, sai do corpo desta pessoa, sai, seja física, seja maligna, eu te repreendo a enfermidade, eu te repreendo a enfermidade, no nome de Jesus, no nome de Jesus, sai e não volta mais. Quem tinha uma dor, por favor, procura. Quem tinha caroços, procura.
5: Testemunha aqui, pastor Antônio.
3: Irmão, qual é o seu nome?
6: Paulo, Paulo Henrique.
3: Irmão Paulo, o que é que aconteceu?
6: Eu tava sentindo um enjoo, tipo uma mexida no estômago, que assim, ó.
3: Mal-estar.
6: É o mal-estar. E agora eu não tô sentindo mais.
3: Sumiu o mal-estar. Após a oração, foi liberto e curado.
6: Amém, graças a Deus.
3: Está curado, irmão. Levante a mão e grita glória.
5: Dores sumiram aqui, pastor Antônio.
3: Tem duas mulheres aqui que tinham um caroço no seu seio. Procura por gentileza, minha irmã. Eu quero que você apalpa e procura. Jesus me diz que curou vocês agora, duas mulheres. Deixa eu ouvir essa mulher aí. Vamos lá, irmã, qual é o seu nome?
7: Maria da Penha.
3: Irmã Maria, o que é que aconteceu?
7: Eu cheguei aqui com muita dor de cabeça, me sentindo mal, peso, uma coisa ruim mesmo, sabe? Negócio no estômago, um enjoo muito ruim mesmo. Aí agora saiu tudo já.
3: Após
7: tô sentindo mais nada.
3: A oração sumiu.
7: Sumiu tudo, graças
3: tá
7: a Deus.
3: Tá curada.
7: Tô curada, em nome de Jesus.
3: A dor na cabeça, o mal está, foi embora.
7: Foi embora, em nome de Jesus.
3: Tá curada. Cadê o glória para Jesus?
8: É impressionante, pastor Antônio Santos, aqui no meio da igreja. Eu estou aqui com uma mãe muito emocionada com o que Deus está fazendo aqui nesta campanha. O filho há 6 anos envolvido nas drogas, escravizado pelos narcóticos, foi completamente liberto ao sua mãe fazer esta poderosa campanha.
3: Irmã, qual é o seu nome?
9: Deleci Souza Cabral.
3: Irmã Deleci, quanto tempo seu filho era viciado?
9: Uns 6 anos, irmão. Uns seis anos. Então, sabe, eu lutava, chorava, reclamava. Quarta, sexta-feira que eu tô vindo, fiz o propósito do voto da libertação. Graças a Deus. Ele falou, mãe, isso não é pra minha vida, mãe. Eu vou parar com isso, mãe. E meu filho trabalha, sabe, ele tem trabalho. E ele, dia de sexta-feira, sábado e domingo, era pras drogas, era pras bebidas, sabe, pras orgias. Mas pra honra e glória do nome do Senhor, o meu filho tá liberto, graças a Deus.
3: 6 anos viciado.
9: 6 anos.
3: Participando da campanha de sexta-feira.
9: Sim, irmão.
3: O seu filho está liberto.
9: Liberto, pra honra e glória do nome do Senhor.
3: Dai glória a Deus com ela.
9: Glória
3: o filho
9: a Deus.
3: Está liberto por Jesus.
10: Mais um milagre aqui, pastor Antônio. Essa moça acaba de relatar que desde ontem vinha sentindo uma forte dor na região abdominal que irradiava para a coluna. E chegou aqui nessa manhã, após a oração de explosão de milagres, ela diz que está curada para a glória de Deus, pastor Antônio.
3: Irmã, qual é o seu nome?
11: É Alexandra, pastor.
3: Irmã Alexandra, como que a senhora chegou aqui hoje?
11: Olha, pastor, praticamente empurrada, né? Porque essa dor começou ontem, o dia todo, pastor. Aquela dor, mas aquela dor insuportável. Que doía, passava para a barriga, passava para a coluna e aquela dor que não podia nem me abaixar. Eu falei, Senhor, mas isso tudo é para poder me proibir de ir lá, mas não vai me proibir. Aí eu liguei para a minha irmãzinha que mora perto de mim, que é vizinha, que está vindo aqui. Eu falei, irmã, eu vou ir. Eu estou com o dinheiro da passagem guardado, eu não vou gastar, está aqui comigo e eu vou ir com você. E aquela dor, pastor, você sabe aquela dor insuportável que doía tudo? Aí eu falei, nós vai. E quando eu chego aqui, pastor, de lá pra cá, no caminho, a dor tava começando a voltar, mas aquela dor já pouquinha, entendeu? Mas quando eu chego aqui, ainda sinto a dor. E aquela coisa incomodando.
3: Deixa eu resumir o testemunho da senhora. Chegou aqui com dor, mas isso. Agora as dores sumiram.
11: Agora a dor sumiu.
3: Tá
11: não tô
3: curada.
11: Sentindo mais nada, pastor.
3: Sumiu
11: a
3: dor.
11: De Jesus.
3: Tá curada por Jesus. Amém, Jesus. Cadê o glória para ele? Adora o nome de Jesus.
5: É milagre, pastor Antônio. Esse irmão acabou de me dizer que ele estava com muitas dores na sua cabeça e ele começou a orar na oração com o pastor Antônio pela rádio e ele viu um bicho sair de dentro da cabeça dele. Tá aqui a fotografia do bicho que saiu da cabeça dele. As dores foram embora após aquele dia. Ele não sente mais nenhuma dor, porque Jesus curou na oração pelo rádio. Pastor Antônio.
3: Irmão, qual é o seu nome?
12: Meu nome é Clébio.
3: Irmão, fala pra nós aí detalhado. Quanto tempo o senhor vinha sentindo essa dor na cabeça?
12: Ah, eu sentia muita dor na cabeça. Sentia muita dor na cabeça, dava muita caspa, quando eu orava assim, meu Deus do céu, que tanta caspa. Saiu duas largatas e um pequenininho, um câncer na cabeça, que eu já dei infarto, tinha na cabeça feia, estourada, câncer na cabeça e esses bichos tudo na cabeça.
3: Espera aí, o senhor orando pelo rádio esses bichos
12: da
3: saíram de onde?
12: De dentro da cabeça, eu tenho para comprovar, quem quiser ver pode ver.
3: O senhor tirou as fotos dele?
12: Eu tirei a foto. Eu cocei a cabeça assim, eu passava assim, o bicho caiu. O bicho caiu no outro dia, estou bem, graças, eu estou firme com Jesus.
3: Está curado. Graças. Vocês podem glorificar o nome de Jesus?
5: É testemunho, pastor Antônio, essa irmã acabou de me dizer que faz 15 dias que as dores no braço dela sumiram completamente. Ela disse que estava carregando uma dor terrível há vários anos no braço e ela não podia levantar o braço e nem abaixar o braço. Mas faz 15 dias que ela veio aqui, no dia que ela veio a dor sumiu e hoje ela está completamente curada, para a glória de Deus, pastor Antônio.
3: Irmã, qual é o seu nome?
13: Margarida.
3: Irmã Margarida, quanto tempo este problema nos braços?
13: Há muitos anos.
3: Muitos anos.
13: Muitos anos.
3: A senhora veio aqui com problema no braço.
13: Com problema no braço.
3: O dia que veio foi curada.
13: Fui curada.
3: Levanta os braços.
13: Amém. Eu não fazia isso.
3: Não fazia isso.
13: Não, agora eu posso fazer.
3: Sumiu a dor.
13: Sumiu. No mesmo dia que eu estive aqui, a dor passou.
3: Tá curada.
13: Tô curada. Glória a
3: foi
13: Deus.
3: Foi curada glória por Jesus. Jesus. Cadê o glória? Fica toda a igreja de pé. Fica de pé no nome do Senhor. Vocês querem vir aqui para a frente? Grita glória, meus irmãos. Desde o dia em que aceitei Jesus. Canta. Desde o dia em que aceitei Jesus. Alô, estúdio. Irmãos internautas, Deus abençoe. Domingo retornaremos com vocês no dia da restituição.
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18: O Brasil dá um passo decisivo rumo ao futuro do transporte nacional. Vem aí a adoção coordenada e padronizada da biometria, como meio oficial de autenticação e controle de acesso nos modais aéreo, marítimo e hidroviário. A verificação manual dá lugar a uma tecnologia que reduz o tempo de embarque para poucos minutos. Um sistema universal para passageiros, tripulantes e trabalhadores, em conformidade com a Lei Geral de Proteção de Dados Pessoais. A implementação é gradual. Os projetos piloto no aeroporto de Viracopos e no porto de Santos já estão validando a integração com bases de dados da Polícia Federal e do Senatran. Mais praticidade para quem viaja, mais eficiência para as operações e mais segurança para todos.
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3: Olha, ouvintes, que a graça, a paz e o amor de Deus continua reinando em vossos corações. Estou passando aqui neste momento para, em primeiro lugar, agradecer a todos vocês que têm aí abrido seus corações e também estendido as mãos, ajudando a obra social da nossa Igreja Deus é Amor, a Fundação Reviver, a Associação Reviver Help Deus é Amor. Você que a cada semana, quem sabe todos os meses, tem aí separado aquele valor e ajudado com o carnezinho, você que tem preparado aí aquele cofrinho, quem sabe no decorrer do mês, e você tem entregue aqui na igreja para ajudar esta obra social. Deus continua aí recompensando ricamente a vida de todos vocês. E pode ter certeza, ouvintes, a recompensa de Deus, ela virá para a sua vida. A Bíblia Sagrada mostra para nós que aquele que dá ao pobre, ele empresta a Deus. E eu sempre falo, Deus não vai ficar devendo ninguém. Deus vai pagar, Deus vai retribuir em bênçãos na sua vida. Você que tem tirado aí do seu armário, da sua dispensa, aquele alimento, tem aqui contribuído em cada culto realizado da Fundação Reviver, tenha certeza, meus irmãos, Deus vai continuar multiplicando, abençoando de forma extraordinária na sua vida. Já aproveitando aqui para falar que todas as quintas-feiras nós temos aqui os cultos da Fundação Reviver, no horário das 9h15 e também às 18 horas. E eu sei que você tem participado desses cultos, você tem contribuído de forma assídua a cada quinta-feira, você tem contribuído de forma voluntária com as suas ofertas. E olha, meus irmãos, eu quero neste momento orar por vocês. Eu sei que você tem o seu carnezinho, o seu cofrinho, você tem contribuído com seu voto toda semana, ajudando na obra social, você tem entregue aqui aquele alimento, tem pessoas que doam cestas básicas, ajudando famílias necessitadas. Você entendeu a sua missão aqui na Terra? Além de pregar o Evangelho, você tem ajudado a igreja, a Fundação Reviver e a Associação Reviver Help Deus e Amor a cuidar de vidas. Talvez você olhe agora na sua dispensa, tem alimentos, mas tem dispensas vazias neste momento. Tem mesas neste momento que não tem alimentos e você tem abrido o seu coração e estendido as mãos para que o pão, que o alimento chegue à mesa desta pessoa. Eu quero agora aproveitar, talvez você me ouve de longe e fala assim, pastor, eu gostaria

0: distribuir, fazendo uma transferência bancária, fazendo um Pix, e vai apenas nos enviar o comprovante. Vamos lá, pegue uma caneta, pegue um papel, a sua agenda, e você vai anotar aí o Pix e também as contas bancárias da Fundação e também da Associação Reviver Help, Deus é Amor.
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0: Olha, ouvintes, você anotou aí as contas, o Pix da Fundação, da Associação? Deus abençoe a sua vida, pode ter certeza. Talvez você fale, pastor, eu não consegui anotar. Você vai entrar no site aí da nossa igreja Deus é Amor, www.ipda.com.br, e você vai encontrar todas as informações, tá bom? Eu quero agora orar por você que tem contribuído, que tem ajudado constantemente esta obra social. E pode ter certeza, irmãos, pode sentir esta alegria no seu coração, que aquilo que você tem contribuído aqui, nós temos repassado para as famílias, a Igreja Deus e Amor, a Fundação, a Associação, tem repassado, tem cuidado de lares, tem cuidado de famílias. Eu quero, neste momento, orar por você, que é um contribuinte assíduo desta obra social.
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0: Senhor meu Deus e meu Pai, é no nome de Jesus Cristo, mais uma vez estou aqui diante da tua presença e desta vez, meu Deus, apresentando cada vida, cada lar, cada família, Senhor, que tem contribuído constantemente nesta obra social. São pessoas, meu Deus, que quem sabe, Senhor, estão tão distantes, mas têm contribuído. Senhor, tenho o prazer de ver pessoas sendo assistidas pela igreja, pela Fundação Reviver e pela Associação Reviver Help, Deus e Amor. Ó Deus querido, esta pessoa que tem contribuído todas as semanas com o carnezinho, pessoas que têm preparado cada cofrinho, Senhor, para ajudar esta obra social, pessoas que têm separado a sua contribuição de forma voluntária e com muito amor, ó Deus, têm entregado na livraria, em cada culto, tem feito uma transferência para as contas bancárias. Meu Deus, traz a recompensa na vida dessas pessoas. São pessoas que têm repartido seu pão com o próximo. São pessoas, meu Deus, que têm abrido seus corações

0: estendido as mãos, ajudando famílias necessitadas. Eu sei que são sementes plantadas, meu Deus. O Senhor nunca vai deixar faltar o pão na mesa dessas pessoas, a água, a saúde, não deixa faltar o dinheiro para suprimento das suas necessidades. Meu Deus, que a bênção do Senhor possa alcançar agora cada contribuinte desta obra social. É o que eu te peço, meu Deus, e também te agradeço no nome de Jesus. Olha, ouvintes, Deus continue abençoando ricamente a sua vida, você que tem contribuído constantemente para esta obra social. E eu quero informar a todos que todas as quintas-feiras, no horário das 9 da manhã, às 15 e também às 18 horas, acontece aqui os cultos da Fundação Reviver, aqui na nossa sede estadual da Senador Pompeu. Anote aí o endereço, talvez você ouve falar desta obra social, mas nunca esteve presente. A nossa igreja está localizada na rua Senador Pompeu, número 27, bem aqui no centro do Rio de Janeiro. Que Deus abençoe ricamente a sua vida, você que tem contribuído a cada dia com esta obra social. Deus pode ficar em ti.
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0: Olha, ouvintes, passando aqui para chamar a vossa atenção. É nesta sexta-feira, nós estaremos aí no prosseguimento desta campanha, a campanha voltada à libertação e curas. Esta campanha que traz o tema Destruindo as Fortalezas. Eu quero convidar você, a sua família, para estarem presentes conosco, participando desta campanha. É uma campanha que Deus levantou aqui em nossa Igreja Deus e Amor do Rio de Janeiro para garantir a libertação da sua vida, a libertação da sua casa e de toda a sua família. Olha, ouvintes, eu estarei com vocês pregando a palavra de Deus nesta sexta-feira.
2: Enquanto você está adorando aqui, no mundo espiritual tem coisas acontecendo.
3: E o povo agora sai para a batalha, não é com armas, não tem bombas, sai adorando. Sabe o que aconteceu?
2: Deus colocou uma emboscada entre os três exércitos inimigos. E dois exércitos se juntaram, destruíram um. Daqui a pouco um olha para o outro, começa a matar o outro, pastor Adão. Quando o povo de Deus vai cantando, vai adorando, enquanto o povo louvava, Deus confundia os inimigos. Eu repito, nenhuma espada foi levantada. Foi levantado ali a adoração à majestade santa. E enquanto a nação adorava, Deus pelejava no campo de batalha. Levante a mão e adora, meus irmãos. Levante a mão e glorifica. Levante as mãos e exalta. Enquanto você adora, Deus está pelejando por você. Enquanto você está aqui glorificando, o céu está pelejando.
0: Tenho certeza que Deus, ele tem uma palavra para o seu coração. Você vai sair daqui leve. A palavra vai penetrar no seu coração e vai te impactar. Vai mudar a história da sua vida. No decorrer desta campanha, eu estarei orando através dos excelentes dons do Espírito Santo. As pessoas que estão participando estão felizes, estão testemunhando o poder de Deus. Nós vamos acompanhar agora para você entender que quem participa desta campanha é agraciado pelo Senhor. Aumente o volume do seu rádio e nós vamos acompanhar agora os testemunhos, aquilo que Deus tem realizado na vida das pessoas no decorrer desta campanha.
4: Libertação total, pastor Antônio dos Santos, na poderosa campanha. Aqui está a nossa irmã, o seu sobrinho em São Paulo. Ela no culto gravou a oração, enviou para ele em São Paulo. Ele recebeu a oração, foi liberto das drogas, foi para a igreja, se converteu e hoje está liberto completamente para a glória de Deus.
2: Qual é o seu nome?
5: Meu nome é Aparecida, eu moro em São Gonçalo e ele mora em São Paulo. E eu levantei a mão aqui quando o pastor revelou de uma pessoa que era drogada, que estava envolvido no tráfico. E botei vídeo, né? E mandei para ele se converter. E ele foi para uma igreja, e lá, logo que ele entrou na igreja, Deus já foi usando o pastor lá, e ele foi chorando, pedindo perdão, e hoje, graças a Deus, ele já arrumou até um emprego.
2: Espera aí, a senhora participando da campanha de sexta-feira, o seu sobrinho lá em São Paulo, viciado, fazendo o propósito, gravou até a oração aqui, enviou para ele... sentiu o toque de Deus, foi para a igreja, se converteu e está liberto, é isso?
5: Amém, é isso
2: Jesus
5: mesmo.
2: Jesus alcançou o seu sobrinho lá em São Paulo.
5: Isso, em nome de Jesus.
2: Jesus liberta mesmo nesta campanha de sexta-feira.
5: Amém.
2: Dai glória a Deus, glória com ela. Esta campanha prossegue em 6 horários, 7, 9, 11, às 13, 15 e também no horário das 19 horas. Venham participar conosco. Eu tenho certeza, a bênção de Deus está reservada para você. Rua Senador Pompeu, número 27, aqui no centro do Rio de Janeiro.
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2: Atenção, povo do Rio de Janeiro. Atenção, povo do interior do estado. Está chegando 19 de setembro, no horário das 14 horas. Você não pode ficar de fora. Eu quero pedir a todos neste momento, marque esta data, coloque aí na sua agenda, para você não ficar de fora. 14 de setembro vai ser sábado, no horário das 14 horas, aquele evento das Mulheres de Fé. Sexto encontro de Mulheres de Fé aqui do estado do Rio de Janeiro. Atenção, Mulheres de Fé. De todas as regiões, de todas as estaduais, setoriais, centrais, regionais, de cada igreja local. Atenção, mulheres evangélicas, independente da sua denominação, do seu credo religioso, este evento é para você. Vai ser um evento que vai marcar a sua vida. Haverá pregação da palavra, muita adoração, palestras edificantes para a sua vida. Vai estar conosco nesta data, pregando a palavra de Deus, a nossa irmã Regiane Tinuni.
7: Não importa o que você faz, dê o seu melhor. Não importa o que você faz, mulher de Deus, dê o seu melhor, aleluia. Dê o seu melhor a Ele, dê o seu melhor, dê o seu melhor. Tá na luta, tá na dificuldade, tá na perseguição. Continue dando o seu melhor. Deus vai honrar a sua vida. Deus vai honrar a sua casa. Continue dando o seu melhor. Deus está dizendo a mulheres aqui, continue dando o seu melhor. Ainda que você não esteja vendo nada, Mardoqueu estava lá na porta, sentado. Aquela conspiração foi aniquilada. Rainha Esté ficou sabendo, a conspiração foi aniquilada. Só que, meus amados, a Bíblia vai dizer que tinha um homem por nome de Amã, que trabalhava com o rei, se sentia, achava que era o tal. Bom é Deus. Diga, bom é Deus. Ele se sentia o tal, achava que era o melhor. Ele passava todo dia à porta do palácio. Ele queria que as pessoas batessem continência para ele. A Bíblia vai dizer que Amã não se dobrava, Mardoqueu não se dobrava. Ele passava por Mardoqueu na porta do palácio e Mardoqueu não dava honras àquele homem, porque toda honra, toda glória tem que ser dada a Deus. Dê honra a ele nesta noite, dê glória a ele nesta noite, aleluia. Aí a rainha Esther, quando ficou sabendo, ela manda dizer a Mardoqueu: Mardoqueu, faz 30 dias que o rei não me chama. Porque naquela época a rainha não podia se apresentar ao rei sem ser chamada. Se ela fosse ao rei sem ser chamada, ela poderia morrer. Mas como Deus peleja pelos seus fiéis. Deus está pelejando por mulheres aqui. Deus está pelejando por mulheres fiéis aqui, trabalhadoras da obra de Deus. Deus está trabalhando pela sua casa, Deus está trabalhando pela sua família. Haverá recompensa de Deus.

Na tarde deste sábado, Deus vai utilizar uma vez mais a vida da nossa irmã Regiane Tinonim. Ela vai deixar o solo paulista para estar conosco aqui em solo carioca, sendo canal de bênçãos de Deus para a nossa vida. Haverá muita adoração. As mulheres de fé aqui do estado estarão adorando a majestade santa.

no decorrer deste evento. Vai ser um evento marcante. Deus vai edificar a sua vida. Teremos aí a presença de Deus notória conosco. E olha o tema deste evento: Raízes Profundas. Este tema está baseado em Jeremias 17, no versículo 7 e 8. Raízes Profundas. Deus vai falar com você na tarde deste dia 19. Venham participar conosco. Rua Senador Pompeu, número 27, aqui no centro do Rio de Janeiro.

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2: Olha, ouvintes, está chegando 25 de setembro, no horário das 23 horas, mais uma madrugada na presença de Deus. É a nossa Vigília dos Remidos. Todos os meses nós realizamos esta vigília, passamos aqui uma madrugada em oração, em adoração, ouvindo a palavra de Deus e sendo renovados pela presença do Espírito Santo. Eu quero convocar todos vocês, marque esta data, coloque na sua agenda para você não ficar de fora. Quando falamos de uma madrugada, ouvintes, nós estamos falando de encontro com Deus. Nós estamos falando de uma madrugada de renovação espiritual. Então marque esta data, agenda aí com a sua família, com um amigo, com um vizinho. Reúna-se aí e venham para cá participar desta vigília. 25 de setembro, no horário das 23 horas, vai estar conosco nesta vigília o presbítero Joelson Oscar, pregando a palavra do nosso Deus.
3: Versículo 5: ninguém te poderá resistir todos os dias da tua vida, como fui com Moisés, assim serei contigo, não te deixarei, nem te desampararei. Oh, glória a Deus. Deus não vai te abandonar. Aleluia. Assim como eu fui com o meu servo Moisés, assim serei contigo. Deus está falando nesta manhã que Ele é contigo. Deus está falando nesta manhã que Ele não vai te deixar. Deus está falando nesta manhã, Ele não vai te abandonar. Se você crê nisso, levanta a sua mão bem alto e abra bem a sua boca e dá um glória bem alto para Jesus Cristo. Labrando que a peca lábia súria, chamando o que é terra lá e a sé. Deus está falando contigo, meu irmão. Josué, ele teve dificuldades, porque, amado, por muitas vezes nós não achamos nos capacitados para certas coisas que o Senhor coloca em nossas mãos. Por muitas vezes, amado e queridos irmãos, nós não achamos capaz de estar aqui até mesmo pregando a palavra. Por muitas vezes nós não achamos capaz de louvar o Senhor diante de multidão. Por muitas vezes nós não achamos capaz de orar e Deus curar. Mas, amado e queridos irmãos, quando Deus chama, é Ele que nos capacita. Quando Deus chama, é Ele que nos levanta, é Ele que nos dá vitória. Quando Deus chama, Ele vai na nossa frente. Quando Deus chama, Ele cura as enfermidades na nossa oração. Quando Deus chama, Ele nos dá a palavra para que nós possamos pregar e pessoa receber a vitória pelo poder do sangue de Jesus Cristo. Aplauda mais uma vez ao Senhor. Glorifica o nome do Senhor nesta
4: noite. Amigo Consolador.
2: Eu tenho certeza, Deus vai falar com você nesta madrugada. Deus tem uma palavra, ouvinte, para o seu coração. Não fica de fora. Além da palavra, nós teremos adoração. Uma madrugada de avivamento, que até no momento que a igreja está adorando, cada grupo apresentando o seu louvor, o Espírito Santo, ele traz avivamento para a igreja.

fazendo aquela oração de Pentecoste. Eu tenho certeza, o Espírito Santo vai derramar porção dobrada na sua vida.

Madrugada de poder, madrugada de unção, o Espírito Santo quer renovar a sua vida. Não fique de fora, 25 de setembro, a partir das 23 horas, Rua Senador Pompeu, número 27, aqui no centro do Rio de Janeiro.

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1: Neste momento eu quero falar com todos os dizimistas da Casa de Deus. Você que é membro, você que é um simpatizante. Eu sei que tem pessoas que não são nem membros da nossa igreja, mas são dizimistas fiéis. Vem até a livraria da nossa igreja, devolve o seu dízimo. Outras pessoas que faz aquela transferência bancária, faz um Pix, porque você entendeu o reino de Deus aqui na terra e você tem abrido o seu coração e estendido as mãos e ajudado. Deus te abençoe, meus irmãos. Estou aqui neste momento para levar uma palavra de gratidão até vocês. Que Deus continue abençoando muito, muito mesmo, a vida de vocês que tem realmente dizimado na casa do Senhor. Vocês sabem que isso para vocês é um privilégio poder contribuir, colaborar no crescimento do reino de Deus aqui na terra. E vocês fazendo isso, Deus garante sempre a proteção do vosso patrimônio. O devorador não vai devorar os seus bens, não vai tocar no seu dinheiro, não. Deus garante a segurança total de todos os seus bens. Muito obrigado, meus irmãos, muito obrigado por estar contribuindo, estar ajudando sempre nas manutenções da casa de Deus. E eu quero aproveitar este momento e fazer uma pequena oração por vocês, pedir a Deus para continuar multiplicando aí o seu salário, abençoando todo o trabalho das suas mãos.
2: O Senhor Jesus nos promete em sua palavra no livro de João, capítulo 14, versículos 13 e 14.
3: E eu farei o que vocês pedirem em meu nome, para que o Pai seja glorificado no Filho. O que vocês pedirem em meu nome, eu farei.
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1: Senhor meu Deus e meu Pai, é no nome do Senhor Jesus Cristo, mais uma vez, ó Deus, eu quero te louvar por tudo, Senhor. Quero te louvar pela vida de cada dizimista fiel da tua obra.

0: Deus, a vida de cada membro, de cada simpatizante, cada visitante, as pessoas, meu Deus, que já entenderam, ó Deus, o reino do Senhor aqui na terra. São pessoas, Senhor, que têm abrido seus corações e também estendido as mãos para ajudar a Tua obra. Visita mesmo neste momento a vida de cada dizimista fiel. Aqueles, meu Deus, que quem sabe não tem nem condição de vir na igreja, porque estão longe, mas são pessoas que têm feito aquela transferência bancária, têm feito um Pix e contribuído, têm devolvido a décima parte de tudo quanto o Senhor tem dado a elas. Visita essas pessoas, meu Deus, abençoando o seu trabalho, abençoando o trabalho das suas mãos, multiplicando também, ó Deus, o seu ganho, multiplicando o seu salário e garantindo a proteção de todos os seus bens. Visita neste momento a membresia, Senhor. Ó Deus querido, todos aqueles que são fiéis ao Senhor, que têm devolvido também o seu dízimo na casa do Senhor para manutenção. É por isso, ó Deus, que o Senhor tem salvado almas através de cada contribuição. Missionários têm sido enviados, ó Deus, de leste a oeste, de norte a sul, ó Deus, dentro do nosso Brasil, ó Deus, no exterior, que tem levado a boa semente. E cada dizimista, meu Pai, faz parte desta grande obra, porque tem contribuído no Teu reino, tem contribuído na salvação das almas. Senhor da glória, repreende mesmo os espíritos devoradores, meu Pai. A miséria, as obras da inveja, arranca de dentro desta casa as enfermidades, meu Deus, que tem consumido o físico desta pessoa. E tem também, ó Deus, tirado do salário para compra de remédios. Senhor da glória, que haja bonança, que haja prosperidade e a proteção na vida deste dizimista, Senhor. É o que eu te peço e também te agradeço no nome de Jesus. Deus continue te abençoando. Você que é um dizimista fiel, nós estaremos aqui orando constantemente por você, pela sua família, para que Deus possa continuar aí, multiplicando o seu salário e também protegendo o seu patrimônio. Deus abençoe, meus irmãos. Continue sendo fiel a Deus, que Deus vai continuar também sendo fiel com todos vocês.
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0: Para chamar a vossa atenção, é nesta sexta-feira, nós estaremos aí no prosseguimento desta campanha, a campanha voltada à libertação e curas, esta campanha que traz o tema Destruindo as Fortalezas. Eu quero convidar você, a sua família, para estarem presentes conosco, participando desta campanha. É uma campanha que Deus levantou aqui em nossa Igreja Deus e Amor do Rio de Janeiro para garantir a libertação da sua vida, a libertação da sua casa e de toda a sua família. Olha, ouvintes, eu estarei com vocês pregando a palavra de Deus nesta sexta-feira.
1: E Deus está chamando o seu povo hoje para parar de olhar para o inimigo. Deus chama o seu povo hoje para silenciar o medo e confiar plenamente nele. Porque é ele que salva, é ele que liberta, é ele que transforma. Porque quando Deus, irmãos, está agindo, quando Deus está operando, a pergunta não é o que vai acontecer. Quando Deus está operando, a pergunta é quem impedirá? Se Deus opera, ninguém impede. Se Deus age, ninguém é capaz de impedir. E você precisa entender que o Evangelho nos chama a sair da lógica do pânico para entrar na dimensão da confiança em Deus. Enquanto o mundo ensina reagir em desespero, Deus nos ensina a descansar. Deus nos ensina a acreditar nele. Entenda, Deus ainda transforma cenários de desespero em testemunhos de livramento. Se o medo tem sido o senhor da sua vida até na data de hoje, hoje Jesus quer ser senhor do seu coração. E se ele for senhor do seu coração, ele vai governar. E se ele governar, não tem espaço para o medo. Não tem espaço para desespero. Levante a sua mão e vai glorificando. Levante a sua mão e vai exaltando. Deixa Deus te governar. Deixa Cristo ser Senhor da sua vida. Levante a mão e vai aplaudindo o nome dele. O medo não vai te dominar. O medo não vai te paralisar.
0: A palavra é remédio, ouvintes. Esta palavra nos orienta, nos guia, nos instrui, nos fortalece na nossa trajetória do dia a dia. E eu tenho certeza, aquilo que você precisa ouvir, Deus ele tem para você no decorrer desta campanha. A palavra vai penetrar no seu coração. Eu sempre, após a pregação da palavra, eu levo o povo a um momento de adoração. Após este momento de adoração, estarei orando por revelação do Espírito Santo. E na sequência, ouvinte, as pessoas que estão participando da campanha estão testemunhando. Elas estão contando a bênção de Deus. E você que me ouve agora, venha testemunhar também. Nós vamos acompanhar neste momento para você entender as pessoas testemunhando os milagres da parte do nosso Deus. Qual é o seu nome?
2: Patrícia.
0: Irmã Patrícia, o que aconteceu?
2: Eu, quando comecei a vir na Igreja Deus e Amor, eu estava vindo já de 3 clínicas de dependência química, corrida. Eu estava diagnosticada na psiquiatria por 4 doenças psiquiátricas, transtorno de bipolar, borderline, ansiedade e depressão, tenho os cortes pelos pulsos. E fui, tinha um alcoolismo de último grau, que eu tomava álcool em gel, álcool puro, perfume, meu marido está ali, acetona, o que tinha de álcool em casa. E já cansada, ficava vindo nas campanhas da igreja e comecei a pegar o propósito e o pastor começou a falar comigo, falando que eu iria enjoar o álcool. Eu não, na hora nem... Aí, por decorrer de hoje em dia, eu já não bebo mais. Se alguém estiver bebendo perto de mim, eu vomito, eu não consigo. É, através disso também, eu tinha um pequeno comérciozinho, uma barraquinha, que eu tinha um ganho, o diabo me levou essa barraquinha. E eu migrei para a vida errada e eu falei dentro do meu quarto: Senhor, se o Senhor me restaurar, eu nunca mais vou fazer o que eu faço. Eu nunca mais vou tocar em nada que é de ninguém. E eu vou contar a minha bênção. Aí, em um ano, Deus foi lá e me abriu uma loja online, que eu tenho aqui hoje em dia com o meu nome, Patrícia, loja online Kits em Geral, que eu consigo hoje em dia trabalhar com esse celularzinho, ainda onde eu moro, trabalhando com cesta básica, Kits em Geral, em torno, no mês mais fraco, eu tenho tirado mais de uns 6 mil por aí, somente dentro da minha casa. Deus tem me dado paz. Não tomo um remédio para dormir, muito raro, quando às vezes eu tomo um fenegão, mas muito raro, nem tenho ido mais no CAPS. E não trabalho com bebida e não sinto vontade nenhuma, pastor.
0: Espera aí. Era viciada, estava doente, havia perdido a loja e está aqui hoje testemunhando que está liberta, está curada e tem a sua loja online trabalhando, pastor, recebendo, pastor, abençoada!
2: Hoje em dia, os fornecedores da onde eu moro, que contemplou a minha derrota, que eu andava suja, fedendo, era apelidada, pastor, era muita humilhação. Eles me procuram e me propõem para trabalhar com eles e vender os produtos deles.
0: Você chegou aqui fracassada e Jesus te levantou e honrou a sua vida.
2: Amém.
0: Que testemunho tremendo, dai glória a Deus com ela. Jesus
3: então,
0: muda
3: geral.
0: A vida. Tremendo, ouvintes, é aquilo que Deus está realizando na vida das pessoas. É por isso que Deus está te convidando agora para você participar desta campanha. Por quê? Ele quer abençoar a sua vida também. Talvez você me ouve agora precisando de uma cura, de uma libertação, de um milagre. Participa conosco desta campanha. Eu não tenho dúvida que Deus está te chamando, Deus está te convidando para estar conosco participando desta campanha. Nós vamos acompanhar mais testemunhos para você entender que Deus está trabalhando, Deus está operando, realizando milagres na vida das pessoas. Aumente o volume do seu rádio e vamos acompanhar mais um testemunho.
4: Pastor Antônio é tremendo. Na campanha, Deus libertou o filho dela das drogas e ela está aqui emocionada dizendo que Jesus liberta na igreja Deus e Amor, Pastor Antônio.
0: Irmã, qual é o seu nome?
5: Marilene.
0: Conta pra nós o que aconteceu.
5: Meu filho só andava endemoniado, bebia, fumava, roubava o nosso dia, chamava de demônio, me xingava, pedindo a Deus libertar e transformar ele. Deus libertou e transformou ele. Ele passou a me ajudar daqui a R$300 por mês. Aí se me deu, me deu 900. Agora ele fez acordo na firma para poder me ajudar. Dá para as contas.
0: Espera aí. O seu filho era viciado.
5: É.
0: Causava um transtorno grande em casa.
5: É, recebia demônio dentro de casa.
0: Participando da campanha aqui, o seu filho está liberto.
5: Me xingava, tudo que eu tenho me ruim, chava os irmãos dele, mas tudo morria, tudo pro inferno. Aí conversando com o senhor para libertar, transformar ele, fazendo jejum, oração. Aí Deus transformou ele. Passou a me dar de R$500 por mês. Esse mês ele me deu R$900. Agora ele fez acordo na firma para me ajudar.
0: Continua o seu fazendo. Filho está liberto e abençoado.
5: Graças a Deus, graças a Deus de todo.
0: Jesus liberta aqui na igreja, Deus
5: é
0: bom.
5: Eu não gostava de ir para a igreja, porque eu estou amando.
0: Que não... maravilha. Dai glória a Deus, uma mãe feliz. Filho liberto, filho abençoado.
6: Eu estou crendo no milagre, vou sair do vale.
0: Eu tenho certeza que Deus está te chamando, Deus está te incomodando para você estar conosco nesta sexta-feira. Venham participar, você ouvinte, será a próxima pessoa a testemunhar o milagre, a testemunhar o poder de Deus. Não perca, não fica de fora, venha você, traga a sua família, traga um amigo, um vizinho, para Deus abençoar também. Nós vamos acompanhar mais testemunhos, ouvinte, porque esses testemunhos têm acrescentado à nossa fé. Esses testemunhos são provas que Deus está presente conosco nesta campanha. Vamos acompanhar mais um testemunho.

0: Irmã, qual é o seu nome?
1: Maria.
0: Irmã, o que é que aconteceu?
1: Bom, eu comecei a vir à igreja, eu estava numa campanha. Aí meu filho era viciado desde 18 anos de droga. Tinha filho, saiu de casa e foi pra rua, ficou na rua. Aí ele sumiu, ficou um tempo sumido, tá com 36 anos. Aí eu fiz um voto com Deus. Eu fiz esse voto num dia, à noite. Aí quando foi no outro dia, às 6 horas da tarde, meu filho apareceu, ele tava sumido, ele tá com 33 anos. Ele foi curado das drogas, voltou, falou que não queria mais saber de droga.
0: Quantos anos o seu filho tem?
1: Ele tem com 33 anos.
0: 33.
1: É.
0: Desde os 18 anos, viciado.
1: Viciado, foi pra rua, viveu na rua.
0: Você participou.

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1: 3:02.
2: Amado irmão, amada irmã, amado ouvinte, que prazer, que alegria, que satisfação de mais uma vez estar aqui com todos vocês. Estamos recordando a vocês que o trabalho da igreja é um trabalho de evangelização. Vidas sendo salvas, vidas sendo libertas, vidas sendo transformada pelo poder de Deus. A Igreja Deus de Amor tem este dever, este compromisso de estar pregando a palavra de Deus, anunciando as boas novas de salvação. Amados irmãos, quinta-feira agora estaremos juntos na grande campanha da quinta-feira da multiplicação, aonde eu tenho certeza que Deus nosso Pai estará nos abençoando em todas as áreas da nossa vida. Se você está doente, Jesus tem a cura para você. Se você tem problemas sentimentais, familiares, Jesus tem a vitória para entrar na tua casa e abençoar a tua família também. Venha buscar em favor da tua família. Venha buscar o milagre de Jesus para a tua casa, para o teu matrimônio. E você também que precisa, que o Senhor abra as portas para você na tua vida financeira. Deus é dono da prata e do ouro, e a porta que Ele abre, ninguém pode fechar. Quinta-feira agora, a partir das 15 horas, estaremos juntos, clamando, orando, através dos dons do Espírito Santo, e o nosso Deus nos abençoando de uma maneira muito gloriosa. Vamos fazer uma oração pedindo as bênçãos de Deus, pedindo a vitória do Senhor, e todos serão ricamente abençoados. Glorioso Deus, maravilhoso e eterno Pai, neste momento glorioso de oração, eu oro, Senhor, a favor das grandes concentrações destas campanhas aqui na Igreja Deus e Amor. Venha, Senhor, se manifestar com poder e grande glória, revelando os seus grandes mistérios e todos sendo impactados pelo teu Espírito Santo. Jesus, em teu nome eu clamo. Jesus, em teu nome eu peço. Vem nos ajudar, Senhor. Vem abençoar a cada irmão, a cada irmã que está fazendo esta campanha, e também aqueles que estarão nos acompanhando através da transmissão. Que a tua graça, que o teu poder, que a tua unção seja e permaneçam em cada vida, em cada coração. Amém, amém, amém.
3: Na minha aflição clamei ao Senhor, gritei por socorro ao meu Deus. Do seu templo ele ouviu a minha voz, meu grito chegou à sua presença, aos seus ouvidos. Salmos capítulo 18, versículo 6.
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Prezado ouvinte, eu gostaria de convidar você para uma oração. Vamos clamar a Deus um pouquinho, não é tão bom a gente juntos poder elevar as nossas vozes e pedir a Deus, em tempo de tanta dificuldade, que venha nos ajudar, que venha socorrer gente que está tão necessitada, muito mais talvez que você, que eu. Vamos apresentar essas pessoas nas mãos de Deus. Prepara o seu coração aí, Deus vai ouvir o nosso clamor.

0: Deus poderoso, maravilhoso Pai, nós estamos mais uma vez na presença do Senhor, nesse dia, Pai. O dia que o Senhor nos deu, abençoado pelo Senhor. Senhor, meu Deus, nós temos de todo o nosso coração a obrigação mesmo, Pai, de estar agradecendo o Senhor por todas as coisas que o Senhor tem feito na nossa vida. Agradecemos o Senhor pela nossa vida em si. Agradecemos ao Senhor pelo nosso alimento, pela nossa saúde. Agradecemos o Senhor por todas as maravilhas que o Senhor tem feito acontecer em nós, na nossa família. Deus de misericórdias, Deus de poder. Nós estamos aqui também, ó Pai, além de agradecer o Senhor, estamos aqui para rogar, para clamar pela sua misericórdia, Senhor. Nós temos fé que a misericórdia do Senhor, certamente, ela está atuando na nossa vida, ela está atuando na vida de todos os nossos ouvintes. Acima de tudo, essa misericórdia, esse amor que o Senhor tem por nós, tem nos alcançado. Senhor meu Deus, Senhor meu Pai, nós queremos, ó Deus amado, invocando ao Senhor, apresentar ao Senhor tantas situações, às vezes tão difíceis para nós, mas são situações que estão acontecendo e nós cremos que o Senhor é poderoso para revertê-las de uma vez por todas. Primeiramente, ó Deus, hoje, de uma maneira especial, quero apresentar ao Senhor a programação que nós estamos realizando para alcançar vidas. Eu quero crer, Senhor meu Pai, e creio que toda a programação que a igreja tem idealizado é uma programação para alcançar corações perdidos, vidas perdidas, para que, Senhor, ó Pai, o céu seja povoado cada vez mais, para que, Senhor meu Deus, vidas que estão perdidas possam ter a oportunidade de vir ao conhecimento da salvação. Senhor, a programação da nossa igreja está aí. Eu sei que o Senhor sabe reconhecer a intenção de cada coração, a intenção de cada participante da programação, ó Pai, que nós temos estendido a todos os nossos ouvintes. Tenho certeza, ó Pai, que o Senhor conhece o meu coração, a minha vida e a vida de todos aqueles que estarão pregando a sua palavra. Queremos ganhar almas, ó Deus. Queremos ver crescer a obra do Senhor. Queremos ver vidas que estão desarranjadas na presença do Senhor, desviadas dos teus caminhos, uma vez mais voltando para os braços da salvação, voltando para a presença do Senhor e continuando, Senhor meu Pai, nessa caminhada na direção da glória do Senhor, na direção do céu, vencedoras contra todas as obras malignas que têm se levantado. Senhor meu Pai, nós queremos ver essas vidas, ó Deus, firmes, até que o Senhor as chame para os seus braços no arrebatamento ou na morte individual de cada pessoa. Senhor meu Deus, Senhor meu Pai, muito obrigado, ó Deus, por entender os nossos corações e por levar aos corações das pessoas, ó Deus, que fazem parte dessa programação, o objetivo principal de aqui estarmos, ó Pai. O objetivo principal de cada igreja estar sendo aberta, o objetivo principal de cada campanha, de cada movimento, que haja paz, que haja alegria, que haja cura, que haja transformação. Mas sabemos, ó Pai, que acima de tudo, nós queremos e devemos almejar a salvação de tantas vidas que caminham perdidas na direção dos horrores do inferno, na direção da perdição. Senhor, Senhor meu Pai, toca nesse coração perdido, para que ele se levante diante da sua presença. Toca nesse coração, Senhor meu Deus, que está vivendo essa vida de abandono, essa vida de perdição, essa vida que não conduz a nada de bom, mas só conduz às desgraças, só conduz, ó Deus, à perdição, só conduz a dores terríveis, atrozes, destruição de lares e famílias, drogas, prostituição. Senhor meu Deus, tanta coisa errada que certamente estará abrindo a porta do inferno para essa pessoa. Toca nesse coração agora, para que esse coração entenda o trabalho dessa igreja, o trabalho desse povo, o trabalho desses obreiros, que não é um trabalho qualquer não, Senhor meu Deus, é um trabalho feito com tanto esforço, com tanta dedicação. Que esse trabalho seja recompensado com a conversão de vidas, com a salvação de almas, e que vidas, ó Deus, possam olhar e reconhecer o quanto o Senhor as está movendo no caminho da salvação. Senhor meu Deus, Senhor meu Pai, estenda a sua mão nesse momento também, ó Pai, para levantar essa família. Quero colocar diante do Senhor as famílias. Famílias que estão sofrendo terrivelmente, ó Deus, a tristeza de estarem se separando, a tristeza de estarem sendo pulverizadas por forças malignas, forças infernais, forças diabólicas. As famílias, ó Deus, que estão enfrentando os laços da separação, os laços de um divórcio, os laços, ó Deus, de estarem sendo vencidas por essa força diabólica, satânica, essa força que não vem senão para outra coisa, senão para destruir, para matar, esses laços que não vêm senão para trazer desgraças, para criar, ó Deus, uma família alternativa, diferente, uma família que não é, Senhor meu Pai, conforme a configuração que o Senhor criou quando o Senhor elaborou o primeiro casal. Senhor meu Deus, Senhor meu Pai, em nome de Jesus, venha cuidar dessa família que está permitindo que o Senhor venha cuidar dela. Sei que o Senhor não vai adentrar essa família sem a permissão dela. Sei que o Senhor não vai adentrar essa família num ato de violência, num ato de ditadura espiritual, não. Mas sei, ó Deus, que essa família que se propõe a permitir a ação do Senhor, sei que o Senhor vai trabalhar em favor dessa família. Porque, ó Deus, eu sei que o Senhor precisa dessa família para ser uma base dentro dessa igreja, para ser sustentáculo para essa igreja. Sei que a família, ó Deus, é que forma a igreja. Sei que a família, ó Deus, é que sustenta a sociedade. Sabemos, ó Deus, que fora da família que o Senhor criou, existem tantas coisas, tantas confusões, existem tantas tristezas, existem tantas dores. Sei, ó Pai, que separações, sei que configurações diferenciadas têm levado aquilo que seria a família a tantos rumos, a tantas coisas, Senhor, a tanta violência, a tanta dor, a tanto suicídio, a tantos desentendimentos. Senhor, meu Deus, coloca a sua mão agora para preservar essa família. Preserva essa família, meu Pai. Não permita que o adversário se assenhore dela, trazendo a Deus tanta dor, tanta coisa, meu Pai, que tem levado a tanta violência e tanta morte. Senhor, meu Deus, eu peço ao Senhor em nome de Jesus, não nos deixe sozinhos não, Senhor. Nós precisamos do Senhor. Senhor, meu Deus, não nos deixe sozinhos não. Nós precisamos da ajuda do Senhor. Nós precisamos que o Senhor coloque na nossa vida pessoas que serão para nós companhia, pessoas que serão para nós como que se fossem anjos. Nós precisamos que o Senhor levante essas pessoas que estejam conosco, sendo para nós companhia, sendo para nós arrimo, sendo para nós, ó Deus, alegria em momento de tristeza, que sejam para nós bengalas, muletas, nos momentos, ó Deus, em que os nossos pés não tiverem forças para caminhar. Senhor, meu Pai, eu sei que isso faz parte, ó Deus, de um processo de família, na extensão do que é a família, família. O Senhor entende o que eu estou falando, Senhor meu Deus. Nós precisamos de pessoas, nós precisamos de gente. Nós precisamos, ó Pai, de pessoas que sejam para nós pessoas amigas, pessoas que nos deem uma palavra amiga, pessoas que estejam sofrendo conosco as nossas dores, mesmo quando a nossa própria família não estiver conosco. Ai, como isso acontece, meu Deus. Às vezes, ó Pai, nós nos pautamos de falar, nos pautamos, às vezes, ó Deus, de dizer, ó Deus, que realmente nós precisamos disso, porque a nossa família, em muitos momentos, não nos apoia, não nos ajuda, não está conosco. E às vezes nós não queremos falar. Mas, Senhor, eu creio que o Senhor quer ouvir, às vezes, que nós precisamos de pessoas que o Senhor coloque nas nossas vidas como anjos para nos ajudarem, sim, para estarem conosco, sim, quando até a nossa própria família nos relegar a um segundo plano. Senhor, meu Deus, o Senhor é Deus poderoso. E eu digo ao Senhor, ó Pai, tanta gente vive situações assim, e às vezes nós nos vemos dentro de situações assim. Senhor, meu Pai, em nome de Jesus, que nós possamos, ó Pai, ter o conforto, o consolo, a ajuda do Senhor, e aí nesse momento entender, ó Deus, as motivações para estarmos incentivando o corpo são, estarmos incentivando, ó Deus, o corpo, como um todo, a sua igreja como um todo, como uma grande família, Senhor, onde irmãos estão com irmãos, onde formamos uma família de amparo de uns para com os outros. Senhor meu Deus, Senhor meu Pai, eu creio, Senhor, que o Senhor está ouvindo o nosso clamor. Creio que o Senhor está ouvindo o clamor desses que estão clamando comigo agora. Sei, ó Pai, que muitas oportunidades são ocasionadas realmente por obras más, malignas, infiltrações diabólicas, brechas que são dadas para o adversário. Mas às vezes, ó Deus, nós nem precisamos do adversário para criar situações horríveis, situações malignas, situações, eu diria, ó Pai, que trazem tantos transtornos e dores, porque às vezes o nosso próprio coração é um coração ruim, o nosso coração às vezes é mau, nós entendemos isso, sabemos disso, mas queremos viver o nosso próprio mundo. Egoístas, às vezes, ó Deus, somos assim, egoístas, queremos repreender esse espírito egoísta, esse espírito maligno, egoísta, e às vezes nem é o espírito maligno, como disse, Senhor, às vezes é o nosso próprio espírito, que tem, ó Deus, como esse sentimento, tem como ponto de partida essa grandeza, tem como ponto de partida, Senhor meu Deus, o querer ser o que não somos e jamais seremos. Porque, ó Pai, se nós olharmos para o Senhor e para nós mesmos, veremos, ó Deus, é que somos pessoas, e como pessoas precisamos de pessoas, mas às vezes, ó Deus, nosso coração se exalta, às vezes, ó Deus amado, permitimos até uma pitada da exaltação, do orgulho satânico na nossa vida, e sabemos que elevamos os nossos corações e queremos, ó Deus, colocar o nosso ninho entre as estrelas. E Senhor meu Pai, faz parte da vida às vezes o Senhor permitir o tombo, o tropeço, faz parte da vida o Senhor permitir para que nós possamos nos levantar, nos entendendo como pessoas, como servos, é isso que somos. Ajuda-nos a entendermos nosso posicionamento de servos, para que como servos, ó Deus, nos coloquemos à disposição do Senhor, para fazer a obra do Senhor, para trabalhar resgatando vidas oprimidas das garras de Satanás, vidas oprimidas das garras do inferno, para trabalharmos com os nossos irmãos em jejum e oração, repreendendo todo poder maligno, satânico, diabólico. Aliás, ó Deus, quanta gente oprimida nesse momento. Aliás, ó Deus, quanta gente doente, quanta gente com dores terríveis, atrozes, dores da morte. Quantas famílias esfaceladas, destruídas pela violência, pelas drogas. E aqui estamos nós intercedendo a Deus. Salva a família, meu Pai. Salva a família, meu Deus. Tira essa pessoa que está, Senhor, nesse labirinto. Mostra a ela o caminho. Senhor, meu Deus, essa pessoa que está no caminho da destruição, da morte. Pessoas que estão se utilizando de drogas. Pessoas que estão na cocaína, pessoas que estão, ó Deus, atravessando momentos, mas momentos tão profundamente terríveis, horríveis, horrorosos. Senhor meu Deus, Senhor meu Pai, o Senhor é Deus poderoso. Eu repreendo, ó Pai, esse poder das trevas, esse poder diabólico, esse poder do inferno. Que está tomando essa vida, essa família, eu repreendo, Senhor, toda a força maligna, macabra, infernal, eu repreendo, meu Pai, há poder no nome, há poder no sangue de Jesus Cristo, há poder no nome e no sangue de Jesus, caia por terra a cadeia do inferno, caia por terra poder da enfermidade. Senhor, meu Deus, quanta gente doente, e além de estar doente, ainda às vezes está, meu Deus, numa prisão, numa penitenciária. Quantas pessoas estão orando comigo agora, Senhor, e estão pedindo socorro. Reconhecem, ó Deus, que as suas vidas, às vezes, não foram boas no passado, mas mudaram. Alguns não mudaram ainda, mas querem mudar. Alguns estão buscando uma oportunidade, mas neste momento, ó Deus, eu diria que são passageiros, ó Pai, dentro da própria vida, vivendo dentro do sistema correcional. Pessoas que estão vivendo, ó Pai, momentos difíceis, privadas da sua liberdade. Visita agora as pessoas que estão nas penitenciárias, nas cadeias de uma forma geral. Visita agora, ó Deus, mostrando o quanto o Senhor pode ser uma oportunidade para elas. E aqueles que já abraçaram a oportunidade, que o Senhor possa providenciar, ó Deus, a liberdade, para que agora, ó Deus, libertos duas vezes, na liberdade, ó Deus, das cadeias dos homens, possam usufruir dela para buscar um bom trabalho, uma nova oportunidade, e na liberdade das cadeias do inferno possam servir o Senhor de todo o coração, com amor no coração, constituir uma família, reconhecer a oportunidade, servir ao Senhor, testificarem, que sejam boas pessoas, que, Senhor meu Deus, sejam vencedores, vitoriosos. Senhor, eu peço ao Senhor, visita, Senhor, agora essa cadeia, essa penitenciária. Senhor meu Pai, visita agora em nome de Jesus Cristo, que o Senhor possa transformar esses corações e os corações que são povoados por ódio, ó Deus, dentro ou fora das cadeias, que esses corações possam ser transformados, que essas vidas possam ser prolongadas. Eu sei, ó Deus, que muitas pessoas praticantes da violência, muitas pessoas praticantes de crimes, sei que essas pessoas estão sujeitas a morrer a qualquer momento. E pela sua palavra nós entendemos, ó Deus, que se essas pessoas morrerem nessa situação, o Senhor não ficará feliz, e muito menos nós. Nós também não. Nós também não vamos ficar felizes por vidas perdidas, Senhor. Nós vamos ficar felizes por vidas salvas, isso sim. Sei que o Senhor pode agora tocar, transformar, abençoar. Sei que o Senhor pode, meu Deus, tocar nesse coração, trazendo, Senhor, levando essa vida à reflexão, e que essa vida possa tomar a atitude correta. Meu Deus, eu repreendo o engano maligno. Sei que o inimigo tem proporcionado engano a tanta gente. Sei que o inimigo tem proporcionado engano a tantas pessoas. Quanta gente sendo enganada. Quanta gente, meu Deus, vivendo debaixo dessa corrente do engano. Repreendo em nome de Jesus, ó Pai, essa pregação enganosa, mentirosa. Quando digo pregação, ó Pai, estou dizendo essas palavras que o inimigo tem colocado na boca de tanta gente, que não são palavras de socorro, que não são palavras de libertação, mas são palavras carregadas de engano, palavras carregadas, ó Deus, de um engano e de um ganho fácil, que vão remeter pessoas a proporcionar a esses enganadores uma vida fácil. Uma vida, ó Deus, que infelizmente será uma vida depois de terem tirado proveito de tanta gente inocente e sem conhecimento. Quanta gente simples, sendo enganada, Senhor, por propostas. Às vezes até mesmo propostas que perfazem até o uso da sua palavra, Senhor. Quanta gente sendo enganada, quanta gente, ó Deus, sendo roubada. Quantas vidas sendo dizimadas. Senhor, meu Deus, eu confio que o Senhor está atendendo nosso clamor agora. Confio que o Senhor está visitando também hospitais, onde tem pessoas que estão atravessando o vale da sombra da morte. Pessoas, Senhor meu Deus, que estão ali à mercê da própria morte. Pessoas que já não têm mais forças, ó Deus, para continuar. Pessoas que já se entregaram e já disseram, olha, eu quero morrer, Senhor, não aguento mais sofrer. Visita agora, meu Deus. Visita essas pessoas agora, eu sei que o Senhor pode curar. Eu sei que o Senhor pode curar mesmo. Sei que o Senhor pode levantar mesmo. Não é para a glória do meu nome. Eu sei que não sou nada, meu Deus. Eu sei que o Senhor pode usar qualquer pessoa. Sei que o Senhor pode não usar a mim se o Senhor não quiser. Não sou nada mesmo, Senhor. Mas o Senhor é grande e é poderoso. E sei que se o Senhor não quiser ouvir a minha oração, o Senhor vai ouvir a oração desses que estão orando comigo. Meu Deus, meu Pai, eu peço ao Senhor e confio na sua misericórdia acima de tudo. Purifica-nos, ó Deus, com a sua graça, com o seu poder. Cura essa pessoa enferma agora. Repreenda essa enfermidade. Sei que essa enfermidade vai levar essa família a refletir a respeito da sua palavra. Sei que esse testemunho que será contado vai levar tanta gente, ó Deus, a repensar a vida, entendendo a sua palavra como verdadeira, fiel. Senhor meu Deus, Senhor meu Pai, em nome de Jesus Cristo, em nome de Jesus Cristo, meu Deus, repreendo essa dor que está consumindo dessa pessoa a alegria de viver. Repreendo essa dor, repreendo esse câncer, repreendo essa enfermidade que está trazendo, Senhor meu Pai, dor para toda a família. Sei que quando essa pessoa se enfermou, ficou enferma, eu sei que a família também ficou enferma. Cura agora, meu Deus, cura. Cura essa dor, cura essa enfermidade. Sei que algumas enfermidades não são enfermidades necessariamente físicas. Sei que são enfermidades, ó Deus, às vezes trazidas pelo adversário, pelo diabo. E sei que essas enfermidades estão causando transtornos terríveis. Mas eu repreendo agora, sai, enfermidade, sai. Eu sei que você, Satanás, tem colocado doença nesse corpo. Vai saindo agora. Sei que essa enfermidade foi você que colocou. Sai agora, saia. Saia e leva embora a sua enfermidade. Saia e leva embora essa dor. Quantos lares, ó Deus, não tem mais paz. Quantos lares, pessoas, ó Deus, não podem dormir. Pessoas não podem se alimentar. Pessoas, ó Deus, passam pelo sufoco, pelo transtorno. de verem demônios zanzando, demônios em forma de vultos, monstros, pesadelos. Não são só as brigas, Senhor, mas essa falta de conforto. É, meu Deus, essa falta de paz. Pessoas que chegam a ver, meu pai, coisas horríveis. E já não podem mais viver dessa forma. Eu te repreendo, espírito imundo, saia dessa casa, saia. Saia também dessa criancinha. Essa criancinha que chora com essa doença, com essa dor. Meu pai, apresentamos ao Senhor as criancinhas. Cura as criancinhas agora. É para a glória do nome santo do Senhor. Cura essa criancinha que está padecendo tanto. Meu Deus, meu pai, salva, meu Deus, vidas que estão perdidas, permitindo, ó Deus, a esses corações ouvirem a sua palavra. Proporciona a nós, ó Deus, o poder da sua presença. Nós queremos ver a tua glória, mostra-nos a tua glória. Queremos contemplar a tua glória, queremos contemplar a tua presença. Queremos ver o Senhor salvando, transformando, queremos ver o Senhor levantando pessoas caídas. Queremos ver o Senhor usando os teus obreiros, as tuas obreiras. Toca no coração do teu povo. Senhor, meu Deus, servos, isso é o que somos. E como servos nos colocamos perante o Senhor para sermos usados pelo Senhor. Quantas campanhas, movimentos, estudos bíblicos, seminários bíblicos estão sendo levantados no Brasil inteiro para ensinar a sua gente, para levar a sua palavra à sua gente. Sei, ó Pai, que a grande maioria trabalha com amor, com afinco. Sei que tem aqueles também, ó Deus, que trabalham pelo dinheiro, querem cobrar apostila, querem cobrar cursos, querem cobrar. Senhor, eu sei que não dá para tirar o joio do meio do trigo, mas eu sei que a seu tempo o Senhor haverá de tirar o trigo e mandar fogo no joio. E sei que essas pessoas estão avisadas. Mas de qualquer maneira, ó Deus, o que importa é que a palavra do Senhor seja pregada. O que importa é que o seu povo seja ensinado. E nós queremos, ó Deus, que a obra do Senhor passe pelo avivamento que o Senhor quer nos dar. Coloca nesse coração uma gotinha de consciência, meu Pai. Consciência, eu sei que falta tanta gente consciência. Falta tanta gente consciência espiritual, presença do Espírito Santo. Para que todos entendam o papel histórico que o Senhor tem dado a elas. Para que se deixe as picuinhas, conversinhas, grupinhos, pessoas independentes. E para que todos entendam, Senhor meu Deus, as questões do corpo, as questões da igreja. Repreendo a contenda, repreendo o poder macabro da contenda, divisão. Repreendo, meu Deus, todas as formas de favoritismos. Repreendo, Senhor meu Deus, todo o poder da injustiça, todo o poder da iniquidade. Quando digo iniquidade, Senhor, estou dizendo injustiça e pecados na definição da palavra. Em nome de Jesus, que haja paz, que haja alegria. Em nome de Jesus Cristo, que o poder do Senhor seja estendido a toda essa gente que ora comigo. Meu Pai, o Senhor está vendo cada coração. Purifica-nos, perdoa-nos, lava-nos na tua palavra. Purifica-nos no sangue que Jesus Cristo derramou por nós na cruz do Calvário. E nós teremos a ousadia de nos acercarmos ao Senhor, de nos chegarmos diante do Senhor e recebermos do Senhor o seu poder, sermos impactados pela sua presença e pela sua manifestação. Cura agora, ó Deus, confirma a sua obra. Em nome de Jesus, faça, meu Deus, uma obra grande e poderosa em todos esses que oram conosco agora. Em nome de Jesus, para a glória do teu santo nome. Amém, Senhor. Amém. É o programa Voz da Libertação, da Igreja Deus e Amor. Sou o seu irmão Lourival de Almeida. Deus abençoe todos vocês.
1: Bem-aventurados os que têm fome e sede de justiça, porque eles serão fartos. Mateus capítulo 5, versículo 6.
2: 3 horas e 31 minutos.

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3: Amado irmão, amada irmã, amado ouvinte, que prazer, que alegria, que satisfação de mais uma vez estar aqui com todos vocês. Estamos recordando a vocês que o trabalho da igreja é um trabalho de evangelização. Vidas sendo salvas, vidas sendo libertas, vida sendo transformada pelo poder de Deus. A Igreja Deus de Amor tem este dever, esse compromisso de estar pregando a palavra de Deus, anunciando as boas novas de salvação. Amados irmãos, quinta-feira agora estaremos juntos na grande campanha da quinta-feira da multiplicação, aonde eu tenho certeza que Deus nosso Pai estará nos abençoando em todas as áreas da nossa vida. Se você está doente, Jesus tem a cura para você. Se você tem problemas sentimentais, familiares, Jesus tem a vitória para entrar na tua casa e abençoar a tua família também. Venha buscar em favor da tua família. Venha buscar o milagre de Jesus para a tua casa, para o teu matrimônio. E você também que precisa, que o Senhor abre as portas para você na tua vida financeira. Deus é dono da prata e do ouro, e a porta que Ele abre, ninguém pode fechar. Quinta-feira agora, a partir das 15 horas, estaremos juntos, clamando, orando, através dos dons do Espírito Santo, e o nosso Deus nos abençoando de uma maneira muito gloriosa. Vamos fazer uma oração pedindo as bênçãos de Deus, pedindo a vitória do Senhor, e todos serão ricamente abençoados. Glorioso Deus, maravilhoso e eterno Pai, neste momento glorioso de oração, eu oro, Senhor, a favor das grandes concentrações destas campanhas aqui na Igreja Deus e Amor. Venha, Senhor, se manifestar com poder e grande glória, revelando os seus grandes mistérios, e todos sendo impactados pelo Teu Espírito Santo. Jesus, em Teu nome eu clamo. Jesus, em Teu nome eu peço. Vem nos ajudar, Senhor. Vem abençoar a cada irmão, a cada irmã que está fazendo esta campanha. E também aqueles que estarão nos acompanhando através da transmissão. Que a Tua graça, que o Teu poder, que a Tua unção seja e permaneçam em cada vida, em cada coração. Amém, amém, amém.
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4: Aqui quem está falando é o irmão Ronaldo de Jardim Rosana, Campo Limpo. Eu quero contar um testemunho, um milagre que o Senhor fez na minha vida antes do batismo. Eu vivi 30 anos escravo do inimigo. 30 anos usando droga, maconha, cocaína e bebida. Bebia muito. E o Senhor deu vários livramentos para mim. E ainda Ele me curou de enfermidades como diabetes, próstata. E eu também vivi 15 anos com cabelo grande também, aqueles cabelos rastafari, cabelo de hippie, né? Eu e minha esposa, a gente bebia junto, né? Não usava droga, ela não usava droga, mas ela bebia junto comigo. Tava no fundo do poço, eu orei, eu cramei a Ele. Aí o Senhor, Ele me tirou de lá, me resgatou, fez uma nova criatura. Fui na igreja Deus e Amor do Campo Limpo. E lá eu recebi a bênção de Jesus Cristo, que me libertou. No outro dia eu já não usei mais, já não estava usando cocaína e álcool, né? Ainda continuei usando maconha. E minha esposa continuou fumando. Aí nós fomos se libertando, indo na igreja. Daí foi 5 anos que a gente fomos na igreja sem se batizar. Aí teve um dia que Deus chamou, nós paramos com tudo, se batizamos pela honra e a glória de Jesus Cristo, para engrandecer o nome do Senhor e falar para cada pessoa, nunca, não desista, mesmo que está acontecendo coisa na sua família, doença, enfermidade, droga, de briga, de contenda na família, não desista. Peça a Jesus Cristo, que Ele é a luz, é a lâmpada para os nossos pés, luz para o nosso caminho, e Ele nos ouve. Mesmo quando você pensa, Ele não está ouvindo, Ele está ouvindo. Jesus, Ele ouve. Ele é a cura, Ele liberta. E eu agradeço por essa oportunidade, e esse é meu testemunho, que eu vivi 30

0: tirano, escravo do inimigo. E 15 anos, cabelo grande, aqueles cabelos de hippie, cabelo rastafari. E Jesus me libertou. Hoje eu sou uma nova pessoa. Casei com a minha esposa. Hoje nós vivemos uma vida feliz aos pés de Jesus Cristo e congregamos na mesma igreja do Jardim Rosana, Campo Limpo, é a central. Tá? Muito obrigado, glória a Deus, a paz do Senhor Jesus a todos. Nunca desista que Jesus ama todos vocês, todos nós. Jesus, ele ama todos.
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1: É, eu quero falar um pouquinho sobre lenha na fogueira ou água na fogueira. Nós vamos lançar mais gravetos ou nós vamos apagar o fogo? E nós vamos falar sobre Ana, mulher de Elcana, que foi adversária de Penina, mulher que era estéril, não podia ter filhos. E toda vez que a gente lê, não é, 1 Samuel, a gente vê no texto, assim, uma situação que poderia ter sido diferente. Nós vemos uma mulher em meditação, uma mulher em oração, e a gente vê a situação de Eli. Eli era sacerdote, mas ele não decifrou a situação de Ana. E muito nos atrai esse texto, né? Porque Eli, não tendo decifrado a situação de Ana, julgou que Ana estivesse embriagada e a repreendeu. Olha, ouvinte, a gente, às vezes mesmo recebendo a repreensão, merecendo a repreensão, às vezes a gente reage de uma forma não muito delicada, né? Mas Ana, ela recebeu uma repreensão que não merecia. Foi chamada de mulher bêbada, embriagada. Foi repreendida. Mas ela não reagiu com aquele famoso: "Ei, me respeita, ó. Tá pensando o quê? É cego? Não tá vendo não que eu tô orando? Como é que pode? Tá na carne, é?" Não. Quando Eli chegou e falou: "Eita, tá bêbada já, mulher? Essa hora do dia?" A Bíblia fala que com humildade ela conversou com Eli e falou sobre a sua aflição. E aí desarmou Eli, né? Eli ficou tão desarmado que aí ele falou a ela o que era preciso falar, pronunciou a bênção. E Ana saiu dali agradecendo a Deus. Refletindo em tudo isso, não é? A gente vê que não é sem razão que Ana trouxe ao mundo um filho como Samuel. E Ana levou Samuel para o templo, só esperou o menino meio que desmamar ali, né? E ia uma vez por ano vê-lo. E Ana é uma mulher que realmente nos traz encantos. A vida dela, o testemunho dela, é um modelo de caráter e de atitudes. Existem poucas pessoas como Ana e muitos como Nabal. Lembra-se de Nabal? Nabal? Aquele marido grosseirão de Abigail? Existem pessoas que têm prazer na resposta dura, na ofensa, na manipulação. E existem pessoas que têm caráter e atitudes pacificadoras, coerentes. Nabal, marido de Abigail, acabou morrendo de ataque cardíaco, a Bíblia fala em 1 Samuel, depois de uma crise de grosseria. E ele, coloquialmente falando, depois daquela crise, encheu a cara. Gente como Nabal, quando não mata com suas palavras, morre pelas suas palavras. Lembre-se que você é senhor das suas palavras, viu, ouvinte? Infelizmente, tem muito bateu e levou em nosso meio. O famoso bateu e levou, né? Comigo é assim, bateu e levou. Como pastor, já disse isso em programações e digo de novo, às vezes nós temos que tomar atitudes para corrigir pessoas, às vezes nós temos que disciplinar e às vezes nós temos que tomar atitudes que não são agradáveis, eu diria assim. E algumas pessoas agem como Ana. E algumas pessoas agem como Nabal, ficam furiosas. Infelizmente, existem mais pessoas como Nabal do que pessoas como Ana. Ana agiu com uma brandura, né? Ela desarmou o sacerdote. E olha que ela tinha razões para chegar e falar: "Ô sacerdote, você tá ruim, hein? Não tá percebendo que eu tô orando, não? Vai ver os seus filhos lá que estão barbarizando." Poderia, mas não. Olha, ouvinte, não é preciso a gente ser rude, mesmo quando a gente está certo. Não é preciso agirmos com violência, mesmo quando estamos certos e somos repreendidos. Quando nós sofremos o dano, a Bíblia diz que nós fazemos cessar a contenda. O pior são os que agem erradamente, e alguns até anunciam isso, e se zangam quando são corrigidos. Ninguém tem nada com a minha vida, quem é esse comedor de feijão? Olha, então não alardeie o seu mau testemunho, nem o poste na face, né? Jesus foi duro com os que causavam e causam escândalos. Ai do homem pelo qual vem o escândalo, foi o que Jesus falou. Nós vivemos num tempo em que as pessoas são violentas, mesmo dentro da igreja. Vivemos uma época em que as pessoas fogem da correção, querem promessas, gostam do afago, da massagem no ego. Eu fico abismado, às vezes, ao ver o esforço de tantas pessoas por aplausos, pela sua busca de espaço, onde elas não cabem. espaço nas comunidades cristãs, espaço para fazer o que não foram chamadas para fazer. Pessoas que querem ser admiradas. Pessoas que, quando não são elogiadas, se zangam. Pessoas que, quando vêm a um culto, às vezes o tempo não permite. Ah, eu não cantei. Ah, minha voz não foi elogiada pelo pastor. Antigamente, o pastor anterior me elogiava. Nós temos isso, mas assim aos montões. Nós precisamos de mais Anas e menos Nabais. Precisamos de gente que entendeu a palavra de Deus. Olha, Ana tinha confiança em Deus. Ana, ela estava amargurada. Se você refletir, 1 Samuel, capítulo 1, versículo 9 até o 18, nós vemos que o texto tratava da confiança em Deus. Mulher amargurada estava ali, mas que confiava no Senhor. A classe de Ana na sua resposta, uma mulher espiritual, uma mulher educada, uma mulher fina, uma mulher que sabia como responder. Hoje em dia as pessoas, se chamadas à atenção por questões muito menores que a de Ana, eu reclamava, e com razão, de irmãos que, em dias em que o culto é reservado apenas para a igreja, trazem pessoas a um culto que não é público. E coitado do cooperador que é incumbido de dizer: olha, irmã, o culto público é na ala 2. Hoje aqui, aí a pessoa já: quem é você? Eu dou o meu dízimo e vai entrar aqui quem eu quiser, sai da minha frente. Nós estamos cansados de ouvir isso. Estamos cansados de receber ameaças de pessoas que são disciplinadas, que acham que pode criar um sistema manipulatório e chegam até a desafiar a nossa questão de, entre aspas, uma tolice, né, de masculinidade ou não. Se você é homem, faz... Nós somos homens, mas homens de Deus. E Deus gosta de gente educada e fina. Se você assim não é, dá um jeito de se ajeitar. Olha, Ana era uma mulher delicada. Era uma mulher de Deus. E eu tenho certeza que todos nós podemos pedir a Deus que coloque em nós o sentimento que havia em Ana. Uma pessoa que, mesmo amargurada lá no âmago da alma, ela respondeu ao sacerdote como deveria. Se fosse Nabal, certamente ele já haveria pronunciado, né? Impropérios. Olha aqui, Samuel. Tá me estranhando? Eu te mando a mão, hein? Chega de Nabais. Queremos mais Anas. Você que está ouvindo a nossa programação, peça a Deus sempre que Ele venha dominar o seu temperamento e as suas palavras. O mundo em geral e a igreja em particular precisam mais de pessoas do jeito de Ana do que pessoas como Nabal e os filhos de Zebedeu, até mesmo, que queriam fogo do céu para destruir os oponentes. Então, olha, não é lenha na fogueira, é água na fogueira. Que a nossa palavra seja água, não para aumentar o fogo da contenda, mas para desarmar e apagar o fogo. Que Deus abençoe você. Deus precisa de você. Se algum dia você tiver de passar por uma situação de repreensão ou coisa assim, que haja em você o espírito que houve em Ana, e não aquele espírito que houve em Nabal, que acabou morrendo de um ataque cardíaco depois de uma crise de burrice.
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4: Cuidar da saúde mental é proteger a vida. Afinal, é ela que nos permite enfrentar desafios, manter relações saudáveis, trabalhar bem e encontrar o equilíbrio no dia a dia.
5: Por isso, a saúde mental precisa de atenção, hábitos para mantê-la em dia e pilares que a sustentem. E um pilar muito importante, mas também negligenciado por muitas pessoas, é o sono. Você tem dormido bem? Sono e saúde mental formam uma via de mão dupla, ou seja, um pode impactar positivamente ou negativamente o outro. Quando não dormimos bem, por conta de distúrbios do sono, como a insônia, podemos ter uma hipersensibilidade emocional, com respostas desproporcionais ao estresse e maior risco de transtornos mentais, como depressão, ansiedade e até ideação suicida. Então, para uma boa saúde mental, um sono de qualidade e reparador é essencial. Cuidar de um é proteger o outro, e para isso, você pode começar hoje mesmo a dar a atenção que as suas noites de sono precisam. Mantenha horários regulares para dormir e acordar, inclusive nos finais de semana. Isso regula o seu relógio biológico. Desligue as telas pelo menos uma hora antes de dormir. Crie um ambiente favorável, com quarto escuro, silencioso e em temperatura agradável. Não leve problemas para a cama, busque acalmar a mente nesse momento. E atenção, se tiver dificuldade para adormecer, acordar no meio da noite sem voltar a dormir e sentir que o descanso nunca é suficiente, procure ajuda médica. Além do cuidado com esse pilar tão importante, também é necessário cultivar bons hábitos. Faça refeições nutritivas e viva esse instante sem distrações. Movimente o corpo, inclua exercícios físicos na rotina. Isso ajuda e muito na manutenção da saúde mental. E não se esqueça de dar atenção ao que a sua mente diz. Fale sobre o que você sente, busque apoio psicológico quando achar necessário, não normalize o cansaço emocional constante. Se você precisar conversar sem julgamentos, ligue para o CVV, Disque 188. Não deixe a sua saúde mental no escuro. Abra os olhos para o cuidado das suas emoções. Cuide-se, a sua vida importa e deve ser vivida plenamente.
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6: Deus abençoe, ouvintes, neste momento, passando aqui para convidar a todos vocês para este domingo. É o prosseguimento da campanha da restituição. Deus tem abençoado o povo, uma campanha que tem impactado vidas, lares e famílias. Você sabe que esta campanha está baseada no livro de Jó, onde Deus trouxe a restituição, restituiu saúde, restituiu a sua família, restituiu os seus bens. É para você entender que Deus tem poder da restituição. Eu quero convidar você, a sua família, para estarem conosco neste domingo. Eu sei que no decorrer da semana são várias atividades, é o trabalho, tem a faculdade, tem aquele curso, mas aos domingos você pode levantar pela manhã juntamente com a sua família e participar conosco desta campanha. São três horários, 7 da manhã, às 9 e também às 11 da manhã, a campanha da restituição. Eu estarei aqui com vocês pregando a palavra do nosso Deus.
7: Mas agora nós vemos, meus irmãos, que Jó não desistiu. No capítulo 42 que nós lemos, nós encontramos aqui o ponto da virada. Deus apenas não restaurou, mas ele deu a Jó tudo em dobro. Deus é especialista em transformar derrotas em vitórias. Deus é especialista em transformar lágrimas em testemunho. Tem alguém aqui que pode glorificar o nome deste Deus? O Deus que vira a chave, o Deus que transforma situações, o Deus que restaura. Você pode olhar para mim e falar: pastor, eu estou vivendo o capítulo 1 de Jó, a minha vida é só perdas, a minha vida é só dores, a minha vida é só incertezas, é só sofrimento. Se você está vivendo o capítulo 1 de Jó, tenha certeza que Deus já preparou para você o capítulo 42, que é restauração, que é honra, dupla porção. Quem crê que Deus já preparou o capítulo 42 para a sua vida, joga a mão para cima e aplaude o nome dele. Haverá. Deus já preparou a restauração, Deus já preparou a restituição, Deus já preparou a honra.
6: Venham ouvir a palavra de Deus neste domingo. Eu tenho certeza, Deus trará a edificação da sua vida. Deus vai falar com você, ouvinte. Deus sabe da sua necessidade. Deus sabe o que está dentro do seu coração. E ele tem uma palavra para cada pessoa neste domingo. Nós vamos agora acompanhar, ouvintes, as pessoas testemunhando. São pessoas que se tornaram testemunho do poder de Deus no decorrer desta campanha. Aumente agora o volume do seu rádio. Vamos acompanhar pessoas testemunhando o poder de Deus.
8: Seu nome?
9: Irmã Luciene.
8: Irmã Luciene, o que é que aconteceu?
9: Eu cheguei aqui, pastor, eu estava com caroço na minha boca, na madrugada eu orei e falei com o Senhor, aleluia, eu queria o meu milagre, e o caroço sumiu.
8: Espera aí, irmã Luciene, quanto tempo este caroço estava aí?
9: Uma semana, pastor.
8: Uma semana. E hoje a irmã veio aqui crendo no milagre. E o caroço sumiu.
9: Sumiu.
8: Tá curada. Sumiu o caroço. Vocês podem glorificar o nome de Jesus.
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6: A presença de Deus tem sido notória no decorrer desta campanha. Deus está operando aos domingos. Você não vai ficar de fora. Eu sempre costumo falar, ficar de fora é perder as bênçãos de Deus. Venham para cá, Deus quer restituir o que você perdeu. Eu sei que eu falo com pessoas que ao longo dos dias, dos meses e até anos, você vem sofrendo perdas na sua vida. Talvez a saúde, talvez a família, quem sabe os seus bens, mas você vai estar neste domingo diante de um Deus que é poderoso para restituir na sua vida. Rua Senador Pompeu, número 27, aqui no centro do Rio de Janeiro.
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6: Neste momento eu quero fazer um convite especial para todo o povo de Deus estar presente conosco neste dia 27 de setembro, no horário das 14 horas. Olha, meus irmãos, será um dia marcante, mais um culto de missões.
8: A Igreja Deus e Amor é uma igreja missionária. É uma igreja que não é inértil. É uma igreja, ouvinte, que ela está em movimento constante. É uma igreja que faz missões no Brasil e também no exterior. E nesta data nós estaremos aqui falando da obra missionária. Até porque, ouvinte, o coração de Deus é um coração missionário. E nós vamos mostrar para a igreja um pouco daquilo que nós estamos realizando no Brasil e fora do Brasil. O trabalho missionário. Nós estaremos aí conscientizando a todos da urgência de continuarmos este trabalho missionário. Muitas almas estão perecendo. Muitas almas, ouvintes, aguarda a nossa chegada. E neste dia 27, às 14 horas, nós estaremos realizando este culto. Nós estaremos orando pelas missões. E olha, será o dia que o campo da estadual da Senador Pompeu estará reunido aqui. Nós estaremos recebendo os pastores, os grupos de louvor, é o povo de Deus em geral, para uma confraternização. E vai estar conosco, pregando a palavra de Deus, o presbítero Abraão Davi. E eu tenho certeza, Deus falará conosco na tarde deste domingo.
11: Amados irmãos, nós estamos vivendo tempos trabalhosos, nós estamos vivendo tempos aonde tem acontecido coisas em volta do Brasil e do mundo, coisas que jamais antes aconteceram. Nós estamos, amados irmãos, vivendo o prelúdio do tempo do fim. E se tem um tempo, amados irmãos, sempre foi importante, mas se tem um tempo aonde está de suma importância manter a chama do Espírito Santo acesa, este tempo é hoje, este tempo é agora. Satanás tem investido pesado, o inimigo tem se levantado, e não é de brincadeira, para fazer as chamas se apagar no coração dos crentes, para fazer o fervor se apagar no coração dos crentes, para fazer o fervor se apagar no coração dos obreiros, das obreiras, dos santos homens de Deus. Mas o Espírito Santo te traz aqui nessa tarde, para fazer você entender, ei, esta chama não pode apagar, este poder não pode apagar, o Espírito Santo não pode se esvair. Esta chama precisa queimar, precisa acender. O Espírito de Deus precisa estar ativo em teu coração.
8: Deus vai falar conosco através da sua palavra na tarde deste domingo. Eu tenho certeza, ouvinte, Deus vai despertar o seu coração para a obra missionária. E nós estaremos nesta confraternização, os grupos adorando a Deus. Eu tenho certeza, uma tarde de adoração, onde a presença de Deus estará conosco nesta tarde.

Não fique de fora, você que é um adorador, venha adorar conosco nesta madrugada. E não pode faltar aquele momento de Pentecostes. Quem sabe você está fraco, desanimado, sem forças para orar, para jejuar, para ler a palavra de Deus. O Espírito Santo quer te renovar. O Espírito Santo quer derramar poder sobre a sua vida nesta madrugada. O céu será aberto e vidas serão renovadas nesta madrugada.

0: Venha adorar a Deus conosco, venha ser despertado para a obra missionária. Você não pode ficar de fora. E não para por aí, ouvintes. Nós estaremos na entrega da campanha dos 21 dias de Daniel. Eu estarei realizando esta oração com vocês, entregando esta campanha. Este mês de setembro, nós estamos aí orando pelos novos convertidos e estaremos entregando esta campanha pela salvação das almas, para Deus continuar ajudando cada novo convertido trilhar na presença do nosso Deus. Não fica de fora, venham participar conosco. 27 de setembro, a partir das 14 horas, Rua Senador Pompeu, número 27, aqui no centro do Rio de Janeiro.
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0: Ouvintes, Deus abençoe a vida de todos vocês que estão ligadinhos no programa Voz da Libertação. Que programa tão abençoado! E é por isso que neste momento eu já quero pedir a Deus para abençoar a sua vida, abençoar a sua casa, toda a sua família. Você que tem contribuído aí para manter este programa no ar. Eu tenho certeza que tem pessoas agora nos acompanhando, que o seu rádio fica ligado 24 horas por dia no programa Voz da Libertação. E você faz parte disso, porque você tem contribuído todas as semanas, quem sabe todos os meses, ajudando a manter este programa no ar. Eu quero até citar alguns nomes aqui agora de pessoas que têm contribuído, porque eu já vou orar agora mesmo por vocês. O nosso irmão Antônio Carlos e também os seus filhos, Pablo Henrique, Idália Pereira, Nilson Ribeiro, Alexandra Gonçalves, Davi Gonçalves, Antônio Carlos, Adélia de Oliveira, Adriana de Oliveira, Manuela de Oliveira, Valdemir dos Santos, Maria de Fátima, Bianca da Silva, Noêmia da Silva, Sueli Rafael, Maria de Lourdes, Jorge Aguiar, Maria de Lourdes Manuela, Thaís Cristina, Thalita Cristina, Elaine Cristina, Gil César, Osmar Luiz, Zilma Alcântara, Maria Auxiliadora, Lídia Maria, Lúcia Machado, Ivan Teodoro, Leidiane Maria, Ismael Rodrigues, Valentina Silva, Luzinete Silvestre, Luzanira Patrício, Leonardo de Lima, Edmar Alves, Rosa Maria, Valdecir, João de Queiroz e Ana Luísa. Eu estarei agora orando por vocês dentro desta programação.
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0: Senhor meu Deus e meu Pai, neste momento mais uma vez eu te dou graças, meu Deus, pelo que o Senhor é, porque o Senhor é Deus poderoso, soberano, o Senhor é Deus tremendo. Eu quero aproveitar que estou diante da tua presença e apresentar neste momento, ó Deus, cada pessoa que o seu nome foi lido aqui agora dentro desta programação. São pessoas, meu Deus, que têm contribuído, quem sabe uma vez por semana, uma vez por mês, pessoas que têm abrido seus corações e estendido as mãos, ajudando a manter o programa A Voz da Libertação no ar. São pessoas, meu Deus, que já entenderam, ó Deus, a responsabilidade com o reino do Senhor. São pessoas, meu Deus, que amam almas. São pessoas que têm prazer, meu Pai, de ver as almas se rendendo aos seus pés. Porque este programa alcança pessoas perto, mas alcança também pessoas longe. Pessoas aqui, ó Deus, na área central do Rio de Janeiro, nos bairros, nas comunidades, no interior deste estado, em outros estados do Brasil e também em outros países, através do aplicativo, Senhor. Pessoas estão agora acompanhando esta programação e também recebendo esta oração. Eu quero pedir ao Senhor, meu Deus, onde esteja agora uma pessoa que tem contribuído, Senhor, para manter este programa no ar, que a bênção do Senhor possa alcançar esta pessoa. Ó Deus querido, Deus poderoso, eu já quero, ó Deus, até te pedir que continue abençoando esta pessoa de uma maneira especial, porque são pessoas, meu Deus, que têm corações abertos, são pessoas que têm estendido as mãos com prazer, porque amam ouvir esta programação. E eu sei, meu Deus, que quanto mais o Senhor dá para esta pessoa, mais ela vai contribuir. Toca no salário, Senhor, que haja bonança, que haja multiplicação. Abençoe, meu Deus, todos os âmbitos da vida desta pessoa. Eu tenho certeza, meu Deus, que essas pessoas, que os seus nomes foram lidos nesta programação, são pessoas que acompanham agora esta programação, são pessoas que estão com seus rádios ligados, ó Deus, orando comigo agora. Eu sei que tem algumas, meu Deus, que nem sabem orar, mas aproximaram do rádio agora e estão recebendo esta oração. Leva a bênção para esta pessoa, dando saúde, meu Deus, abençoando o seu lar, abençoando a sua família, abençoando o trabalho das suas mãos, protegendo, Deus, de toda a ação do inimigo. Meu Deus, é o que eu te peço, Senhor. Quanto mais essas pessoas têm abrido as mãos e ajudado, que as mãos do Senhor também possam permanecer estendidas, abençoando essas pessoas. É o que eu te peço e também te agradeço no nome de Jesus. Tenha certeza, ouvintes, que Deus já alcançou a sua vida, alcançou o seu lar e toda a sua querida e amada família. Eu estou aqui comprometido em orar por você, pela sua família, todos os dias. Então vamos lá, vamos avante, continuar contribuindo para que este programa possa permanecer no ar, falando de Jesus e alcançando vidas perto e também longe. Deus abençoe, que a bênção de Deus permaneça sobre a sua casa todos os dias da sua vida. E a Jesus Cristo
1: aceitei. 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

0: especial a todos vocês que estão acompanhando esta programação. Em primeiro lugar, ouvintes, que esta paz, a graça, o amor de Deus possa continuar reinando em cada coração. Eu sou seu irmão em Cristo, pastor Antônio dos Santos, e eu quero agora convidar você para participar conosco de uma campanha que está revolucionando a vida das pessoas aqui no Rio de Janeiro. A campanha da restituição, que acontece todos os domingos em 3 horários, 7 da manhã, às 9 e também às 11. Deus preparou esses 3 horários porque, quem sabe, a sua vida é aquela correria e você não tem tempo de estar conosco aqui no decorrer da semana, mas aos domingos você e a sua família podem estar conosco aqui participando desta campanha. Eu tenho certeza, ouvintes, Deus vai restituir a sua vida. É uma campanha baseada no livro de Jó. Todos sabem, houve uma restituição sobrenatural na vida de Jó. Um homem que perdeu tudo, filhos, perdeu ali os seus bens, perdeu a sua saúde, mas ele confiou em Deus, ele acreditou e, por fim, Deus restituiu em dobro tudo o que ele tinha perdido. E neste domingo não será diferente. Deus quer trabalhar em você, Deus quer trabalhar na sua vida. Neste domingo eu estarei com vocês pregando a palavra do nosso Deus.
1: O texto que nós lemos reconhece o sofrimento como parte da nossa caminhada. Mas as aflições não são sinal de derrota, mas ela é o campo onde Deus manifesta a sua graça. É aí que a glória de Deus é manifesta. O texto nos garante, afirma a superioridade da vitória, mais do que vencedor. Não é apenas vencer, mas é vencer com propósito, é vencer com frutos, é vencer com transformação, porque em Jesus as feridas viram testemunho. A luta que você está enfrentando hoje, o nome dela é testemunho. A enfermidade que te assola hoje, o nome dela é testemunho. Tudo que você está enfrentando hoje lhe qualifica para ocupar uma nova posição. Sabe o que é isso? O seu milagre vai virar notícia. O problema que você está enfrentando será um testemunho do poder de Deus. Todos saberão. Vai dando glória, vai dando glória, vai dando glória. Vai virar milagre. Aleluia, glória. O próprio apóstolo Paulo, em 2 Coríntios 11, a partir do versículo 23, ele enfrentou situações adversas. Apedrejado e preso várias vezes, foi açoitado, passou por naufrágio, foi traído, enfrentou escassez, passou fome, passou por necessidade, perigo, foi rejeitado. Mas ele superou as adversidades. Filipenses 1:21, ele chega a afirmar: para mim, aleluia, o viver é Cristo e o morrer é ganho. Meus irmãos, sabe o que é isso? A dor não pode parar aquele

mais do que vencedor. A morte não pode parar aquele que é mais do que vencedor. As adversidades não poderão parar aquele que é mais do que vencedor. Levante a mão e vai aplaudindo. Levante a mão. Saia do fracasso. Saia da derrota. Ah, levanta a sua cabeça. Você é mais do que vencedor. Aleluia!

0: com vocês no decorrer desta campanha, uma oração poderosa. Nós estaremos aqui orando juntamente com o Esquadrão da Fé para Deus fazer maravilhas. Olha, ouvintes, eu quero convidar você, quero convidar a sua família para estarem conosco aqui neste domingo. Eu tenho certeza, Deus já preparou o seu milagre, Deus já preparou a libertação, Deus já preparou a sua vitória. Eu quero informar a todos que tem muitas pessoas aqui, neste momento, acompanhando esta programação. Quem sabe já perdeu a sua saúde, vem realizando tratamentos médicos aí há anos, ouvintes, só tendo gasto na farmácia, com remédios, a saúde a cada dia debilitada. Quem sabe você me acompanha agora, a sua família está sendo destruída ou já foi destruída e você está aí buscando recursos, buscando a solução, tentando a restauração da família. Quem sabe você perdeu seus bens, perdeu a empresa, perdeu o emprego. Eu quero convidar você para estar conosco neste domingo. Eu estou falando com vocês agora acerca de um Deus que é poderoso, um Deus que não conhece o impossível, e Ele vai restituir aquilo que você perdeu. E a restituição de Deus, ela virá em dobro para a sua vida. Nós vamos acompanhar agora para você entender. As pessoas que estão conosco aqui aos domingos estão testemunhando o poder de Deus.
1: Explosão de milagres, pastor Antônio Santos, irmãos presentes, ouvinte de casa. Aqui está uma senhora que há muito tempo sentia problemas, grandes problemas no seu corpo, no seu intestino, chegou a vomitar sangue com o problema que ela está, e ao colocar seus pés aqui, recebeu a oração e está completamente liberta para a glória de Deus.
0: Irmã, qual é o seu nome?
2: Senilda.
0: Irmã, quanto tempo com esse problema?
2: Muito tempo.
0: Muito tempo,
2: eu não durmo de madrugada, parece que o inimigo quer me matar, me sufocar, porque eu não durmo de madrugada, é muita dor no corpo, é só eu deitar. Quando eu tô fazendo as minhas coisas em casa, eu não sinto dor, eu tô andando, eu ando, eu saio, eu vou pra igreja, eu ando pra tudo quanto é canto, mas quando eu vou dormir, eu não consigo dormir.
0: Espera aí, qual é o sintoma que a senhora sentia?
2: É muita dor no corpo, muita dor.
0: Dor no corpo.
2: Dor, formigação, vou no médico, o médico não diz o que, que eu tenho, diz que é por causa do diabetes, que eu tenho diabetes desde 2014. Aí ele falou que é por causa do diabetes, não passa nenhum remédio, porque falou que esse sintoma dessas dores é por causa do diabetes.
0: Mas agora, na hora da oração, foi curada.
2: Amém, eu creio.
0: Sumiu as dores.
2: Sumiu as dores.
0: Curada.
2: Amém, eu creio.
0: Está curada por Jesus. Cadê o glória para Ele?
2: Deus, aleluia, Jesus.
3: Deus e milagre está aqui.
0: É tremendo. É tremendo o que Deus vem realizando a cada domingo desta campanha. É a campanha da restituição. Olha, ouvintes, você não pode perder. Traga a sua família neste domingo. Convida aí o seu vizinho, o seu amigo. Convida aquela pessoa mais próxima que você sabe que necessita da restituição de Deus. Vocês acompanharam agora a pessoa testemunhando de viva voz o que ela alcançou de Deus no decorrer desta campanha. E nós vamos acompanhar mais as pessoas contando, testemunhando o que elas têm alcançado. Aumenta o volume do seu rádio. Vamos para mais um testemunho que vai acrescentar a sua fé. O Espírito de Deus falou comigo que tem 8 pessoas aqui entre nós. Há uma dor no estômago dessas 8 pessoas constante. É uma dor muito forte. Jesus vai te curar agora. e você nunca mais vai sentir esta dor no seu estômago. Vem aqui para a frente em nome de Jesus. Vem para a frente em nome de Jesus. Cadê o glória para Ele?
1: Todo estômago acabou de sumir agora, pastor Antônio.
0: Irmão, qual é o seu nome?
4: Alexandre.
0: Irmão Alexandre, conta pra nós o que aconteceu.
4: É, quando foi revelado, como eu saí de casa, eu saí com uma dor muito forte no estômago, tava doendo muito, e quando foi revelado, eu vim aqui na frente e passei a mão, tinha um caroço aqui assim, esse caroço desapareceu e a dor já sumiu para a honra e a glória do Senhor Jesus Cristo.
0: Chegou aqui com dores.
4: Isso, uma dor muito forte, não podia tomar café, nem almoçar, muitas coisas que eu não podia comer. E para a honra e a glória do Senhor, eu saí de casa terminando a minha fé e a minha vitória.
0: Foi revelado e curado.
4: Revelado e curado, para a honra e a glória do Senhor.
0: Está curado por Jesus. Amém. Cadê o glória para Jesus? Está curado. E tremendo, que tremendo é o que Deus tem realizado na vida das pessoas que estão nesta campanha. Olha, ouvintes, você não pode ficar de fora. Venham participar conosco e ser também abençoado. Então, olha, as pessoas que estão participando, você acabou de acompanhar. Elas testemunham o poder de Deus. E você quer também ser uma testemunha do poder de Deus? Venham participar conosco. Nós vamos acompanhar mais um testemunho, pelo menos mais uma pessoa que vai testemunhar milagres, vitórias que elas têm alcançado de Deus nesta campanha. Deus abençoe pelo seu testemunho.
1: Um grande testemunho aqui, pastor Antônio.
0: Irmã, qual é o seu nome?
5: É Maria Francisca.
0: Irmã Maria, conte a bênção.
5: Eu tenho uma sobrinha, que a minha sobrinha mora na Paraíba, eu sou da Paraíba. Então eu soube que ela estava muito doente, que ela vinha do trabalho, deu uma dor tão grande nas costas dela, e essa dor, ela ficou na cadeira de roda, não podia comer com a mão dela, nada, nada. Os outros é que faziam. Ela é evangélica numa igreja de lá da Paraíba. Aí eu comecei a fazer voto aqui para ela, pedir a Deus, orar por ela. Agora ela já saiu da cadeira de roda, já está comendo com a mão dela.
0: Espera aí, a sua sobrinha estava numa cadeira de roda, não conseguia alimentar com as próprias mãos.
5: Não.
0: A senhora vindo aqui fazendo a campanha em prol dela, ela já está fora da cadeira de roda e alimentando com as próprias mãos.
5: Está
0: curada.
5: Está curada em nome de Jesus.
0: Curada em nome de Jesus. Cadê o glória? Glorifica o nome desse Jesus. Eu sei que Deus já está falando muito forte no seu coração e você não vai ficar em casa neste domingo. Eu sei que você, a sua família, estarão conosco participando. Olha, ouvintes, você entendeu que a dor de Jó, o sofrimento dele, se tornou testemunho do poder de Deus. E pode ter certeza que o seu sofrimento, a sua dificuldade, a sua dor vai se tornar também um testemunho do poder de Deus. Você não pode ficar de fora. Participando desta campanha, você vai também testemunhar. Eu quero acompanhar mais um testemunho, porque esses testemunhos edificam a nossa vida, ouvinte. Esses testemunhos acrescentam a nossa fé. Vamos lá, aumente o volume do seu rádio. Cadê o glória?
1: Pastor Antônio dos Santos, irmãos presentes, aqui está a nossa irmã, estava com um problema grave de esquecimento, e ela foi revelada pelo Espírito Santo na campanha, e a partir da revelação ela nunca mais teve um problema de esquecimento.
0: Irmã, qual é o seu nome?
6: Meu nome é Rosângela.
0: Irmã Rosângela, quanto tempo esse problema?
6: Começou numa sexta-feira. né? Aí eu falei, Jesus, que coisa é essa? Eu falava, mas ao mesmo tempo eu esqueci o que eu tinha falado. Aí meu filho falou, mãe, a senhora é tão nova, então já está esquecendo das coisas. Aí eu falei, não sei, meu filho, não sei. E aí me dava aquela dor de cabeça muito forte, né? Aí eu vi na campanha que teve aqui no domingo, aí eu fui revelada que tinha uma irmã que estava com esquecimento de tudo e sentia muita dor na cabeça. Aí todo mundo levantou a mão, não era. Falei, Senhor, eu estou passando esse problema, será que eu, quando levantei a mão, era eu? Deus, já tem umas 3 semanas que eu não sinto mais essa dor, nem esquecimento. E
0: Jesus
6: tudo mais.
0: Revelou e curou na hora.
6: Foi na hora. E tem outra também que eu recebi pelo rádio. Eu estava sentada no sofá na sala, no meu rádio fica 24 horas ligado, né? Então, eu estava com um negócio na minha cabeça, eu passava a mão assim, eu falei, meu Deus, que é isso? Isso na minha cabeça, eu apertava em cima da minha cabeça, doía. Aí meu filho, caçulo, que mora só eu e meu filho, nós dois. Aí meu filho apertou, tá doendo mesmo, e tá. Aí quando foi na sexta-feira, o pastor estava revelando as pessoas todinha, né? E eu falei, Senhor, ai Senhor, eu quero ser curado, Senhor, não sei o que é isso, não sei o que é tumor, não sei o que é isso na minha cabeça. Então eu apertava, aquilo doía muito. Aí ele falou assim, tem uma irmã, é de longe, ela não mora por aqui não, é de lá de longe, ela está com caroço na cabeça, Deus está curando ela agora. Quando ele acabou de revelar, eu apertei a mão na minha cabeça até hoje, Deus, sexta-feira,
0: sumiu.
6: Eu tô sentindo, sumiu.
0: Está curada.
6: Tá curada, aí eu falei assim.
0: Foi curada através do programa Voz da Libertação. É. Nosso Deus é Deus de perto e é Deus de longe. Que milagre tremendo. Levante a mão e grita glória, meus irmãos.
3: Foi pelo sangue de Jesus, foi pelo sangue.
0: Que tremendo, ouvintes, que maravilha é poder estar agora acompanhando esses testemunhos. Pessoas alegres, pessoas testemunhando o poder de Deus. E você vai ser a próxima pessoa também a contar o seu testemunho. Hoje você está ouvindo pessoas testemunhando, amanhã outras pessoas ouvirão o seu testemunho também. Venham participar conosco neste domingo. O prosseguimento desta campanha da restituição, 7 da manhã, às 9 e às 11. Eu tenho certeza, ouvintes, Deus mudará a sua história. E aproveitando neste momento, eu quero já pedir a Deus a seu favor. Eu quero orar, eu quero pedir a Deus para te ajudar a estar conosco neste domingo, participando desta campanha.
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0: Senhor meu Deus e meu Pai, em nome do Senhor Jesus Cristo, estou aqui diante da Tua presença, Senhor, convidando o povo para estar conosco neste próximo domingo e aproveitando, Deus, que estou na Tua presença, eu quero pedir ao Senhor, visita cada ouvinte neste momento. Eu sei que tem pessoas, meu Pai, que acompanharam esses testemunhos, pessoas que já ouviram a voz do Senhor, o convite para estar conosco neste domingo, e elas estarão participando. Ó Deus querido, Deus poderoso, quem sabe há pessoas, meu Deus, que já havia desistido de lutar, pessoas que já perderam a sua saúde, o seu lar, perderam seus bens e já estavam entregues ao fracasso. Mas eu sei que neste domingo o Senhor vai trazer essas pessoas, vai falar com elas e haverá restituição. Ó Deus querido, Deus poderoso, ajuda, meu Pai, este ouvinte a estar conosco neste domingo. Os obstáculos, meu Deus, que estavam adiante dessas pessoas, o Senhor já está removendo, o Senhor já está tirando, e essas pessoas terão facilidade para participar conosco neste domingo. Ó Deus querido, Deus poderoso, é o que eu te peço, Senhor, e também te agradeço no nome de Jesus.
1: Ao Pai, ao Filho, ao Espírito Santo, toda glória e honra sempre cantarei.
0: É isso aí, ouvinte. Deus já falou com você, a sua fé já foi acrescentada, Deus já tirou os obstáculos. Domingo agora, nós estaremos aqui aguardando por todos vocês. Rua Senador Pompeu, número 27, aqui no centro do Rio de Janeiro.

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de uma maneira confortável, nos braços das pessoas que amavam. Tinha uma comunidade inteira que estava com ela. De repente, esse homem invade e tira tudo dela. Ela perdeu tudo. Ela perdeu a sua família, o seu direito de ir e vir. Ela perdeu as suas tradições, os seus costumes. Ela perdeu a liberdade de louvar a Deus, de adorar a Deus, de participar das festas instituídas. Ela perdeu tudo isso. E não sabemos o quanto mais ela perdeu. Era comum naquele tempo que as meninas, as mulheres, fossem abusadas pelos soldados ou por outros homens que chegavam e tomavam posse. A mulher era mercadoria naquele tempo. Não sabemos quantas feridas esta menina foi acumulando na sua vida, na sua carne, no seu corpo. Não eram poucas. Pela história de vida dela, não eram poucas. Mas eu sempre digo, meus irmãos, a dor só dói em nós se nós permitimos. O mal só nos atinge se nós permitimos. Quando alguém chega para mim e fala algum desaforo, eu na mesma hora eu digo, não, aqui não tem lugar para isso não. A glória de Deus transborda o meu erro. A glória de Deus enche a minha mente, o meu coração. Eu não posso dar crédito para as coisas do mal entrar na minha vida, porque eu não vivo mal, eu não pratico mal. Eu vivo Cristo, eu pratico bem. Então é o bem que eu tenho que representar. Mas no momento que alguém fala um desaforo e você retruca, o mal entrou em você. O poder de parar o mal está nas suas mãos, na autoridade do Espírito de Deus. A palavra de Deus diz: sujeitai-vos, pois, a Deus, resisti o diabo e ele. Vocês estão com frio? Então vamos aquecer essa voz aí. Sujeitai-vos, pois, a Deus, resisti o diabo e ele. É isso aí. O diabo tem que fugir mesmo. Porque o bem de Deus que está em nós, a Bíblia diz que quando a luz resplandece, as trevas não resistem. Se as trevas não resistem, nós temos que ser luz, mesmo quando somos afrontados, mesmo quando somos diminuídos, mesmo quando somos esquecidos, mesmo quando somos culpados. Não podemos deixar que o mal inflame em nosso coração, no nosso interior. Porque se ele inflamar, ele vai produzir lepras. Ele vai produzir lepras. Lepra é contagioso. Lepra pode atacar um, atacar o outro, passar de um para o outro. Lepra é uma doença terrível. As pessoas sofrem demais. Eu fiz uma pesquisa a respeito da lepra e eu vi algumas fotos que eu fiquei passada com as fotos, porque as pessoas têm feridas enormes nos seus corpos, têm feridas inflamadas. É vergonhoso. Quem tem lepra nunca vai dizer para você. E não pense que as lepras não existem no nosso tempo. Existe. Tem um outro nome, mas existe. Existe. E veja, esta menina, vendo a situação do seu senhor, ela era serva. Ela era serva, ela servia. E neste caso, ela não era só a serva que servia, ela era também escrava. Porque aquele que serve e tem um pagamento, ele é só servo, ele está trabalhando. Mas aquele que serve e não tem um pagamento é escravo. Nós já tivemos o nosso pagamento. Nós já tivemos. Eu vou dizer para vocês, as nossas curas, a libertação, a transformação, a salvação que chega na nossa casa, na nossa família, não é pagamento. É presente.
é presente que Deus nos dá. A restituição de algo na nossa vida é presente de Deus. Por quê? Porque as nossas dívidas já foram pagas na cruz do Calvário. Então hoje nós servimos por amor, não mais por obrigação. Ninguém obrigou vocês a estarem aqui. Alguém obrigou? Ninguém obrigou. Por quê? Porque vocês amam a Deus. O amor sobrepõe todas as coisas. O amor sobrepõe a servidão. O amor sobrepõe a escravidão. O amor sobrepõe a dor. O amor sobrepõe as feridas da alma. O amor sobrepõe a mentalidade distorcida. O amor sobrepõe os espíritos malignos. A Bíblia diz que, havendo profecias, as profecias se cessam, porque maior do que as profecias é o amor. Que maravilha, não é? E nós conhecemos bem esse amor. Desfrutamos desse amor. Esta menina conhecia esse amor, essa essência. Ela estava numa situação, humanamente falando, socialmente falando, de escravidão. Mas ela decidiu: o meu espírito não vai ser escravo da minha situação. O meu espírito, a minha mente, não vai ser escravo da minha condição. Não será escravo do meu coração, porque o meu coração pertence a Deus. E se pertence a Deus, o bem sobrepõe o mal. Então o mal tem que sair, não pode resistir. E o bem vai fazer a diferença na vida dela, assim como vai fazer na sua vida a diferença também. Aquela menina, ela é tão encantada com o poder de Deus. Ela é tão agradecida. A presença de Deus para ela é algo tão sublime, que em meio à sua situação de dor, ela chega para a sua senhora e diz: oxalá, o meu Senhor pudesse ir à presença do profeta que está em Samaria, do profeta de Israel. Ainda não era Israel, era Samaria. Oxalá ele pudesse ir, certamente que a sua doença seria curada. Aquela menina precisava de cura. Ela precisava de bênção. Ela precisava de vitória. E ela deveria pedir para si. Mas ela não fez assim. Ela colocou o seu Senhor acima dela, o seu malfeitor acima dela. Ela colocou uma outra pessoa que havia maltratado, que havia feito arruaça na sua vida. Ela colocou aquela pessoa acima dela. Se o Senhor, meu Deus, tiver a oportunidade de fazer uma restituição na minha vida, o meu Senhor neste momento precisa muito. Então, Senhor, restitui para ele, restitui para ir para o meu Senhor. Depois o Senhor cuida de mim, porque eu já tenho um compromisso contigo. Eu já vivo por amor a ti. E Naamã vai ser abençoado. No momento em que a menina falava, Naamã entra. Ela estava falando com a esposa de Naamã, mas no momento em que ela falava, Naamã entra. E a esposa diz para Naamã: olha, a serva está dizendo que tem um profeta lá em Samaria, e esse profeta, o poder de Deus está sobre ele. E ela disse que se você for lá ter com esse profeta, que certamente você será curado. Aquele homem estava numa situação vergonhosa. Ele tinha toda a autoridade do mundo, ele tinha o poder. E a Bíblia diz que ele vai, depois que ele ouve a sua esposa, ele vai ter com o rei, porque ele tinha acesso livre ao rei. Ele vai pedir permissão ao rei para poder ir falar com o profeta. E ele é uma pessoa tão bem vista pelos olhos do rei, que o rei diz: você vai, mas não vai de mãos vazias. Vai levar uma carta com o meu nome, assinada por mim. Vai apresentar o rei de Samaria. E chegando lá, também você vai levar aqui, ó, 10 talentos de ouro, de prata. Vai
vestidos gloriosos, vestidos caríssimos, para poder presentear. Por quê? Eu não posso restituir. Mas a menina disse: então, se tem um profeta lá em Samaria que pode restituir a tua saúde, então vá lá. Veja, todos reconhecem a autoridade de Deus. Aquela menina foi instrumento para falar a Naamã, a esposa de Naamã, porque ela nem se referia a Naamã, ela se referia à esposa. E Naamã chega. Não existe acaso, não existe coincidência, é plano, é projeto de Deus, é vida no altar de Deus, é vida consagrada a Deus. As coisas acontecem de maneira inexplicável. Naamã chegou justo naquela hora. Se ele chegasse talvez 2 horas depois, a mulher esquecesse de falar. Se ele chegasse antes, a menina não teria falado ainda. Mas não, ele chega na hora. É assim que Deus faz conosco. Ele não atrasa, ele não se antecipa, ele chega na hora. Ele sabe a hora de nos abençoar, a hora de nos usar, a hora de nos capacitar, a hora de nos encher. Naamã chega ali, vai até o rei. A menina ficou. A Bíblia não fala que ela foi libertada. E eu acredito que não foi. Não foi libertada. Pensa bem. Se eu sou ali o Naamã, que tenho autoridade sobre a menina, e Deus está com aquela menina, eu vou prendê-la dentro de casa, porque eu quero a presença de Deus na minha casa. Ainda mais depois de uma cura, de um milagre. Eu não consigo ver que ele tenha permitido que ela vá embora. Mesmo porque Samaria ficou por um bom tempo ali sobre o domínio da Síria. Então ele não podia soltar uma aqui e outra ali. Não. Tinha um povo inteiro ali. E ele vai. Aí ele chega lá, vê a diferença de um para o outro. Ele chega lá no rei de Samaria. A menina é escrava. O rei de Samaria é o rei de Samaria. O rei de Samaria vem de uma descendência. Ele vem de uma tradição. Durante vários períodos em que Israel foi tomado, ali havia casamentos de estrangeiros, na nobreza, de estrangeiros com os poderosos ali. Este rei era de uma tradição dessas descendências. Ele era de descendência real. E ele estava ali, coberto com as suas riquezas, com seus servos servindo ele. E então chega Naamã até ele com a carta do rei. Chega ali e entrega a carta para ele. Quando ele lê a carta, o que que acontece com ele? Ele rasga as suas vestes. Este rasgar as vestes é como um protesto. É como dizer. E ele diz realmente palavras assim: por acaso sou eu Deus para restituir a saúde deste homem? Por acaso sou eu agora Deus que dá a vida e tira a vida para poder restituir, para poder curar a sua lepra? Percebem a diferença? Uma menina escrava, ela chega para a sua senhora e diz: ó, tem um homem abençoado lá em Samaria. Se o meu senhor for lá, ele vai ser curado. Se o meu senhor for lá, ele vai voltar renovado. A sua pele vai ser restituída, a sua saúde vai ser restituída. Mas daí, quando chega diante de um rei que tem autoridade, que tem poder, que conhece o mesmo Deus que ela, que conhece as mesmas tradições que ela, mas se esconde atrás ali do seu castelo luxuoso, atrás das coisas que possui, então o rei não conhece a Deus. Ele não tem sobre ele a mesma vivência com Deus que a menina tinha. E ele teme, porque aquele que teme é porque ele não está compromissado com Deus. O que está compromissado com Deus, ele não deixa dúvida entrar na sua mente. Ele não se perde nas
suas incertezas. Ele não se perde nas palavras ditas por quem não tem a mesma fé que o sustenta. Ele não deixa que pensamentos malignos leve a sua vida para outra direção. Mas o rei não tinha nada disso. Ele não tinha nada disso. Já tinha vivido também uma perda imensurável. A palavra dele não valia mais de nada. Estava numa situação difícil. Deu aí um parâmetro, um paralelo entre a menina e o rei. A menina estava numa condição difícil também, passando pela vergonha que o rei passava. A menina passava pelo sofrimento que o rei passava, porque não é fácil para um rei se tornar escravo de outro rei, perder o seu povo, perder a sua nação, a sua autoridade, ser humilhado diante de todos os outros reinos. Mas haviam decisões que foram tomadas, que geraram processos diferentes. A menina decidiu ser porta-voz, boca de Deus. E o rei escondeu nos seus medos, nas suas fraquezas, na sua vergonha. Ele não deixou ali, ele não aproveitou a oportunidade. Ao ser ali, Naamã enviado ao rei, ele tinha a oportunidade de dizer: nós temos um profeta de Deus, um homem usado, boca de Deus na terra, pessoa que tem o poder de Deus sobre ele, e este homem vai orar por você e a sua vida vai ser restaurada. Mas ele não faz isso. Ele poderia ter encontrado ali um benefício do rei da Síria, porque ao conduzir ali o chefe do exército da Síria para receber a bênção de Deus, ele teria ali a sua vergonha, se não toda, mas por parte, sido coberta. Mas ele não escolheu isso. Ele escolheu protestar. Já não basta tudo que o rei tirou de mim? Já não basta tudo que o exército da Síria fez com o meu povo, com a minha cidade, que tirou todos o dinheiro do povo que pagava os impostos, que tirou tudo? Já não basta isso? Agora vem aqui querendo me colocar em lugar de Deus para poder dar a cura para o chefe do exército? Se eu não der a cura, o que vai acontecer? Vão me matar? Vão matar o meu povo? Protesto. Pessoa que permite o mal entrar dentro dele, que permite que o mal que está no outro, o mal que o outro fez, reine sobre a sua vida. E se o mal reinar, as decisões serão desastrosas, as situações serão conduzidas da pior maneira. Não podemos abrir a porta para o mal na nossa vida, na nossa casa, na nossa igreja. Nós temos que fechar todas as portas, fechar todas as janelas, para que não sobre espaço para o mal entrar e reinar sobre nós. Ali então, chega ali o rei com aquele todo aquele protesto, com toda aquela situação. Chega alguém para o rei e fala: olha, rei, está esquecendo de uma coisa. Essa pessoa chega e fala: rei, nós temos um profeta, nós temos um Deus. O rei não pode fazer nada, mas nessa nação tem um Deus que é respeitado, tem um Deus que é temido, tem um Deus que é honrado, tem um Deus que é louvado, tem um Deus que é glorificado, tem um Deus que representa esse povo. E esse Deus tem poder para fazer o impossível. E aqui entre nós tem um homem que está representando este Deus aqui na terra. A Bíblia nos fala de várias representações de Deus. Tem a representação em que o cordeiro ali com Abraão é representado, a presença de Deus. A própria presença de Deus é representada em anjos que visitam Abraão. Vamos lá para o deserto. Lá no deserto Deus se manifesta numa coluna.
chama de fogo, numa nuvem, se manifesta, abrindo o mar, jorrando água da pedra, se manifesta de muitas maneiras. Temos a arca. A arca era tão consagrada a Deus, era a presença de Deus na terra, a presença de Deus entre o povo, que a Bíblia diz que enquanto a arca estivesse ali, a presença de Deus não se afastaria. Eles iam para a guerra, mas a arca ia junto. Por quê? Porque eles tinham que ter a presença de Deus com eles. De várias maneiras é representada a presença de Deus. E veio o tempo dos profetas. Teve o tempo dos sacerdotes. O tempo da representação de Deus divina no templo. Várias representações. E neste momento, o profeta representa a presença de Deus com aquele povo. Então, o rei diz para Naamã: vai até o profeta Eliseu. Lá vai Naamã. Ele chamou o servo e falou: servo, onde estão os presentes? Cadê os vestidos, os belos vestidos? Feitos com fio de ouro. Aonde estão o ouro que nós trouxemos? Vamos enriquecer esse profeta para que ele não se negue a me abençoar. E quando uma pessoa poderosa como aquela chega ao ponto de ter que ir ao profeta de Samaria, é porque ele já tinha recorrido a tudo. Sendo um homem poderoso, ele tinha médicos à sua disposição, ele tinha especiarias caríssimas para os remédios, ele tinha médico de plantão na sua casa 24 horas, mas ninguém conseguia curar ele. Ninguém conseguia. Aí então, quando ele chega lá, o que ele pensou? Eliseu vai vir aí, ó. Prepara os presentes, que antes que ele abra a boca, nós vamos presentear ele. Só que Deus, ele antecipa tudo na nossa vida. A Bíblia diz que nada acontece sem que Deus não nos avise antes. Seja por sonho, seja por pressentir algo, seja por revelação, seja usando alguém, de alguma maneira, Deus trará a nós o conhecimento da situação. E o profeta tem comunhão com Deus, tem ligação direta com Deus. O profeta fala e Deus faz. Então, chega o Naamã, tocando buzina ali. Seus soldados vão na frente anunciando: abra caminho, abra espaço, que está vindo aí o grande Naamã. Está vindo o general dos exércitos sírios. Eliseu não sai na porta para atendê-lo. Chega lá na porta de Eliseu. Eliseu! Profeta, saia para fora! O grande general quer falar com você. Eliseu tem mais o que fazer. Ele precisa orar a Deus pelo seu povo. Ele precisa pedir a misericórdia de Deus por aquela nação. Ele precisa conduzir espiritualmente o seu povo, para que o povo não se afaste de Deus naquele momento de dor, de sofrimento, de luta. Ele precisa estar em perfeita consagração com Deus. Ele precisa fazer o seu jejum. Ele precisa fazer a sua oração. E baseado pelo que eu conheci do missionário Davi Miranda, que constantemente orava e jejuava, Eliseu, para mim, não era diferente. Chega lá Naamã, mas Eliseu está ocupado. O que, que ele está fazendo? Consagrando a vida a Deus, levando a Deus a sua oração, levando a Deus as necessidades daquele povo, pedindo a interferência de Deus, pedindo a unção de Deus, pedindo o livramento de Deus. Ali então, Eliseu chama o seu servo, ajudante, que estava ali. Ele diz para ele: vai ver quem está chamando na porta. Ele não teve curiosidade, sabe por quê?
Porque Deus, para Deus fazer milagre, não precisa ter posição social, não precisa ser autoridade, não precisa ser ninguém respeitado, famoso, de nome. Deus está pouco se lixando para essas coisas. Deus faz milagre naquele que vai procurar a sua presença, que vai procurar ali o aconchego, o apoio de Deus, o livramento de Deus, a cura de Deus. Não importa tamanho, classe social, não importa o trabalho, não importa se tem dinheiro, se é pobre, não importa se mora na rua, não importa. Ele recebe a todos. Ele não faz acepção. Ele não faz. Volta lá, Geás, e diz a Eliseu: olha, está aí, ó, o general lá do exército da Síria quer falar com você. Eliseu já tinha a revelação de Deus. Deus já havia avisado ele que aquele homem enfermo, com uma doença temerosa como a lepra, ia chegar na porta da casa dele, porque Eliseu tinha uma comunhão muito forte com Deus, um estado de espírito, um estado espiritual muito apegado a Deus. Ele tinha a porção dobrada de Elias. E se Elias, Deus já era com Elias daquela forma, Eliseu tinha porção dobrada, sabe o que é isso? Então, ele manda Geazi, vai lá, diga para ele, desce lá no Rio Jordão. Quando chegar lá no Jordão, fala para ele mergulhar 7 vezes. Ah, aquele homem se enfureceu. Quem esse profeta pensa que é? Aí Eliseu deu uma ordem: não aceite presente nenhum, porque não quero que saiam aí falando que o profeta de Deus, do Deus Todo-Poderoso, que está em Samaria, foi vendido por presentes caros, por presentes luxuosos, porque aquele que está ligado a Deus, ele perde a sua vida se necessário for, mas ele

Nada é dele. Então, aquele homem fica indignado. O respeito por aquele homem era tão grande que tinha servos ali junto com ele, tinha soldados junto com ele. E aí os soldados dele viram para ele e falam: pai. O respeito era tão grande que chamava ele de pai. Pai, se o profeta mandasse fazer coisas muito mais difíceis, o Senhor não faria? De repente ele tem um estalo. Mas mesmo assim ele se segura. Peraí, em Damasco, onde eu resido, não tem rios melhores do que esses rios aqui? Não tem águas mais limpas do que essas águas aqui? Não tem águas muito mais preciosas do que essas águas aqui, mais pura, mais limpa? Pode ter. Mas Deus mandou mergulhar no Jordão. Ele não mandou mergulhar lá em Damasco, no rio de Damasco. Deus mandou mergulhar no Jordão. Deus mandou mergulhar no Jordão, porque o Jordão, ali na presença de Deus, ele seria curado. Ele não estava entendendo esse mistério. E aí ele pensa: é verdade, eu faria coisas improváveis para ser curado. Ah, o que, que tem demais, né? Vou lá, vou mergulhar no Jordão. Uma, duas, três, quatro, cinco, seis, sete. O número da perfeição de Deus. Mergulha no Jordão agora. Deus está dizendo para você que é momento, é hora de você mergulhar no Jordão para receber o milagre de Deus, para que a sua vida tome outra direção, para que a cura aconteça na tua alma, no teu

Nós falamos de uma menina. Nós falamos só de servos aqui e de reis. Vejam bem. Começamos com Naamã. Naamã era poderoso, mas era servo do rei da Síria. Depois falamos da menina, que era serva de Naamã. Depois falamos do rei de Samaria, que tinha que servir Naamã, o rei, porque ele também fazia parte do espólio do rei da Síria. Depois falamos de Eliseu, servo de Deus, temente ao Senhor. E depois falamos de Geazi, servo de Eliseu. Vejam quantas situações aconteceram aí. Porque os servos tomaram decisões erradas. Optaram por desviar-se para o material. Optaram por desviar-se para a ganância, para a fortuna, para a glória na terra, para viver aqui o bem nesta terra. O Senhor Jesus disse a nós: no mundo tereis aflições. Não vai ser bênção, não. Se tem alguém dizendo que vai ser tudo bênção na tua vida, ó. A diferença é estar ou não na presença de Deus. A diferença é servir ou não a Deus. A diferença é viver no temor de Deus ou não. A diferença é abrir mão das coisas do pecado ou não. Abrir mão das coisas do mundo ou não. Ser separado para Deus ou não. A decisão é nossa. Nós temos livre arbítrio. A diferença será pela decisão tomada na atitude de Deus ou na nossa atitude.

0: no nosso eu, no nosso ego. A diferença foi feita. Pode ser que essa menina não tenha sido restituída com a sua família. Pode ser que ela não tenha sido restituída com a casa que ela tinha, o conforto da casa que ela tinha. Pode ser que ela não tenha sido restituída com nada material, nem para a sua vida na terra. Mas ela foi restituída com a memória, com a lembrança. Quantos mil anos já passaram, quantos milhares de anos já passaram, e nós estamos falando aqui desta menina que nem conhecemos o nome, não sabemos nem o nome, um personagem desconhecido, sem identidade própria. A identidade que define ela é o Espírito de Deus que estava sobre ela, é a atitude de serva de Deus que ela teve. Essa é a identidade que nós temos dela. É esta a restituição de Deus para a nossa vida. Pode ser que hoje você não seja visto. Pode ser que hoje você não seja agradecido como deveria. Que não te agradeçam como deveria. Mas eu quero dizer uma coisa para você. Permaneça na presença de Deus, porque a tua história vai ser contada. Isso é restituição de Deus, é restituição de Deus para a minha vida, para a vida de todos nós que estamos aqui, para a vida dos nossos ouvintes de casa. É a honra do Todo-Poderoso sendo restituído sobre nós, sobre a nossa história de vida, sobre o nosso projeto, sobre a situação. Entre reis, generais, pessoas poderosas, rainhas, tem a história de uma menina que fez a diferença. Uma menina desconhecida. Uma menina que tinha tudo para nunca ser nem sabido da existência dela. Mas dentro de um povo, de uma nação, de um reinado poderoso, ela se fez presente. Pelo poder de Deus que estava sobre ela. E desta maneira, Samaria, Damasco, a Síria inteira, o mundo inteiro, e nós aqui hoje, sabemos que Deus estava presente através do profeta. A presença de Deus naquele povo não foi esquecida. Não pode ser esquecida. Não dá para apagar essa menina da história. O Senhor usou aquela menina para restituir a saúde daquele homem. E fez com que aquele homem poderoso se submetesse ao Deus Todo-Poderoso. Por quê? Porque no momento em que ele decide não ir embora e descer as águas, ele não estava descendo só no rio, ele estava descendo a presença de Deus. E quando nós descemos a presença de Deus, não há como as nossas feridas resistirem, não há como o mal prevalecer sobre nós. Então, ela foi ali a intermediária para aquele homem ser curado, ser levado à presença de Deus. Ela restituiu o valor do Deus de Israel sobre toda aquela geração, sobre todo aquele tempo e até os dias de hoje. Porque ainda glorificamos a Deus pela boa obra que aquela menina começou. Ali mudou a história de uma nação, de um povo. Então veja quanto bem ela fez, por um simples motivo: não esconder, não esconder o seu compromisso com Deus, o seu conhecimento do Deus Todo-Poderoso. Quem conhece quer dividir com todo mundo, não é? Eu não posso parar de pregar. Se eu parar de pregar, o que vai ser da minha vida? Eu não tenho outra coisa para falar. Eu quero falar do amor que eu vivo, da alegria de servir o Deus que eu sirvo. Eu quero falar de vocês. Eu quero falar das almas que são alcançadas. Eu não posso me calar, porque o meu compromisso vai muito além da minha pessoa. É um compromisso com Deus. Tem alguém aqui hoje que quer aceitar a Jesus como seu Salvador? Ou se reconciliar com Deus? Levante a sua mão e venha à frente. Nós vamos orar por você. Fique em pé, igreja do Senhor. Fique em pé. Vamos fazer uma oração agora, porque eu tenho certeza que tem pessoas em casa que estão aceitando a Jesus e se reconciliando com Deus. Vamos orar por essas pessoas que estão aceitando a Jesus nas suas casas. Você que está aceitando a Jesus aí na sua casa juntamente comigo, diga: Senhor Jesus, eu te aceito como meu único e suficiente Salvador. E eu declaro agora, em alto e bom som, para que todos saibam que eu creio que tu és o Filho de Deus. Receba a bênção de Deus na tua vida. Vamos orar por estas pessoas, igreja do Senhor. Senhor meu Deus, abrace agora as pessoas que estão aceitando o Senhor como único e suficiente Salvador. Que a bênção da restituição chegue sobre esta vida agora. A restituição espiritual, a restituição afetiva, a restituição de vida. Porque tu és o Deus que tem poder para fazer todas essas coisas, em nome do Senhor Jesus. Que Deus abençoe vocês. Fiquem todos com Deus.
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0: É, na maioria das vezes já tem orado, buscado ao Senhor, é, pedido a Deus por muitos irmãos e também na Rádio Deus e Amor. E está conosco hoje para buscarmos a presença de Deus juntos, tá bom? A paz do Senhor Jesus, irmão Lindeberg, como é que está Vossa Excelência?
1: A paz do Senhor, pastor César Medina, Deus abençoe ouvintes, internautas, é uma alegria muito grande, estou muito feliz, muito alegre por este convite muito especial. Para mim é uma honra muito grande, né?
0: Ah, que isso, a honra
1: sempre,
0: é toda nossa.
1: Todas as manhãs acompanhando esta programação abençoada, certo? O evangélico, e para mim é uma grande satisfação estar aqui junto
0: Amém.
1: Com vocês. E nós vamos fazer aquilo que Jesus nos ensinou.
0: Verdade.
1: Orar uns pelos outros.
0: Pelos outros, exatamente. E hoje nós vamos então, né, com a oração do nosso irmão Diácono Lindeberg, né? Isto mesmo. Aí ele vai orar por nós e depois nós estaremos orando por vocês também, tá bom? Aí assim, é. Ele ora um pouco, eu oro um pouco, vocês oram por nós oramos todos juntos e a bênção de Deus sobre a nossa vida. Sem mais delonga, ou sem mais converseiro, né, irmão Diácono Lindeberg? É, nós vamos prosear com Deus.
2: Querido Deus e amado Pai, Senhor, neste momento, Senhor da glória, nós queremos te louvar e te agradecer. Te engrandecer, Pai, e enaltecer o teu nome nas alturas, porque o Senhor é bom, é justo e é fiel. Senhor, muito obrigado por este momento, por esta manhã. Estamos iniciando este dia, esta manhã, na tua presença e te agradecemos pelo ar que nós respiramos, pela sua graça, pelo teu perdão, pela sua misericórdia. Pai, eu já quero, Senhor, interceder e orar, apresentar a vida dos meus irmãos e minhas irmãs, que agora nos ouve através da Rádio Deus e Amor, e através das plataformas digitais. Alcança, Senhor, centenas e milhares de vidas que estão conosco neste momento. Que o Senhor venha ao encontro destas vidas, alcançando, ó Pai, livrando e protegendo estas pessoas, em nome do Senhor e Salvador Jesus Cristo. Eu quero te louvar, Pai, eu quero te engrandecer, eu quero te glorificar na beleza da tua santidade, porque está escrito na sua palavra: bendito seja o Senhor, Rei de Israel, de séculos em séculos. Pai, nós queremos te glorificar, Senhor. Abençoai estas vidas que estão agora orando conosco. Neste momento, ó Pai, dai saúde, dai o fortalecimento espiritual no qual eles precisam, no qual eles buscam do Senhor. Senhor, meu Deus e Pai de amor e de verdade, alcança, Senhor, estas vidas, estas famílias, estes jovens, estes adolescentes que estão agora, Pai, em situações de vulnerabilidade. Senhor, nós queremos te glorificar, Pai, por tudo quanto o Senhor tem feito e tem realizado em nossas vidas. Obrigado, ó Pai, porque mesmo em meio aos desertos da vida, às lutas, às dificuldades no qual nós enfrentamos, contudo o Senhor está conosco para nos livrar, para nos consolar, para nos fortalecer. Senhor, nós queremos louvar-te, o teu nome, pela vida do pastor César, por toda a equipe, ó Pai, de vídeo, de mídia. Confirma, meu Pai, a sua bênção. Atende o clamor do teu povo. Atende o clamor, Pai, da sua igreja, que clama ao teu Espírito agora, que clama na sua presença, que clama, meu Pai, agora por misericórdia. Misericórdia, Senhor, destas vidas que estão enfermas, que estão, ó Pai, sofrendo com angústias, que estão com estas crises de ansiedade, com depressão, estas tristezas no coração, ó Pai. Senhor, tem misericórdia destas vidas. Tem misericórdia, Pai. Alcança, Senhor, esta vida. Alcança este lar, esta família. Alcança, Senhor, estas pessoas, o Teu Espírito Santo, o Senhor atende o clamor, o Senhor ouve a oração sincera, porque o Senhor disse na Sua Palavra que um coração quebrantado e contrito não desprezarás, ó Deus. Eu creio nisto, Pai, porque a Sua Palavra é infalível, ela é a nossa regra de fé e prática, Senhor, e nós precisamos cumpri-la. Porque a Sua Palavra é a nossa bússola, a Sua Palavra, Senhor, é a regra de fé, Senhor, e precisamos acreditar e crer que o Teu Espírito Santo cura, que o Teu Espírito liberta, que o Teu Espírito transforma estas vidas e resgata, porque está escrito também, ó Pai, porque Deus amou o mundo de tal maneira que deu Seu Filho unigênito, para que todo aquele que nele crê não pereça, mas tenha a vida eterna. Pai, salva estas vidas, salva estas almas. Vai ao encontro, Senhor, guardando, livrando e protegendo. Liberta-te, Senhor, tira estas pessoas da escravidão. Senhor, quantas pessoas agora estão sofrendo, estão amarguradas, estão como Ana, Senhor, angustiadas. Pai, mas o Senhor tem poder para resgatar estas vidas, tem poder para libertar, para dar o consolo, o fortalecimento espiritual. Abençoa, meu Deus, também a toda a nossa programação, toda esta programação onde nós estamos, ó Pai, tributando ao Senhor honras e glórias, levando o Evangelho a toda criatura. Abençoa, Pai, confirmando o grande milagre, o livramento, a Tua proteção divina. Meu Deus, graças Te damos, ó Deus, por tudo. Graças Te damos, Pai, por esta nação brasileira. Senhor, abençoa esta pátria. Abençoa, meu Pai, toda a cidade, esta capital paulista, todo o estado, todos os estados desta nação. Vai ao encontro, ó Deus, visitando o doente, o enfermo, visitando, Senhor, todos quantos estão em oração conosco, estão clamando, e o nosso propósito é este: Te adorar, interceder por estas almas, orar, Senhor, e interceder por estas vidas que ainda não se renderam ao Senhor. Muito obrigado, ó Pai, nós queremos Te agradecer. Abençoai, ó Pai da Glória, esta igreja, este ministério, Senhor, esta igreja missionária, esta igreja onde o Senhor, meu Pai, tem salvado vidas, tem operado milagres e maravilhas para a Tua glória. É tudo para a Tua glória, é tudo para o Teu louvor, Senhor. E esta oração, ó Pai, nós queremos Te adorar, nós queremos Te glorificar, Senhor. Nós queremos Te louvar por tudo que o Senhor tem feito e continuará fazendo por nós, pela Sua igreja, pelo Teu povo. Abençoa, meu Deus, toda a nossa diretoria, todo o conselho deliberativo e executivo da nossa igreja Deus e Amor. Abençoa a nossa presidente, irmã Ereni Miranda, e todas as famílias, ó Deus. Confirma, meu Pai. Confirma, meu Pai, a Sua bênção. Confirma, meu Deus, o Teu milagre. Meu Deus, dando saúde e fortaleza para que o Teu povo possa contemplar a Sua glória. Para que o Teu povo, Pai, possa contemplar a Tua mão operando sinais e maravilhas. Senhor, meu Deus e Pai de amor e de verdade. Senhor, livra, meu Pai, os nossos familiares, a nossa parentela. Vai guardando, Senhor, vai livrando, dando livramento, Senhor, para esta vida que está agora internado, que está no hospital e amanheceu com este sentimento de angústia, de tristeza, por causa, Senhor, deste diagnóstico. Foi desenganado pela medicina, mas nós cremos no milagre. Nós cremos, ó Deus, eu creio, Senhor, eu oro com fé. Eu oro, Senhor, pela fé, eu creio na Tua manifestação, na cura, no milagre para esta vida que está enfermo, que está enfrentando, Senhor, esta situação debilitada. Pai, resgata esta pessoa do lamaçal do pecado. Senhor, liberta e transforma para a Tua glória. Em nome do Senhor e Salvador Jesus Cristo, nós queremos Te glorificar, meu Deus. Nós queremos Te render graças. Nós oramos pela fé, que o Senhor é Deus, é justo e é fiel para operar sinais, maravilhas no meio do Seu povo, no meio da Sua igreja. Atende, ó Pai, o clamor. Atende, ó Senhor, o pedido que é feito nesta manhã gloriosa, onde nós queremos entregar o nosso jejum, a nossa consagração ao Senhor. Meu Deus, em nome de Jesus, porque está escrito na Sua palavra, santifique agora, porque amanhã o Senhor fará maravilhas no meio de vós. E nós queremos, assim, ó Deus, Te louvar, usando o Teu servo continuamente na Sua presença, na Sua casa, orando, ó Deus, por todos quantos estão conosco, que são ouvintes, internautas assíduos desta programação abençoada. Usa, Senhor, o Teu servo, Pastor César Medina, para a glória do Teu nome, em nome de Jesus.
3: Senhor meu Deus, Papai querido, Deus glorioso, aleluia. Pai Celestial, muito obrigado pelas orações do Teu servo, o irmão Diácono Lidenberg, Senhor. Pai querido, abençoa ele, Senhor, a companheira dele. Senhor meu Deus, a família dele, os familiares, Senhor Jesus. Sim, os parentes e toda a parentela do Teu servo. Pai querido, Te louvamos porque o Senhor é bom, o Senhor é benigno, o Senhor é maravilhoso, merecedor de toda a honra e de toda a glória. É o Senhor que faz, é o Senhor que opera, é o Senhor que realiza, meu Deus. Aleluia. E assim, Senhor, eu Te agradeço porque o Senhor é bom. Meu Deus Todo-Poderoso, vem abençoar. Abençoar o nosso dia, abençoar as nossas vidas, meu Pai. Muito obrigado pelo pão de cada dia. Muito obrigado pelo fôlego de vida. Muito obrigado pela família. Muito obrigado, Senhor, pelo trabalho, pelo emprego. Muito obrigado, Senhor. Muito obrigado pelos meus companheiros de trabalho, Senhor. Muito obrigado, ó Pai. Eu Te agradeço, sou grato a Ti, sim, porque o Senhor é muito bom para nós, meu Pai. Senhor amado, neste momento, ó Pai, eu Te peço por todos aqueles que estão numa situação difícil, que amanheceram tristes, cabisbaixo, Senhor meu Deus, tenha compaixão. Veja, Senhor, a situação dele, veja, Senhor, a situação dela. Senhor, não está fácil para ele nem para ela, Senhor. Mas eu peço ao Senhor que o oriente para que ele entenda que existe um Deus que pode tudo, que opera e que faz. Um Deus onipotente, um Deus onisciente, meu Pai querido, sim, e um Deus onipresente. Meu Deus Todo-Poderoso, para que ele possa entender que ele pode levantar a cabeça, olhar para os céus, Senhor meu Deus, e contemplar os milagres e as bênçãos que o Senhor tem para ele, que o Senhor tem para ela no dia de hoje. Pai Celestial, tenha misericórdia desta pessoa que está em situação de rua, seja homem ou seja mulher, meu Pai, que perdeu tudo, Senhor. Perdeu a família, perdeu o emprego, perdeu o salário, perdeu a economia, perdeu, Senhor meu Deus, até mesmo o caráter, ó Pai. E está na sarjeta onde o diabo tem lançado ele, tem lançado ela, Senhor. E ali está sofrendo, Pai amado. Sim, atrocidades que o inimigo
0: tem imposto para ele ou para ela, Senhor. Tenha misericórdia, resgata esta vida, traga ela de volta à sociedade, Senhor, para que possa entender que o Senhor repreenda e repreenda todas as obras do diabo, todas as obras malignas, todas as armadilhas de Satanás. Senhor meu Pai, liberta esta pessoa, pois está nas drogas, na bebida alcoólica, nos vícios, na prostituição até mesmo, Senhor, sim. Mas tenha misericórdia, Papai do Céu. Tenha compaixão, Papai do Céu, eu te peço. Pai, resgata esta vida. Senhor, meu Deus, eu te peço também, Senhor, por este trabalhador que já saiu de casa para ir trabalhar, já está rumo à empresa onde trabalha, Senhor. Está fazendo itinerário da casa para o trabalho, Senhor. E aquele que trabalhou a noite inteira, Senhor, já bateu o ponto de saída, marcou o ponto de saída, Senhor, e está se deslocando já para o seu lar, para a sua casa, para ter um merecido descanso, Senhor meu Deus, após uma noite de trabalho, trabalho árduo, Senhor. Meu Deus Todo-Poderoso, abençoa, Senhor, a família. Abençoa, Senhor Jesus, cada pessoa, homens, mulheres, crianças, jovens, adolescentes, sejam abençoados, meu Pai. Eu te peço neste momento que o Senhor possa intervir, Senhor meu Deus, nas guerras que estão acontecendo pelo mundo, Senhor, como na Ucrânia, na Rússia, Senhor meu Deus, no Irã, também na faixa de Gaza, Senhor meu Pai, e em todos os lugares, meu Deus Todo-Poderoso, em todos os lugares que está havendo, Senhor, guerrilhas, até mesmo, Senhor meu Deus, sim, homens e mulheres da mesma nação, Senhor meu Deus, pelejando entre si, divididos, Pai amado, visita esses lugares, Pai querido, e dissipa, Senhor, todas as guerras. Dissipa, Senhor Jesus, todas as guerras e guerrilhas que estão acontecendo neste momento. Senhor, meu Deus, eu te peço para que o Senhor entre com providência. Senhor, entre com providência. Trata com os governantes destes países, ó Pai. Tenha misericórdia, Senhor Jesus. Porque muitas vezes os governantes estão no seu sim, no seu conforto, ó Pai, somente dando ordens para que soldados, Senhor meu Deus, máquinas e tecnologias estão destruindo vidas inocentes, vidas vulneráveis, ó Pai. Tenha misericórdia, Senhor amado, trata com este povo, trata com estes governantes, com vara de ferro, ó Pai, porque ao invés, Senhor meu Deus, de cuidar do povo, não, está trazendo o caos, está trazendo a tristeza, está trazendo a angústia, está trazendo, Senhor, tudo que não presta, ó Pai, para o seu povo. Lágrimas, choro, pranto, súplica, Senhor meu Deus, humilhação. Pai, olha, Senhor, para este povo, Senhor Jesus, que estão vivendo uma vida miserável por causa dos seus governantes iníquos, Pai querido. Meu Deus Todo-Poderoso, neste momento eu te peço, Pai querido, que venha abençoar o nosso Brasil. Sim, a nossa nação brasileira, Senhor. Cada brasileiro e cada brasileira visita neste momento, Senhor amado, e arranca, Senhor, toda a seta maligna, queima, destrua todas as obras malignas e diabólicas que o diabo lançou contra ele e contra ela, Senhor. Meu Deus, não permita, pois o diabo quer colocar o trono dele no centro do nosso país. O diabo quer colocar o trono dele no coração de cada brasileiro e de cada brasileira, Senhor. Repreenda, Senhor, esta legião maligna e infernal, porque também quer trazer o caos, quer trazer a miséria, quer trazer o choro, o pranto, a súplica, a humilhação para o povo brasileiro, Senhor.
3: Visita agora a nossa nação brasileira. Senhor meu Deus, eu te peço, tenha misericórdia. Senhor meu Deus, que a corrupção seja extirpada da nossa nação, que o crime, Senhor meu Deus, seja, Senhor Jesus Cristo amado, dissipado da nossa nação, ó Pai. Meu Deus Todo-Poderoso, que toda obra maligna sejam destruídas. Obras malignas e maléficas, feita na cachoeira, feita na Mata Virgem, feita nas encruzilhadas, feita nos montes, Senhor meu Deus, feita nos outeiros, o sangue de Jesus tem poder, vai queimando toda a obra do diabo que tem se levantado contra esta família, contra este lar, contra esta pessoa, contra este casal, contra esta empresa, o sangue de Jesus tem poder. Pai amado, nenhuma obra maligna prevaleça em pé, que tudo caia por terra, e qualquer legião maligna que esteja agindo, que sejam acorrentados e lançados no inferno, Senhor, lança-os, lança esses demônios no inferno, meu Pai, Pai querido, porque está trazendo caos, prejuízo para muitas pessoas. Senhor Jesus, abençoa a nossa nação, eu te peço. Tenha misericórdia. Meu Pai querido, Senhor da glória, bendito e louvado seja o teu nome. Abençoa, Senhor, a Fundação Reviver, o braço assistencial da nossa Igreja Pentecostal, Deus e Amor. E o culto especial, meu Deus, Pai querido, hoje, nesta quinta-feira, Pai Celestial, nas nossas igrejas Pentecostal, Deus e Amor, onde a Fundação Reviver estará agindo, Senhor, em prol, ó Pai, daqueles que são mais necessitados, daqueles que estão desprovidos, ó Pai, sim, desprovidos, meu Deus, de mantimentos, Senhor, desprovido, ó Pai querido, do amor, do carinho, desprovidos e abandonados, ó Pai, pela sociedade. Mas a Fundação Reviver está indo até estes lares, até estas pessoas, levando, Senhor, o amor, o carinho, levando a Tua palavra, meu Pai, aleluia, não medindo distâncias, os nossos irmãos, para levar uma cesta básica, para levar, meu Pai, a palavra, a Tua palavra, Senhor meu Deus, que liberta o homem da escravidão, das garras e das correntes do diabo, Senhor. Meu Deus Todo-Poderoso, abençoa também a Associação Reviver Help, Deus e Amor, que tem trabalhado e está trabalhando, Senhor, com afinco, meu Pai, para trazer entendimento, conhecimento nas comunidades ribeirinhas, meu Deus, no Nordeste brasileiro, Pai querido, e até mesmo, Senhor, nas capitais, trabalhando com afinco, Senhor, para também levar a Tua palavra e levar a ajuda humanitária àqueles que precisam. Senhor, meu Deus, neste momento eu te apresento, Senhor, o continente americano, eu te apresento, meu Deus Todo-Poderoso, o continente asiático, eu te apresento, Senhor Jesus, sim, o continente europeu, o continente africano, a Oceania, Senhor, todos os povos da terra, todas as nações da terra, Senhor, eu te apresento neste momento, ó Pai, salva, salva, salva estas nações, meu Deus, Pai querido. Eu te agradeço por tudo, porque o Senhor é bom. Pai amado, muito obrigado por este dia. E muito obrigado, Senhor, pelo Teu servo estar conosco nesta manhã. Muito obrigado, Senhor, pelo irmão, pela irmã, pelo internauta, pelo rádio ouvinte. Muito obrigado, Senhor. Abençoa o nosso dia, a nossa quinta-feira, seja de vitória, em nome do Senhor Jesus Cristo. Amém e amém, Senhor Jesus. Amém.
0: Que maravilha, irmão Diácono Lindenberg.
1: Bênção, bênção, hein?
0: É tão gostoso buscarmos a presença de Deus, é falarmos importante. Com Deus. E principalmente numa manhãzinha, né, até mesmo aqui na capital paulista, né, uma manhãzinha friolenta.
1: Sim.
0: Mas graças a Deus, Deus tem preparado um dia especial. Eu sei que muitas pessoas oram, buscam, choram e pedem a Deus a bênção, irmão Diácono. E o que que acontece? Muitas pessoas querem reconciliar, querem aceitar o Senhor Jesus. Eu lhe convido para fazer o convite para eles, para que nós possamos agregar estes irmãos à família Deus e Amor. Deus te abençoe e te use.
1: Amém. Ouvintes, internautas, que Deus abençoe a todos vocês. Vocês que oraram conosco, orou com o servo de Deus. Eu quero fazer um convite especial para você que está em casa agora e carece da presença do Senhor na sua vida. Reconcilia-te com Deus. Ainda dá tempo de você voltar para o aprisco, para a casa do Pai. Contudo, eu quero que você ore comigo e faça essa oração de confissão de fé. Amém? Você que está tomando essa decisão agora, envie agora, está no rodapé da tela, queroaceitarjesus@ipda.com.br. Eu quero fazer esta oração por você e com você. Portanto, ore comigo desta maneira. Senhor Jesus.
0: Senhor Jesus.
1: Eu estou. Na tua presença.
0: Em tua presença.
1: Reconciliando
0: com
1: o Senhor.
0: Contigo, Senhor.
1: Aceitando.
0: E aceitando-te.
1: Ao Senhor.
0: A ti, Senhor.
1: Como meu Salvador.
0: Como meu Salvador.
1: Perdoa.
0: E perdona.
1: Os meus pecados.
0: Mis pecados.
1: As minhas falhas.
0: Mis falhas.
1: As minhas iniquidades.
0: Mis iniquidades.
1: E escreve.
0: E escriva.
1: O meu nome.
0: Mi nombre.
1: No céu.
0: En el cielo.
1: No livro da vida.
0: En el libro de la vida.
1: Me ajuda.
0: Ajuda-me.
1: A permanecer,
0: a perseverar
1: firme na sua presença,
0: em tua presença,
1: no nome,
0: en el nombre
1: santo do Senhor Jesus.
0: Del Señor Jesús.
1: Amém.
0: Amém.
1: Que Deus abençoe, seja muito bem-vindo você que agora faz parte de uma família muito grande. Família Igreja Pentecostal, Deus é Amor. Mais que uma igreja, Pastor César.
0: Isso mesmo, uma família.
1: Maravilha.
0: A família que vai morar no céu, irmão Diácono.
1: Aleluia. Que maravilha.
0: É verdade. Então, você entra em contato com a gente, queroaceitarjesus@ipda.com.br, ou o nosso WhatsApp, 11 95094 4645. Envia tua mensagem e nós te orientaremos para que você já possa preparar-se para o próximo batismo, porque já está marcado o teu batismo, sabia? É verdade. E você que reconciliou com o Senhor, já está marcado o dia para você voltar a participar da Santa Ceia do Senhor, juntamente com todos os irmãos, e sentir aquela paz imensa, aquela alegria gostosa, participando da carne e do sangue do Senhor Jesus. Em memória do Senhor, nós unidos na presença do Papai do Céu, tá bom? Deus te abençoe, em nome do Senhor Jesus Cristo!
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6: Deus abençoe, ouvintes, que a graça, a paz e o amor de Deus continue reinando em vossos corações. Estamos aqui neste momento para falar com todos vocês, também parabenizar, agradecer todos vocês que estão envolvidos aí com a obra social da Igreja Deus e Amor, a Fundação Reviver e a Associação Reviver Help Deus e Amor. É um trabalho em conjunto, ouvintes, para que possamos continuar alcançando vidas, almas para o reino dos céus. Olha bem, nós temos aqui no Rio de Janeiro um trabalho extenso da obra social. Está aí minha esposa, nossa irmã Sueli Santos, a nossa irmã Vânia, a nossa irmã Débora, que é uma funcionária da Fundação Reviver, representa a Fundação Reviver aqui no Rio de Janeiro. E temos uma equipe voluntária que atua constantemente ajudando vidas, ajudando famílias aqui no estado do Rio de Janeiro. Olha, ouvintes, é um trabalho em todo o Brasil e o Rio de Janeiro não fica de fora. Está aí abraçando a causa do Senhor. Além de pregar o Evangelho, levar Cristo Jesus para as famílias, nós levamos também o pão, nós levamos o alimento, nós assistimos famílias constantemente. E está comigo aqui a nossa irmã Débora, que representa também a Reviver aqui no Rio de Janeiro. E ela vai falar conosco neste momento um pouco acerca deste trabalho. Irmã Débora, paz do Senhor, e linha aberta agora para falar com todos os ouvintes acerca deste trabalho tão importante aqui no estado do Rio de Janeiro.
7: A paz do Senhor Jesus, amados ouvintes, é um prazer muito grande, pastor Antônio Santos, falar sobre a Fundação Reviver. A Fundação Reviver, ao longo dos anos, ela vem atuando aqui no Rio de Janeiro de forma assídua. Para a honra e glória do nome do Senhor Jesus, todos os dias nós enfrentamos a frente de batalha na área da beneficência. São pessoas que precisam do apoio, que chegam até aqui a nossa estadual, pedindo um auxílio, precisando de um alimento para sua casa, para sua família, e através do projeto Pão e Vida, que também é o projeto Pão e Vida Nacional, tem assistido essas famílias. Constantemente nós temos atendido famílias com cestas básicas. O projeto Pão e Vida, ele é um projeto que ele atende nacionalmente. Nós estamos atendendo todos os estados do Brasil, inclusive o Rio de Janeiro. Eu tenho acompanhado bem de perto o trabalho do Pão e Vida aqui no estado do Rio de Janeiro, e são necessidades contínuas. Todos os dias nós temos famílias dependendo e precisando de um auxílio da igreja, de um auxílio da Fundação Reviver, de um auxílio da Associação Reviver Help, e nós temos apoiado com cestas de alimentos. Para a honra e glória do nome do Senhor, através da sua doação, através da sua ajuda de vir aos cultos, trazer um quilo de alimento não perecível, Deus tem nos honrado em não deixar faltar o pão na mesa daqueles que mais precisa, pastor.
6: Irmã Débora, que interessante, né? A Fundação, a Associação Reviver Help Deus e Amor, atuando em todo o Brasil. E estamos falando aqui diretamente com o povo carioca aqui do Rio de Janeiro. E vocês acompanharam, ouvintes, um pouquinho a irmã Débora falando do Pão e Vida. Nós temos também aí, irmã Débora, não somente o Pão e Vida, que são famílias cadastradas. Todos os meses essas famílias são assistidas. Nós temos também aí o atendimento daquelas cestas emergenciais, que isso acontece todos os dias aqui na nossa Igreja Deus e Amor.
7: Sim, pastor, verdadeiramente, todos os dias nós temos solicitações de cestas, né, emergenciais. O que são as cestas emergenciais? Para que todos os ouvintes possam entender do que nós estamos falando. O Pão em Vida, ele consiste no cadastro mensal das famílias, e além dessas famílias cadastradas mensalmente, nós recebemos o pedido e a solicitação de cestas das famílias que não são cadastradas ainda. Então, para que não deixamos de atender ninguém, nós preparamos essa cesta emergencial através dos voluntários, através do excelente trabalho da irmã Vânia, que tem feito esse trabalho também juntamente com a nossa irmã Sueli. Junto com os voluntários, nós temos atendido as famílias que vêm diariamente. É um pedido constante. Famílias que estão aqui no entorno da igreja, nos casarões, nas invasões que tem próxima, nas comunidades que tem próximas, eles veem a igreja como ponto de socorro. É literalmente o SOS. E além disso, pastor, também temos as casas-abrigo, os centros de recuperação que a Fundação Reviver assiste mensalmente com cestas básicas. Hoje, atualmente, nós temos 2 abrigos que a Fundação Reviver ajuda mensalmente com cestas de alimento.
6: Olha, ouvintes, vocês estão acompanhando essas informações muito importantes. E eu já quero aproveitar para falar com você que é um empresário, você que é um microempresário, você que é um trabalhador, você que tem condição de fazer parte deste trabalho social, não fique de fora. Abra o seu coração agora mesmo e comece a estender as suas mãos. Você pode começar a contribuir, quem sabe, de 15 em 15 dias, quem sabe a cada mês, ou até mesmo todas as semanas. Você que tem condição de trazer alimentos, você que pode fazer aquela doação de uma cesta básica, de 10, de 20, você sabe o que Deus tem dado para você, Deus tem abençoado você, é para você abençoar outras pessoas também. É assim que Deus faz. Deus nos abençoa para que possamos também ser canais de bênçãos para outras pessoas. E nós queremos agora convidar você que pode contribuir, você que pode ajudar. Vamos fazer parte deste trabalho. Talvez na sua casa, na sua despensa, não falta nada, mas tem mesas vazias, ouvintes. Tem despensas vazias neste momento e nós não podemos ficar indiferente. Quem sabe ainda hoje você possa passar aqui na Igreja Deus e Amor e deixar a sua contribuição, a cesta básica. Você pode fazer parte. E olha, pode ter certeza, quanto mais você abençoar vidas, mais Deus vai te abençoar. Nós queremos passar agora para vocês, para facilitar. Você, quem sabe, esteja longe neste momento e fala assim: pastor, eu não tenho como estar indo aí na igreja levar as cestas básicas, mas eu vou fazer um Pix agora, eu vou fazer uma transferência bancária no valor de uma cesta básica, no valor de 10, de 20, enfim, você vai fazer agora essa contribuição e vai nos enviar o comprovante, porque esse valor será para comprar cestas básicas ajudando essas famílias necessitadas. Pegue agora a caneta, pegue o papel, você vai anotar agora as contas bancárias da Fundação Reviver, o Pix da Fundação Reviver, as contas bancárias da Associação Reviver Help Deus e Amor e também o Pix. E você que está longe, até mesmo em outros estados do Brasil, você vai poder contribuir e ajudar esta obra social.
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6: Olha, ouvintes, eu creio que você conseguiu anotar aí essas informações, mas se não conseguiu, vai agora no site da nossa Igreja Deus e Amor, www.ipda.com.br. Lá você vai encontrar todas essas informações para você também contribuir com esta obra social. A Associação Reviver Help Deus e Amor, irmã Débora, está aí também com um trabalho extenso no Brasil e muito breve vai chegar aqui no Rio de Janeiro, que é a Casa Aberta. Nós já temos aí as equipes, né, que já foram montadas aqui no Rio de Janeiro, que são frentes que estarão atuando de forma assídua, ajudando, auxiliando famílias, e a Casa Aberta Reviver, porque a Casa Aberta nós vamos estar aí acolhendo moradores de rua, não para morar, mas para passar ali, tomar um café, tomar um banho, cortar o seu cabelo, fazer a sua barba, estar ali usando uma roupa nova. Nós queremos, irmã Débora, no Rio de Janeiro, continuar também recuperando essas pessoas, ajudando essas pessoas a voltar para a sua família, a entrar no mercado de trabalho e essas pessoas seguir firmes aí com Cristo, tendo uma vida abençoada.
7: Realmente, pastor, é uma demanda e uma necessidade muito, muito, muito grande no Rio de Janeiro em olhar para a população em situação de rua. A cada ano que passa, esse número tem sido mais crescente. A cada ano que passa, a população de rua, ela tem sido muito numerosa aqui no Rio de Janeiro. Através da igreja, da Associação Reviver Help, Deus e Amor, através da Fundação Reviver, tem se despertado para olhar para esta população. Sei que vai ser um trabalho que vai gerar muitos frutos. O Rio de Janeiro precisa urgentemente

0: aberta a reviver.
1: Irmã Débora, isso é tão tremendo, é tão importante o que nós estamos falando aqui com os ouvintes, falando também com toda a membresia agora e pedindo este apoio. Vamos juntos abraçar, ouvintes, a causa do Senhor. Talvez você venha aqui todos os dias na igreja, não deixa de trazer um quilo de alimento a cada culto que você participar. Se você trouxer aí os alimentos, essas famílias vão continuar sendo assistidas ainda mais. Ou seja, nós vamos poder atender mais famílias ainda. E olha, em volta da nossa sede, aqui na área central do Rio de Janeiro, você que mora aqui, você que passa sempre por aqui, você sabe a quantidade de pessoas que tem pelas ruas do Rio de Janeiro. Inclusive, a gente realiza um trabalho também aqui de evangelismo nas ruas, entregando as quentinhas, falando de Jesus. Olha, ouvintes, porque o nosso objetivo não é só entregar alimento para as pessoas. O nosso objetivo não é só entregar roupas, calçados. Não! O maior objetivo é entregar o pão da vida, que é Jesus. Então vamos lá, vamos entrar nesta batalha conosco. Eu tenho certeza que cada ação, cada contribuição que você fizer, pode ter certeza, Deus vai trazer a recompensa na sua vida. E eu quero neste momento orar por você. Eu quero pedir a Deus para te abençoar, você que vai continuar ajudando a obra social, trazendo alimentos, fazendo a sua contribuição aí nas contas bancárias. Você pode passar na livraria também da igreja, fazer a sua contribuição. Em cada culto que você participa, você pode ajudar. Eu quero pedir a Deus neste momento para continuar abençoando a sua vida e nunca vai faltar pão na sua mesa. Deus vai continuar suprindo todas as suas necessidades.
2: E não nos cansemos de fazer o bem, pois no tempo próprio colheremos, se não desanimarmos. Gálatas capítulo 6, versículo 9.
1: Senhor meu Deus e meu Pai, é no nome do Senhor Jesus Cristo, eu quero aproveitar este momento, que estamos falando, ó Deus, com muitas pessoas, quem sabe aqui no Rio de Janeiro, Senhor, nos distritos, nas comunidades, em outras cidades que estão tão distantes aqui do centro do Rio de Janeiro. Eu sei, ó Deus, que muitos rádios estão ligados neste momento acompanhando. Tem pessoas que o seu coração, Senhor, já arde em vontade de contribuir com esta obra. Ó Deus poderoso, eu já quero pedir ao Senhor neste momento, ó Deus, que em todos os cultos da Fundação Reviver, no horário da manhã, no horário da tarde e também no horário da noite, continue abençoando, Senhor, a vida do povo, utilizando os preletores de cada culto. Eu quero pedir ao Senhor que continue abençoando a nossa equipe que tem atuado com muito amor, com dedicação, ó Deus, orando, atuando na entrega de alimentos, Senhor, nos cadastros de famílias, no acompanhamento, a nossa equipe que tem atuado atendendo, ó Deus, os moradores de rua, atendendo essas famílias, meu Pai, que estão em situação tão crítica no meio da sociedade. Nós clamamos ao Senhor agora, Pai, e pedimos ao Senhor que levanta voluntários, levanta empresários com muito amor para continuar, ó Deus, ajudando com alimentos aquelas pessoas que têm feito uma transferência bancária, que têm feito um Pix para a conta da Fundação Reviver, da Associação Reviver Help Deus e Amor. Meu Deus, abençoe ricamente a vida dessas pessoas. Neste momento, ó Deus, nós oramos ao Senhor, meu Pai, porque eu sei que tem pessoas que não têm também condição de ajudar nem com uma cesta básica, mas, Senhor, abre a sua dispensa e pega lá um quilo de alimento, repartindo o seu alimento com aquelas pessoas que não têm. Senhor, abastece a dispensa desta pessoa.

0: O Senhor é Deus que é poderoso. As pessoas que têm abrido seus corações e estendido as mãos, Senhor, que as mãos do Senhor permaneçam estendidas também. Ó Deus, é o que nós te pedimos e também te agradecemos no nome de Jesus. Deus abençoe, ouvintes. Todas as quintas-feiras, no horário das 9 às 15 e também no horário das 19 horas, nós temos aqui os cultos da Fundação Reviver. Venham participar conosco, ouvir a palavra, receber a oração da nossa equipe e também contribuir para que mais famílias sejam atendidas todas as semanas, todos os meses, pela Igreja Deus e Amor, Fundação Reviver e Associação Reviver Help Deus e Amor. A nossa igreja está localizada na Rua Senador Pompeu, número 27, aqui no centro do Rio de Janeiro.
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0: Ouvintes, aceite a paz de nosso Senhor e Salvador Jesus Cristo. Deus abençoe a sua vida, que agora está ligadinho no programa Voz da Libertação. Já quero desejar uma excelente quinta-feira de bênçãos, de vitórias para a sua vida e para toda a sua família. Chegou o momento da oração, mais um dia desta campanha de oração. Todos os dias estamos aqui orando por vocês. Vocês que estão na campanha de domingo, a campanha da restituição. Nós temos um propósito diante de Deus de permanecermos em oração e temos certeza, haverá restituição na nossa vida. Você que firmou aquele propósito com Deus, a cada domingo desta campanha, pode ter certeza, a igreja está em constante oração e a resposta breve virá. Vamos agora falar com Deus, clamar pela restituição de Deus na nossa vida.
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0: Senhor, meu Deus e meu Pai, eu não tenho palavras, meu Deus, para expressar a minha gratidão nesta manhã. Obrigado, Senhor, pela vida, pela paz, pelo carinho e o cuidado que o Senhor tem conosco. Eu quero entrar na Tua presença nesta manhã com ações de graças. Meu Deus, expressando que não há Deus semelhante, não há Deus igual. O Senhor é Deus soberano, o Senhor é Deus tremendo, o Senhor é Deus poderoso. Obrigado por mais esta oportunidade que o Senhor nos concede, Senhor, de poder estar na Tua presença em oração, intercedendo por cada ouvinte que nos acompanha neste momento. Nós estamos, meu Deus, em oração, em prol, Senhor, de um propósito específico, que é a campanha de domingo, a campanha da restituição. Ó Deus querido, Deus poderoso, o Senhor tem contemplado, ó Deus, a trajetória de cada pessoa. Pessoas, meu Deus, de perto, pessoas de longe, são pessoas, meu Deus, que têm propósitos. Todos os domingos estão conosco no decorrer desta campanha. Meu Deus e meu Pai, continue com as suas mãos estendidas, Senhor, abençoando a vida deste povo, abençoando os seus lares, a família, a empresa. Senhor, que a mão do Senhor possa se mover e o seu nome continuar sendo glorificado. Meu Deus e meu Pai, neste momento, meu Deus, eu quero apresentar ao Senhor em especial a vida das pessoas que têm feito propósitos nesta campanha. Ó Deus, aquele voto, Senhor, o voto da restituição. São pessoas, meu Deus, que estão ali lutando, ó Deus, com afinco na oração, no jejum, e cumprindo este propósito com o Senhor no decorrer desta campanha. Meu Deus, eu sei que tem pessoas que logo no início já foram contempladas pelo Senhor, e tem pessoas ainda aguardando, meu Deus, aguardando o Teu mover nesta campanha da restituição. E eu quero pedir ao Senhor, meu Deus, apressa-te em abençoar a vida deste povo. Senhor, honra cada propósito, a cada pedido que é feito no decorrer desta campanha. Tem pessoas, meu Deus, clamando pelo Teu mover, quem sabe esta causa na justiça, quem sabe, Senhor, esta pessoa aguarda por uma ligação, esta pessoa aguarda pelo resultado do exame, Senhor, aguardando por um milagre. E o Senhor é Deus que pode surpreender, o Senhor é Deus que pode, ó Deus, abençoar a vida desta pessoa, cumprir o desejo deste coração, para que o Teu nome, mais uma vez, ele seja glorificado. Nós clamamos ao Senhor, meu Deus, porque o Senhor é poderoso para fazer tudo isso e muito mais. Ó, meu Deus, restitui a saúde desta pessoa. Restitui, meu Deus, a família. Restitui os bens. O Senhor é poderoso para devolver. O Senhor é poderoso, meu Deus, para glorificar o Teu nome na vida deste homem, na vida desta mulher. Meu Deus e meu Pai, eu sei que tem pessoas clamando neste momento, ó Deus, clamando pelo Teu agir, Senhor. São pessoas que não podem esperar por muito tempo, e o Senhor sabe desta necessidade. É por isso que clamamos pelo Teu mover, é por isso que nós clamamos pelo Teu agir, meu Deus. Tem pessoas sendo oprimidas, pessoas sendo deprimidas. O adversário, Senhor, tem batalhado. O adversário, Senhor, tem amarrado, tem destruído. E esta pessoa clama no momento de desespero. Oh, meu Deus, esta pessoa grita por dentro, Senhor, em busca de socorro. E eu sei que o Senhor não vai deixar de socorrer esta pessoa. Entra com ação, meu Deus. Entra com providência, Senhor, para que o Teu nome seja glorificado na vida desta pessoa. É o que eu te peço, ó Deus, e também te agradeço no nome de Jesus.
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0: Tenha certeza, ouvintes, que você já foi alcançado por Deus na manhã de hoje. Eu tenho certeza, Deus já te visitou e o propósito continua. Nós estaremos juntos neste domingo, nesta campanha da restituição. E vamos avante, continue com este propósito no seu coração, que Deus vai cumprir as suas promessas. Domingo agora, 7, 9 e 11 da manhã, eu aguardo por vocês, em propósito de oração, em propósito de jejum, e com certeza haverá a restituição de Deus na vossa vida.

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Paz do Senhor Jesus, amados ouvintes do programa Voz da Libertação, quem vos cumprimenta a todos vocês, seu irmão em Cristo, presbítero Jarlan Pinheiro, atual responsável da Igreja Pentecostal Deus e Amor, da rua São João, número 24, no centro de Niterói. E a nossa sede também estadual aqui do Rio de Janeiro fica localizada na rua Senador Pompeu, número 27, na responsabilidade de Limeira, do pastor Antônio Santos. E a nossa sede mundial fica localizada na Avenida do Estado, 4568, Baixada do Grissério, São Paulo, capital. E eu quero mandar aqui a paz do Senhor Jesus e um bom dia a todos os ouvintes do programa Voz da Libertação. Você aí de Niterói, você aqui do Rio de Janeiro e você que está ouvindo aí a larga distância, essa rádio 102,9, diretamente aqui do nosso estúdio e também na técnica, está aqui o nosso irmão Ayrton, que está aqui nos auxiliando para chegar até você.

Ouvinte, eu sou aqui, eu sou o pastor Jarlan Pinheiro, como eu falei agora há pouco, né? E nós vamos aqui fazer uma meditação da Palavra de Deus, para sua meditação, você que está ouvindo, está ligadinho no seu rádio aí, né? Todos os dias, 24 horas, e em seguida nós estaremos fazendo uma breve oração. Eu quero deixar aqui um versículo que se encontra em Gênesis capítulo 22, versículo 1. E um pequeno tema que diz assim: quando Deus prova a nossa fé, Ele também prepara o nosso Moriá. Por quê? Porque isso vai falar da fé de um grande homem, servo de Deus, chamado Abraão. O objetivo, meus amados irmãos e ouvintes, dessa mensagem, desse texto, 22 de Gênesis, versículo 1, é mostrar que a fé verdadeira permanece. Obediência, mesmo quando não entende o caminho, porque Deus continua sendo fiel à sua promessa. Eu creio que você entendeu. Gênesis 22 apresenta uma das maiores provas da vida de Abraão. Deus havia prometido um filho, Isaac. Isaac nasceu de maneira milagrosa. E quando parecia que tudo estava estabelecido, Deus pede algo extremamente difícil. Realmente, extremamente difícil, porque Deus faz uma promessa a Abraão, por sua esposa ser estéril, não podia ter filho, e Deus lhe faz uma promessa com aproximadamente 75 anos, se não me falha a memória. 25 anos depois, Deus concede essa promessa. Interessante, ouvintes, que Deus ali se apresenta a Abraão e fala para ele que daria, né? O anjo falou para ele que daria que Sara iria conceber um filho, e ela riu por causa que ela achava, como que pode? Já não sinto mais o desejo das mulheres mais novas, e já estou de idade, como pode ser isso? Mas o anjo disse para ela: há alguma coisa impossível para Deus? E como eu disse, 25 anos depois, a promessa se cumpre na vida de Abraão. O que eu quero dizer para você, ouvinte, que não importa o dia e hora, ano em que Deus falou, que Deus prometeu algo na sua vida, Ele vai cumprir, porque Ele é fiel à sua promessa. Quando Deus fala, Ele cumpre. O homem pode esquecer, mas Deus, Ele não esquece. Irmão Ayrton e ouvinte do programa A Voz da Libertação, eu sou prova disso, porque eu tinha a idade de 18 anos, hoje eu tenho 51 anos, quando Deus falou que eu iria sair para fazer a sua obra, para fazer a sua vontade, pregar o Evangelho, não somente na minha cidade, como eu fiz muito, dirigi muitas igrejas na minha cidade, no estado do Amazonas, mas depois de 25 anos, olha só, Ayrton, depois de 25 anos, é interessante, Deus fez a promessa para Abraão, depois de 25 anos Deus cumpre na vida de Abraão. E eu analisando isso, eu disse: Deus, depois de 25 anos, o Senhor cumpre na minha vida, e hoje eu estou aqui no Rio de Janeiro, já passei por Recife, já passei por São Paulo, já estive também em Belém do Pará, por dias, né?

Então Deus, ele cumpre, ele não esquece da promessa que ele faz ao homem. Então eu quero dizer para você, ouvinte, que aquilo que Deus falou para você, aquilo que Deus prometeu para você, ele vai cumprir. Porque ele não é homem, nem filho do homem, para que minta, nem se arrependa. Ah, pastor, mas eu errei. Eu acho que as promessas de Deus não vão se cumprir na minha vida. Deus é fiel. E sabe qual é o segredo para você receber aquilo que Deus te prometeu? Mesmo que tenha acontecido algo na tua vida, é se humilhar na presença de Deus. A humilhação é muito importante. Não é os que são humilhados, é os que se humilham. E Deus, ele vai realizar aquilo que ele te prometeu. Porque a misericórdia dele dura para sempre. A misericórdia dele dura para sempre. Eu sou testemunha disso, do que Deus fez na minha vida. Eu glorifico a Deus se hoje mesmo eu parasse de fazer o que eu estou fazendo, de viajar para um outro estado, para qualquer outro lugar, ficar somente na minha cidade, eu vou dizer que Deus cumpriu aquilo que ele falou quando eu tinha 18 anos de idade. Então eu quero que você creia nessa palavra, que é a palavra de Deus, que Deus, ele cumpre aquilo que ele fala. Ele cumpre. Eu vejo passagens na Bíblia em que Deus se lembra de coisas que fizeram com o seu povo, e Deus relembrou e disse: olha, eu me lembro de tal coisa que fizeram para o meu povo. Um deles foi os amalequitas. Deus lembrou e Deus mandou com que Saul fosse lá. Então Deus não dorme. Deus, ele está sempre atento às nossas necessidades. Há momentos que você pode dizer que Deus esqueceu de mim, por que que eu estou passando por isso? Deus não esquece de ninguém. Ele só prova a nossa fé. Deus provou a fé de Abraão. Deus deu um filho, um único filho para Abraão, filho da promessa. E em seguida Deus pede a Abraão: eu quero algo de ti. Sim, Senhor, o quê? Eu quero teu filho. O teu único filho. Deus ainda faz aquela, né? Ainda toca na ferida ali, toca no coração de Abraão e diz: o teu único, único, único. Abraão, o teu único filho. Ainda diz assim: a quem tu amas. Nossa, isso seria uma punhalada no coração de uma pessoa que desejava muito ter um filho. E Deus dá, e Deus toma para ele novamente. E quer para ele novamente. Abraão não pensou duas vezes. Ele resolveu a entregar a dádiva que Deus tinha dado a ele. Para o doador. Quem é o doador? Era Deus. Ó, eu vou te doar, em seguida o Senhor pede de volta. Ele não pensou duas vezes. Mas, Senhor, o Senhor me deu e agora o Senhor me pede? Não, não, ele não indagou a Deus, ele não disse por que Deus, não. Ele confiava em Deus, Abraão confiava em Deus. E eu quero dizer para você, ouvinte, que você venha confiar mais no Senhor. Às vezes você confia mais no homem, você confia mais em si mesmo do que no próprio Deus, e Deus quer que você confie nele de todo o teu coração, de todo o teu entendimento, de toda a tua alma, porque ele é Deus justo, ele é perfeito. Você pode dizer: ah, mas eu estou decepcionado, que nem ontem eu vi um irmão falando, eu estou decepcionado, eu não coloco mais o meu pé em igreja nenhuma, porque eu me decepcionei. E eu mandei uma mensagem para esse irmão e disse: olha, o homem pode te decepcionar, mas Deus nunca te decepcionou e nunca vai te decepcionar. No dia em que ele fizer isso, aí você sim, aí você pode falar alguma coisa. Ouvinte, eu quero te dizer que o nosso maior exemplo se chama Jesus Cristo. Jesus, ele é o nosso maior exemplo. Não olha para o homem. Até os apóstolos, até os profetas falharam, mas Jesus nunca falhou. Então olhe para Jesus, não olhe para as dificuldades. Muitas das vezes a gente olha para os problemas. A gente vai na igreja e olha para o problema do A, do B, do C e esquece de olhar para frente, onde está Jesus, dizendo: filho, venha, venha até mim, porque ele é o caminho, ele é a verdade, ele é a vida, ele é o pão que desceu do céu, ele quem sacia a nossa sede, ele é aquele que sara a nossa terra, ele é aquele que liberta os oprimidos, os cativos. Então é ele.

Ele é Jesus, não é o homem. Nós temos que honrar o homem, mas temos que adorar a Deus sobre todas as coisas. E essa é a palavra desta manhã para a nossa meditação. Que Deus abençoe e nós vamos fazer um minuto de oração. Maravilhoso Deus e eterno Pai, Pai de nosso Senhor e Salvador Jesus Cristo, nesse momento, Deus, graças te damos, Senhor, por esta oportunidade que o Senhor me concede nesta manhã. Deus, não tenho palavra para me expressar, Senhor, mas eu peço neste momento, Senhor, humildemente, Senhor, que o Senhor interceda por mim diante do Deus Todo-Poderoso, porque é isso que diz em Romanos, que o Senhor intercederia diante de Deus, e o Teu Espírito Santo intercede por nós com gemidos inexprimíveis. Senhor, tem misericórdia da minha vida, tem misericórdia da vida da minha família, dos meus familiares, Deus. Eu entrego nas Tuas mãos, Senhor, porque eu sei que Tu sabes o que faz. Senhor, entrega a vida do nosso irmão Ayrton, Senhor, que está aqui na técnica, da nossa diretoria, Deus, dos nossos irmãos ali também, Senhor, em São Paulo. Deus, guarda a vida de cada um. Te peço pela vida da nossa presidente, Ereni Miranda, pela sua saúde, Deus, pela vida do pastor Lorival, pela vida da irmã Débora, Senhor, por todos, Senhor, que faz parte da nossa diretoria, pastor Wilson, pastor Milton, pastor Marcos Magno. Deus, pela nossa irmã Regente Nonin, que estará conosco aqui esse final de semana, no sábado, Deus, no Encontro Mulheres de Fé, Senhor. Usa a Tua serva poderosamente, Deus. Traz em paz, em segurança. Senhor, onde também ela estará ali conosco no dia 20, Deus, na parte das 9 da manhã, ali em Niterói, Senhor. Deus, usa poderosamente a Tua filha, Senhor. Te peço pela vida do pastor Antônio, Senhor, que cuida desta igreja, Deus, aqui neste lugar, aqui na rua Senador Pompeu. Deus, abençoa todos os ouvintes do programa Voz da Libertação. Todos os pastores, Deus, ali do campo a qual estou dirigindo, Senhor, ali a Estadual de Niterói, da rua São João, número 24, Senhor. Eu te apresento a irmã Lia, Deus, que está na escuta dessa programação, Senhor. A vida do seu pai, da sua mãe, todos que fazem parte de sua vida. Eu te apresento a minha esposa, Deus. Te apresento os meus filhos, Senhor. Coloco na tua santa e bendita presença. Assim como Jó fez, Pai, eu também faço, Senhor. Entrego nas Tuas mãos, Senhor da Glória. Deus, esta irmã que pode estar chorando agora neste momento, Senhor, que pode estar em lágrimas, de joelhos dobrados, Senhor, pedindo a Tua misericórdia. Senhor, toma nas Tuas mãos, Deus, o nosso país, os nossos governantes, Senhor. Dá direção, dá temor, Senhor, a cada um deles. Temor, meu Deus, para contigo, Pai. Senhor, não pode, Deus, um homem, Senhor, governar algo ou a sua casa se não tiver temor ao Senhor. Deus, os homens são amantes de si mesmo, são egoístas, gananciosos, presunçosos. Deus, tem misericórdia, Senhor. Tem misericórdia do Teu povo, da direção, Senhor. Quantos crentes, Pai, Deus, estão direcionados, Deus, por coisas que não Te agrada, Senhor. Dá direção, Senhor, para esse servo, para essa serva de Deus. Não deixe que o Teu povo venha, meu Deus, se vender, meu Pai. Não deixe que o Teu povo venha se corromper, Senhor. Mas dá, Senhor, um temor. Dá sabedoria, dá entendimento, Deus. Senhor, nos prepara, nos fortalece. Nos fortalece, Deus, para suportar, Senhor, as provas, as lutas, as tentações que há de vir mais ainda sobre a face dessa terra. Senhor, eu te apresento o irmão Rodrigo, Pai, neste momento, o teu filho, a sua mãe. Eu te apresento o irmão Marcelo, o presbítero Duval, a irmã Marieta, a irmã Maria Antônia, Senhor, ali na livraria. Deus, e todos os meus irmãos aí de Niterói, Senhor, cobre com teu sangue, Pai. Nossa irmã Ivani, nossa irmã Vera. Te apresento a irmã Vera também, Senhor, que estava ontem enferma, Senhor. Deus, seja feito segundo a tua vontade em nossas vidas. Te apresento o pastor Joelson. Nossos irmãos que nos auxiliam ali, Senhor, na Estadual de Niterói. E todos os pastores que estarão conosco esse final de semana. Todas as irmãs que estarão aqui, meu Deus, também apoiando o Rio de Janeiro. Senhor, tem misericórdia, Deus. Dá graça, Senhor, para aqueles que não sentem mais prazer de fazer a Tua obra.
de se deslocar a Deus porque acha que é longe, acha que é muito dificultoso. Deus, Abraão andou 3 dias, Pai, para avistar, Senhor, o Monte Moriá, aonde o Senhor determinou que ele fosse, Pai. 3 dias, Deus. E às vezes nós saímos por 1 hora, 30 minutos, 20 minutos, 2, 3 horas, no máximo 5, Deus, para ir a São Paulo. E a gente bota dificuldade, Senhor. Senhor, enche o nosso coração do Teu amor, enche, Deus, para nós entender, Senhor, que nós vai valer a pena, Senhor, nós nos sacrificarmos diante da Tua presença, Deus. De nos oferecermos para o Senhor, meu Pai, de nos sacrificarmos, porque esse é o sacrifício que Tu queres da nossa vida. Hoje o mundo está querendo um evangelho fácil, Deus. Um evangelho que não cobra mais, um evangelho que de qualquer jeito, Senhor, e não é esse, Senhor. Nós sabemos, meu Deus, mediante a Tua palavra, que o Senhor passou por aflições, por luta, perseguições, foi entregue ao matadouro, Deus, os seus discípulos, Deus, os apóstolos também passaram. E hoje, Senhor, nós queremos somente sombra e água fresca. Não queremos mais passar luta, não queremos mais ser cobrados. Deus, tem misericórdia da nossa vida. Nos dá graça, Senhor. Mas aqueles que querem fazer a Tua vontade, Senhor, encontrarão barreiras, dificuldade. Mas Tu és o nosso socorro bem presente na hora da angústia. Tu és a nossa rocha eterna. Tu és o nosso Deus, Criador dos céus e da terra. Deus, muito obrigado, Senhor. Cura esta pessoa que está precisando da Tua cura. Senhor, em nome do Pai, do Filho e do Espírito Santo de Deus. Amém e amém.

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2: Oito horas e seis minutos. Olá, olá, muito bom dia na doce e gloriosa paz do nosso Senhor e Salvador Jesus Cristo. Obrigado pela sua audiência. Muito obrigado pelo seu carinho. Muito obrigado pela sua sintonia também, a sua companhia. Estamos em rede agora, então o Brasil e o mundo está conosco e queremos aproveitar este tempo da melhor maneira possível. Eu sou o seu irmão em Cristo e amigo Erwin de La Lande e hoje vamos falar um pouquinho, vamos não só fazer um apanhado geral, não é bem isso, mas vamos trazer aqui hoje um pouco deste workshop, ou melhor, deste Família em Foco, não é? Mas vamos falar um pouquinho do workshop de casais, porque completa mais um ano de vida. Há muito a falar, há muito a trazer, há muitos pontos importantíssimos aqui a trazer ao seu coração. E nada melhor do que ele, não é? Que é o inaugurador, não, mas que é o desenvolvedor deste projeto, o que traz a criatividade, o que traz as palestras, ele, a sua querida esposa, a sua filhota agora também, e Deus tem sido glorificado, não é verdade? Vamos falar um pouquinho sobre isso. Jesse Ávila, meu amigo, paz do Senhor Jesus, muito bom dia.
3: Meu amigo Erwin de La Lande, bom dia. Paz do Senhor Jesus, aos nossos ouvintes, mais uma quinta-feira vivendo aí na bênção e na paz. 17 de setembro e a gente está na expectativa boa porque o tema aí é sugestivo, sim. O nosso setembro amarelo, e eu creio que vai ser edificante. Pode pulverizar e compartilhar para todo mundo aí porque nós estamos ao vivo, o programa não é gravado, é ao vivaço aqui e está frio em São Paulo.
2: Está frio em São Paulo. Se um sulista diz que está frio, é uma coisa, então não está lá grande coisa.
3: Tem que falar baixo porque senão o calor vem.
2: Deixa é bem por aí. Gessé, nós estamos a falar de saúde mental e qualidade de vida no casamento, não é? Setembro amarelo, qualidade de vida, saúde mental. Estamos a falar de casais, mas mencionar aqui que nós vamos para 3 anos já do trabalho que vocês têm feito aqui do workshop de casais.
3: Junto com a irmã Débora Miranda, sim. Nós começamos em setembro de 2023 com a diretoria. Ontem eu estava recordando ainda, vendo, sim, alguns vídeos, e mensalmente, né? Terceiro domingo do mês a gente está aqui às 9 horas da manhã, a transmissão aqui com a Rádio Deus e Amor. Desde junho nós estamos no YouTube também, a transmissão, e tem sido uma benção, a gente está conseguindo alcançar em áudio e vídeo esse evento e chegando até outras pessoas em outros estados que sempre pediram para nós, né? Então, parceria aí com o IPDA Play, a gente consegue alcançar muitas vidas, não só no Brasil, mas no mundo todo, né? E falar para casais, acerca desse tema, que é o tema de domingo, saúde mental e qualidade de vida no casamento, é muito importante, porque a gente vê o adoecimento psíquico, mental, emocional, muito grande. E por isso, então, que a gente tem essa pauta para debater hoje aqui.
2: Muito bem. Gessé, 3 anos deste maravilhoso trabalho. E eu sei que Deus tem sido glorificado. E depois começaste aqui na rádio também a trazer algumas gotas daquilo que tem sido este trabalho do workshop. Qual é a sensação de saber que Deus deu-vos uma missão para cuidar de famílias, orientar famílias, instruir famílias?
3: Eu não digo que a nossa missão está cumprida porque a gente está em continuidade, né? Uhum. A minha esposa e eu, a gente está aqui como mencionaste mesmo, toda terça-feira a gente grava os podcasts de 5 minutos que fala sobre a família em foco, sobre o casamento em pauta, eu gravo junto com a Joyce, e também Clínica da Alma. Então você que está ouvindo a gente, sempre fique atento na programação aí, porque eu encontro muitas pessoas que dão um retorno muito bom, muito positivo, que dizem assim, olha, tem sido muito bom a gente ouvir aquelas orientações, porque eu sempre falo E quando é no casamento em pauta também, junto com a Joyce, 5 dicas que pode dar um direcionamento, que pode ajudar. E 5 dicas práticas. E isso tem sido muito bom. E com relação aos nossos workshops, mesma coisa. Os casais que têm testemunhado, têm recebido restauração, renovo, fortalecimento, através das dinâmicas que é feita, através das próprias declarações românticas, a gente tem procurado de sensibilizar e trazido essa ideia que a gente precisa fortalecer essa linguagem do amor, né, das palavras de afirmação, do elogio, a própria questão de troca de presente. Eu e a Joyce somos o exemplo que somos os primeiros a trocar as lembrancinhas, os presentes, os mimos, na frente de todos ali, para incentivá-los. Então o desafio para esse domingo, inclusive, é esse, que o cônjuge compre um presente, não importa o preço, mas sim o valor desse presente, de ser lembrado, para estimular, porque alguns têm dificuldade nessa questão de troca de presente, de comprar, enfim. Vale Pix também, pode fazer o Pix na hora ali para o cônjuge, né? Joyce, fica a dica aí. Mas enfim, vamos lá.
2: Sim, sim. Tu estava a falar aqui, eu lembro que uma das palestras tu falaste um pouquinho sobre medidor de satisfação conjugal.
3: Boa.
2: Aquilo que o casal olha um para o outro, estamos a 0, estamos a 10. Como, uhum. Como é que funciona isso?
3: Não, já vou perguntar para quem está ouvindo a gente, né? Você que é casado, de 0 a 10, quanto que está o seu casamento nessa semana?
2: Pastor, desculpa cortar. Pergunta para o Lucas, que tem 3 meses de casado.
3: Ah, cumprimentar o Lucas, que está aqui modulando os digitais eletrônicos da número 1 do Povo Cristão, a Rádio Deus e Amor. Lucas Ione, casado recentemente. Ô Lucas, e daí? De 0 a 10, hã? Não, antes de perguntar, ele já respondeu, já, Evan. Então, naquela paleta de cores, ele está no verde mais forte, né?
2: Sim.
3: Que é de 8 a 10, está no verde mais forte. O verde mais fraco é de 6 a 8, que também está bom, né?
2: Sim.
3: De 4 a 6 está no amarelo. De 2 a 4 está no laranja. E de 0 a 2 está no vermelho. E aí a gente pergunta para você que está ouvindo a Rádio Deus e Amor aqui. Que cor que tá, ou que número que tá? Por que que a gente fala cores e números? Para ajudar pedagogicamente o cônjuge a se perceber e a identificar como é que tá o seu casamento. E se ele não tá legal, não tá bem, precisa de manutenção, precisa sentar para conversar, precisa cuidar aí, para vocês melhorarem. Não quer dizer, né, que vai estar sempre.
2: Sim,
3: vai estar sempre acima de 5 ou vai estar sempre abaixo de 5. Mas tu perguntou pro Lucas e eu pergunto para ti, e daí?
2: Glória a Deus.
3: E a Carol?
2: 9,9.
3: Eita, maravilha. Rapaz, eu digo que o meu nessa semana subiu, hein? Tava 8, foi para 9.
2: Glória a Deus.
3: Graças a Deus, glória maravilha, a Deus. Maravilha.
2: Glória a Deus. Glória.
3: Como eu falei, às vezes tá 6, às vezes tá 7.
2: Sim, sim, sim.
3: Tem dias que pode estar 5. Tem dias que pode estar 3 e está tudo
2: verdade,
3: bem.
2: É verdade.
3: A gente não pode viciar achando que vai estar sempre lá em cima, né?
2: Sim.
3: E está tudo certo quando estiver abaixo de 5 também. O que não é legal, não é saudável, é estar sempre abaixo de 5. Aquilo que eu mencionei, tem que identificar tudo
2: o
3: isso.
2: Perigo, né?
3: É
2: aquela linha mais perigosa. Por falar em linha perigosa, Gessé, setembro amarelo, qual é a linha de segurança? Como é que nós podemos avaliar isso e não só num aspecto pessoal particular, mas também dentro daquilo que é o contexto família?
3: Ó, primeiro que o Setembro Amarelo é uma campanha que ela é realizada pela Associação Brasileira de Psiquiatria, o Conselho Federal de Medicina e também o Centro de Valorização da Vida, que é o CVV, que tem o seu número 188 para ligar gratuitamente. A gente fala disso em seguida, mas a respeito disso, a gente não deve romantizar o sofrimento, foi o que eu mencionei anteriormente falando dos casais, né?
2: Sim.
3: Nessa avaliação. Se tem algum tipo de violência, por exemplo, dizer que o casal tem que ter mais paciência, tem que ser mais tolerante, é um erro gravíssimo. Por quê? Quando o relacionamento ele envolve algum tipo de violência física, sexual, psicológica ou moral, ou até patrimonial também, né, econômica, a dinâmica ela muda. Então, a saúde mental no casamento ela é violada quando existe algum tipo de violência, e não importa se é para com o homem, para com a mulher. A gente sempre fala, não é só violência contra a mulher, Existe a violência contra o homem também dentro do casamento. Existe homicídio também contra o homem. E isso, lógico, tem uma proporção maior para com as mulheres, obviamente, isso é fato. Agora, a gente aqui tem que analisar os dois lados e entender que a segurança e proteção vem primeiro. Então a gente não vai tentar resolver uma agressão sozinho, né? Buscar ajuda profissional, rede de apoio imediatamente, aí é família, amigos, escola, trabalho, alguém, para ter uma rede de proteção, porque isso afeta com toda certeza a qualidade de vida e a saúde mental dentro do relacionamento.
2: Então esta é a linha de segurança e lógico que aqui são pontos iniciais daquilo que você precisa tomar atenção, você precisa estar atento, porque tudo tem um começo, há tudo sempre um início. Ele gritou hoje, aí amanhã deu um soco na porta, ou ela jogou uma panela, e quer dizer, aí a gente precisa começar a fazer avaliações.
3: E outra coisa, tá? O nosso público, a maioria é cristão, pessoas católicas também que nos ouvem. Questão de violação de direitos e violências está para além da oração. Esse negócio de dizer que vai botar na mão de Deus, que Deus vai transformar, que vai orar, isso aí a gente resolve com o número 180, que é o diz que... Eu Ligue 180, sim, que é o central de atendimento especializado, é um serviço gratuito e sigiloso, assim como o Disque 100. Então da mesma maneira, seja para com crianças, adolescentes, idosos, pessoas com deficiência, no Disque 100, né?
2: Sim.
3: Mulheres também, porque o 180 ele é direcionado para mulheres, especialmente para mulheres, né? Mas o Disque 100, que é o Disque Direitos Humanos, ele tem justamente esse canal de denúncias de violências contra a população LGBTQIAPN+, pessoas em situação de rua, trabalhadores em situação análoga à escravidão, indígenas e povos tradicionais, quilombolas, enfim. Então, não tem como a gente dialogar numa situação dessa. Tem que ter a garantia do direito que foi violado e... para que isso venha servir de exemplo também, porque senão fica muito velado. E no ambiente religioso isso é muito presente, porque as pessoas falam, mas ela é uma mulher de Deus, é um homem de Deus. Meio que se fosse mulher de Deus, um homem de Deus, não está violando o direito do outro, né? Então é um cuidado que a gente tem que ter, e nós não somos, nós da igreja, Deus é amor, e nós da Liga da Família, nós que trabalhamos com família, com casais, não somos coniventes com qualquer tipo de violação de direito.
2: Está então, você precisa... tomar ciência do quão importante é. Ser cristão é saber também se posicionar, não é? Saber colocar as coisas no devido lugar e fazer valer a pena. Por isso, aproveitando aqui, Jessé, então, como é que nós podemos mudar essa narrativa? Como é que nós mudamos esse...
3: É o tema do Setembro Amarelo desse triênio de 2024 a 2026.
2: Boa.
3: Mudar a narrativa.
2: Sim.
3: A escuta acolhedora, que tem como objetivo quebrar tabus, combater estigmas, o diálogo aberto sobre a saúde mental e o dia 10 de setembro, que é o dia mundial, né? Sim. Da prevenção às pessoas que atentam contra a própria vida e conseguem. São os tentantes que conseguem dar cabo à sua vida. Eu não gosto de falar o termo, a expressão, né? Não gosto, mas enfim, dá pra gente entender que é uma morte autodirigida, para você entender bem, você que nos ouve aí. E como eu mencionei, o Setembro Amarelo é essa campanha de equipe, né, de Conselho Federal de Medicina, de Centro de Valorização da Vida, de a Associação Brasileira de Psiquiatria, que fazem um trabalho aí fundamental. Para você que nos ouve, você já ligou pro CVV 188, que é um canal gratuito, 24 horas você pode ligar, e pode ligar agora, inclusive, um detalhe, vai ter fila de espera muito maior à noite, porque é a hora que é o período do dia em que as pessoas estão em casa, chegam no trabalho, e elas estão principalmente naquela questão de solidão, e elas precisam de alguém para conversar, e pode ligar lá para o CVV, no 188, anota esse número, coloca no grupo da família, pode espalhar que não é notícia falsa, é verdadeira, tá? Você pode entrar também no próprio site do cvv.org.br, cvv.org.br, para conversar por chat, porque nem todo mundo gosta de conversar no telefone. Então não precisa se identificar tranquilamente, mas e pelo chat também dá para quem gosta de digitar e conversar sem precisar verbalizar, falar. dos seus problemas, das suas emoções, conversar com alguém. São serviços que a gente está passando para vocês aqui, ouvintes, que você pode acessar e pode divulgar, porque poucas pessoas conhecem. Então a ideia é passar informações que são importantíssimas e de modo gratuito para a população.
2: Muito bem, povo, eu tenho certeza que nós estamos a aproveitar da melhor maneira possível. E às vezes as pessoas perguntam, pastor, mas nós somos da igreja, nós somos crentes, nós somos isso. Somos, mas também somos seres humanos, assim como você trabalha, assim como você come, como você vai à padaria, assim como você tem. Então, também existem canais de pessoas preparadas, especializadas, treinadas para poder fazer a leitura de cada palavra, a leitura de cada momento. Então, é importante que as pessoas saibam, não é? Que há um lugar disposto para aquelas...
3: Antes de nós passar para o próximo, vamos ligar para o CVV? Agora?
2: Vamos.
3: Vamos lá, então. Eu vou ligar aqui e eu quero ver quantas pessoas que estão esperando na fila. Vamos lá.
4: Você ligou para o CVV, que oferece apoio emocional gratuito. Por favor, aguarde alguns instantes para conversar com um de nossos voluntários.
3: Tá, isso aqui é mensagem automática, né? Agora a gente
4: aguarde
3: vai ver...
4: para falar com um voluntário.
3: Quantas pessoas estão na
4: Você
3: fila?
4: Você é o número 32.
3: Olha, rapaz. 32 pessoas. Vou desligar aqui, né?
2: Para dar espaço para alguém.
3: É, tem 32 pessoas que estão aguardando na fila no Brasil. Então, se tu pensar em proporções, nessa dimensão nacional, nós temos 32 pessoas, poderia ter muito mais. Como é que a gente diminui essa fila, então? Com mais voluntários que podem se inscrever para fazer o curso no site cvv.org.br. A gente diminui a fila. Tem pessoa que reclama. Mas liga para lá e tem uma fila enorme. Pois é, mas se a população se sensibilizar e começar a fazer o curso para ser voluntário uma vez por semana, 4 horas, com o telefone na mão, para dar o apoio, dar suporte gratuito, emocional, você é o próximo da fila. Troca, muda essa narrativa também, né?
2: Muito bem, estamos a falar de mudar a narrativa para trazer, não é, ao entendimento. Você que precisa, pastor, tenho orado, tenho buscado Deus, tenho ido à igreja, mas parece que às vezes o meu coração, e não é que Deus é insuficiente, não é isso, não é que a palavra de Deus é, não. Às vezes é uma oportunidade de alguém nos ouvir, ouvirmos alguém com um direcionamento diferente, com uma perspectiva diferente de vida e que nos traz aquela coisa de equilíbrio, de paz, de saúde, enfim. Mas, Jessé, vamos falar um pouquinho sobre isso?
3: Com certeza. É importante a pessoa entender que nós somos espírito, alma e corpo. Então, a espiritualidade é fundamental, o apoio espiritual, mas o apoio emocional também, porque faz parte da alma. Cuidar do corpo é importantíssimo também, porque nós somos templo do Espírito Santo. Então, se eu cuidar do espírito, da alma e do corpo, eu vou ter essa saúde mental, vou ter esse equilíbrio, né? Vou ter esse controle. Você pode acessar também aí uma outra página, que é o janeirobranco.org.br. que tem 12 anos de criação, o Janeiro Branco, que é um movimento social que convida toda a sociedade a colocar a saúde mental no centro das prioridades. Quais são as suas prioridades? Se você não tem a saúde mental como prioridade, você é um candidato a adoecer psiquicamente e na próxima década estar aí dentro das estatísticas de pessoas que estão com transtornos mentais, principalmente ansiedade, depressão, síndrome de burnout. Então, neste ano 2026, o chamado é muito simples e urgente, né? Cuidar da mente precisa ser um compromisso coletivo. Então, acesse aí o janeirobranco.org.br. E um outro portal para você acessar também é o GSV Chat. Pode colocar no Google, GSV Chat. O que é GSV? É as iniciais de Garapuava, do Paraná, Garapuava Salvando Vidas. Eles estão desde 2019, prevenção a mortes autodirigidas, pessoas que tentam, né? Pessoas com depressão, que não querem mais viver e tentam contra a própria vida, tem esse grupo do GSV Chat, que você pode acessar aí esse portal e conversar com eles também através do chat. gsvchat.org é o endereço eletrônico para vocês conversar com essa equipe de voluntários também que estão lá fazendo um trabalho humanizado, acolhedor, empático. E eles, detalhe importante, tá? Eles atendem só das 7 da noite até a meia-noite, que é aquilo que eu falei, né? Que é o período que tem mais pessoas para conversar. Então eles se organizam com os grupos de voluntários para prestar esse serviço no período da noite.
2: Muito bem, muito bem. Jessé, eu sei que nós estamos a falar aqui de saúde mental, e particular e para casais também. E hoje o Brasil tem muitos pontos de acesso, tem muitas formas, não é, das pessoas poderem se expressar, mas eu quero fazer-te uma pergunta aqui. Depois da pandemia, e de certeza que tu achas que as pessoas estão mais susceptíveis a aderir a estes programas, estão mais alertas para estes programas?
3: Antes da pandemia já estavam, na verdade, né? Durante a pandemia, obviamente, mexeu muito com o estado emocional, com o estado psicológico, com o medo, com a ansiedade. As pessoas deprimiram muito mais, a solidão provocou um surto muito grande de ter transtornos. A dificuldade de se relacionar, porque as pessoas não estavam acostumadas, elas saíam de casa e só se viam no final do dia. Aí foram obrigadas, pelo toque de recolher, a estarem em casa. Isso aumentou o número de violência sexual, aumentou o número de violência doméstica, aumentou o número de pessoas com transtornos psiquiátricos afins e as sequelas para aqueles que não morreram pela pandemia de coronavírus, essas sequelas acabaram ficando também. Então, hoje a gente tem, sim, um número muito grande, e por isso que a gente está aqui na Rádio Deus e Amor, ouvintes, falando sobre esses suportes, essas redes de apoio que pode ajudar você, o seu cônjuge, pode ajudar a sua família, pode ajudar a comunidade. Esse é o papel informativo da Rádio Deus e Amor. O programa Família em Foco está toda quinta-feira aqui, trazendo orientações, trazendo assuntos pertinentes à nossa realidade.
2: Muito bem, muito bem. E você que está conosco, hein? Cuide da sua saúde, ame-se. O Jessé sempre fala isso aqui. E além de ser bíblico, não é? É verdade e é bíblico porque se você não se amar, como é que você vai amar o próximo? Se você não se cuidar, como é que vai ter coragem de cuidar do próximo? Se eu estiver doente, como eu vou cuidar de alguém, não é? Então, é importante isso, Jessé. Porque não é só a nível nacional, é a nível mundial também, não é? Nós temos este cuidado e este alerta para que as pessoas atendam, não é? A nível mundial. E você pode e deve sim, tá? Então, agilize-se. Você conhece pessoas. Porque às vezes a informação é, não é para mim. Não, talvez não seja para você. Mas Deus te colocou nesta programação para quê? Para você levar a pessoas que necessitam de ajuda, que precisam, não é, de ajuda e precisam também de um tempo para melhorar, para crescer e para desenvolver. Vamos lá, 8h28, vamos a um tempinho, voltamos daqui a pouquinho com o Jessé. Temos alguns pontos também para trazer ao seu coração, então não sai daí e já anota. Alguma dúvida? 119-8292-3392.
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Estamos de volta com todos vocês mais uma vez. Você ouviu aí esse belíssimo louvor da nossa gravadora Voz da Libertação, nossa irmã Débora Miranda, ao Pai e ao Filho. E eu quero, aqui quem vos fala com todos vocês, sou irmão em Cristo, presbítero Jarlan Pinheiro, atual responsável da Igreja Pentecostal Deus e Amor, da Rua São João, número 24, no centro de Niterói. Lembrando também que a nossa sede estadual aqui no centro do Rio de Janeiro fica localizada na Rua Senador Pompeu, número 27, bem no centro do Rio de Janeiro, na responsabilidade dele mesmo, do pastor Antônio Santos. E a nossa sede mundial fica localizada na Avenida do Estado, 4568, Baixada do Glicério, São Paulo, capital. 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

0: Hoje é dia 17. Quero desejar um bom dia a todos os ouvintes do programa Voz da Libertação. É, ouvinte, hoje você ouviu aí já o repertório aqui da nossa Fundação Reviver. Nós estamos na Fundação Reviver, hoje o culto de Fundação Reviver, um culto beneficente que fica ali mesmo na nossa sede estadual de Niterói, Rua São João, número 24. Né? Já está nesse momento acontecendo já os cultos, as orações, enfim, né? Você é o nosso convidado todo especial. Lembrando também que aqui na sede estadual do Rio de Janeiro, na Rua Senador Pompeu, desde as 7 da manhã o culto já está acontecendo. Então você pode escolher um desses dois endereços, ou você vem aqui na Rua Senador Pompeu, número 27, que já o culto já iniciou a partir das 7 da manhã. Você às vezes vai para o trabalho e gostaria de passar na igreja, então você pode vir aqui. E hoje nós estamos, você pode trazer sua doação, você pode trazer aquele quilo de alimento não perecível, aquela roupa, né, aquele calçado para fazer aquela doação para aquelas pessoas necessitadas. Ou você está aí em Niterói, em Caraí, Fonseca, São José do Ibaçaí, em Maricá, vocês que estão aí em Maricá, né, em Santa Rosa, enfim, no Ingá. Você é o nosso convidado todo especial para estar conosco hoje aí na Rua São João, número 24, onde estará a serva de Deus ministrando a palavra do Senhor, nossa irmã Marti Kelly Rosana Pinheiro. Estará aí ministrando a palavra de Deus e Deus com certeza operando poderosamente na sua vida. E o endereço da bênção é Rua São João, número 24, e o horário é esse. 9 da manhã, você já é o nosso convidado todo especial para estar conosco. Nós estamos ali já em oração, mas o culto irá iniciar às 9 da manhã. E lembrando que também nós temos o culto das 15 horas da tarde, né? E lembrando, ouvinte, que nós estamos naquela campanha, conforme nossa sede mundial, de 21 dias de oração. 21 dias de oração, quando deu-se o início no dia 1º de setembro e vai até o dia 21 em oração. E Niterói está nessa programação também, fazendo esta oração de 21 dias, né? E hoje as irmãs estão ali em oração o dia todo. Irmão Ayrton e ouvinte, nós estamos ali desde as 8 da manhã já em oração, vai até as 18 horas, né? Isso para honra e glória do Senhor Jesus. Rua São João, número 24, no centro de Niterói. Ouvinte, nós vamos ouvir um testemunho para nossa meditação, né? Você vai ouvir aí um testemunho aí para edificar a sua fé mais e mais na presença de Deus.
1: Pai do Senhor Jesus, meus irmãos, aqui quem fala é a irmã Ifigênia. Estou mandando esse áudio para contar duas bênçãos que o Senhor me concedeu aí através da Fundação Reviver. Eu fiz o propósito, eu pego o cofrinho todo mês. Peguei os carnezinhos também. Meu filho, ele estava, né, nos vícios, ele se separou e daí começou a beber. E nos vícios começou a usar drogas. E foi um sofrimento muito grande. E eu comecei a orar no rádio. Sempre orei, né, no rádio com os irmãos. Mas aí eu ouvi uma irmã contando o testemunho da Fundação Reviver. Né, e daí eu falei, eu vou lá. Eu fiz uma campanha, né, de 3 quintas-feiras, e fiz um propósito com Deus, que enquanto Deus me desse vida, enquanto existisse a Fundação Reviver, eu iria contribuir todo mês, pegando o cofrinho e o carnezinho, né? Então, meu casamento também estava, assim, uma situação muito difícil, que só Deus poderia entrar e intervir, uma intervenção divina, né? No meu casamento e na vida do meu filho. E ali eu fiz esse propósito com Deus, que eu iria todo mês pegar o carnezinho, né? 2 carnezinhos, né? Um para a vida do meu filho e outro do meu em relação ao meu casamento. Fiz o propósito que eu iria gravar o testemunho. Então, eu vi Deus agindo, graças a Deus. Deus mudou a vida do meu filho, meu casamento. Meu esposo estava assim, né? Dizendo que ia até embora de casa, que não ia suportar isso. E Deus, né, houve uma intervenção divina, o Senhor entrou, acalmou todo o vento, a tempestade, e libertou, né, meu filho, né, meu casamento. Deus entrou e deu a vitória, e por isso eu estou feliz com Deus. E em nome de Jesus eu vou honrar até o fim meu propósito com o Senhor. Porque eu quero dizer para vocês, mães, também não desista, né? Faça propósito com Deus, que Deus verdadeiramente é nessa fundação reviver. Aqui quem fala é a irmã Efigênia, de Pirituba. Eu agradeço a oportunidade.
0: É, ouvinte, você ouviu aí, né, o que Deus está fazendo e o que Deus faz na nossa vida quando nós fazemos um propósito diante dEle. Você viu aí nossa irmã Efigênia, que ela fez esse propósito com Deus, fez um voto com o Senhor. É, quando você faz um voto, a palavra de Deus diz que nós não devemos tardar em pagar, né, porque é muito sério, né? Então você faz aquele propósito com o Senhor, você faz aquele sacrifício com o Senhor, e Deus com certeza Ele vai te honrar, assim como honrou nossa irmã Efigênia e como outra, como milhares de pessoas, inclusive irmão Ailton e ouvintes. Eu sou testemunha disso. A minha esposa fez um propósito com Deus, pegou aquele cofrinho da Fundação Reviver e ela fez um propósito assim: eu vou encher esse cofrinho de notinhas de um real. Mas eu vou fazer esse propósito e eu vou pedir, Senhor, que o Senhor realize, se for da Tua vontade, né? Porque a gente tem que sempre ser assim, saber orar, né, pastor? Porque nós temos que pedir, dizer para Deus que se for da Tua vontade, né? Porque tem coisas que às vezes é da nossa vontade, mas não é da vontade de Deus, né? E ela fez aquele propósito e Deus concretizou duas bênçãos em nossa vida muito grande, pastor Ailton. Muito grande mesmo, foi maravilhoso. E então nós somos testemunha do que a irmã também estava testemunhando, das bênçãos de Deus na vida da sua família, né, na vida daquilo que ela estava pedindo diante do Senhor. Então eu quero fazer esse convite todo especial a você que está ouvindo esse programa, você que mora aqui no Rio de Janeiro. O culto já começou aqui às 7 da manhã e você pode vir aqui trazer sua doação, trazer seu quilo de alimento, trazer o que você sentir no seu coração para agradecer em forma de gratidão a Deus, né? Porque às vezes a gente quer dar para Deus e já quer pedir com a outra mão. Nós temos que agradecer, Senhor, obrigado por tudo, obrigado pelo trabalho, obrigado pela saúde, obrigado por tudo. A Bíblia diz que nós temos que dar graça em tudo, né? Então, quando dizem tudo, irmão, é até mesmo na dificuldade, na doença, enfim, né, nos problemas da nossa vida. Mas, pastor, a gente dá graça na doença? Sim, nós temos que dar graça com a certeza de que Deus, Ele pode inverter o quadro, né? Deus pode fazer coisas extraordinárias. Não há nada impossível que Deus não possa fazer, né? Não há nada impossível. Então, eu quero deixar aqui para você essa mensagem. E você que mora aí em Niterói, você procura aí a rua São João, número 24, bem no centro de Niterói. Você desce aí na rodoviária e você já atravessa a rua, já vai sair na rua São João. E aí você procura a Igreja Pentecostal Deus e Amor, onde estará ali a serva do Senhor ministrando a palavra de Deus logo mais, né? Então, você é o nosso convidado. E traga aquele quilo de alimento. E, pastor, irmão Ailton, uma irmã lá de Manaus, Amazonas, fez uma doação de 10 cestas básicas. Tá entendendo? Mandou comprar lá através de um irmão que vai comprar sexta-feira agora, 10 cestas básicas. O senhor tá vendo como é o agir de Deus, né? A gente fica pedindo ali o socorro do Senhor, e o Senhor de Deus usa a pessoa lá do estado do Amazonas para ajudar a obra de Deus. Então o irmão ontem me falou: pastor, venha buscar aqui a cesta básica, que a irmã lá de Manaus comprou 10 cestas básicas para ajudar aí na igreja, para fazer uma doação aí. Então, são 10 pessoas que serão beneficiadas dessas cesta básica, irmão Ailton. Então, esse é o agir de Deus. Nós sempre dizemos, irmão Ailton e ouvintes, que nós vivemos de milagre ali em Niterói, porque a gente faz coisas ali que a gente olha assim: Deus, só o Senhor mesmo para agir, porque se nós fôssemos depender do homem, nós não conseguiríamos, irmão Ailton. Se fosse depender de nós mesmo, nós não conseguiríamos. Então, é maravilhoso como a palavra de Deus diz que sem fé é impossível agradar a Deus. Então a fé, ela remove montanha. Então fica aqui o meu convite a todos vocês que estão na escuta do programa, né? Procure um desses dois endereços, Rua Senador Pompeu, número 27, para você que mora aqui no Rio, e número 27, na responsabilidade do pastor Antônio Santos, né? Que está aqui todos os dias. E você que mora aí do outro lado, em Niterói, aí próximo aos bairros, né, a cidade mais próxima aí do centro de Niterói. Você é o nosso convidado para estar aí conosco aí na rua São João, número 24, a partir, a igreja se encontra aberta tanto aqui no Rio quanto lá em Niterói, né, duas estaduais e outras igrejas que nós temos. Pastor, só tem essas duas? Não, nós temos milhares de igrejas no Brasil, então você pode colocar no Google Map, procurar uma igreja pentecostal Deus e Amor e vá fazer a sua doação. Ah, eu estou aqui em São Paulo, vou para São Paulo, então você vai na Avenida do Estado 4568, Baixada do Glicério, São Paulo, capital. E você que gostaria de fazer uma doação, né, ajudar, muitas pessoas gostam de ajudar a obra de Deus aí, nós vamos mandar para você aí, né, que você que queira fazer uma doação, né, as contas bancárias da instituição, da Fundação Reviver.
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0: E amanhã, sexta-feira, nós estamos na poderosa campanha de sexta-feira, Guerra contra o Mal. Né? O tema Quebrando os Grilhões. Então eu quero chamar aqui atenção de todos vocês para estar conosco amanhã a partir das 9 horas da manhã, a partir das 8. Né? O culto já começa a partir das 8. Quero aqui fazer esse convite todo especial para estar conosco ali nesse endereço, Rua São João, número 24. Nós estamos nessa poderosa campanha, nós temos 4 horários de culto. Nós temos o primeiro culto 9, o segundo 11, 15 e 19 horas. Então você escolhe um desses 4 horários e venha participar conosco dessa poderosa campanha Guerra contra o Mal, quebrando os grilhões, né? Se pois o Filho vos libertar, verdadeiramente sereis livres. João 8,36. E eu quero estar juntamente com você, estarei ali ministrando a palavra de Deus, orando pelos dons do Espírito Santo e orando por libertação. Então faça esse convite todo especial a você que está na escuta dessa programação. O endereço é esse, Rua São João, número 24, bem no centro de Niterói.
1: A luta de Moisés no Egito, e Faraó destruiu.
0: E nós vamos ouvir agora um testemunho do que Deus está fazendo nessa campanha Guerra contra o Mal, quebrando os grilhões.
2: Meu nome é Mário Batista, relatar o meu testemunho. Eu fui uma pessoa oprimida pelas drogas, viciado na cocaína, por mais de 15 anos viciado em cocaína. E devido às drogas, houve um tumor na minha cabeça, se tornou como um tumor canceroso. Eu estive na igreja pentecostal Deus é Amor, e graças a Deus, minha mãe, que é dessa igreja, ela fazendo campanha na nossa igreja pentecostal Deus é Amor, Deus repreendeu aquele tumor na minha cabeça, que há muito tempo eu sentia muita dor, muitas pontadas, e Deus me curou através da igreja pentecostal Deus é Amor, dos homens de Deus. Estou liberto, Deus me curou desse tumor canceroso na cabeça, Deus me libertou da cocaína, me libertou das drogas, e hoje, graças a Deus, eu também faço um apelo, você mãe que está com os filhos nas drogas, você que está nas drogas, faça uma campanha na nossa igreja pentecostal Deus é Amor, Deus vai te libertar. Você que está ouvindo este testemunho, você viciado na cocaína, na maconha, Deus vai te libertar através de você fazer uma campanha na nossa igreja pentecostal Deus é Amor. Meu nome é Mário Batista. Eu moro aqui em São Sebastião do Paraíso, Minas Gerais. Que Deus abençoe a todos. Meu Deus é

É, ouvinte, você ouviu aí o que Deus está fazendo em nossa igreja pentecostal, Deus e Amor. É isso que Deus quer fazer na sua vida, na vida da sua família. Ele quer curar, Ele quer libertar você, que muitas das vezes tem alguém aí na sua família que está aí precisando de uma libertação, pessoas que estão aí aprisionadas pelos grilhões, né? Você vê que a palavra de Deus diz que Paulo e Silas estavam na prisão, e de repente a prisão foi aberta através do quê? Do louvor, né? Que eles estavam louvando, e ali os grilhões, né? As correntes caíram dos seus pés, dos seus braços, né? Então eles foram livres e libertos naquele momento daquela prisão. Então é isso que Deus quer fazer na sua vida. Ele quer libertar a sua família, Ele quer libertar a sua vida. Ah, pastor, mas será que Deus pode fazer? Sim, Deus pode fazer isso. Ele faz, Ele quer fazer isso na sua vida. Basta você crer, basta você vir nesse endereço, Rua São João, número 24, no centro de Niterói. Mas, pastor, eu moro aqui no Rio de Janeiro, é muito longe. O que é que eu posso fazer? Você pode vir na Rua Senador Pompeu, número 27, bem no centro do Rio de Janeiro. E aqui também você vai encontrar aquilo que Deus quer fazer, aquilo que Deus quer fazer na sua vida. Então, participe conosco, né?

0: Sábado, quero chamar sua atenção para sábado. Sábado nós teremos aí a nossa consagração pela manhã, né? Já a partir das 8 da manhã nós começamos na consagração aí. E eu mesmo estarei aí ministrando a palavra de Deus e orando pelos dons do Espírito Santo. Então você que gosta de estar em consagração, de jejuar, fazer esse jejum, então nós vamos estar ali orando e Deus estará operando poderosamente. Existem caças de demônios, disse Jesus, e só sai com jejum e oração. Então nós estamos aí na poderosa campanha de consagração, né? Então, em pleno jejum, estaremos ali orando para Deus dar vitória, né? Em certas situações que muitas das vezes, como eu falei, né? O que Jesus disse, e repito aqui novamente, que existem castas de demônio que só saem com jejum e oração. Então, esse dia, sábado, nós consagramos, fazemos essa consagração diante de Deus para que Ele venha desfazer tudo aquilo que está prendendo aí na sua vida. Então, sábado, 9 da manhã, e também nós temos o culto da juventude no sábado também, né? Às 18h30 nós temos aí o culto do expansão juntamente com os nossos adolescentes, nesse mesmo endereço, Rua São João, número 24, no centro de Niterói. Então você vai escolher um desses dois horários, 9 ou 18h30, que é o culto do expansão. 9 da manhã nós temos a consagração, como eu falei, e às 18h30 o culto do expansão com os adolescentes.
1: Ore, que Deus muda sua história.
0: E o endereço é esse, Rua São João, número 24, no centro de Niterói.

Eu quero também aqui chamar sua atenção, sábado agora, nós temos aqui Raízes Profundas com a nossa irmã Regiane Tinonim, né, a nossa diretora Regiane Tinonim, da Fundação MV, estará aqui ministrando a Palavra de Deus no 6º Encontro de Mulheres de Fé, dia 19, a partir das 14 horas. Você é o nosso convidado todo especial, você mulher que está ouvindo aí. Ah, pastor, eu não sou desse ministério, eu posso sim, você pode estar presente, você, não importa o teu credo religioso, você é o nosso convidado todo especial, com a nossa participação especial, com a nossa preleitora que estará aqui ministrando a Palavra de Deus, nossa irmã Regiane Tinonim. E eu conto com a tua presença aqui e tenho certeza que você receberá grandes bênçãos que está preparada para você. O endereço da bênção é Rua Senador Pompeu, número 27. Não esqueça, às 14 horas, aqui mesmo na Igreja Pentecostal Deus e Amor. Repetindo o endereço, Rua Senador Pompeu, número 27. Nossa irmã Regiane Tinonim. E o tema é Raízes Profundas.

também quero fazer esse convite todo especial, né? Nossa irmã, nossa diretora, Regiane Tinoni, estará aqui no Rio de Janeiro, é sábado, né? Mas domingo, sábado, domingo agora, sábado ela estará aqui no Rio de Janeiro às 14 horas, ministrando a Palavra de Deus, e no domingo ela estará em Niterói, 9 horas da manhã também, trazendo a Palavra de Deus no culto da família, né? Então eu quero também chamar você aí que está na escuta dessa programação, nossos irmãos aí de Niterói, todos os pastores, para estar aqui apoiando as irmãs, esposa de pastores, nossas irmãs da Fundação Reviver, né? Estaremos ali fazendo um culto, né, para honrar e glorificar o santo nome do Senhor. E a nossa irmã Regiane Tinoni, ela estará conosco aí ministrando a palavra de Deus. E o endereço da bênção é Rua São João, número 24, no centro de Niterói.

0: E nós vamos ouvir, ouvintes, a forma de como Deus tem usado a serva de Deus.
1: Ele sabe agora que ele não estava sozinho. Agora era diferente, meus amados. Até Simão Pedro não tinha tido um encontro com Jesus. Mas a partir do momento que Jesus impede o barco dele emprestado e entra dentro do barco, a situação dele era outra, tinha mudado a vida dele. Aleluias! Mestre, eu tenho trabalhado durante toda a noite, não apanhei nada, mas é debaixo da tua palavra, eu vou. Vamos debaixo da palavra do Senhor, aleluia, lance a sua rede. Eu não sei como está a sua casa, sua vida financeira, espiritual, sentimental, mas nessa tarde lance em nome do Senhor, operando eu, quem impedirá, diz o Senhor.

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1: lugar. É, ouvinte, você ouviu aí? E eu quero chamar a sua atenção aqui para este endereço e para esse dia, que será agora sábado, dia 19, às 14 horas, o sexto encontro Mulheres de Fé, Rua Senador Pompeu, número 27, bem no centro do Rio de Janeiro.
2: Que Cristo prometeu, o Senhor conhece as suas obras.
1: E lembrando também, né, que após... no domingo nós estaremos com a serva do Senhor, que estará aí na rua São João, número 24. Quero aqui convidar todos os pastores, os irmãos, as irmãs aí de Neve, né, para nós honrarmos, né, a serva do Senhor que estará aí ministrando a palavra de Deus. Você viu aí o que Deus faz, né, da forma como Deus usa a serva do Senhor. Eu já conheço a irmã Regente Noni há alguns anos. E tenho visto aonde Deus tem levado a serva do Senhor. Deus tem operado poderosamente através da serva de Deus. E esse é o desejo do coração dela de estar aí conosco, né? No dia 20 também, como eu falei, dia 19 ela vai estar aqui no Rio de Janeiro, às 14 horas. E no dia 20, às 9 da manhã, estará no centro de Niterói. Você é o nosso convidado todo especial. E o endereço é Rua São João, número 24, bem no centro de Niterói.

Ouvinte, também quero falar para todos os meus irmãos, aí os irmãos que irão descer as águas batismais, né? Para todos os pastores também, que nesse domingo, dia 20, estaremos aí já no batismo, juntamente com o pastor Antônio, inclusive Niterói estará junto também com a sede estadual aqui do Rio de Janeiro, e estaremos aí levando os nossos novos convertidos, né, as almas que foram ganhas no decorrer desses meses, para cumprir a justiça divina que é o batismo nas águas. Então, não perca, será agora dia 20. Né? Eu quero fazer esse convite a todos os meus irmãos, né, que estão aí já preparados já para estar conosco, aí fazendo essas bênçãos de Deus na vida dos meus irmãos. E estará aqui, será dia 20, às 9 horas da manhã. Né? E o endereço da bênção é Estrada da Gávea, né? Da Gávea Pequena, 1436, Alto da Boa Vista. Né? Então, aqui é o endereço de onde acontecerá o batismo. E na responsabilidade dele mesmo, do pastor Antônio Santos, que estarei, né, responsável por esse batismo, para a honra e glória do Senhor Jesus. Nós estaremos juntamente com o nosso amado pastor Antônio Santos.

Agora nós vamos orar pelos novos convertidos. Faz essa. Maravilhoso Deus e eterno Pai, nesse momento, Deus querido, Deus amado, eu quero te apresentar, Senhor, a cada irmão, a cada candidato, Senhor, que de coração te aceitaram, meu Deus, e estão, Senhor, neste momento já, Senhor, se preparando ou preparados, Deus, para nesse dia 20, Senhor. Estarão, meu Deus, como diz a Tua palavra, se tornando uma nova criatura, Senhor. Então, Deus, dê graça, Senhor, a esses irmãos, a essas irmãs, Senhor, para a honra e glória do Teu santo nome, Deus. Dando fortalecimento espiritual, porque nós sabemos, Deus, que não é fácil, Senhor. Já temos experiência disso, Deus, e por isso nós oramos, por isso neste momento estou orando por cada um deles, Pai. Dando graça para que não venham desistir desta caminhada, Senhor, deste momento tão importante e tão especial da nossa vida, Deus, a qual nós não esquecemos mais, Deus. Senhor, fortalece a vida dos Teus filhos, Deus, derramando a Tua graça, o Teu poder e a Tua misericórdia. É isso que eu te peço e te agradeço, em nome de Jesus.

E eu quero pedir aos nossos irmãos aí de Niterói que nós venhamos continuar orando, né, em prol dos nossos irmãos que irão descer as águas batismais. Também aqui o Rio de Janeiro continue orando pelos nossos irmãos que irão descer as águas. E eu quero aqui confirmar mais uma vez a data, que será no dia 20 agora de setembro, às 9 horas da manhã. Estrada da Gávea Pequena, no 1436, Alto da Boa Vista. Então esse será o endereço do batismo que acontecerá tanto aqui do Rio de Janeiro quanto de Niterói.

Agora são 9h04, hoje é 17 de setembro, e nós vamos para a identificação das emissoras e logo mais teremos de volta.

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35: A terceira conferência da ONU sobre a água será realizada em dezembro de 2026. Em Abu Dhabi, já está aberta uma consulta pública para receber contribuições de toda a sociedade, que irão subsidiar a preparação da participação brasileira no evento. A iniciativa busca reunir percepções, experiências e sugestões divididas em 6 diálogos interativos. Água para as pessoas, água para a prosperidade, água para o planeta, água para a cooperação, água nos processos multilaterais e investimentos para a água. Essas contribuições serão analisadas e se juntarão a outros subsídios técnicos e institucionais. É a oportunidade para que pesquisadores, setor privado, organizações da sociedade civil e cidadãos enriqueçam o debate. A participação ocorre pela plataforma Brasil Participativo. O questionário leva cerca de 20 minutos para ser respondido e as respostas são confidenciais. O futuro da água afeta a economia, a produção de alimentos e o dia a dia. Acesse o portal e deixe a sua contribuição.
22: 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Cantem de júbilo e se alegrem os que têm prazer na minha retidão. E digam sempre, glorificado seja o Senhor, que se compraz na prosperidade do seu servo. Salmos 37:27. 2026, o ano do renovo. 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
37: Alegria, meus irmãos, poder neste momento comunicar a todos vocês essa data tão maravilhosa, dia 20 de setembro, no horário das 9 da manhã. O grande batismo nas águas. Eu tenho certeza que cada novo convertido está feliz, porque são pessoas que no decorrer do tempo entregaram a vida a Cristo Jesus, estão sendo preparadas, transformadas e agora vão descer as águas batismais. Eu já quero neste momento convidar todos vocês para participarem conosco. É alegrar o coração de cada novo convertido. Eles querem ver todos nós lá, cada membro, cada obreiro, realizando com eles esta cerimônia tão maravilhosa. É uma ordenança do Senhor Jesus Cristo, que todas as pessoas sejam batizadas em nome do Pai, do Filho e do Espírito Santo. Pessoas que aceitaram a Cristo, pessoas que estão aí mudando de vida dia após dia, pessoas sendo transformadas, e elas vão agora cumprir com esta ordenança do Senhor Jesus Cristo. Dia 20 de setembro, às 9 da manhã, eu quero que você anote o endereço onde nós estaremos realizando este batismo. Estrada da Gávea Pequena, número 1436, aqui no Alto da Boa Vista. É bem perto, dá para você participar conosco. E neste momento eu quero aproveitar e realizar uma oração em favor de todos os novos convertidos, porque eu estarei com eles lá, juntamente com os pastores, realizando este grande batismo.

Senhor meu Deus e meu Pai, é no nome do Senhor Jesus Cristo eu quero aproveitar este momento, Senhor, e apresentar ao Senhor a vida de cada novo convertido, que no decorrer do tempo levantou as mãos, abriram o coração e entregaram a vida ao Senhor. Estão aí, ó Deus, em um processo de libertação, de transformação, e essas pessoas serão batizadas neste próximo dia 20. Eu sei, meu Deus, que esta batalha que esta pessoa está enfrentando, ela vai vencer. Eu sei, meu Deus, que essas pessoas já foram transportadas de um reino para o outro. Mas ela continua lutando contra a antiga cultura, os antigos costumes. Meu Deus, são batalhas tão travadas, meu Pai. Mas o Senhor vai continuar dando força. E essa pessoa vai descer as águas batismais e continuar caminhando com o Senhor. Visita neste momento, ó Deus, este novo convertido, fortalecendo, ajudando cada um deles. Eu não posso deixar de orar, Senhor, pelos professores que têm discipulado cada novo convertido e estarão conosco também neste dia 20, prestigiando este grande batismo. Eu quero apresentar ao Senhor a vida dos pastores que tem dedicado também o seu tempo tão precioso, ó Deus, em cada aula do pré-batismo, neste acompanhamento de cada novo convertido. Nós estaremos juntos, meu Deus, e eu sei que o Senhor estará presente também conosco. Meu Deus, que a Tua presença esteja na vida de cada novo convertido, ajudando eles a guardarem a palavra e trilharem o caminho da justiça. É o que eu te peço, Senhor, e também te agradeço no nome de Jesus. Olha, meus irmãos, nós estaremos aguardando por todos vocês neste dia 20, no horário das 9 da manhã. Você não pode ficar de fora. Eu sei que cada novo convertido vai ficar muito alegre com a sua presença. Toda a membresia ali prestigiando esse grande batismo nas águas. Estrada da Gávea Pequena, 1436, Alto da Boa Vista. É o dia do grande batismo nas águas.

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2: Olha, ouvintes, neste momento eu quero convidar a todos vocês para participarem conosco desta poderosa campanha Destruindo as Fortalezas. É amanhã, sexta-feira, em 6 horários, 7, 9, 11, às 13, 15 e também no horário das 19 horas. Deus preparou 6 horários para você poder estar aqui conosco e ser abençoado. Eu estarei com vocês amanhã pregando a palavra do nosso Deus.
3: Em Hebreus capítulo 4, versículo 12, a palavra de Deus é viva e eficaz e

0: apta para discernir os pensamentos e a intenção do coração, que é a arma mais poderosa do que esta. O salmista fala no Salmo 20, no versículo 7, que uns confiam em carros, outros em cavalos, mas nós faremos menção do nome do Senhor. Quem faz menção do nome do Senhor? Não tem fortalezas que prevaleçam diante de você, se você faz menção do nome do Senhor. Levante a sua mão e glorifica a Deus outra vez, irmãos. Levante a mão e adora. Levante a mão e glorifica. Pare de tentar vencer sozinho. Clame a Deus antes de surtar. Medite na palavra antes de reagir. E busque a Deus antes de desistir. Porque quando Deus, ele entra na batalha, não tem capeta, não tem batalha, não tem fortaleza que prevaleça de pé. Se Deus entrou na batalha, é para te dar vitória. Se Deus entrou na batalha, é para te abençoar. Se Deus entrou na batalha, é para vencer. E agora Paulo conclui aqui em Romanos 8, 1. Nenhuma condenação há para os que estão em Cristo Jesus. Nenhuma condenação há para os que estão em Cristo Jesus. Irmãos, quem já foi livre, liberto por Jesus, teve a sua mente transformada. Levante a sua mão bem alta para o céu e aplaude a Deus. Aplaude aquele que te libertou, aquele que te transformou, aquele que destruiu as fortalezas. E hoje você é livre!
1: Terei o imenso prazer de transmitir a palavra de Deus aos vossos corações. A palavra de Deus é poderosa, ela é tremenda, ela é fiel. Olha, ouvintes, após a pregação da palavra, eu estarei orando através das revelações do Espírito Santo. Eu quero te informar que você não precisa chegar aqui na igreja e contar o seu problema para ninguém. Existe um Deus que é onisciente, e Ele conhece os seus pensamentos, Ele conhece as suas necessidades, e Ele vai te revelar para te abençoar. Eu sempre faço também aquela oração para Deus curar, para Deus abençoar a vida do povo, e o povo tem testemunhado. Nós vamos acompanhar agora pessoas testemunhando o poder de Deus nesta campanha.
2: Tremendo, pastor Antônio, o que Deus tem feito. Essa senhora acabou de me falar agora que ela estava há mais de 4 anos com um zumbido no ouvido e ela sofria muito com isso. Mas agora, na hora da revelação, o zumbido sumiu e ela está emocionada, completamente curada, para a glória de Deus, pastor Antônio.
0: Irmã, qual é o seu nome?
3: Meu nome é Dilma.
0: Quer dizer que a senhora estava com esse zumbido no ouvido há 4 anos?
3: Um cigarro muito forte, aquilo perturbava a minha cabeça à noite. Eu, meu Deus, me cura, eu não tinha esse barulho. Há mais de 4 anos, esse zumbido no meu ouvido.
0: Mas e agora?
3: E agora sumiu na hora da oração. Sumiu.
0: Na hora da oração sumiu.
3: Sumiu.
0: Está curada.
3: Eu comentei ali com a irmã, falei do ouvido da cura.
0: A mulher, meus irmãos, com um zumbido no ouvido há mais de 4 anos, e agora na hora da oração o zumbido sumiu, para a glória de Deus.
3: Está
0: curada.
3: Tô curada em nome de Jesus.
0: Curada.
4: Jesus é Deus, bem-aventurado.
1: E tremendo, hein? Aquilo que Deus está realizando é de se emocionar, ouvintes. Deus tem feito coisas extraordinárias na vida das pessoas. E você que está me acompanhando agora, vai ficar em casa? Eu sei que não. Vem participar conosco amanhã, nesta sexta-feira, em um dos horários. Vem participar, porque o milagre de Deus já aguarda por você. Rua Senador Pompeu, número 27, aqui no centro do Rio de Janeiro.

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1: Atenção, povo do Rio de Janeiro, atenção, povo do interior do estado. Está chegando 19 de setembro, no horário das 14 horas. Você não pode ficar de fora. Eu quero pedir a todos neste momento, marque esta data, coloque aí na sua agenda, para você não ficar de fora. 14 de setembro vai ser sábado, no horário das 14 horas, aquele evento das mulheres de fé, sexto encontro de mulheres de fé aqui do estado do Rio de Janeiro. Atenção, mulheres de fé de todas as regiões, de todas as estaduais, setoriais, centrais, regionais, de cada igreja local. Atenção, mulheres evangélicas, independente da sua denominação, do seu credo religioso, este evento é para você. Vai ser um evento que vai marcar a sua vida. Haverá pregação da palavra, muita adoração, palestras edificantes para a sua vida. Vai estar conosco nesta data, pregando a palavra de Deus, a nossa irmã Regiane Tinonin.
2: Não importa o que você faz, Deus seu melhor. Não importa o que você faz, mulher de Deus, Deus seu melhor. Aleluia. Deus seu melhor a ele, Deus seu melhor, Deus seu melhor. Tá

0: honrar a sua casa. Continue dando o seu melhor. Deus está dizendo a mulheres aqui, continue dando o seu melhor. Ainda que você não esteja vendo nada. Mardoqueu estava lá na porta, sentado. Aquela conspiração foi aniquilada. Rainha Esté ficou sabendo, a conspiração foi aniquilada. Só que, meus amados, a Bíblia vai dizer que tinha um homem por nome de Amã, que trabalhava com o rei, se sentia, achava que era o tal. Bom é Deus. Diga, bom é Deus. Ele se sentia o tal, achava que era o melhor. Ele passava todo dia à porta do palácio. Ele queria que as pessoas batessem continência para ele. A Bíblia vai dizer que Amã não se dobrava, Mardoqueu não se dobrava. Ele passava por Mardoqueu na porta do palácio e Mardoqueu não dava honras àquele homem, porque toda honra, toda glória tem que ser dada a Deus. Dê honra a ele nesta noite, dê glória a ele nesta noite, aleluia. Aí a rainha Esté, quando ficou sabendo, ela manda dizer a Mardoqueu: Mardoqueu, faz 30 dias que o rei não me chama. Porque naquela época a rainha não podia se apresentar ao rei sem ser chamada. Se ela fosse ao rei sem ser chamada, ela poderia morrer. Mas como Deus peleja pelos seus fiéis. Deus está pelejando por mulheres aqui. Deus está pelejando por mulheres fiéis aqui, trabalhadoras da obra de Deus. Deus está trabalhando pela sua casa, Deus está trabalhando pela sua família. Haverá recompensa de Deus. Tem recompensa de Deus, tem recompensa de Deus.
1: Deus vai falar com todas vocês na tarde deste sábado. Deus vai utilizar uma vez mais a vida da nossa irmã Regiane Tinonim. Ela vai deixar o solo paulista para estar conosco aqui em solo carioca, sendo canal de bênçãos de Deus para a nossa vida. Haverá muita adoração. As mulheres de fé aqui do estado estarão adorando a majestade santa.

Vai ser uma tarde de adoração, uma tarde de palavra, uma tarde do poder de Deus. Nós teremos palestrantes no decorrer deste evento. Vai ser um evento marcante. Deus vai edificar a sua vida. Teremos aí a presença de Deus notória conosco. E olha o tema deste evento: Raízes Profundas. Este tema está baseado em Jeremias 17, no versículo 7 e 8. Raízes profundas. Deus vai falar com você na tarde deste dia 19. Venham participar conosco. Rua Senador Pompeu, número 27, aqui no centro do Rio de Janeiro. 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

Já estamos de volta e quero chamar a sua atenção para esta segunda-feira, dia 21. Nós estamos aí no culto de ensinamento da Palavra de Deus, nos três horários de 9, 15 e 19 horas. No primeiro horário, eu mesmo, pastor Jarlan Pinheiro, estarei presente aí ministrando a Palavra de Deus com o tema, né? E Deus operando poderosamente, orando pelos meus irmãos e irmãs e também orando pelo batismo com o Espírito Santo. Né? Você que gosta de oração, você que gosta de aprender, de ouvir a Palavra de Deus, né? Então venha participar conosco um desses três horários, 9, 15 e 19 horas. Estarei eu mesmo presente. Faço aqui esse convite todo especial aos meus irmãos, aos membros da nossa igreja, aos pastores, obreiros e obreiras, para estar conosco nesse dia 21, às 9 da manhã, né, que é o primeiro culto. Então, você não pode ficar de fora, venha se alimentar da palavra de Deus.

E lembrando, né, amados ouvintes, meus irmãos, você que está na escuta aí, né, no culto de ensinamento da palavra, nós temos a oração, né, e também em busca do batismo com o Espírito Santo, como nós sempre fazemos em todas as nossas igrejas pentecostal Deus e Amor, e com base bíblica, que é a descida do Espírito Santo ali em Atos dos Apóstolos, né, capítulo 2 em diante, né, que você... onde estavam todos reunidos. É algo interessante, ouvintes, que Jesus... Tem três coisas que Jesus pediu para nós fazer. Praticamente assim. Vinde, primeiro ele chama, depois ele diz ficai, e depois ele diz ide. Né? Então, quando ele chama, ele estava passando por ali, viu Pedro, né, pescando ali, e de repente ele disse vinde, que eu vos farei pescadores de homens. Então você veio, e quando ele disse ficai, né, após a sua ida ao céu, né, ele disse para os discípulos ficar em Jerusalém ali, orando, buscando a descida do Espírito Santo, e como ele mesmo disse, eu vou, mas enviarei o Consolador, que é o Espírito Santo, e convencerá o homem do seu pecado. E foi tão maravilhoso que Pedro, cheio do Espírito Santo, né, já não era aquele Pedro... aquele antigo Pedro, mas era um novo Pedro, um Pedro transformado pelo Espírito Santo de Deus. Né? Então, você que quer ser cheio do Espírito Santo, venha também participar conosco do culto de ensinamento da Palavra de Deus e oração, né? Buscando o batismo com o Espírito Santo. Você obreiro, você obreira da casa de Deus, você membro, né? Venha se encher do Espírito Santo de Deus. Como diz a Bíblia, todos foram cheios do Espírito Santo e todos falavam em outras línguas. Né? Veio o poder de Deus naquele dia e não é diferente. Né? Hoje, se nós buscar a presença de Deus, Deus também pode nos encher do Espírito Santo de Deus. Então, os três horários, 9, 15 e 19 horas. No primeiro horário, eu mesmo estarei presente. No segundo horário, estará o presbítero Joel Soscá. No terceiro horário, estará o pastor Severino orando e ministrando a palavra de Deus a todos que ali comparecerem, se alimentando da palavra do Senhor. E o endereço da bênção é Rua São João, número 24, no centro de Niterói.

É, Deus abre portas onde não há portas. E é isso mesmo, eu quero chamar aqui, fazer esse convite a você, que está na escuta dessa programação, para terça-feira. Terça-feira nós estamos num culto nos três horários, 9, 15 e 19 horas, um culto voltado à prosperidade, né? Para você que gosta de fazer campanha em prol à prosperidade, não é da prosperidade. É em prol à sua prosperidade, pedir para Deus guardar tudo aquilo que é seu, né, mediante a tua oração, a tua fé, mediante a nossa fé e a nossa oração, porque nós estaremos juntos ali, né, orando para Deus nos abençoar mais e mais. Você já é abençoado, mas Deus vai lhe abençoar mais e mais, com certeza, através da fé, porque a Bíblia diz que sem fé é impossível agradar a Deus. E se nós temos fé, Deus vai, com certeza, nos abençoar poderosamente. Eu creio dessa maneira, irmão Ailton, ouvinte do programa Voz da Libertação, né? Que a bênção de Deus é que nos enriquece e não acrescenta dor, como está escrito em Provérbios. Então, eu quero deixar aqui para você esse convite todo especial. Pastor, eu estou passando por uma situação difícil financeiramente. Venha fazer um propósito com Deus, venha pedir para Deus, né, para Deus entrar, né, nessa peleja com você, e com certeza Ele vai entrar através da tua fé, a tua petição, a tua humilhação, que nós vemos aí, temos testemunho, temos bênção de Deus, de pessoas falando sobre o que Deus fez na sua vida, né, nas prosperidades, né? Então não fique de fora. Faça aquele propósito, faça aquele voto com Deus, né? Que Deus com certeza estará abençoando a sua vida, sim, mediante. Muitos podem até dizer, ah, mas Deus, não, Deus é sim. Deus, ele, o que Deus quer de nós é que nós venhamos ter fé. Porque sem fé é impossível agradar a Deus, é o que diz a Bíblia, então. E a palavra de Deus diz aqui, tudo que nós pedirmos em oração, crendo, nós receberemos. Eu vou falar algo aqui, irmão Ayrton e ouvintes. Um dia eu estava em uma oração, numa quinta-feira, lá no estado do Amazonas. E quando, de repente, eu pedi para Deus, eu tinha condições de comprar um tênis. E eu disse, Deus, eu tenho condições, mas agora, no momento, não. Olha só. E eu orando ali naquela oração das 19 horas, eu disse, Deus, toca no coração. Eu falei até a pessoa, né? Eu disse, Deus, toca no coração do meu patrão. Eu trabalhava carteira assinada na época, e eu disse, toca no coração do meu patrão para ele me dar um tênis. E olha só, irmão Ayrton e ouvinte, e eu pedindo mesmo ali com, sabe, coração voltado, minha mente voltada ao céu, e naquela oração eu queria ver Deus ali, era o meu pensamento, sabe, orando. E aí quando foi no dia seguinte, eu peguei o carro, fui, parei no condomínio do meu ex-patrão, né, que a gente andava junto. E eu estava dirigindo para ele nessa época, por causa que ele tinha feito uma cirurgia e pediu esse favor. E aí eu parei na casa dele, ele veio com uma sacola. Aí eu vi que tinha uma caixa, né, de tênis, e um tênis fora da caixa. Aí ele colocou no banco de trás, ele sentou, deu bom dia, e disse, eu trouxe aí dois tênis para você, se você quiser, é seu. Aí eu olhei para ele e sorri, né, de alegria. E ouvintes, quando eu sorri, ele ficou assim, ele disse, não, se você não quiser, não tem problema, porque ele achava que eu estava desfazendo, né? E se você não quiser, dê para outra pessoa, mas eu trouxe para você. Eu disse, não, eu estou sorrindo é de felicidade, por quê? Porque ontem à noite eu estava orando a Deus, pedindo para Deus tocar no seu coração para o Senhor me dar um tênis. Aí você pode dizer assim, mas como assim que ele pediu para Deus tocar no coração? É porque a gente tem que orar com propósito, já determinando ali, Senhor, toca no coração de A, de B ou de C, de quem você pedir, né? E eu sabia que ele tinha condições para isso, e aí eu disse para Deus que Deus tocasse no seu coração para o Senhor me dar um tênis. Ele disse, nossa, então quer dizer que Deus tocou no meu coração, ele não era evangélico, então quer dizer que Deus tocou no meu coração, por isso que eu trouxe, eu digo, foi, não, eu digo, o melhor não foi esse, é que eu pedi só um e o Senhor está me dando dois. Então Deus dá além daquilo que nós pedimos, né? Quando Ele quer, tá entendendo? E então eu ganhei dois tênis. Aí quando foi no segundo dia que eu voltei lá de novo para pegar ele, ouvintes, isso é interessante, eu não vou esquecer disso nunca. Ele vem com outro tênis zerado, porque os dois eram novos. Um era novo, o outro já tinha sido usado uma vez ou duas. Ele disse, olha, eu usei umas duas vezes, mas não eu estou sentindo de dar para você. Então ganhei três tênis zero e bons. Dois eu ainda tenho desses dois tênis que ele me deu. Isso já faz alguns anos, né? E então, o que eu quero dizer é que tudo que nós pedirmos
crendo em oração, Deus, se Ele quiser dar, Ele dá. Eu digo se Ele quiser porque a gente depende da vontade de Deus, né? E Deus, ele dá além daquilo que nós pedimos, ou pensamos, imaginamos, né? Nem sempre é a vontade de Deus. Deus às vezes pode nos provar, Deus pode te provar. Eu quero deixar isso bem claro.

0: Eu vou embora. Não, não. Deus às vezes nos prova. Deus, ele pode te provar. Então, eu quero te dizer isso. Ore que Deus, ele vai sim abençoar. E não foi só a primeira vez, não, irmão Ailton. Não foi a primeira vez. Foi outras vezes que eu orei e Deus realizou o desejo do meu coração. Foi coisa assim, sabe, que eu não vou esquecer nunca. Eu não posso deixar de dizer que Deus não existe, que Deus não faz. Deus faz sim, porque eu sou testemunha disso. Eu falo de uma coisa e eu prego uma coisa que aconteceu comigo, porque a Bíblia mostra a existência de Deus e faz a gente receber certas coisas e ver certas coisas quando nós acreditamos, para que nós venhamos dizer: Deus realmente existe, Deus realmente faz, tá entendendo? Mas eu sempre digo: tudo é na vontade de Deus. Não é porque eu mereço, não é porque eu sou melhor. Não, não. Eu acho que quando a gente coloca a nossa fé assim, quando Jesus disse assim: quando tiveres fé no tamanho de um grão de mostarda, aí tem hora que eu falo assim: eu acho que eu alcancei a minha fé do tamanho de um grão de mostarda e Deus realizou, né? Isso, eu estou falando eu, amém? Então, ouvinte, quero fazer esse convite a você. Na terça-feira nós temos os 3 horários de culto voltado, né, em prol da prosperidade. Em prol da prosperidade, nós estamos orando, pedindo para Deus abrir janela do céu, abrir as portas do céu, enfim, né? Então eu quero fazer esse convite a você, um desses 3 horários, você fazer conosco uma dessas campanhas em prol da prosperidade. O endereço da bênção é Rua São João, número 24, no centro de Niterói. Nós vamos ouvir um testemunho para nossa edificação.
1: Mas o senhor, que é a irmã Amélia, da cidade de Tijuca, quero contar uma bênção, porque o meu esposo tinha uma causa na justiça já fazia 4 anos e meio. E nós, naquela espera, naquela ansiedade, graças a Deus, já fez 1 ano em maio que ele recebeu a benção, recebeu aquela causa na justiça, era sobre a aposentadoria dele. Ele se aposentou, graças a Deus. E a outra benção também que eu tenho para contar é que nós morávamos numa casinha bem pequenininha, a casinha já estava caindo e nós não tínhamos condição de arrumar. Irmãos, para a honra e glória do Senhor Jesus, o Senhor deu condição para nós fazer uma casa nova, do jeito que nós queríamos. Então eu digo para essa irmã que essa causa, em nome de Jesus, vai ser ganho sim, porque tudo que nós pedimos crendo, nós recebemos. A paz do Senhor Jesus. Deus abençoe a cada um.
0: Deus abre esse mar. Você que está aí vendo aí uma grande dificuldade na sua frente aí, vendo aquele paredão, né, na sua frente aí de dificuldade, eu quero te dizer que se você pode olhar para frente, ver esse paredão, você pode olhar para um lado, ver uma dificuldade, olhar para o outro, ver outra dificuldade. Você olha para trás e vê Faraó atrás de você, né, o exército de Faraó. Mas se você olhar para cima, você vai ver o teu socorro, de onde virá você olhar e vai olhar para cima, de onde virá o teu socorro, né? E o teu socorro vem do Senhor que fez os céus e a terra. É isso que às vezes a gente deixa de olhar para cima e olha para as dificuldades, olha para os problemas. Então, você viu aí esse testemunho. Sabe, isso mexe com o nosso coração. Isso, sabe, nos alegra por ver que Deus existe, que Ele pode fazer coisas maravilhosas na nossa vida, extraordinária, né? Então, mas tudo isso depende da nossa fé. Às vezes você quer ter uma coisa, adquirir algo, pedir uma coisa, mas você não tem nem fé. Você às vezes fica ali duvidando: ah, será que Deus vai fazer? Ou então você acredita mais no homem do que em Deus. Ah, vou lá pedir para o irmão para ele orar a Deus, para Deus me dar isso. Não, não. Deus não está limitado a ninguém. Deus, ele hoje, ele ouve todos. No passado, Deus falava com o profeta para transmitir com o povo, né? E no dia que Deus quis falar com o povo ficou com medo de ouvir a voz de Deus. Pediu que Moisés fosse lá, né, interceder por ele, falar com Deus mesmo, que ficaram com medo, porque viram os trovões, os relâmpagos, e viram as nuvens, o fogo, enfim, né? Mas hoje não, hoje Deus, ele quer ouvir a tua voz, ele só quer que você tenha o seu ouvido, a sua audição sensível a ouvir a sua voz. né, a ouvir a voz de Deus.

E Deus quer que você abra a sua boca para clamar. Às vezes você chega na igreja, você nem ora mais, você não dobra mais seu joelho. Você senta lá e diz: Deus, eu estou aqui, ó, agora eu quero minha bênção. Pastor, eu estou aqui, agora eu quero que o Senhor peça de Deus a minha bênção. Não, Deus não quer assim. Deus quer que você, porque Ele não está limitado ao pastor, Ele não está limitado ao profeta, Ele não está limitado a ninguém. Ele quer te ouvir, Ele quer ouvir a tua voz. Ele quer que você mesmo clame a Ele. Lógico, nós vamos orar uns pelos outros, como disse Jesus, orai uns pelos outros, amai-vos uns aos outros. Né? Então, sim, vamos continuar orando uns aos outros. Você é ovelha, eu sou ovelha. Pastor, mas o senhor não é o pastor? Eu sou pastor, né? Mas para cuidar das ovelhas, mas também eu sou uma ovelha e eu também dependo do meu pastor, que se chama Jesus Cristo de Nazaré. E o endereço da bênção é esse, Rua São João, número 24, no centro de Niterói. Eu quero deixar esse convite a você. Nos visite, porque estaremos esperando por você. Então,

0: Ouvinte, eu quero chamar também sua atenção e fazer esse convite todo especial a você, que na quarta-feira, 9 horas da manhã, nós estamos na poderosa campanha Deus Ainda Faz Milagre. Né? Se você crer, Deus vai fazer um grande milagre na sua vida e na vida da sua família. Então, 9 da manhã, Deus, com a campanha com o tema Deus Ainda Faz Milagre, estarei ministrando a palavra de Deus. Né? Então, eu faço esse convite todo especial a você. E no horário das 11 da manhã, nós teremos aí o segundo culto com o tema, com a campanha com o tema Saindo da Crise e Vivendo o Sobrenatural de Deus. Ministrando a palavra de Deus, o presbítero Joel Soscá, né? E Deus fazendo sinais, prodígios e maravilhas através da oração.
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0: E no terceiro horário do culto, nós temos aí às 15 horas, né, eu mesmo retornando novamente com o tema Quarta-feira do Mover de Deus. Então, quarta-feira do Mover de Deus, estaremos aí, estou aí ministrando a palavra de Deus toda quarta-feira, né, e orando pelos dons do Espírito Santo e Deus operando através da nossa fé. E também à noite, às 19 horas, nós temos aí o culto dos casais. É o culto dos casais. Você que é casado aí e quer receber a oração aí, nós temos aí um casal de irmãos, nossos irmãos Silvio, né, juntamente com a sua esposa, que estão ali responsáveis por este culto de casais. Então, nós temos toda quarta-feira aí, você é o nosso convidado todo especial.
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0: E nesses três horários, né, ou quatro horários, você vai ver o que Deus está fazendo na vida daquelas pessoas que ali comparecerem.
2: A paz do Senhor, irmão. Meu nome é Maria, moro em Carapicuíba, no Vila Helena. Eu estou gravando meu testemunho, porque grandes coisas o Senhor tem feito na minha vida. Né, eu vivia de aluguel, o Senhor me deu minha casa própria. Eu vivia, não só me deu uma casa própria, mas deu também a casa para o meu filho. Eu bebia, irmão, eu fumava e o Senhor, ele me libertou de tudo. Hoje eu estou nos caminhos do Senhor, já faz 15 anos que eu estou liberta, estou adorando o nome do Senhor. Meu filho também, né, já está trilhando nos caminhos do Senhor, mas minha nora. É grande alegria, né, que eu tenho de estar na presença do Senhor, grandes bênçãos, grandes vitórias, grandes livramentos que o Senhor tem nos dado, tem nos guardado. Então esse é o meu testemunho para a honra e para a glória do Senhor, pela minha libertação, né, foi difícil a minha libertação, mas o Senhor me deu vitória. Então esse é o meu testemunho em nome do Senhor Jesus.
0: O endereço da bênção é Rua São João, número 24, no centro de Niterói. Deus pode fazer isso na sua vida, o que ele fez na vida dessa irmã. Então, ela fez ali o propósito diante de Deus. Ela creu que Deus poderia ajudá-la para receber a sua bênção e realmente foi concretizada em sua vida. E não será diferente também na sua vida. Né? Basta você fazer aquele propósito, basta você crer que Deus vai fazer, Deus irá com certeza fazer. Porque, como eu sempre digo, irmãos, para a gente falar de algo, nós também temos que passar por essa experiência, né? Ter a certeza do que Deus vai fazer na sua vida, porque Ele também já fez na minha vida, na vida da minha família, e Ele continua fazendo. Então, eu quero aqui fazer esse convite, você procure uma de nossas igrejas, ou a nossa igreja no centro de Niterói, na Rua São João, número 24.

Também quero agradecer aqui aos nossos ouvintes do programa Voz da Libertação e também a nossa irmã Silvana aí que já compartilhou aqui, dizendo, pastor, estaremos aí no Rio de Janeiro, né, a Jockey 1, né, confirmando a presença já aqui juntamente com as irmãs do Morro do Castro, enfim, toda a nossa região estará aqui no dia 19, aqui nesse grande evento que é o 6º Encontro Mulheres de Fé. Então, todas as nossas irmãs, e no dia 20, ela disse, no dia 20 nós estaremos aí também, para honra e glória do Senhor Jesus, juntamente para apoiar a sede estadual de Niterói, na rua São João, número 24. Então, quero agradecer a todos os meus irmãos e irmãs em Cristo, que estão aí se prontificando para estar conosco, né, nesse final de semana, que será um final de semana abençoado mais e mais por Deus. E nós vamos agora já fazer a oração final. Maravilhoso Deus e eterno Pai, graças te damos, Senhor, por este momento. Deus, Senhor, muito obrigado por tudo, Senhor, por esta oportunidade que o Senhor me concedeu de estar aqui mais uma vez, Senhor, para falar, Senhor, da Tua santa e bendita palavra, para anunciar, meu Pai, tudo aquilo que o Senhor tem feito em nossas igrejas. Senhor, muito obrigado, Deus, é isso que eu te peço nesta manhã. Abençoa os ouvintes do programa Voz da Libertação. Te apresento a irmã Lia, te apresento todos os meus irmãos, nosso irmão pastor Severino, pastor Luiz, que está na escuta da programação, nosso irmão Carlos Henrique, enfim, Deus, todos os meus irmãos daí de Niterói e aqui também do Rio de Janeiro, nosso irmão que está aqui na TEC, nosso irmão Ayrton, Senhor, cobre com teu sangue. Deus, também te apresento nosso irmão Fábio, que está ali, Senhor, que está de férias. Deus, cobre com teu sangue. Senhor, a tua serva que irá ministrar a tua palavra nesse final de semana, no sábado aqui no Rio de Janeiro e também no domingo em Niterói. E também o batismo, Senhor, que irá acontecer no dia 20, Senhor, às 9 da manhã. Deus, abençoa cada um, Senhor, que ali estarão presente para a honra e glória do teu santo nome. É isso que eu te peço e te agradeço em nome de Jesus.

Muito bem, ouvinte, nós chegamos a mais um finalzinho de mais uma programação. Quero agradecer a todos os meus irmãos aí de Niterói, do Rio de Janeiro. Fiquem todos na paz do Senhor Jesus. Quem se despede, todos vocês, seu irmão em Cristo, presbítero Jarlan Pinheiro. E até quinta-feira, se Deus assim nos permitir. Fiquem todos na paz do Senhor Jesus.

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11: Cuidar da saúde mental é proteger a vida. Afinal, é ela que nos permite enfrentar desafios, manter relações saudáveis, trabalhar bem e encontrar o equilíbrio no dia a dia.
13: Por isso, a saúde mental precisa de atenção, hábitos para mantê-la em dia e pilares que a sustentem. E um pilar muito importante, mas também negligenciado por muitas pessoas, é o sono. Você tem dormido bem? Sono e saúde mental formam uma via de mão dupla, ou seja, um pode impactar positivamente ou negativamente o outro. Quando não dormimos bem, por conta de distúrbios do sono, como a insônia, podemos ter uma hipersensibilidade emocional, com respostas desproporcionais ao estresse e maior risco de transtornos mentais, como depressão, ansiedade e até ideação suicida. Então, para uma boa saúde mental, um sono de qualidade e reparador é essencial. Cuidar de um é proteger o outro, e para isso, você pode começar hoje mesmo a dar a atenção que as suas noites de sono precisam. Mantenha horários regulares para dormir e acordar, inclusive nos finais de semana. Isso regula o seu relógio biológico. Desligue as telas pelo menos uma hora antes de dormir. Crie um ambiente favorável, com quarto escuro, silencioso e em temperatura agradável. Não leve problemas para a cama, busque acalmar a mente nesse momento. E atenção, se tiver dificuldade para adormecer, acordar no meio da noite sem voltar a dormir e sentir que o descanso nunca é suficiente, procure ajuda médica. Além do cuidado com esse pilar tão importante, também é necessário cultivar bons hábitos. Faça refeições nutritivas e viva esse instante sem distrações. Movimente o corpo, inclua exercícios físicos na rotina. Isso ajuda e muito na manutenção da saúde mental. E não se esqueça de dar atenção ao que a sua mente diz. Fale sobre o que você sente, busque apoio psicológico quando achar necessário, não normalize o cansaço emocional constante. Se você precisar conversar sem julgamentos, ligue para o CVV, Disque 188. Não deixe a sua saúde mental no escuro. Abra os olhos para o cuidado das suas emoções. Cuide-se, a sua vida importa e deve ser vivida plenamente.
7: 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E digam sempre, glorificado seja o Senhor, que se compraz na prosperidade do seu servo. 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
22: Alegria, meus irmãos, poder neste momento comunicar a todos vocês essa data tão maravilhosa, dia 20 de setembro, no horário das 9 da manhã. O grande batismo nas águas. Eu tenho certeza que cada novo convertido está feliz, porque são pessoas que no decorrer do tempo entregaram a vida a Cristo Jesus, estão sendo preparadas, transformadas e agora vão descer as águas batismais. Eu já quero neste momento convidar todos vocês para participarem conosco. É alegrar o coração de cada novo convertido. Eles querem ver todos nós lá, cada membro, cada obreiro, realizando com eles esta cerimônia tão maravilhosa. É uma ordenança do Senhor Jesus Cristo, que todas as pessoas sejam batizadas em nome do Pai, do Filho e do Espírito Santo. Pessoas que aceitaram a Cristo, pessoas que estão aí mudando de vida dia após dia, pessoas sendo transformadas, e elas vão agora cumprir com esta ordenança do Senhor Jesus Cristo. Dia 20 de setembro, às 9 da manhã, eu quero que você anote o endereço onde nós estaremos realizando este batismo. Estrada da Gávea Pequena, número 1436, aqui no Alto da Boa Vista. É bem perto, dá para você participar conosco. E neste momento eu quero aproveitar e realizar uma oração em favor de todos os novos convertidos, porque eu estarei com eles lá, juntamente com os pastores, realizando este grande batismo.

Senhor meu Deus e meu Pai, é no nome do Senhor Jesus Cristo eu quero aproveitar este momento, Senhor, e apresentar ao Senhor a vida de cada novo convertido, que no decorrer do tempo levantou as mãos, abriram o coração e entregaram a vida ao Senhor. Estão aí, ó Deus, em um processo de libertação, de transformação, e essas pessoas serão batizadas neste próximo dia 20. Eu sei, meu Deus, que esta batalha que esta pessoa está enfrentando, ela vai vencer. Eu sei, meu Deus, que essas pessoas já foram transportadas de um reino para o outro, mas ela continua lutando contra a antiga cultura, os antigos costumes. Meu Deus, são batalhas tão travadas, meu Pai, mas o Senhor vai continuar dando força, e essa pessoa vai descer as águas batismais e continuar caminhando com o Senhor. Visita neste momento, ó Deus, este novo convertido, fortalecendo, ajudando cada um deles. Eu não posso deixar de orar, Senhor, pelos professores que têm discipulado cada novo convertido e estarão conosco também neste dia 20, prestigiando este grande batismo. Eu quero apresentar ao Senhor a vida dos pastores que têm dedicado também o seu tempo tão precioso, ó Deus, em cada aula do pré-batismo, neste acompanhamento de cada novo convertido. Nós estaremos juntos, meu Deus, e eu sei que o Senhor estará presente também conosco. Meu Deus, que a Tua presença esteja na vida de cada novo convertido, ajudando eles a guardarem a palavra e trilharem o caminho da justiça. É o que eu te peço, Senhor, e também te agradeço no nome de Jesus. Olha, meus irmãos, nós estaremos aguardando por todos vocês neste dia 20, no horário das 9 da manhã. Você não pode ficar de fora. Eu sei que cada novo convertido vai ficar muito alegre com a sua presença, toda a membresia ali prestigiando esse grande batismo nas águas. Estrada da Gávea Pequena, 1436, Alto da Boa Vista. É o dia do grande batismo nas águas.

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2: Olha, ouvintes, neste momento eu quero convidar a todos vocês para participarem conosco desta poderosa campanha Destruindo as Fortalezas. É amanhã, sexta-feira, em 6 horários, 7, 9, 11, às 13, 15 e também no horário das 19 horas. Deus preparou 6 horários para você poder estar aqui conosco e ser abençoado. Eu estarei com vocês amanhã pregando a palavra do nosso Deus.
3: Em Hebreus capítulo 4, versículo 12, a palavra de Deus é viva e eficaz e mais penetrante do que espada de dois gumes e penetra até a divisão da alma e do espírito, das juntas e medulas, e é apta para discernir os pensamentos e a intenção do coração. Que arma mais poderosa do que esta? O salmista fala no Salmo 20, no versículo 7, que uns confiam em carros, outros em cavalos, mas nós faremos menção do nome do Senhor. Quem faz menção do nome do Senhor? Não tem fortalezas que prevaleçam diante de você, se você faz menção do nome do Senhor. Levante a sua mão e glorifique a Deus outra vez, irmãos. Levante a mão e adora. Levante a mão e glorifica! Pare de tentar vencer sozinho. Clame a Deus antes de surtar. Medite na palavra antes de reagir. E busque a Deus antes de desistir. Porque quando Deus, ele entra na batalha, não tem capeta, não tem batalha, não tem fortaleza que prevaleça de pé. Se Deus entrou na batalha, é para te dar vitória. Se Deus entrou na batalha, é para te abençoar. Se Deus entrou na batalha, é para vencer. E agora Paulo conclui aqui em Romanos 8, primeiro. Nenhuma condenação há para os que estão em Cristo Jesus. Nenhuma condenação há para os que estão em Cristo Jesus. Irmãos, quem já foi livre, liberto por Jesus, teve a sua mente transformada. Levante a sua mão bem alta para o céu e aplaude a Deus. Aplaude aquele que te libertou, aquele que te transformou, aquele que destruiu as fortalezas. E agora Paulo conclui aqui em Romanos 8, primeiro. Nenhuma condenação há para os que estão em Cristo Jesus. Nenhuma condenação há para os que estão em Cristo Jesus. Irmãos, quem já foi livre, liberto por Jesus, teve a sua mente transformada. Levante a sua mão bem alta para o céu e aplaude a Deus. Aplaude aquele que te libertou, aquele que te transformou, aquele que destruiu as fortalezas. Liberto por Jesus, teve a sua mente transformada. Levante a sua mão bem alta para o céu e aplaude a Deus. Aplaude aquele que te libertou, aquele que te transformou, aquele que destruiu as fortalezas, aquele que destruiu as fortalezas.

0: atuando esse zumbido no meu ouvido.
1: Mas e agora?
0: E agora sumiu na hora da oração. Sumiu.
1: Na hora da oração sumiu.
0: Sumiu.
1: Está curada.
0: Eu comentei ali com a irmã, falei do ouvido da cura.
1: A mulher, meus irmãos, com um zumbido no ouvido há mais de 4 anos. E agora na hora da oração, o zumbido sumiu. Para a glória de Deus.
0: Sumiu.
1: Está curada.
0: Estou curada em nome de Jesus.
1: Curada.
2: Jesus é Deus, bem-aventurado.
3: E tremendo, hein? É aquilo que Deus está realizando. É de se emocionar, ouvintes. Deus tem feito coisas extraordinárias na vida das pessoas. E você que está me acompanhando agora, vai ficar em casa? Eu sei que não. Vem participar conosco amanhã, nesta sexta-feira, em um dos horários. Vem participar, porque o milagre de Deus já aguarda por você. Rua Senador Pompeu, número 27, aqui no centro do Rio de Janeiro.

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1: Atenção, povo do Rio de Janeiro, atenção, povo do interior do estado, está chegando 19 de setembro, no horário das 14 horas. Você não pode ficar de fora. Eu quero pedir a todos neste momento, marque esta data, coloque aí na sua agenda, para você não ficar de fora. 14 de setembro vai ser sábado, no horário das 14 horas, aquele evento das mulheres de fé, sexto encontro de mulheres de fé aqui do estado do Rio de Janeiro. Atenção, mulheres de fé de todas as regiões, de todas as estaduais, setoriais, centrais, regionais, de cada igreja local. Atenção, mulheres evangélicas, independente da sua denominação, do seu credo religioso, este evento é para você. Vai ser um evento que vai marcar a sua vida. Haverá pregação da palavra, muita adoração, palestras edificantes para a sua vida. Vai estar conosco nesta data, pregando a palavra de Deus, a nossa irmã Regiane Tinonin.
2: Não importa o que você faz, Deus é o melhor. Não importa o que você faz, mulher de Deus, Deus é o melhor. Aleluia. Deus é o melhor a Ele, Deus é o melhor, Deus é o melhor. Tá na luta, tá na dificuldade, tá na perseguição. Continue dando o seu melhor. Deus vai honrar a sua vida. Deus vai honrar a sua casa. Continue dando o seu melhor. Deus está dizendo a mulheres aqui, continue dando o seu melhor. Ainda que você não esteja vendo nada, Mardoqueu estava lá na porta, sentado. Aquela conspiração foi aniquilada. Rainha Esté ficou sabendo, a conspiração foi aniquilada. Só que, meus amados, a Bíblia vai dizer que tinha um homem por nome de Amã, que trabalhava com o rei, se sentia, achava que era o tal. Bom é Deus. Diga, bom é Deus. Ele se sentia o tal, achava que era o melhor. Ele passava todo dia à porta do palácio. Ele queria que as pessoas batessem continência para ele. A Bíblia vai dizer que Amã não se dobrava, Mardoqueu não se dobrava. Ele passava por Mardoqueu na porta do palácio e Mardoqueu não dava honras àquele homem, porque toda honra, toda glória tem que ser dada a Deus. Dê honra a Ele nesta noite, dê glória a Ele nesta noite, aleluia. Aí a rainha Esté, quando ficou sabendo, ela manda dizer a Mardoqueu: Mardoqueu, faz 30 dias que o rei não me chama,

Porque naquela época a rainha não podia se apresentar ao rei sem ser chamada. Se ela fosse ao rei sem ser chamada, ela poderia morrer. Mas como Deus peleja pelos seus fiéis. Deus está pelejando por mulheres aqui. Deus está pelejando por mulheres fiéis aqui, trabalhadoras da obra de Deus. Deus está trabalhando pela sua casa. Deus está trabalhando pela sua família. Haverá recompensa de Deus.

todas vocês na tarde deste sábado. Deus vai utilizar uma vez mais a vida da nossa irmã Regiane Tinonim. Ela vai deixar o solo paulista para estar conosco aqui em solo carioca, sendo canal de bênçãos de Deus para a nossa vida. Haverá muita adoração. As mulheres de fé aqui do estado estarão adorando a majestade santa.

Vai ser uma tarde de adoração, uma tarde de palavra, uma tarde do poder de Deus. Nós teremos palestrantes no decorrer deste evento. Vai ser um evento marcante. Deus vai edificar a sua vida. Teremos aí a presença de Deus notória conosco. E olha o tema deste evento: Raízes Profundas. Este tema está baseado em Jeremias 17, no versículo 7 e 8. Raízes profundas. Deus vai falar com você na tarde deste dia 19. Venham participar conosco. Rua Senador Pompeu, número 27, aqui no centro do Rio de Janeiro.

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1: Deus abençoe, ouvintes, neste momento, passando aqui para convidar a todos vocês para este domingo. É o prosseguimento da campanha da restituição. Deus tem abençoado o povo, uma campanha que tem impactado vidas, lares e famílias. Você sabe que esta campanha está baseada no livro de Jó, onde Deus trouxe a restituição. Restituiu saúde, restituiu a sua família, restituiu os seus bens. É para você entender que Deus tem poder da restituição. Eu quero convidar você, a sua família, para estarem conosco neste domingo. São três horários, 7 da manhã, às 9 e também às 11 da manhã, a campanha da restituição. Eu estarei aqui com vocês, pregando a palavra do nosso Deus.
2: Deus não prometeu ausência de batalhas, Ele prometeu presença nas batalhas. A presença de Deus é o elemento que transforma muralhas intransponíveis em portas abertas. No capítulo 45 de Isaías, no versículo de número 2, Deus está dizendo: irei adiante de ti, endireitarei os caminhos tortuosos. No Salmo 114, no versículo de número 3, o mar viu isso e fugiu, o Jordão tornou atrás, nem o mar resistiu à presença de Deus. Em Lucas capítulo 1, versículo 17, porque para Deus nada é impossível. Em Mateus 19, no versículo 26, aos homens é impossível, mas para Deus tudo é possível. Oh, meus queridos irmãos, no capítulo de número 3 de Josué, quando o Jordão estava cheio, em época de enchente, Deus falou com os sacerdotes: aleluia, vai à frente,

parem. Sabe o que é isso? Deus está dizendo: primeiro você obedece, primeiro você dá o passo, e eu depois faço o impossível acontecer. Oh, aleluia! Levante a sua mão e vai adorando. Você

0: Eu tenho certeza que Deus, ele tem uma palavra para o seu coração neste domingo. Deus vai acrescentar a sua fé e haverá restituição na sua vida. Você sabe que após a pregação da palavra, eu estarei aqui orando através das revelações do Espírito Santo. E não precisa você chegar aqui e contar o seu problema para ninguém, apenas para Deus, porque Ele é que vai revelar o seu problema e vai confirmar a vitória. Após as revelações, eu estarei juntamente com o Esquadrão da Fé, fazendo aquela oração para Jesus confirmar o milagre e a libertação.
1: Toda a enfermidade, sai daí doença, sai da cabeça, sai dos ossos, sai do sangue, sai do pulmão, sai dos rins. Olha aí que demônio bravo, grita queima, Jesus. Sai a enfermidade, vai embora. Sai você que está colocando doença no corpo desta pessoa. Eu te repreendo. Sai daí, Satanás. Sai doença, sai. Sai doença, sai. Sai cegueira. Sai surdez. Sai paralisia. Sai inflamação. Sai infecção. É no nome de Jesus. Sai caroço, sai hérnia. Sai daí, Satanás, sai. Sai a enfermidade maligna. É no nome de Jesus. É no nome de Jesus. Sai do caminho dessas pessoas. Vai queimando, Jesus. Vai queimando. Sai da vida delas, Satanás. Grita, queima, Jesus. Vai expulsando, vai expulsando. Vai embora, Satanás. Sai, opressão maligna. Sai do caminho dessas pessoas. Sai de dentro desta casa. Sai em nome de Jesus. Vai queimando, Jesus, vai queimando. Pede pra Jesus queimar ele.
2: Eu ainda o louvarei.
0: É tremendo, ouvintes, é tremendo o que Deus tem realizado a cada domingo desta campanha da restituição. A presença de Deus tem sido notória conosco. E neste domingo não será diferente. A presença de Deus se fará presente aqui conosco nesta campanha. Nós vamos acompanhar neste momento pessoas testemunhando, ouvintes, porque o povo que participa é o povo que testemunha, é o povo que conta a bênção. Nós vamos acompanhar agora essas pessoas testemunhando o poder de Deus no decorrer desta campanha.
1: Seu nome?
3: Marinete.
1: Irmã, conta pra nós o que aconteceu.
3: Meu milagre, eu havia há muito tempo mergulhando aqui nessa igreja, pedindo a Deus meu milagre. Foi constatado câncer de mama nos dois seios. E antes de eu entrar no hospital do Inca, eu estava em tratamento aqui, espiritualmente falando. Estava sendo revelado direto que Deus estava me dando a vitória. Quando eu entrei no Inca, eles falaram para mim, não sei o motivo, não tem mais caroço. Mas eles tinham botado um clipe e foi necessário retirar o clipe. Mas está aqui a última mamografia em nome do Senhor Jesus. Isso. Eu relatei o testemunho.
1: Espera aí, quanto tempo a senhora estava cancerosa?
3: No final de 2023 eu descobri, aí o médico falou pra mim, só, tá no seio esquerdo, não sei o motivo, sumiu, mas tem uns 2 anos e pouco.
1: Fez exames?
3: Fiz exame,
1: sumiu. Deu...
3: Sumiu? Sumiu em nome do Senhor Jesus.
1: Está curada?
3: Estou curada pela misericórdia do Senhor Jesus.
1: Pela medicina, câncer não tem cura, irmã.
3: Não tem cura. E o médico me deu, dia 5 de maio agora, e falou pra onde a senhora for, leva esse papel, conta que a senhora não tem mais nada, que a senhora está curada. Deus usou o próprio médico pra mim e me deu aqui.
1: O médico reconheceu que foi um milagre.
3: Foi um milagre de Deus.
1: O câncer sumiu.
3: Sumiu dos dois seios, em nome
1: está
3: de Jesus.
1: Está curada?
3: Estou curada em nome de Jesus.
1: Levanta a mão, Jesus cura câncer. Câncer aqui na igreja, Deus é amor.
0: Olha aí que tremendo, ouvinte, o que Deus está operando aos domingos aqui na igreja, Deus é amor. É a campanha da restituição e a nossa irmã Marinette, ela foi restituída pelo Senhor, a saúde restituída. Você ouviu aí agora ela testemunhando que estava com câncer de mama. Olha, ouvintes, os primeiros exames, certamente, assustadores. mas a irmã Marinette veio participar conosco da campanha da restituição. E os novos exames, o caroço desapareceu. Vocês ouviram ela testemunhar, que até o médico falou com ela: leve esses exames por onde você passar e pode testemunhar a cura. A medicina reconheceu o milagre de Deus. Vem para cá participar conosco neste domingo. É a campanha da restituição. E eu tenho certeza, vai acontecer restituição na sua vida. Rua Senador Pompeu, número 27, aqui no centro do Rio de Janeiro.

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1: Mateus capítulo 24, versículos de 42 a 44. Portanto, vigiem, porque vocês não sabem que dia virá o seu Senhor. Mas entendam isso. Se o dono da casa soubesse a que hora da noite o ladrão viria, ele ficaria de guarda e não deixaria que a sua casa fosse arrombada. Assim, vocês também precisam estar preparados, porque o Filho do Homem virá numa hora em que vocês menos esperam.

0: 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É a nossa Vigília dos Remidos. Todos os meses nós realizamos esta vigília, passamos aqui uma madrugada em oração, em adoração, ouvindo a palavra de Deus e sendo renovados pela presença do Espírito Santo. Eu quero convocar todos vocês, marque esta data, coloque na sua agenda para você não ficar de fora. Quando falamos de uma madrugada, ouvintes, nós estamos falando de encontro com Deus, nós estamos falando de uma madrugada de renovação espiritual. Então marque esta data, agenda aí com a sua família, com um amigo, com um vizinho, reúna-se aí e venham para cá participar desta vigília. 25 de setembro, no horário das 23 horas, vai estar conosco nesta vigília o presbítero Joelson Oscar, pregando a palavra do nosso Deus.
1: Ninguém te poderá resistir todos os dias da tua vida, como fui com Moisés, assim serei contigo, não te deixarei, nem te desampararei. Oh, glória a Deus, Deus não vai te abandonar, aleluia. Assim como eu fui com o meu servo Moisés, assim serei contigo. Deus está falando nesta manhã que Ele é contigo. Deus está falando nesta manhã que Ele não vai te deixar. Deus está falando nesta manhã, Ele não vai te abandonar. Se você crê nisso, levanta a sua mão bem alto e abra bem a sua boca e dá um glória bem alto para Jesus Cristo. Labrando que a peca lábia a súria, chamando que a terra lá e a sé. Deus está falando contigo, meu irmão. Josué, ele teve dificuldade, porque, amado, por muitas vezes nós não achamos nos capacitados para certas coisas que o Senhor coloca em nossas mãos. Por muitas vezes, amado e queridos irmãos, nós não achamos capaz de estar aqui até mesmo pregando a palavra. Por muitas vezes nós não achamos capaz de louvar o Senhor diante de multidão. Por muitas vezes nós não achamos capaz de orar e Deus curar. Mas, amado e queridos irmãos, quando Deus chama, é Ele que nos capacita. Quando Deus chama, é Ele que nos levanta, é Ele que nos dá vitória. Quando Deus chama, Ele vai na nossa frente. Quando Deus chama, Ele cura as enfermidades na nossa oração. Quando Deus chama, Ele nos dá a palavra para que nós possamos pregar e pessoa receber a vitória pelo poder do sangue de Jesus Cristo. Aplauda mais uma vez ao Senhor. Glorifica o nome do Senhor.

certeza, Deus vai falar com você nesta madrugada. Deus tem uma palavra, ouvinte, para o seu coração. Não fica de fora. Além da palavra, nós teremos adoração. Uma madrugada de avivamento, que até no momento que a igreja está adorando, cada grupo apresentando o seu louvor, o Espírito Santo, ele traz avivamento para a igreja.

0: muita adoração nesta madrugada. Nós já podemos sentir neste momento o mover do Espírito Santo neste dia 25. E nós estaremos também naquele momento de Pentecoste, pessoas fracas sendo fortalecidas, pessoas caídas sendo levantadas, mortas espirituais sendo ressuscitadas. O Espírito Santo vai realizar um grande rebuliço nesta madrugada. É o momento da oração, a oração de Pentecoste.
1: Batiza no teu Espírito Santo. João Batista chegou dizendo: eu batizo com água para arrependimento. Mas virá um que é mais forte, virá um que é mais poderoso do que eu, e ele batizará com fogo e com o Espírito Santo. Vai batizando, batiza, batiza.

Vem pra cá participar, madrugada de poder, madrugada de unção. O Espírito Santo quer renovar a sua vida. Não fique de fora. 25 de setembro, a partir das 23 horas, Rua Senador Pompeu, número 27, aqui no centro do Rio de Janeiro.

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0: letra B, profeta Samuel, e letra C, profeta Eliseu. 11982923392.
1: Muito bem, você que está pelo rádio, é só votar pelo WhatsApp, e você que está pelas redes sociais, tem o chat, e você que está acompanhando pela rádio Deus e Amor, se quiser acompanhar as imagens também, vá para o nosso canal, vem para o nosso canal no YouTube, Igreja Deus e Amor Oficial. Ah, irmão Ítalo, mas eu não quero sair do rádio. Não tem problema, deixa o rádio ligado e acompanhe também através do YouTube. Agora, 11 horas e 8 minutos, eu quero compartilhar com você uma palavra da parte de Deus. Chegou o momento do devocional do dia. E eu quero convidar você a abrir a tua Bíblia no segundo livro de Samuel, capítulo 11, verso 1. Eu quero falar hoje um pouquinho sobre as consequências de não estar no lugar certo. Vamos ao texto? 2 Samuel, capítulo 11, verso 1, diz o seguinte. E aconteceu que, tendo decorrido um ano, no tempo em que os reis saem para a guerra, enviou Davi a Joabe e a seus servos com ele, e a todo Israel, para que destruíssem os filhos de Amon e cercassem Rabá. Porém, Davi ficou em Jerusalém. Quando nós estudamos a palavra de Deus, nós percebemos grandes ensinamentos. E nesse texto que nós acabamos de ler, a Bíblia nos mostra que chegou o tempo em que os reis costumavam sair para a guerra. No entanto, o versículo termina com um porém, com um mas. Mas Davi permaneceu em Jerusalém e Davi era rei, né? Não podemos nos esquecer disso. E foi justamente a partir desse momento que começou uma sequência de decisões que traria consequências muito sérias, muito ruins para a vida de Davi. É importante você entender que o problema não estava simplesmente em Davi ficar em Jerusalém. Mas, preste atenção, o problema estava em ele estar fora do lugar e da responsabilidade que aquele momento exigia e ao qual Deus o tinha colocado. Isso nos mostra que muitas quedas começam quando nós deixamos de cumprir aquilo que Deus colocou diante de nós. Existem momentos em que você precisa estar atento, trabalhando, servindo, orando e cumprindo as suas responsabilidades. Porque quando nós relaxamos espiritualmente, nós abrimos espaço para tentações que talvez antes não tivessem a mesma força. Por isso, não espere a tentação aparecer para decidir como você vai agir. Você tem que fortalecer a tua vida com Deus, permanecer no lugar certo, cumprir aquilo que Deus confiou a você e vigiar também sobre as tuas escolhas, porque essas pequenas decisões podem abrir portas para grandes consequências. E agora eu faço uma pergunta muito séria para você. Eu quero que você preste muita atenção agora no que eu vou dizer. Qual é o lugar que Deus quer que você esteja? Será que Deus quer que você vá para a guerra? Para o campo de batalha? Para a linha de frente do exército? Ou será que Deus quer que você fique em casa? Que você fique na tua Jerusalém? O problema não é você ir para a guerra ou ficar em Jerusalém. O problema é você não estar onde Deus quer que você esteja. Davi errou, começou a cair quando ele decidiu sair do centro da vontade de Deus. Então, que a partir de hoje você tenha essa sensibilidade, essa habilidade de entender onde Deus quer que você esteja, o que Deus quer que você faça, até quando você permaneça na presença e no lugar onde Deus quer que você esteja. Agora eu quero que você acompanhe comigo um momento muito especial aqui no Voz da Libertação. Nós vamos acompanhar, vamos falar sobre milagres de Jesus. O nosso irmão Gabriel Miranda hoje chega com a gente com mais um episódio. É o terceiro episódio da série Milagres de Jesus da temporada atual. E hoje é sobre a libertação de um homem endemoniado em Cafarnaum. Preste muita atenção. Você que está pelo rádio, eu quero deixar bem claro para você que tem muitas imagens, vídeos que contribuem para o entendimento. Então, se você quiser acompanhar pelo nosso canal Igreja Deus e Amor Oficial, você pode ver também as imagens ou acompanhar às 13 horas o lançamento do nosso canal. Ok? Vamos acompanhar Milagre de Jesus com Gabriel Miranda.
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3: Eu sou Gabriel Miranda e você está assistindo ao Milagres de Jesus. No episódio de hoje, vamos falar sobre um momento em que uma reunião na sinagoga de Cafarnaum se transforma em um momento espiritual no início do ministério de Jesus. Era um sábado, o dia mais sagrado para os judeus. A cidade estava reunida na sinagoga, ouvindo a leitura da lei e o ensino das escrituras. Tudo parecia normal, até que um homem começa a gritar no meio da sinagoga. E naquele momento, Jesus mostra que sua autoridade não alcança apenas o mundo visível, mas também tudo aquilo que ninguém consegue enxergar. Então, vamos ler Marcos capítulo 1, versículo 21 ao 24. Eles foram para Cafarnaum, e assim que chegou o sábado, Jesus entrou na sinagoga e começou a ensinar. Todos ficavam maravilhados com o seu ensino, porque ele ensinava como alguém que tem autoridade e não como os mestres da lei. Justamente naquela hora, na sinagoga, um homem possesso de um espírito imundo gritou: "O que queres conosco, Jesus de Nazaré? Viestes para nos destruir? Sei quem tu és, o Santo de Deus." E o texto diz que as pessoas ficaram admiradas, porque ele ensinava com autoridade, diferente dos escribas. E isso tem um peso dentro do contexto judaico. Os escribas, normalmente, ensinavam citando antigos mestres, tradições rabínicas e interpretações conhecidas da lei. A autoridade deles estavam baseadas em repetir o que o outro havia dito. Jesus ensina de uma forma completamente diferente. Ele fala como alguém que não apenas conhece a verdade, mas como alguém que é a própria verdade. E é exatamente nesse momento que o homem com espírito imundo começa a gritar. Isso representa a presença da verdade e expõe aquilo que estava escondido. A sinagoga era o centro religioso da cidade. Era um lugar de oração, da leitura bíblica, das escrituras e da formação espiritual da comunidade. E aquele homem frequentava aquele ambiente e ainda assim carregava uma opressão interior. Isso quebra qualquer ideia comum de que estar perto de um ambiente religioso não significa automaticamente transformação verdadeira. O Evangelho mostra que alguém pode conhecer a liturgia, conhecer a tradição e a rotina espiritual e ainda precisar de libertação. E hoje, muita gente vive cercada por distrações o tempo inteiro. É celular, é notificações, redes sociais, cobrança por produtividade e até comparação constante. E aos poucos, a vida espiritual vai ficando abafada no meio de tanto acontecimento, de tanta coisa ao mesmo tempo, e já não consegue mais parar para ouvir Deus. E o texto é justamente isso. Quando Jesus começa a falar, aquilo que estava ocupando espaço dentro daquele homem já não mais consegue permanecer escondido. Porque a palavra de Deus não apenas consola, ela confronta, revela e transforma aquilo que precisa mudar. E agora, vamos continuar a leitura, só que dos versos 25 ao 28.
4: Cale-se e saia dele, repreendeu Jesus. O espírito imundo sacudiu o homem violentamente e saiu dele gritando. Todos ficaram tão admirados que perguntavam uns aos outros: o que é isto? Um novo ensino? E com autoridade? Até aos espíritos imundos ele dá ordens e eles lhe obedecem. As notícias a seu respeito se espalharam rapidamente por toda a região da Galileia.
3: Depois que o homem começa a gritar na sinagoga, Jesus responde: cale-se e saia dele. Então aqui existe um detalhe interessante no texto. A expressão usada por Jesus carrega a ideia de silenciar completamente, como alguém que coloca fim em uma voz que não deveria continuar falando. Cristo não transforma aquele momento em espetáculo. Ele não prolonga o confronto e nem tenta impressionar a multidão. Sua autoridade é suficiente. E em Lucas, no capítulo 4, no verso 36, mostra essa mesma cena. Diz que as pessoas ficaram admiradas e começaram a comentar entre si: que palavra é esta? Até os espíritos imundos, ele dá ordens com autoridade e poder e ele sai? Vocês perceberam como a reação da multidão não está apenas ligada ao milagre? O que chama atenção é a autoridade da palavra de Jesus. Naquele período, existiam exorcistas judeus que utilizavam fórmulas longas e diversos rituais tentando expulsar os espíritos malignos. Mas Jesus apenas ordena, e o mal obedece. O Evangelho vai construindo uma imagem muito clara da autoridade de Cristo, que não depende de encenação. E concluindo, esse milagre deixa uma pergunta para nós: como alguém pode estar dentro da sinagoga, ou melhor, da igreja, e ainda precisar de libertação? O texto mostra que proximidade com um ambiente religioso não significa automaticamente transformação interior. Aquele homem ouvia as escrituras, frequentava a sinagoga e estava inserido na rotina espiritual da comunidade. Mas existiam áreas da sua vida que ainda estavam obscuras. Não basta apenas estar perto das coisas de Deus. É preciso permitir que Cristo governe o coração de verdade. O Evangelho também mostra que Jesus não apenas ensinava sobre autoridade espiritual, ele demonstrava essa autoridade diante de todos. Quando Jesus fala, aquilo que estava escondido perde espaço. A presença de Jesus não serve apenas para nos emocionar. Ela confronta aquilo que está fora do lugar e começa a restaurar a vida de dentro para fora. Porque a autoridade de Cristo não ficou limitada apenas naquela sinagoga. Ele continua alcançando pessoas, trazendo ordem ao caos e libertando vidas até hoje.
5: Senhor, meu Deus e meu Pai. Obrigado, Jesus. Obrigado por mais um ensinamento. Obrigado, Senhor Jesus, porque a Sua palavra nos mostra e nos confronta, Senhor Jesus. Às vezes estamos em lugares errados, às vezes com amizades erradas, ou às vezes frequentando lugares, ou às vezes trabalho que estão tirando o nosso foco no que realmente é preciso. Às vezes o Senhor fala para a gente ir para um projeto, para um trabalho, só que a gente às vezes tem decisões erradas. Sabe, Senhor, nós pedimos a Ti que o Senhor sempre venha nos confrontar com a Sua palavra e, mais do que isso, com a Sua verdade. Porque só assim, trazendo as claras a Sua verdade, saberemos o caminho correto e saberemos a direção que o Senhor quer para as nossas vidas, Senhor Jesus. Então eu peço, Senhor Jesus, se for necessário, nos confronta para a Sua verdade. Porque eu tenho certeza, Senhor, eu tenho certeza que, independente de qualquer coisa, o Senhor tem o melhor para cada um de nós. E todos os dias, Senhor, tomamos uma decisão diferente. Às vezes até no ônibus. Onde eu vou sentar? No carro? Dirigindo? Qual caminho eu vou fazer? Todos os dias nós temos decisões, ó Pai. Mas nós pedimos que o Seu Espírito venha nos guiar todos os dias, Pai. Assim te pedimos, em nome de Jesus. Amém e amém. Obrigado por assistir mais um episódio de Milagres de Jesus. Que Deus te abençoe e até a próxima.
1: Milagre de Jesus com Gabriel Miranda, muito lindo esse episódio. Você que acompanhou até o momento, nós vamos lançar novamente às 13 horas no nosso canal do YouTube, Igreja Deus e Amor Oficial. Inclusive, eu quero que você acompanhe também na nossa plataforma IPDA Play, tá? É só acessar o site ipdaplay.com.br, fazer um rápido cadastro, e você vai ter acesso a Milagres de Jesus, a outros quadros, programas, cultos, orações, clipes e muito mais. Esse milagre aí da libertação de um endemoniado de Cafarnaum, ele é muito impactante, porque ele demonstra muito como será na eternidade. O mal não terá mais poder, os demônios, Satanás não terá mais poder. Então Jesus inaugurou o reino de Deus e manifestou o seu poder sobre toda a obra do mal, toda a obra de Satanás. Gabriel, será que a nossa audiência está comentando aí sobre os milagres de Jesus? Ou a maior parte dos comentários é sobre enquete?
6: Está sim aqui, ó. A Luciana Ribeiro, ela fala: que bênção a maneira que Deus usa o irmão Gabriel. Creio que é o Miranda. Fácil de compreender a palavra. E em seguida, uma outra mensagem da Rose Almeida. Adoro ver esse ensinamento, muito bom. Eu paro tudo que estou fazendo só para mim ver. Glória a Deus. Olha o pessoal aqui acompanhando bastante. Gostou muito do vídeo, né? Dessa parte do programa. Temos aqui também o Cledson, da dupla Cledson e Vanils. A paz do Senhor, meus pastores. Aqui é o Cledson. Eita, programa abençoado. E foi Natan.
1: Rapaz.
6: Já deixou completo aqui.
1: O homem canta bem, entende de Bíblia, hein?
6: Você viu? Ele cantou, ainda manda uma mensagem para nós aqui no programa e ainda responde a enquete. Esse é o que nós fazemos aqui. Muitas pessoas mandam mensagens. Também temos o nosso irmão Oscar de registro respondendo também, falando que é Natan. Tem a nossa irmã Gigica, que é a Gislene de São Paulo, mandando paz. Ou pelo Facebook, o irmão Martins Damásio também
7: da
6: mandando
7: Bahia
6: mensagem. Exatamente. A irmã Márcia da rádio mandou um WhatsApp para nós falando que a resposta essa é muito fácil. Foi o profeta Natan. A Dalvina também: quero saber como sintonizar a Rádio Deus e Amor na rádio, pois não estou conseguindo. Meu Deus do céu, com o quê? Quero saber como sintonizar a Rádio Deus e Amor no rádio. 93,7 97.3.
0: É 97.3 e depende da cidade onde ela está, né? Porque em cada cidade nós temos uma repetidora.
6: É? Qual que é a repetidora mais comum?
0: Cada cidade tem uma frequência diferente. Aí sabe depende qual, da cidade qual ela está.
1: Sabe qual é uma dica muito boa? Qual é o nome da irmã?
6: Dalvina.
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6: E o Paulo da Cruz falando que a resposta dele é Natan, mas também temos áudio, não temos?
1: Tem áudio? Vamos ouvir lá. Então. Olha, a irmã Maria mandou um áudio pra gente, vamos ouvir o que ela tem a dizer? Vamos lá, irmã Maria. Cadê você, irmã Maria?
7: Eu
1: fala com a
7: Maria
1: gente.
7: Eu sou Maria da Ajuda de Rondonópolis, a resposta é a letra A, profeta Natan.
1: Amém, irmã Maria. Deus abençoe de Rondonópolis. Se não me engano, é Mato Grosso ou Mato Grosso do Sul, Rondonópolis. Mas olha só, 11:28, muita gente respondeu A, opção B, opção C. Mas agora vamos saber qual a resposta certa. E Gabriel Araújo é com você.
6: Bom, a resposta certa é a letra A, a mais famosa. Todo mundo comentou. Mais de 87% comentou a resposta A. Segundo Samuel capítulo 12, e o Senhor enviou Natan a Davi. Pronto, simples assim.
0: Muito bem.
1: Muito bem, muito bem. Olha, muito obrigado, Gabriel, por essa resposta. Muito obrigado, Levi, também pela contribuição. Definitivamente, resposta A, profeta Natan.
6: Exato, é essa.
1: Olha só, amanhã estaremos novamente aqui com você. Mais enquete, mais programa Voz da Libertação. Às 10 horas no canal Igreja Deus e Amor Oficial, na Rádio Deus e Amor também. Para você. Deus abençoe, muito obrigado pela sua audiência. Fique na paz do Senhor Jesus e com a oração das 11:30. Até amanhã, se Deus permitir.
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9: 11:30.

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4: Olá, muito boa tarde, na doce e gloriosa paz do nosso Senhor e Salvador Jesus Cristo. Sejam todos muito bem-vindos e que a mão do Todo-Poderoso alcance a sua vida, a sua casa, também a sua família. Para nós é um prazer imenso estar com todos vocês para falar do amor de Cristo. Você acabou de acompanhar, não é, o programa Voz da Libertação, com toda a equipe que trouxe aqui o conteúdo também daquilo que é a programação de rádio, aquilo que são as plataformas digitais da nossa igreja e do nosso IPDA Play, que é responsável também pelas orações agora do meio-dia também. Então um abraço a toda a equipe que trabalhou nesta manhã. Deus abençoe Ítalo Siqueira, Levi Muniz, Gabriela Araújo, esse trio que com muita alegria trouxe, não é, a programação. E pela rádio, estivemos juntos pela manhã, Jesse Ávila, um abraço também, Lucas Rione, que fez a técnica e a sonoplastia. Aproveitamos o tempo de oração, de clamor, de busca, mas eu quero a sua mensagem também. Eu quero que você compartilhe esta oração, tá bom? Vamos orar, vamos falar com Deus, vamos buscar a face do Todo-Poderoso e eu quero compartilhar da palavra do Senhor nosso Deus e nosso Pai. Sabemos que o Senhor é bom, temos a certeza que Ele é gracioso e maravilhoso e por isso você está aqui conosco. Vamos lá, Salmos 147 e o versículo 19 mostra a sua palavra a Jacó, os seus estatutos e os seus juízos a Israel. Não fez assim a nenhuma outra nação, e quanto aos seus juízos, nenhuma os conhece. Louvai ao Senhor. É isso, o Senhor mostra a sua palavra, Ele mostra o seu juízo, Ele mostra o seu poder aos seus filhos e revela, e de forma individual e particular. E é isso que vamos aproveitar para orar ao Senhor aqui nesta tarde. Tarde de quinta-feira já, vamos aproveitar para falar com o Senhor e entregar toda a nossa vida, toda a nossa alma. Oremos ao Senhor nosso Deus e nosso Pai em oração. Buscamos a face do Todo-Poderoso. Busquemos a Deus. Maravilhoso e eterno Deus, poderoso e eterno Pai, Senhor de vida, Senhor de graça, Senhor de favor e também de milagre, graças damos-te, ó Pai, pelas tuas riquíssimas bênçãos e vitórias. Obrigado, Senhor meu Deus, obrigado, Senhor meu Pai, pelo teu cuidado, pelo teu amparo. Obrigado, meu Deus e meu Pai da glória, pelo estender das tuas mãos e pelo agir das tuas mãos também. Senhor bendito, Senhor maravilhoso, somos homens e mulheres, ó Pai, que creem na tua palavra, cremos no teu poder, cremos na tua graça, cremos no teu favor e confiamos em ti absolutamente, meu Pai. Ó Deus Todo-Poderoso, Deus maravilhoso, e por isso buscamos-te na beleza da tua santidade e de certeza que toda a nossa vida alcançará o privilégio de viver a esperança e a fé. Senhor bendito, eu quero orar e oro neste momento com filhos e servos, com homens e mulheres que dependem de ti, Senhor, e confiam no teu poder, confiam na tua palavra, confiam na tua graça e sabem que o Senhor é Deus. Fora o Senhor não há outro, fora o Senhor não existe outro, meu Pai. E por isso clamamos ao teu santo nome, certos da tua bênção, certos da tua vitória, certos do teu milagre e do teu cuidado também. Ó Pai maravilhoso, ó Pai bendito, é mais um dia de oportunidade, é mais um dia de fé, é mais um dia de milagre, é mais um dia de favor, É mais um dia de cura, é mais um dia de libertação, é mais um dia de transformação, é mais um dia de esperança, é mais um dia de vida, é mais um dia de alimento, é mais um dia, Senhor Pai, em que depositamos nas mãos do Senhor todas as coisas e cremos que o Senhor está no controle de tudo. Pai maravilhoso, obrigado por escolher-nos e dar-nos força, e dar-nos graça, e dar-nos ânimo. Obrigado por escolher-nos, ó Pai da Glória, e fazer de nós filhos Teus que dependem e confiam e que vão viver a Tua promessa e a Tua palavra. Oh, aleluia! Porque é o Senhor Jesus quem diz em Sua palavra. E Ele diz, Pai, obrigado por estes que estão e por aqueles que virão. E somos nós, Senhor. Obrigado por estes que já estão comigo e me acompanham nesta jornada. E aqueles que virão. E num primeiro momento, meu Pai, começam quase 3 mil, Senhor. Quando o primeiro pregador, fora Cristo, anuncia a palavra de vida. Pedro, depois de ficar reunidos à espera de serem revestidos de poder pelo Espírito Santo. Aleluia! E foi o que nós lemos, Senhor. Mostra a Tua palavra. A Tua palavra tem poder. A Tua palavra é vida. A Tua palavra é alimento. A Tua palavra é sustento. A Tua palavra é favor. A Tua palavra é misericórdia. E por isso oramos. Oramos com certeza de que o Senhor fará coisas extraordinárias, meu Pai. Aleluia! E nada muda isso. Ó Deus Todo-Poderoso, por isso buscamos-te, Senhor. Buscamos-te, meu Deus e meu Pai, porque temos a certeza que tens mostrado a Tua palavra, que tens mostrado aos Teus filhos a Tua benevolência, a Tua benignidade, a Tua misericórdia, a Tua compaixão, porque muitos de nós, Senhor meu Deus, nem teria forças para orar se não fosse o Espírito Santo. Muitos de nós, Pai, não teria coragem para estar em oração se não fosse o Espírito Santo. Quantos de nós, Senhor, já quis desistir em algum momento da vida e da jornada, mas não o fez, porque o Espírito Santo estava lá, porque a Tua palavra estava lá, a semente estava lá. O Senhor tem implantado nos corações e por isso, Senhor meu Pai, temos força, temos graça, temos ânimo, meu Deus, para continuar. Ainda que com pouca força, mas temos. Ainda que com pouco ânimo, mas temos. Ainda que, Pai da Glória, desacreditados, mas temos. Temos o vigor do Espírito Santo que nos ajuda e nos favorece todos os dias, ó Pai. Senhor, oramos. Oramos em gratidão, oramos em fé, oramos com o nosso coração, com a mente e com a alma, oramos com tudo que temos e tudo que somos, oramos, ó Pai da Glória, e queremos viver a Tua promessa e a Tua palavra, e queremos ter o resultado disso. Senhor, somos filhos Teus, ó Pai, e queremos, Senhor, a Tua presença. Precisamos, por quê? Porque a Tua presença vai nos animar, vai nos renovar, vai nos revigorar, vai nos confrontar também diante dos nossos pecados, das nossas mazelas, das nossas falhas, mas mesmo os fragilizados, a Tua palavra nos encontra e nos impulsiona para a graça, aleluia. E mesmo caídos, a Tua palavra nos impulsiona para levantarmos. E mesmo derrotados em alguns combates e embates da vida, a Tua palavra nos impulsiona para a vitória. E mesmo que fragilizados, a Tua palavra nos impulsiona para o fortalecimento. E muitas vezes desacreditados, a Tua palavra nos impulsiona e nos leva à verdade. Oh, aleluia! Senhor meu Deus, e por isso oramos, porque temos um sustento que é Cristo, um poder que é Cristo, uma graça que é Cristo, um favor que é Cristo, Cristo, um alimento que é Cristo, a cura é Cristo, a libertação é Cristo, ah Senhor, a salvação é Cristo, a porta aberta é Cristo, o milagre é Cristo, ah Senhor, restauração é Cristo, reconciliação é Cristo, mudança, Senhor, de vida e de hábitos é Cristo, misericórdia é Cristo, compaixão é Cristo, oh aleluia, por isso oramos, porque é o Senhor o autor e consumador da nossa fé, aleluia, porque é o Senhor quem guia, quem guarda, quem protege, quem orienta, oramos, oramos Senhor para vencer o opróbrio, o inimigo da nossa alma, oramos para vencer a nós mesmos, oramos para vencer as fragilidades, oramos para vencer a fraqueza, mas também oramos para viver o extraordinário, e é por isso Senhor, que cá estamos ó Pai, porque temos a certeza que o Senhor tem preparado o extraordinário para estas vidas, para esta casa e para esta família, o Senhor tem preparado o extraordinário, extraordinário, Senhor meu Deus, e o extraordinário varia de vida para vida, de casa para casa e de família a família. Para uns, Senhor, o extraordinário é uma cura urgente e para ontem. Para outros, o extraordinário é a porta aberta que há tanto tempo está fechada. Há outros que vão enfrentar e viverão o extraordinário na salvação da família, na libertação do lar e da casa. Senhor meu Deus, ó Pai, o emprego, ó meu Pai da glória, Senhor, a oportunidade da faculdade, a reconciliação no matrimônio, Senhor, a estabilidade no casamento, a paz no meio da família, e é o Senhor quem faz essa obra e esse milagre acontecer. Por isso oramos, oramos porque aprendemos a confiar naquele que tem poder, aleluia, oramos Senhor, porque aprendemos a depositar todas as coisas na mão daquele que faz o impossível tornar-se possível, aleluia. Oh meu Deus, oh meu Deus, oramos Senhor meu Pai, porque temos a certeza que o inimigo pode se levantar, muralhas podem se erguer, obras malignas podem ser feitas contra nós, mas nós não seremos abalados, porque a nossa estrutura está em Cristo, a nossa fé está em Cristo, o nosso coração está em Cristo, estamos firmados na palavra, sustentados pelo braço forte que é do Senhor, alimentados com o pão da vida que é o Senhor, Senhor Pai da glória, saciados na sede, oh meu Pai, porque a água viva é Cristo, então por isso estamos em pé.

Estamos a continuar o processo, estamos a vencer a cada dia, Senhor, o mal que se apresenta, aleluia. Por isso oramos, não oramos porque somos super-heróis, mas oramos, ó Pai da Glória, porque temos um Deus que é maior do que qualquer coisa e opera na vida do seu povo, aleluia. Por isso oramos, oramos, ó Pai, para alcançar estabilidade, oramos, ó Pai, para viver calmaria. Oramos, ó Pai, para viver, Senhor, paz, alegria, contentamento. Oramos, ó Pai da Glória, para resolver problemas insolúveis aos nossos olhos. Oramos, ó Pai da Glória, para reverter quadros médicos, quando o médico diz, não tem mais jeito. Oramos, Pai da Glória, quando olhamos para a família e parece que ela está perdida e ninguém mais consegue consertar. Ah, a tua palavra diz que o Senhor conserta, que o Senhor ajusta, que o Senhor aprimora, que o Senhor renova e revigora. Sim, o Senhor é poderoso para reestruturar a família, o lar e a casa. É por isso que este homem ora, é por isso que esta mulher ora, é por isso que esta família clama, é por isso que este lar busca, é por isso que esta mulher está em lágrimas agora, é por isso que este homem está em lágrimas agora, é por isso que esta família, no meio de tanto conflito, tanta confusão, no meio, Pai, de tantos vendavais, tem sido sustentado pela sua palavra. E muitas vezes, Senhor, estamos a ponto de sucumbir e nós não vamos sucumbir, nós não vamos, ó Pai, perder a linha, nós não vamos perder o foco, porque entregamos tudo ao Senhor, nos deleitamos no Senhor, entregamos tudo em tuas mãos, confiamos no teu poder, confiamos no teu querer e sabemos que está, aleluia, ah meu Deus, ah Senhor, quantas vidas, ó Pai, a glicemia lá nas alturas, a diabetes atacada, pressão baixa, sistema nervoso desregulado, o estômago não consegue corresponder à comida, Senhor Pai, que entra, ela sai e não tem como sobreviver a isso. Meu Deus e Pai, porque é gastrite de um lado para o outro, alimentos, Senhor Jesus, que precisam ser selecionados, a vida é difícil. Meu Deus, e quem olha diz, ó, vai sucumbir. Vai desanimar, vai parar, vai perder a vida, vai se entregar. E de repente olha nós aqui de joelhos, olha nós aqui em clamor, olha nós aqui em oração, olha Senhor no trânsito, na rua, no ônibus, no metrô, no trem, na roça, no campo, na cidade, no hospital, na escola, Senhor meu Deus, ó Pai, no tribunal, olha nós, Senhor meu Pai, aleluia, na banca, na venda, olha nós, Senhor, meu Deus e Pai, com o coração voltado e cremos que o Senhor é Deus e não muda, aleluia. Olha nós ainda em pé, não pelo nosso braço, não pela nossa força, mas pelo Espírito de Deus que nos sustenta e alimenta, mas pelo Espírito de Deus que nos fortalece, pelo Espírito de Deus que nos direciona e capacita, aleluia. E por isso vencemos, ó Deus, ó glória. Oh glória, oh glória, oh aleluia. Nós não dependemos da luz no fim do túnel, nós dependemos da luz que é Jesus, que nunca deixa de clarear. Nós não dependemos, ó Pai da Glória, de um céu limpo para que o sol se apresente. Nós temos o sol da justiça que nunca parou de brilhar, aleluia. Nós não dependemos, Senhor, da terra para produzir, porque a Bíblia diz que assim como os pássaros não plantam, não produzem, o Senhor os alimenta, também será conosco. Quando a terra não produzir, o Senhor continuará. É o que diz Abacuque, ainda que o fruto da oliveira minta,
todavia me alegro. Ah, meu Deus! Eu continuarei alegre, porque o fruto da oliveira pode mentir, pode falhar, pode se tornar azedo, pode não ter azeite, mas o Senhor continuará a cuidar da nossa vida. É essa a nossa fé, é essa a nossa garantia. O Senhor está conosco, o Senhor

0: nos fortalecido, o Senhor tem nos renovado. Então, meu Pai, levanta esta vida agora, levanta esta alma, levanta, Senhor, esta família, ergue do chão esta família, ergue do chão este casamento, ergue do chão esta alma que está prostrada. A doença tem corruído a sua fé, a briga, a contenda no lar tem corruído a sua fé, os problemas financeiros têm corruído a sua fé. Em nome de Cristo, o Deus que nós cremos, Ele restaura. O Deus que nós cremos, Ele renova. O Deus que nós cremos, Ele fortalece. O Deus que nós cremos, Ele alimenta. O Deus que nós cremos faz tudo novo, para a glória do Seu nome. Aleluia! E é a Ti que nós oramos, Senhor. Manifesta-te, ó Pai, nesta vida. Repreende Satanás agora e toda obra maléfica, toda obra satânica. Manifesta-te agora, Senhor, e repreende esse espírito maligno, essa obra da bruxaria, da feitiçaria, da mentira, do engano, da inveja, esse olhar maligno, essa palavra maligna, esse desejo no coração escondido. Senhor Pai, repreende em nome de Cristo e coloca por terra, Senhor, e começa a agir no meio dessa tribulação, começa a agir no meio, Pai, dessa turbulência, começa a devolver alegria e paz, Senhor, e onde o inimigo colocou a mão para destruir nossa vida, o Senhor dará garantias, Senhor, meu Pai, de vida e de vitória. O diabo não tem poder, o maligno não tem poder, a obra satânica não vai destruir. E se houver fraqueza em nós, e se houver cansaço em nós, e se for a nossa alma, Pai, que já não aguenta mais, revigora agora, em nome de Jesus. Restaura esta alma agora, em nome de Jesus. Sopra, Senhor, o fôlego, o vento do Espírito, e reaviva, reacende essa chama de novo, meu Deus e meu Pai. Aleluia! Entrega a vida onde há morte, entrega a esperança onde há sequidão e escassez, entrega, meu Pai, alegria onde há tristeza, entrega a paz onde há conturbação e perturbação, entrega renovo onde tudo está gasto e desgastado. Entrega, Senhor Pai, poder aonde há fraqueza e enfraquecimento. Entrega saúde onde há doença agora. E no nome de Jesus Cristo, nós viveremos o tempo do Senhor. Aleluia! E o Senhor será exaltado e glorificado em nossa vida. Eita, Deus maravilhoso! Aleluia, Pai! Aonde houver corações inquietos, acalma. Acalma a tempestade. Acalma o vento. Acalma o mar. Acalma esta embarcação. Aonde houver tempestade, sopra a calmaria agora. Aonde houver fome, o Senhor dá comida. Oh, Pai, Tu és tão bom. Aleluia! Obrigado por tudo, Senhor. No nome de Jesus, amém. E graças a Deus. Que Deus abençoe a sua vida, a sua casa, a sua família e o seu lar. Você que orou comigo agora, está aqui comigo no YouTube, você que está acompanhando pelo Facebook, Instagram ou até pela Rádio Deus e Amor, creia, Deus te sustenta e te alimenta, Ele te ajuda. Não tenha medo, oh aleluia, oh aleluia. Eu não sei o que tem acontecido em tua vida, mas Deus sabe. E esta palavra...
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1: Ouvintes do programa Voz da Libertação, mais uma vez, comunicação desse que vos fala, seu irmão em Cristo, Ayrton Fernandes, que Deus abençoe a sua vida, que Deus abençoe a sua casa, que Deus abençoe a sua família. Estamos ao vivo mais uma vez por 102,9 FM e em AM, ou por AM, por 1030.

0: 12 horas 26 minutos. Daqui a pouquinho nós estaremos em cadeia nacional e internacional diretamente do templo, é do Templo da Glória de Deus, na Avenida do Estado, número 4568, na Baixada do Glicério, em São Paulo, capital. Hoje, sendo quinta-feira, 17 de setembro de 2026, teremos grandes concentrações acontecendo. É o prosseguimento da grande campanha em prol da Fundação Reviver e em prol também da sua família.
1: Deus ouviu a sua oração.
0: Horário das 14 horas e no horário das 18 horas, grandes cultos, aonde os céus, mais uma vez, irão se manifestar no culto da obra beneficente. O endereço é muito fácil, Rua Senador Pompeu, número 27, centro do Rio de Janeiro, a 500 metros. Estamos da Central do Brasil e a 200 metros do metrô da Uruguaiana. Vem pra cá, hoje, nesta grande quinta-feira, abençoar a obra de Deus e também ser abençoado por ele. Rua Senador Pompeu, 27, ao centro, no centro do Rio de Janeiro.

0: toda.
1: Mais uma vez, hora certa, 12 horas, 28 minutos. Nós iremos agora até São Paulo, capital, acompanhar a participação do pastor Davi Miranda Filho, já comunicando com todos os nossos irmãos em cadeia nacional e internacional. Que Deus abençoe. Fiquem todos na paz de Jesus. Vamos, estúdios. Linha aberta para o homem de Deus, pastor Davi Miranda Filho.
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2: É tempo, é hora, é a chance que Deus está dando para você. Você acredita que foi uma porta que Deus abriu para você entrar e receber as bênçãos? Quinta-feira agora, dia 17, a partir das 14 horas, aqui na igreja Deus e Amor. Anote o endereço, amado irmão. Avenida do Estado, 4568, na Baixada do Glicério. A entrada principal fica na rua Prefeito Passos, número 10. Você não pode perder. Quinta-feira agora. Quero ver você aqui comigo, orando, clamando. Vamos pedir a bênção de Deus a favor do lar, a favor da família, a favor da nossa vida financeira. Vamos pedir a cura das nossas enfermidades. Estou te aguardando aqui, amado irmão. Não esqueça, hein? Eu tenho certeza que você chegando aqui, Deus já preparou uma bênção especial para a tua vida.

0: Boa tarde, São Paulo. Boa tarde, Brasil. Na paz do Senhor Jesus, está chegando em sua casa mais um programa Mensagens Cantadas. Quando eu digo boa tarde, eu digo excelente tarde na presença do nosso Deus, mas maravilhosa tarde na presença do Senhor, e ainda mais chegando o programa Mensagens Cantadas para abrilhantar o seu dia, para levar ao seu coração a calma e a esperança que existem no nosso Senhor Jesus Cristo. Eu sou o pastor Lourival de Almeida. Esse programa é um programa gostoso que está no ar há mais de 30 anos, levando a palavra de Deus. E aqui ao meu lado já também a Débora, Pai do Senhor, Debrinha de Jesus.
1: É, hoje você está animado, hein?
0: Muito diferente.
1: A paz do Senhor, ouvintes, a paz do Lourival. E aqui estamos, né, com mais um programa Mensagens Cantadas. E eu sei que muita gente sempre está aí aguardando aquele momentinho, né, para acompanhar com a gente o programa, fora do Brasil também. Quantos irmãos ouvindo pela internet, muito obrigada pela preferência a esta programação. Este é mais um lançamento MC Music. Nós vamos ouvir na voz de Débora Miranda, Deus Vê Muito Além.

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1: E nós vamos também refletindo, né? A gente já começou o programa naquele entusiasmo total, é claro, nós queremos que o ouvinte se sinta bem, não é? Nosso objetivo sempre, através do nosso programa, primeiro de tudo é edificar o povo de Deus, não é? E também fazer o povo de Deus ter um dia melhor. Todo mundo que ouve o programa, não é? Nosso objetivo sempre foi esse e sempre será esse objetivo: falar de Deus, trazer conforto, trazer esperança. E tendo um coração puro, como é que é, hein? Bem-aventurados os puros de coração, pois verão a Deus. Eu sei que existem processos e mais processos que as pessoas podem se utilizar deles até para alcançar um determinado nível de calma, determinado nível de situação anti-estresse ou estresse, né? E algumas pessoas pensam, não, para ter um coração puro, nós temos que buscar o nosso canto de meditação, de repente entrar num convento, ou de repente entrar em grupos de... aqueles grupos que... enfim, ir para ser... como é que chama? Ser monge, ou procurar a solidão de um deserto, um local onde eu possa ficar ouvindo os pássaros, ou o barulho da cachoeira. Tem muita gente que acha, Débora e ouvintes, que esse tipo de coisa realmente pode levá-las a se esquecerem dos seus pensamentos terrenos e coisas dessa natureza, né? Para eles, as pessoas às vezes não podem nem ter nenhuma motivação a respeito de coisas terrenas, não gastar também qualquer tempo em questões seculares. Em vez disso, todos os seus pensamentos devem estar e ser sobre o céu. Mas a verdade, ouvintes, é que essas pessoas talvez possam estar um pouquinho equivocadas a respeito das suas opiniões, né? Porque às vezes levam pessoas a um determinado erro e causam muitos estragos. Consideram malignos tudo e todos, e tudo que não esteja dentro daquele quadrante do seu silêncio, da sua solidão. Mas nós somos pessoas, não é verdade? E nós acreditamos que nós precisamos, para que o mundo funcione, estar em lugares, precisamos trabalhar, nós precisamos nos envolver com pessoas, mover as instituições, nós precisamos tomar atitudes a respeito do funcionamento do mundo de uma forma geral. Aliás, são coisas estabelecidas pelo próprio Deus, não é? Então a realidade é que, para nós alcançarmos esse coração puro, fica difícil se a gente tiver que se isolar e ficar isolado para sempre, né, Débora?
2: É
1: complicado, não é?
2: Acho que isso não dá, né?
1: Porque nós temos uma vida, nós não podemos nos...
2: viver o resto da vida dentro do casulo.
1: Não é?
2: Né?
1: Não, nós temos que sair desse casulo, como disse a Débora. E é claro que nós temos que ter pensamentos puros, bem-aventurados os puros de coração, porque esses verão a Deus. Mas nós temos as nossas coisas, nós temos o nosso dia, nós temos a nossa família, temos o nosso cônjuge, os nossos filhos. E temos que viver a nossa vida. Na verdade, Deus insiste que nós devemos ser cumpridores das nossas responsabilidades. Agora, é evidente que nós seremos felizes se tivermos os nossos corações puros. E a Bíblia fala que são felizes os de coração puro, porque esses verão a Deus. Então, nós, a partir do momento que nos colocamos à disposição do Senhor, vivemos debaixo das ordenanças do nosso Deus, posso afirmar a vocês que tudo que o nosso Deus ordena tem que ser puro, não é? Se nosso Deus nos orienta na nossa forma de vida, Ele está nos orientando no caminho da pureza. E é essa mesma pureza que nos permite ver Deus. Quando um juiz desempenha suas responsabilidades e impõe uma sentença, ele não está agindo por si. Ele está colocando em prática as leis e os mandamentos, não é? Se ele for um cristão, até os mandamentos de Deus, se ele for um cristão, está fazendo um trabalho bom, puro e santo. Mas uma pessoa nessa posição não deveria poder fazer qualquer coisa se o seu coração não estivesse puro. Até mesmo um trabalho desagradável que envolva sujeira, tal como pegar, às vezes até mesmo o esterco ou lavar fraldas. É um trabalho puro e santo se vier de um coração puro. A verdade, ouvinte, é que a pureza do nosso coração, ela vem a partir do momento que nós estamos alinhados com o nosso Deus que é puro. Aí não importa se nós estamos na cidade, não importa se nós estamos no campo, não importa se nós estamos no meio de pessoas. Ah, mas as pessoas que estão ao meu lado são pessoas nada puras, então serão purificadas pela sua presença. Porque afinal de contas a sua presença retratará a presença de Deus a essas pessoas. E você será uma luz no meio dessas trevas e o seu coração puro vai fazer muitas pessoas questionarem e quem sabe um dia se tornarem tão puras quanto você que está tão bem alinhada com o nosso Deus.
2: É aquele negócio de fazer a diferença, né? A nossa luz ser vista nas trevas. E quanto maior as trevas, mais forte brilha essa luz, né?
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2: Do CD Oração no Santuário, nós vamos ouvir Davi e Leia com este lindo louvor. Esta página musical que traz uma mensagem genuína da Palavra de Deus. Ouçamos!

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3: Obrigado, ouvinte, pela sua participação, obrigado pela sua audiência aí na sua cidade. Que bom saber que você está sempre ouvindo a gente, né? Eu trago aqui uma curiosidade do dicionário bíblico para você. Você já ouviu falar dessa palavra na Bíblia, propiciação? Acho que sim, né? Ah, propiciação do nosso pecado, quem seria?

0: Jesus, a quem Deus propôs como propiciação, está em Romanos 3, versículos 24 e 25. Então, assim, nós vemos que a propiciação requerida pela justiça de Deus, ela é manifestada em Cristo Jesus pela misericórdia do próprio Deus. E essa palavra usada em Romanos 3, 25, significa lugar ou instrumento de propiciação. Já em Hebreus 9, 5, é traduzida por propiciatório, né? Então, nós vemos aí que, em outras palavras, propiciação quer dizer é perdão, né? É quando alguém perdoa a nossa ofensa. E Jesus, realmente, ele teve esse plano de ser a propiciação pelos nossos pecados através da sua morte na cruz do Calvário. Falamos um pouquinho de dicionário bíblico aqui no IMC, onde a gente aprende a cada dia um pouquinho.
1: Tá vendo? É importante, não é? Nós vamos ouvir mais um hino, Subindo a Colina. Esse hino que está no CD Esperança, né? CD Esperança, exatamente. CD Esperança, Débora e Ireni vão cantar o hino Subindo a Colina. Vamos lá ouvir esse hino. A gente já volta com todos vocês. Música.

0: E eu quero trazer alguns números, eu sempre trago alguns números para a gente, né? 610 mil brasileiros são de etnias indígenas.
1: Que? Quantos?
0: 610 mil. 52% vivem em aldeamentos e 48% em áreas urbanas ou próximo delas. É bem... Nós já falamos sobre esse tema uma vez, é pouco, né? É pouco. Mas não quero falar só de números, não. Eu quero também, Débora, trazer para você aqui uma questão. Não faz muito tempo nós trouxemos no nosso programa a questão de uma jovem que dizia que ela era evangélica, mas não tinha nenhum problema no modo dela enxergar em participar de concursos de Miss Nádegas.
1: Né? É, que horror.
0: Então, foi amplamente divulgado e foi falado, o recado foi dado. Aí passou, alguns concordaram, alguns não, e a

0: Coisa vai, coisa vem. E agora nós temos aqui Evangélica, entre aspas, né, que é atriz pornô, diz que a profissão não atrapalha a sua fé. A declaração foi feita durante uma entrevista para um programa do gênero, veiculado num canal de televisão, e se tornou viral nas redes sociais. Então, a moça, né, que faz... eu não cito o nome, né? A moça que faz filmes pornográficos disse: a minha religião é evangélica. As pessoas me taxam muito e por ser evangélica, né? De qualquer forma, ela disse que não, porque eu não concordo com isso, não. Tem gente que não entende que a sociedade impõe o que o evangelismo não põe. Enfim, a moça faz filme pornográfico e diz que isso não afeta nada a sua fé. Ela diz que se a gente faz coisas boas para as pessoas, tá tudo certo. As pessoas é que são maldosas com as pessoas. E aí, Débora?
1: Olha, por que as pessoas ficam sempre questionando, como você leu? Eu fiquei prestando atenção nessa frase. As pessoas ficam questionando que eu sou evangélica. Por quê? Porque até os ímpios sabem que supostamente uma pessoa evangélica não faria e não exerceria esse tipo de profissão, entre aspas, né?
0: Eu tiraria até, Débora, a questão profissão, né? A verdade, se a pessoa é atriz, uma coisa. Agora, a atriz pornográfica é uma coisa complicada, né? E imagina você, como é que pode isso, gente? Para você ver, ouvinte, para você ver, é complicado o negócio, né? Porque as pessoas estão achando uma forma de justificar tudo. Justificar tudo. Não faz muito tempo nós falamos da igreja da maconha, né?
1: A gente vai ver tanta coisa ainda errada,
0: meu,
1: até
0: Deus.
1: Jesus voltar, porque a gente, olha, se Jesus não voltar logo, a gente vai ver muita coisa pior do que essa que a gente está ouvindo ainda. É só esperar.
0: Olha, tá complicado, né? Eu sou do tempo que ser evangélico era ser uma pessoa diferente, né? Era ser uma pessoa...
1: Que faz a diferença, né? Como a gente estava falando agora, né?
0: Pois é, era ser realmente servo de Deus e ser seguidor daquilo que coloca os evangelhos para que nós sigamos, ser seguidor de Cristo, né? Mas, infelizmente, a forma de comportamento que nós estamos vendo hoje nos traz constrangimentos. E constrangimentos mesmo. E hoje em dia tá feio, hein? Tá feio. Fica para você essa situação da moça que precisa ser, sem dúvida alguma, orientada, né? Onde já se viu, mas aconteceu, virou notícia, a gente comenta e você fica sabendo. É o caminho largo que está aí, muitas pessoas estão achando que, não é, para ser de Deus é preciso renúncia, não é? Eu acredito que a definição, Débora, de evangélico está ficando cada vez mais difícil de fazer. Porque o evangélico tem que ser luz. E a Bíblia fala claramente, quem não anda na luz anda nas trevas, né? Ser evangélico é correr riscos, né? E risco até de perder a própria vida por amor ao evangelho, por amor às almas. Hoje em dia as pessoas não querem arriscar nada, não querem renunciar a nada e dizem que são evangélicas. Você está sabendo, aconteceu, virou notícia, o MC traz.
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aproveitando aquela glória, aquele ar maravilhoso do céu que envolvia o meu coração. Eu estava desfrutando da fonte da água viva que estava jorrando ali para mim. E eu bebia daquela água, aleluias. Deus me visitava com a sua presença. O Espírito Santo estava já começando, iniciando o seu trabalho em minha vida. E o Senhor, naquele momento, usando o pregador, disse que ali havia duas jovens que o inimigo estava tentando destruir suas vidas, que Satanás estava tentando matá-las e levar as suas almas para onde há choro e ranger de dentes. Ah, Senhor, sou eu mesma, estou aqui, Senhor. Olha para mim, me ajuda, Senhor. Aquelas palavras fizeram meu corpo estremecer. Meu coração acelerava de forma forte. E aquele pregador me chamava à frente para orar por imposição de mãos em meu favor. Foi algo inexplicável, memorável. Eu não conseguia entender o que se passava comigo, porque a emoção tomava conta de mim. O Espírito Santo derramava como se fosse um bálsamo que ia curando e aliviando todo o meu interior, e eu comecei a chorar copiosamente. Quando a minha irmã e a minha mãe me viram naquele estado, sendo envolvida, abraçada pelo Senhor, elas começaram a chorar, felizes, emocionadas de ver que Jesus estava me visitando naquele momento e me trazendo paz, alívio para os meus problemas, aleluias. Ah, ouvintes, eu sentia algo inexplicável. Eu sentia o poder de Deus que tirava do meu ser toda a raiz de amargura, e todos os sintomas de depressão desapareciam naquele momento. Eu sentia que meu coração estava quebrantado e eu pensava: eu quero esse Jesus dos crentes da minha vida, eu quero conhecê-lo melhor. Ouvintes, vocês não podem imaginar. Antes que o pregador fizesse o convite para as pessoas que queriam aceitar Jesus, eu falei que desejava receber Jesus no meu coração como o único e suficiente Salvador da minha vida, da minha alma. Ouvintes, naquele dia eu era totalmente de Jesus. Não era pela metade que eu me entregava a Cristo, não, era totalmente entregue a Jesus para servi-lo e agradá-lo até o final da minha vida. Ah, ouvintes, como é bom ter Jesus. Após aquele dia em que aceitei a Cristo, com certeza eu sabia disso, que iria se travar uma batalha espiritual invisível, pois havia o desejo de servir a Deus, mas eu tinha de abandonar e me libertar de tudo que era contrário à palavra de Deus. Mas eu não ia fazer isso sozinha, não. O Senhor Jesus, agora através do seu Espírito Santo, que morava em mim, iria me ajudar a vencer o mundo, a vencer a Satanás, a vencer tudo que o mundo me oferecia, para eu servir inteiramente ao Senhor Deus. Comecei a buscar então a presença do Senhor em oração, em jejum, para que eu pudesse vencer as legiões do diabo que estavam revoltadas com a minha mudança de vida. E sempre eu estava ali clamando ao Senhor para me ajudar na libertação de tudo que era ilícito. Foi difícil. E de forma gradativa foi acontecendo a minha libertação. Aleluias. Como diz no livro de Romanos, capítulo 12, versículo 2. Não vos conformeis com este mundo,
mas transformai-vos pela renovação do vosso entendimento, para que experimenteis

qual seja a boa, agradável e perfeita vontade de Deus, o nosso Senhor. Caro ouvinte, diante desta minha decisão de caminhar agora com Cristo, muitos que se diziam meus amigos se afastaram, abandonaram-me. Contudo, o meu alvo passou a ser andar nos caminhos do Senhor e agradá-lo. Jesus era o meu melhor amigo, meu conselheiro, que estava todos os dias comigo. Eu fui realmente liberta, porque Jesus me libertou. Verdadeiramente, eu era livre para servi-lo. E após a libertação, continuei frequentando a igreja, orando e pedindo a Deus uma oportunidade para que eu o conhecesse em espírito e em verdade. Comecei a me aprofundar no estudo da palavra de Deus, da Bíblia Sagrada. Aleluias! Capítulo lindo de São João, versículo 23, capítulo 4. Tão lindo que diz: mas a hora vem, e agora é, em que os verdadeiros adoradores adorarão ao Pai em espírito e em verdade, porque o Pai procura tais que assim o adorem. Ah, como eu desejava adorar ao Senhor em espírito e em verdade, ser uma verdadeira serva. Irmã Débora, em 2019 meu casamento foi oficializado no civil, porque a minha vida já tinha sido transformada. Eu já havia ressuscitado com Cristo, buscando as coisas que eram do alto, onde Cristo está sentado à destra de Deus. Ah, que coisa maravilhosa servir ao Senhor. Depois do período de preparação para o batismo, desci as águas batismais para a honra e glória do nome do Senhor. Atualmente tenho 27 anos, sirvo a Deus com gratidão, com alegria. Congrego na Igreja Deus de Amor da Vila Formosa, Zona Leste de São Paulo. E sempre que tenho oportunidades, eu relato para as pessoas a obra transformadora que Deus operou em minha vida, para que o nome do Senhor seja exaltado. Louvo ao nome santo do Senhor. Agradeço-o pelo seu infinito amor e misericórdia, que realmente me resgatou, me socorreu diante da aflição da alma, sendo alcançada pela bendita graça de nosso Salvador Jesus. Agradeço ao pastor Lorival e irmã Débora pela oportunidade, por lerem a minha carta. Despeço-me desejando que a graça e a paz de nosso Senhor Jesus estejam com todos desde agora para sempre. Juliana da Silva Dantas, de Vila Formosa, Zona Leste, São Paulo.

0: Graças te damos, Senhor, por mais um dia, mais uma oportunidade de o Senhor abrir os céus e ouvir a nossa voz. Mesmo fraquinha, pequena, mas com fé a nossa voz, o nosso clamor se torna gigante. Eu tenho certeza que a nossa voz com fé, ela brada dentro do céu. E o Senhor se levanta do trono e realmente responde a nossa oração. Ah, Senhor, a fé move montanhas. A fé move a sua mão em direção do nosso favor, da nossa casa, do nosso problema, da nossa situação. Senhor, dá-nos fé. Por isso clamamos agora que o Senhor derrame desta fé em nossos corações, para que possamos alcançar aquilo que o Senhor já prometeu em sua palavra. Senhor, entra nesta casa agora, nesta família, e resolva essa situação, Senhor, porque esta pessoa clama com fé. Com vitória, esta pessoa irá depois agradecer a Ti por todas as coisas recebidas de suas mãos. Obrigada, Senhor. Fica conosco nesta tarde. Te agradecemos pela salvação, pela palavra do Senhor em nossas vidas. Enfim, Senhor, por tudo. Esta é a nossa oração, feita em Seu nome. Amém. Amém, Senhor Jesus. Você que gostaria também de compartilhar a sua história de vida, como você teve a sua vida transformada, mande-nos a sua carta hoje, estamos precisando do seu testemunho aqui. E com certeza o seu testemunho fará com que outras pessoas venham ao conhecimento da verdade e venham experimentar a Jesus. Escreva agora para programamc@ipda.com.br. programamc@ipda.com.br. E desde já agradecemos a sua colaboração e participação com a sua história de vida para o quadro Minha Vida no Passado. Assim vamos colocando um ponto final em nosso programa e prometendo voltar amanhã com mais um programa Mensagens Cantadas. Que a paz do Senhor esteja em sua vida, em sua casa, em vossos corações. São as despedidas do pastor Lorival de Almeida e desta irmã Débora Miranda de Almeida. Fiquem na paz do Senhor Jesus e até a próxima oportunidade.
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28: Não tinha, não cessava. Aí, na segunda-feira, para a honra e a glória do Senhor Jesus, o Deus usando o pastor através da revelação do Espírito Santo, que ele tinha uma pessoa que estava com dor muito na coluna, que a sua coluna estava, era só Deus, na misericórdia, porque as dores eram insuportáveis. E graças a Deus, a partir do momento que eu fui revelado e recebi a oração, irmãos, eu não sinto mais nada, eu me sinto como tenho uma coluna nova. Eu já trabalho, pego cimento, tijolos, puxo, faço trabalho com construção civil, mas graças a Deus, não sinto mais nada na minha coluna. E eu estou curado pela honra e a glória do Senhor Jesus. Eu agradeço a oportunidade. Amém.
2: O que
0: Jesus fez na vida dessa pessoa, Ele pode também fazer na sua. 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
4: Estamos aqui em mais uma aula através desses 5 minutos aqui no Espaço Eu e Mais Um. A paz do Senhor a todos vocês que nos acompanham todos os dias, novos convertidos, antigos crentes também, todos são bem-vindos a esta programação. E nós estamos aqui para dar continuidade à aula que nós estamos falando sobre a evangelização como um dever de todo crente. Agora você pode perguntar, mas como levar almas a Cristo com êxito? Eu tenho aqui alguns conselhos práticos para você conseguir isso, para ser um ganhador de almas. Primeiro, a vida diária é um livro aberto. Explico. A sua vida diária é uma mensagem prática, é uma mensagem evidente para os seus amigos, para seus vizinhos e para todas as pessoas não crentes com quais você se encontra. A sua palavra, as suas atitudes, os seus feitos, tudo isso são cartas abertas diante do mundo. Por isso é importante você dar bom testemunho. Um outro conselho prático é: comece contando o seu testemunho às pessoas que você possa encontrar. Alguns até, eu creio que alguns de vocês temem evangelizar as pessoas não crentes porque pensam que eu preciso estar muito bem capacitado biblicamente, ter muitos argumentos para falar a eles. Mas, realmente, tudo que você tem que fazer para compartilhar o Evangelho com outros é falar a eles de sua própria experiência com o Senhor. Por exemplo, quem era você antes de encontrar-se com Cristo? Como você se sentia? Que transformação você experimentou quando aceitou a Jesus? O que aconteceu com os vícios que dominavam você? Como você se sente agora? Que conselho você tem para os seus amigos? Então, essas perguntas são base para você falar daquilo que o Senhor fez na sua vida. Isso você já está falando de Jesus. Você está pregando, levando o Evangelho a eles. E é claro que você precisa orar ao Senhor para que o Espírito Santo o dirija nesta evangelização a outras pessoas. Lembre-se que a obra, quem faz é Deus. E Ele tem te dado o Espírito Santo para te guiar, como guiou a Filipe ao encontrar aquele etíope eunuco, e ali Ele falou ao eunuco sobre a palavra de Deus, e também o batizou em águas. Vejam que é importante você ser guiado pelo Espírito Santo. E é claro que também você tem que ser um bom conversador, podemos dizer assim, né? Porque aquela conversação simples, natural, é a melhor coisa. Podemos dizer que é o melhor interrogatório mecânico que muitos usam para apresentar o Evangelho aos seus amigos, sua família e aos seus vizinhos. E como nós já falamos anteriormente, o melhor conversador é aquele que sabe ouvir e compreender a pessoa a qual você está se dirigindo. É claro que quando você fala de Jesus, você tem que aprender de cor alguns versículos que vão te ajudar a reconhecer a Jesus Cristo como o seu Salvador e também aqueles que seguem sendo de ajuda em sua vida cristã. Mas é claro que não é suficiente saber de memória, você tem que saber em que momento e como usar esses versículos para você evangelizar. Eu tenho dado aqui vários versículos, você pode ir anotando, para que quando você puder realmente utilizar, você possa até ler. Não tem importância se você não consiga aí decorar esses versículos. Mas comece evangelizando, contando o seu testemunho. Olha, eu há tempos atrás estava assim, e eu estava dominada pelos vícios, eu estava em depressão, e de repente eu comecei a ouvir um convite. Aí você começa a contar. E a outra pessoa que está lhe ouvindo, ela vai fazer perguntas. Ela vai ficar interessada. Então comece contando o seu testemunho, depois você entra falando do Evangelho. Aqui temos alguns conselhos práticos, não são todos, mas a gente vai trazendo pouco a pouco em cada programação alguns conselhos, algumas dicas para que vocês possam evangelizar e serem exitosos. Eu quero agradecer a todos que nos acompanharam nesta aula. Quero deixar aqui o nosso contato pelo WhatsApp 11982923392. Por hoje é só e eu volto logo mais na próxima edição. Se despede sua irmã em Cristo, Débora Miranda, na paz do Senhor.
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8: A paz do Senhor Jesus, amados ouvintes, uma boa tarde a todos vocês. Aqui quem vos fala é sua irmã em Cristo, Irene Ribeiro. Nós estamos começando mais uma programação do Espaço Reviver. É um momento, e o momento Mulheres de Fé aqui do Rio de Janeiro. Muito obrigada pela sua companhia, fica aí ligadinho. Nós temos assim o que de melhor vai acontecer nas nossas igrejas Pentecostal Deus e Amor aqui no Rio de Janeiro. Então fica aí ligadinho, nós estamos ao vivo diretamente da rua Senador Pompeu, número 27, bem no centro do Rio de Janeiro. Amém? Permaneça conosco porque Deus tem algo especial preparado para a sua vida nesta tarde. Hoje eu estou aqui, eu tenho o prazer de fazer essa programação com a nossa irmã Vânia. A paz do Senhor Jesus, irmã Vânia.
9: A paz do Senhor Jesus a todos os ouvintes, a paz do Senhor Jesus, irmã Irene, todos aqui do estúdio. Que Deus abençoe grandemente a sua vida nesta tarde.

0: É isso aí, amado ouvinte. Fique conosco na nossa programação toda especial nessa quinta-feira para alegrar tua vida. Esperamos que as bênçãos de Deus adentrem a sua casa, seu lar e sua família. Acompanhe conosco. Neste momento nós vamos orar por você. Nós temos o momento da oração. Grandioso Deus e eterno Pai, Deus de poder e glória, Deus de vitória. Pai querido, neste momento adentramos a Tua presença tão gloriosa, Senhor, nesta programação. Jesus querido, nós já sentimos a Tua presença tão gloriosa aqui nos nossos estúdios, ó Pai. Que a Tua presença também se faça notória em cada lar, cada casa, cada família, ó Pai. Meu Deus, que o Senhor possa estar com este amado ouvinte, Senhor, aí numa repartição pública, Pai. Quem sabe na recepção, aguardando um procedimento médico. Quem sabe até mesmo num leito de dor. Meu Pai querido, que o Senhor possa estar conosco, Senhor, com os nossos irmãos ouvintes em todas as situações, seja qual for a situação deste dia. Pai querido, estende as Tuas mãos gloriosas sobre cada casa, cada lar, cada família. Entra, meu Deus, com autoridade. Meu Jesus querido, que esta programação venha ter propósito aos corações e que vidas possam ser alcançadas através das bênçãos que serão derramadas em nome de Jesus Cristo.
1: Seguimos juntos na nossa programação. E agora eu quero apresentar para você uma obra que tem sido instrumento de Deus na vida de muitas pessoas, a Fundação Reviver. É uma obra que une evangelismo, ação social, cuidado e, acima de tudo, a palavra de Deus. Para quem ainda não conhece, a Fundação Reviver atua por meio do evangelismo e de diversos projetos sociais. O objetivo é levar cuidado, dignidade e também a palavra de Deus para aqueles que precisam. É uma obra que tem alcançado vidas em várias regiões do Brasil, cumprindo esse propósito de amor, serviço e transformação. E eu quero apresentar alguns desses projetos para você. Vamos iniciando aqui com o projeto 60 Mais Reviver. Esse é um trabalho voltado para membros com mais de 60 anos que se encontram debilitados e precisam de auxílio. E sabe o que é bonito nesse projeto, irmã Irene? Existe uma equipe de voluntários que se coloca à disposição para ajudar de várias maneiras, dando banho, acompanhando em consultas médicas, fazendo compras, faxina e até pequenas reformas. É um cuidado que vai muito além das palavras. É o amor sendo demonstrado através de atitudes. É o cuidado de Deus chegando à vida dessas pessoas através de mãos voluntárias.
0: Que maravilha, né, irmã Vânia? É assim, a igreja se preocupando com cada frente, né, com cada situação que as pessoas se encontram necessitadas, né? Eu vejo que os anciões por muito tempo lutaram pela obra de Deus, se dispuseram e se encontram debilitados. Então, muitos não têm seus familiares ou têm familiares que não se importam, a verdade, né? Mas esse projeto 60 Mais vem para suprir essa necessidade. Já estamos ele atuando em algumas regiões e nós vamos orar, amados ouvintes, eu rogo as orações de vocês para que esse projeto possa se estender para o Brasil e para o mundo, onde quer que esteja ali uma igreja Deus e Amor, que nós possamos estar disposto, disponível, pronto para mais essa assistencialidade.
1: Linda.
0: Nós temos também, Novânia, o Amparo à Mãe Reviver. No momento, ele atua somente no estado, acho que em Manaus, né? Mas nós estamos orando, estamos aí buscando a Deus para que mais mães possam ser alcançadas, né? É o cuidado que não para por aí, né? A Fundação Reviver tem esta preocupação e tem acompanhado desde o pré-natal, passando por exames, pelo enxoval e também pelo acompanhamento depois do nascimento do bebê. Porque muitas mães se encontram em situações, às vezes jovens, adolescentes, que são abandonadas pela família, quem sabe pelos companheiros. Então, uma forma de nós cuidarmos dessas mães com acolhimento e amor. Então, nós também rogamos, amados ouvintes, a oração de vocês, para que esse projeto se espalhe e possa atender em todo o Brasil, no mundo, onde quer que esteja ali uma igreja Deus e Amor, que o pastor, a esposa do pastor, juntamente possa, com a equipe de obreiros, se dispor de mais essa condição. Irmã Vânia, fala para a gente de um projeto que a irmã acompanha pessoalmente, que a gente tem aqui já no Rio de Janeiro, que é sobre a campanha das tampinhas. Como é que eu, irmã Irene, posso ajudar?
1: Fala. Glória a Deus. A campanha das tampinhas é uma campanha que é arrecadado as tampinhas para que venham ser vendidas e ali poder ajudar a pagar o aluguel da Casa Aberta a Reviver. Por que é importante falar até dessa forma? Porque às vezes as pessoas pensam, como muitas pessoas já chegaram para mim e falaram, o que, que vocês fazem com essas tampinhas? Vocês fazem artesanato, né? Então, elas são revertidas em valores, né, em quantias monetárias, para que venha ajudar na Casa Aberta a Reviver. Então, é muito preciso mesmo, e aqui, graças a Deus, o povo tem ajudado, o povo tem trazido as tampinhas e tem sido vendidas, já foi vendida agora desse mês, para que possa ajudar nesse projeto da Casa Aberta a Reviver, a qual também nós estamos orando para que esse projeto chegue aqui também no Rio de Janeiro. Chegue, melhor dizendo, o projeto já chegou, é só preciso concretizar,
0: implantar, exatamente,
1: né, essa obra aqui também para nós aqui no Rio de Janeiro.
0: Nós temos também, irmã Vânia, o Varal Solidário, né, que é também algo que a irmã pode falar com bastante propriedade também, que a irmã lida com essa situação, com este projeto diariamente. Fala um pouco para nós.
1: Sim, o Varal Solidário é um trabalho diário, na verdade. Às segundas-feiras nós abrimos, sim, montamos ali fora o Varal Solidário às 14 horas, mas esse trabalho é um trabalho diário, a qual, nesse momento, tem irmãs de lá separando roupas, que chegou, ali é separado as roupas, que nem todas as roupas, elas são usadas, né? Então a gente tem que fazer a separação das roupas e preparar para que as pessoas venham buscar. E ultimamente tem feito esse frio, né? Então as pessoas têm vindo buscar casaco, têm vindo buscar roupa de cama. E é um trabalho assim diário, um trabalho que é preciso mesmo. A gente vê ali a equipe voluntária todos os dias, porque muitos pensam assim, tem culto às quintas-feiras, então as irmãs só estão ali nas quintas-feiras, né? Tem o varal na segunda-feira, só está ali na segunda-feira trabalhando. Não, aqui o trabalho da Instituições Reviver, que é a Associação Reviver Help, Deus e Amor, e a Fundação Reviver, em conjunto aqui com a equipe do Rio de Janeiro, tem trabalhado diariamente em favor das vidas.
0: É que tem a questão, irmã Vânia, do bastidores, né, da situação. Quando você chega para atender, já houve toda uma equipe cuidando para que o atendimento acontecer.
1: Sim.
0: Né? Então, as roupas, elas são doadas, nem todas estão em condição de uso, infelizmente, ainda lidamos com essa situação. As pessoas, existem roupas, vestimentas, que elas precisam ser jogadas fora mesmo.
1: Sim.
0: Que não dá mais para usar.
1: Isso.
0: Mas as pessoas, elas não querem jogar fora, então acaba doando, né, aqui para a igreja. Mas mesmo sendo uma pessoa que vive em situação de rua, uma pessoa em estado extremo de vulnerabilidade,
1: sim,
0: ela não vai usar uma roupa que, meu Deus, que poderia ser um pano de chão.
1: Vamos
0: falar, não é excesso a gente falar isso.
1: Tem que estar em condições para que a gente possa doar.
0: Exatamente, sem contar na proposta da situação, né, irmã Vânia? Porque assim, ó, eu preciso de uma roupa, eu vou na igreja e aí eu já não é fácil você vir pedir.
1: Sim.
0: E aí você chega, a roupa, meu Deus, não serve nem para ser o pano de chão.
1: Isso.
0: A pessoa fica num estado emocional, eu penso, horrível, porque é humilhante.
1: Se sente humilhante.
0: Então vamos dar o nosso melhor.
1: Isso.
0: Né? Vamos nos colocar. Graças a Deus nós não precisamos, amado ouvinte, você não precisa. Mas e se você precisar, qual seria a condição que você gostaria de encontrar esse casaco, essa roupa para cobrir o seu fio, esse cobertor? O que você precisar que você puder, como que eu posso falar, se puder dispor da melhor qualidade, é melhor. Ah, irmã Irene, mas o que é bom eu vou usar. Nem sempre, às vezes a gente fica com apego, né? Sim. Aquele casaco, 3 anos no armário, você não usa. Aquela saia, 5 anos, você não usa, mas não quer doar. Doa, que eu tenho certeza que Deus vai mudar o seu guarda-roupa, vai atualizar e o nome do Senhor vai ser glorificado. Glória a Deus. Porque a beneficência, a bondade, a ação, ela é assim, né?
1: Verdade.
0: Quem dá, quem pode dar e quem precisa usufrui.
1: É verdade.
0: É assim que funciona, né? Uma via de mão dupla. Então, você, amado ouvinte, não se apegue. Se você pode, nos ajude para dar o melhor para as pessoas que precisam.
1: E é algo tão satisfatório que, às vezes, tem pessoas que passam para ir para o culto e falam aqui, irmã Vânia, olha aqui. Foi a roupa que eu peguei aqui.
0: Olha que gostoso.
1: Olha que lindo, né?
0: Dá pra vir no culto.
1: Então,
0: as
1: irmãs, elas ficam bem felizes com isso. A gente fica feliz com isso, que a gente vê o resultado, né? Que realmente a pessoa estava precisando de uma roupa para vir cultuar. É na casa de Deus. É muito bom.
0: Coisa linda, né? Agora nós vamos dar um destaque todo especial ao Pão e Vida, Vânia, que também é um trabalho contínuo, diário. E eu falo assim, o Pão e Vida, a questão do alimento na igreja, ela precisa, além de ser contínua, tanto no trabalho dos voluntários como de doadores também, porque
1: sim,
0: é uma coisa que não, você ganhou 10 cestas, as pessoas levaram, as pessoas cadastraram e ali já está precisando de mais alimento. Fala pra gente, irmã Vânia, sobre o Pão e Vida aqui, como que acontece aqui na rua Senador Pompeu?
1: Então, esse trabalho, ele leva alimento e também a palavra de Deus. Muitas das vezes a gente até mesmo passa o alimento e já pergunta assim, já buscou o Senhor? Vai levar o abençoador também? A gente já aproveita, né? A gente está dando alimento e já está levando também a palavra de Deus para essas pessoas. Então, são realizadas as entregas de cestas básicas, também ações de evangelismo nas ruas, através desses alimentos que entram também. Todos os meses tem o evangelismo, a qual é feito 200, 300 quentinhas e levado também à rua. Ou seja, enquanto o alimento chega para suprir uma necessidade física, a palavra de Deus também ela chega levando a esperança e fé. E você que é o nosso convidado para fazer parte dessa obra tão abençoada, venha participar e nos ajudar e continuar levando alimento, cuidado e a palavra de Deus para quem precisa.
0: É isso aí, maravilha. Amado ouvinte, você pode ter, tá aí acompanhando direitinho e tentando se enquadrar numa forma de ajudar, de abençoar esta obra. Você não pode com Varal Solidário, não pode com Pão e Vida, nós ainda não temos a Casa Aberta e a situação das mães. Então, como que você poderia ajudar? Nós temos aqui uma proposta para você. Você pode contribuir, é isso mesmo. Você que deseja colaborar com a Fundação Reviver, existe uma maneira de fazer parte dessa obra. E isso é contribuindo com as doações de alimento através de contribuição financeira, hein? Para que você possa entregar a sua doação, anote aí o nosso endereço. Rua Senador Pompeu, número 27, bem no centro do Rio de Janeiro, hein? 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A nossa irmã que está aqui na técnica vai soltar aí as formas que você pode contribuir. 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
0: É isso aí, amado ouvinte. Anotou direitinho, gravou? 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É 219-6662-0222. Eu vou repetir. 219-6662-0222. Toda contribuição, ela é muito importante para que esse trabalho possa acontecer. E sem você, amado ouvinte, nós não conseguimos seguir adiante. Contamos com a sua colaboração.

0: Cultos da Fundação Reviver é todas as quintas-feiras, né? Na parte da manhã, da tarde e da noite, nós estamos aqui para buscar ao Senhor, para glorificar o nome santo do Senhor. E já pela manhã, né, nós já estivemos aí com a nossa irmã Márcia, um culto muito abençoado na presença de Deus. Glória a Jesus, com toda a equipe, juntamente com ela. Cremos que a palavra do Senhor já alcançou muitos corações nesta manhã e fortaleceu a fé de todos. Estamos no tema do mês, aparecem flores na terra e o tempo de cantar chega. Esse tema eu achei assim tão lindo, porque está chegando assim a primavera, né? Parece que, né, traz assim uma esperança, né, quando a gente lê esse tema assim. É o tempo de cantar chegou, eu posso falar assim, o tempo de cantar, como foi pregado na semana passada à noite, ali o Senhor, ele me deu uma palavra que falava para o povo, o tempo de cantar chegou na sua vida. Glória a Jesus. E isso é uma esperança muito grande que traz ao nosso coração, porque a gente sabe que essa esperança ela está viva, que é o próprio Senhor Jesus. Então, tivemos aí pelo culto da manhã e agora à tarde, nós estaremos aqui com a nossa irmã, a pregadora irmã Irene, que está aqui conosco no estúdio, né? E dá tempo de você chegar, ouvinte. Dá tempo, porque são 2h35, então dá tempo de você participar. Venha buscar a palavra de Deus para o seu coração. E vamos ouvir um pouquinho, um trechinho com a nossa irmã Irene?
1: A vinha não nasceu amarga por conta de falta de água, por falta de preparo da terra, ou de cuidado e carinho especial. Não foi esse motivo. Ele perguntou o que mais eu poderia fazer que eu já não tenha feito. Veja que os recursos, as tentativas, as possibilidades já haviam esgotados. A resolução de tudo foi, como as uvas foram bravas, ele ia fazer saber tudo o que estava acontecendo com aquela vinha. Ele ia tirar cerca daquela vinha, para que ela pudesse servir de pasto, já que ela não tinha a sua finalidade concluída, não servia para ser comestível, não saía para dar, não servia para ser pisada no lagar e virar vinho, e virar suco, então ia virar pasto, ia virar adubo. Ele disse que ia derrubar ali a parede, para que ela fosse realmente pisada, mas não pisada no lagar, pisada para se findar ali. Tornarei em deserto, não será podada e nem cevada, porém crescerão nela sarças, porque uma vez que não é mais cuidada,
2: terra. Aquele clamor invadiu o céu, aleluia, e Pedro recebeu a autoridade de Deus, aleluia, e falou: Tabita, levanta-te, aleluia. E ela levantou, aleluia, porque havia ordem do céu, porque havia autorização da parte de Deus. Eu quero dizer para você, orar sem desfalecer, ora sem parar, ora sem cessar. Clame a Ele que quando a ordem vier do céu, você toma posse de vitória. Deus vai realizar, aleluia. Deus.

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1: Glórias a Deus. Então venha, ouvinte, venha buscar a sua bênção. Veja que o Senhor já está fazendo em seu favor nesta tarde. Venha receber a palavra do Senhor. E também estaremos à noite. Eu mesma que vos falo, irmã Vânia, estaremos aqui com a equipe da Fundação Reviver. Teremos mais uma oportunidade de estarmos juntos na presença do Senhor, adorando ao Senhor Jesus e recebendo direção por meio de sua palavra. Você e sua família são os nossos convidados.
2: E assim, amados ouvintes, foram esses os informes da Fundação Rever, essa obra assistencial gloriosa, que tem a intenção de atender aquele que precisa e contar com a colaboração daquele que o Senhor já tem abençoado e tem. Contamos com você. Fique conosco, continue conosco, né? Nós encerramos assim o nosso momento do espaço da Fundação Reviver. Que Deus continue abençoando essa obra, todos os voluntários, todos aqueles que contribuem, principalmente cada vida que é alcançada através desse projeto.

0: Glória a Deus. Com muita alegria, chegamos a mais um momento especial da nossa programação. Momento Mulheres de Fé do Rio de Janeiro. Estamos, ouvintes, na campanha dos 100 dias de oração. Seguimos firme no propósito dos 100 dias de oração pelo nosso sexto encontro de Mulheres de Fé com o tema Raízes Profundas. Estamos no 99º dia de oração e a meditação será no livro de Lucas, capítulo 23. Hoje será via Google Meet, das 21h30 até as 22 horas. Colocaremos o link nos grupos. Fica ligadinho para que você possa entrar e participar conosco.
1: É isso aí, amados ouvintes. Nós estamos aí neste propósito de oração em prol do nosso sexto encontro de Mulheres de Fé. O tema já é profundo, né? Raízes profundas. Você pensa em tudo aquilo que pode te dar consistência na sua vida. E nós ficamos assim com o coração maravilhado para que chegue logo no sábado e que o Senhor possa receber tudo o que foi preparado, tudo o que está sendo preparado. Hoje, logo mais à noite, a partir das 21 horas e 30 minutos, será, como a nossa irmã Vânia já falou, será disponibilizado nos nossos grupos de Mulheres de Fé este link de oração. E eu quero ver você lá, amado ouvinte, vocês, irmãos, para nós juntos estarmos clamando a Deus de todo o nosso coração para que as bênçãos possa ser derramado. Todas as vezes que nós conversamos com a irmã Sueli Santos, né, esposa do nosso pastor, que está aqui na liderança do Mulheres de Fé do Rio de Janeiro, ela que tem toda a coordenação juntamente ao lado do seu esposo, pastor Antônio dos Santos, sempre ela fala que nós não temos certeza desse dia, porque o amanhã ele pertence a Deus, mas nós esperamos que seja um dos melhores dias da nossa vida, não é mesmo? Então, que nós possamos continuar aí, né? Nessa expectativa, que nós possamos estar aí, meu Deus, nos preparando. Eu espero que você, amado ouvinte, você que nos ouve aí da região dos lagos, de toda a região, que você possa já estar com a sua caravana preparada para estar aqui conosco, que o nome do Senhor venha a ser glorificado e exaltado através da sua vida, amém? Nós contamos aí com caravanas de Belo Horizonte, de Juiz de Fora, de outros estados também. Então você do Rio de Janeiro não pode ficar de fora. Vem aí com o seu look, se você não gosta das cores, da palheta, que você possa, em nome de Jesus, que você possa estar conosco aqui no sábado, amém?

0: É hoje, amado ouvinte, às 17 horas, nós teremos o nosso Evangelismo das Mulheres de Fé. Vamos juntas convidar outras mulheres para fazer o nosso encontro de Mulheres de Fé. Nossa saída será na sede do Rio, na rua Senador Pompeu, número 27, aqui no centro do Rio de Janeiro. Venha estar com a gente, juntas somos mais fortes. Vamos convidar mulheres que ainda não tiveram, até mesmo, eu vou dizer, a oportunidade de estar aqui na casa do Senhor, e num dia de festa não é mais propício, né? Porque a gente fala assim, vamos, vai ter uma festa, aí a pessoa já, né, fala, eu vou lá, eu vou conhecer, e aqui ela vai receber o Senhor Jesus na vida dela.
1: Amém. É coisa linda, né? Nós pensamos aqui, a liderança, em fazer esse evangelismo, porque é uma preocupação. Ultimamente, as nossas festas, nós temos feito muito para nós mesmas, né? É, nós precisamos ser renovadas, mas e as almas, né, irmã Vânia? Nós precisamos ganhar almas para Jesus. Quantas mulheres nós, a cada encontro, a cada evento, a cada culto, nós crescemos mais no nosso ministério feminino, na igreja, na nossa casa, com os filhos, com o esposo. Mas e quem não tem a oportunidade? E quem não faz parte ainda da igreja? Como é que vai conseguir alcançar melhoras e benevolências para nossas vidas, né? Então nós estamos aí unidas nesse evangelismo hoje para que mais mulheres possam ter o privilégio e a oportunidade de ter o seu ministério agigantado e contando com as mãos de Deus, né? Para que isso aconteça, porque sozinha nós não podemos, né? Verdade. Ninguém consegue ser boa esposa, ninguém consegue ser boa mãe ou uma mulher abençoada na casa do Senhor se Deus não estiver na frente. Aleluia, né? É coisa tremenda, não é mesmo? Vamos agora, irmã Antônia, falar de todos os eventos que ainda nós temos aí no estado do Rio de Janeiro, bem? Mulheres de Fé, queremos fazer um convite muito especial para você. É para você mesmo, Mulher de Fé, que está nos ouvindo. Neste sábado, no próximo sábado, dia 19 de setembro, a partir das 14 horas. E olha, me foi pedido pela liderança para falar que vai começar em ponto. Olha o compromisso, hein, mulherada? Vai começar em ponto às 14 horas. Nós teremos o nosso tão esperado sexto encontro de Mulheres de Fé do estado do Rio de Janeiro, com o tema Raízes Profundas, baseado em Jeremias 17, 7 a 8. E teremos a ministração da pregadora Regiane Tinoninha, ela mesma, né? Uma das nossas diretoras que vem ali da capital paulista ministrar a palavra de Deus aos nossos corações. Amém? Meu Deus. Será uma tarde muito especial, né? Onde nós buscaremos a presença de Deus, né? Para ouvir a palavra e fortalecer a nossa fé. Né? Mulheres de Fé, é para vocês. Não deixe essa oportunidade passar. Convide uma amiga, sua mãe, sua irmã. Venha com o coração aberto para tudo aquilo que Deus já preparou para você. Tenha certeza. Quem sabe você está aí na sua casa ou na situação envolvido aí nesse mar de problemas, de preocupação, de coisas que você já tentou, já lutou e não conseguiu resolver. Eu tenho certeza que Deus tem um milagre para a sua vida. Eu tenho certeza que Deus tem uma grande bênção para a sua vida. Quem sabe você já foi em médicos e não conseguiu ainda alcançar cura, paz. Quem sabe a sua enfermidade não é na carne, não é mesmo? Não é em uma parte do seu corpo, é na sua alma. Então venha aí, venha adorar a Deus conosco. Venha. Faz assim, o que você pode fazer, você já fez. Deixa agora Deus fazer para você e vem estar conosco no próximo sábado, no dia 19, às 14 horas, aqui na rua Senador Pompeu, número 27, bem no centro do Rio de Janeiro. Conto com a sua presença, nós estaremos aqui para receber você. Amém?

Mesmo sábado, ouvintes, às 19 horas, temos outro convite especial, a festividade do conjunto Aliança com Deus, com o tema Prostrados em Adoração, baseado em Salmos 66, 4. A ministração será com a preletora Esther

E assim terminamos a nossa agenda de Mulheres de Fé. Espero que você tenha anotado tudo direitinho. Contamos com vocês neste grande evento. Não fique em casa, não fique aí cabisbaixo, com preocupação. Esteja conosco na nossa Igreja Pentecostal Deus e Amor. Esperamos por você, Mulheres de Fé.

0: Glória a Jesus. E agora vamos dar parabéns, né?
1: Isso
0: parabéns
1: aí.
0: Para os aniversariantes, parabéns para todos aqueles que nesse mês, até o exato momento, têm glorificado ao Senhor por sua vida. No dia 13 de setembro, a irmã Ellen, do Expansão Jovem, aqui do Rio de Janeiro, também a nossa irmã Yasmin, neta da irmã Helena, o irmão Daniel Braz, conselheiro do Expansão lá de Alcântara, Ana Paula, do grupo Reviver em Cristo, Patrícia dos Santos, do grupo também Reviver em Cristo, e irmã Ruth Pereira, isso tudo no dia 13.
1: Quantas pessoas, gente, né?
0: E no dia 14, a nossa irmã, a tia Esté Adão, do Pequeno Galileu, irmã Lavínia, cunhada da irmã Áquila, a irmã Aline, a nossa cheirosa, líder estadual das Mulheres de Fé do Rio de Janeiro, a irmã Débora Mendes e a irmã Miriam Freitas. Isso também no dia 16 de setembro. É hoje, né? 16 de setembro? Ou foi ontem?
1: Foi ontem.
0: Foi
1: hoje
0: ontem.
1: Hoje é 17. Ontem,
0: hoje é 17, oh meu Deus. Dia 16 de setembro, o nosso irmão Mateus, Expansão Jovem, a irmã Martinha, a mãe da irmã Ivalda.
1: Isso.
0: E hoje, no dia 17 de setembro, eu já estava pulando, né? É o pastor Carlos, o esposo da irmã Mônica, e a nossa irmã Regiane Tinonim, né? Diretora da Associação Reviver Help, Deus e Amor, e que estará aqui conosco, a preletora do nosso Encontro das Mulheres de Fé também, aniversariando no dia de hoje.
1: É isso aí, hoje é aniversário da nossa querida, né? Irmã Regiane Tinonim. Eu peço aqui, através da rádio, que todo o estado do Rio de Janeiro ore pela serva do Senhor, que estará conosco no próximo sábado, no nosso Encontro de Mulheres de Fé, amém? Que Deus abençoe nossa irmã Regiane, feliz aniversário de toda a equipe da Fundação Reviver aqui do Rio de Janeiro. Que Deus abençoe.

Glória a Jesus. Ouvintes, nós já temos glorificado, exaltado o santo nome do Senhor nesta tarde. Temos nos alegrado com os aniversariantes, temos nos alegrado com o projeto da Fundação Reviver. E o Senhor, Ele também tem uma palavra aos nossos corações. Glória a Deus. Eu convido meus amados ouvintes a pegar sua Bíblia e abrir a sua Bíblia no livro de Cantares 2, no versículo 11. Glória a Deus, que nos fala assim: porque eis que passou o inverno e a chuva cessou e se foi. Glória a Deus. Irmãos, eu gostaria de trazer uma breve palavra através dessa palavra maravilhosa que o Senhor, Ele nos trouxe aqui nesta tarde, uma palavra de fé, uma palavra de esperança, porque nós sabemos que há pessoas que estão passando por problemas, há pessoas que talvez não dormiram nesta noite, né, esperando que o inverno espiritual ela venha passar na sua vida. Assim como

choro, ele pode durar uma noite, mas a alegria vem pela manhã. Assim também há muitas pessoas que estão passando pelo seu inverno espiritual. E como nós estamos nesta campanha que fala que o tempo de cantar chegou, o Senhor, ele me trouxe essa palavra, que fala que o inverno passa e a chuva cessa e logo se vai. Há tempo para todas as coisas. E às vezes há momentos que nós não entendemos o que nós estamos passando. Há momentos que nós não compreendemos porque nós já aceitamos a Jesus, já abrimos o nosso coração para o Senhor, já deixamos Ele fazer a obra em nossas vidas. E por que que o inverno não passa? Por que que essa chuva, espiritualmente falando, não passa? A gente pode ver que aqui no Rio de Janeiro não costuma esfriar tanto, chover tanto, e quando começou o tempo mudar, daqui a pouco já está todo mundo falando, essa chuva não vai passar, esse frio não vai passar, porque nós estamos acostumados com o tempo, com o clima. E muitas das vezes, o Senhor, ele permite nós passarmos por algo na nossa vida, porque às vezes a gente está se acostumando com algo, e o Senhor, ele fala na sua palavra que nós teríamos que passar por aflição. A aflição chegaria na nossa vida. E se o Senhor, ele permite que nós venhamos nos acostumar somente com aquilo que vai nos trazer, algo que vai nos fazer ficar muita vontade, eu não preciso orar muito, eu não preciso jejuar muito, eu não preciso buscar muito porque a minha vida está boa, e de repente o tempo de aflição ela chega, a tempestade ela chega, a dificuldade ela chega, para nós lembrarmos daquele que nos sustenta, daquele que nos pega no colo quando é preciso, daquele que nos faz caminhar, daquele que nos faz andar quando nós pensamos que nós não vamos conseguir. Então eu quero trazer nesta tarde uma palavra para nós aqui no estúdio e para você que está ouvindo, ouvinte, nesta hora, que talvez você não esteja entendendo por que que você está passando por isso, mas você tem que confiar naquele que está te permitindo a passar por isso. Há tempo para todas as coisas, o inverno vai passar, a chuva vai passar, a bênção ela vai chegar na sua vida. O tempo de cantar, ela chega na sua vida. Então glorifica e exalta o santo nome do Senhor. Em todos os tempos da sua vida, glorifica o Senhor, porque Ele é contigo. O Senhor, Ele não está só conosco na hora da bonança, na hora da festa, na hora que a gente está lá glorificando, exaltando, o Senhor está comigo. É naquela hora da aflição, Ele está com a gente também. Ele está cuidando de nós. Se você pode sentir o cuidado de Deus agora aí na sua casa, glorifica o Senhor. O Senhor já pode mostrar, irmã Irene, que tem pessoas em aflição tão severas, tão difíceis, hospitais, pessoas que estão aguardando resposta de familiares nos hospitais. Mas o Senhor, Ele está falando aqui nesta tarde que Ele está contigo. Se você confiou no Senhor, talvez você já até falou com o Senhor nesta manhã: Senhor, eu entreguei a minha vida a Ti, o que que mais o Senhor quer? Ele vai te levar a ter experiência com Ele e você vai glorificar o santo nome do Senhor Jesus. Eu creio, irmãos, que neste evento das mulheres de fé, o Senhor vai estar falando com pessoas que passaram por situações e que vai estar testemunhando para que venha trazer esperança a outras pessoas. Eu já posso ver isso pela fé. E o nome do Senhor será glorificado. Então, ouvintes, que nesta tarde você não tenha essa programação só como mais uma programação da Fundação Reviver, das Mulheres de Fé, mas como um convite de que o Senhor, Ele quer trazer mudança para a sua vida, como um convite de que o Senhor, Ele está aí te guardando, Ele está aí te livrando, essa aflição, ela vai passar, o inverno, ele vai passar na sua vida, assim como o Senhor, Ele criou, permitiu as estações do ano na terra, o Senhor tem permitido essa fase na sua vida e ela vai passar, e o nome do Senhor vai continuar sendo glorificado na sua vida. Não fique prostrado, levante. O Senhor está mostrando pessoas que estão desanimadas e que estão cabisbaixas e que estão pensando até mesmo se vem ou não neste, porque o inimigo já está lutando contra vidas, mas o Senhor está falando aqui nesta tarde: venha, se levante e venha buscar ao Senhor. Glória a Deus, aleluia. Não olhe para a roupa, não olhe para suas condições,
corações, mas venha buscar ao Senhor, porque Ele tem algo preparado para a sua vida. É uma correria muito grande quando se faz um evento desse, mas você que está aí na sua casa, você recebe o convite do Espírito Santo e vem com o coração aberto, as bênçãos, ela chega grandemente sobre a sua vida. Venha buscar ao Senhor, fique com essa palavra, aleluia. Até mesmo se a noite foi longa para você, em dificuldade, o tempo de cantar chegou na sua vida. Recebe essa palavra em nome do Senhor Jesus.

0: Glória a Deus, que palavra maravilhosa, né? Eu senti aqui a presença de Deus no nosso estúdio e a gente via que a irmã Vânia não, se ela fosse dar lugar, ela não ia parar, porque o Senhor quer muito falar, né?
1: Glória a Deus.
0: Glória a Deus, aleluia. Que Deus possa abençoar, amados ouvintes, que vocês possam todos receber de Deus grande bênção e vitória. Fiquem todos na paz do Senhor Jesus. Muito obrigado pela companhia. Vocês estiveram aqui conosco nessa programação, amém? Quem se despede de você é a sua irmã em Cristo, Irene Ribeiro, e a sua irmã?
1: Vânia, fiquem todos com Deus.
0: Ah, se Deus quiser, estaremos juntos novamente na próxima programação. Que Deus abençoe.

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1: E está aí, falamos mais um pouquinho nesta vinheta deste projeto que começou com o nome Água para o Nordeste, mas a cada nossa visita, a cada viagem, conhecendo a particularidade de cada região, estamos expandindo. E, na verdade, o Água para o Nordeste, da forma como iniciou, da forma como cresceu, visitamos ali o norte do país e é um contraste. Tem determinadas regiões, por exemplo, como a própria Ilha de Marajó, que tem muita água. Ali, basicamente, a circulação deles são através de canoas e eles têm muita água. Mas o que acontece com essa água? É uma água de rio, que, na verdade, eles têm que fazer um trabalho porque tem muita terra. Então, ali nós avançamos com um projeto onde nós visitamos aquelas casas ribeirinhas, fizemos doação de caixas d'água e também fizemos ali uma doação de filtros e produtos para decantação. Ou seja, eles colhem aquela água, colocam na caixa d'água, aplicam o produto para uma decantação, a terra baixa e assim eles têm uma água potável. Então assim, começamos lá em 2022, quando Deus preparou que nós pudemos comprar um terreno ali em Paulistana, no Piauí. Ali já perfuramos 5 poços, nós já temos um complexo dessalinizador, que ele pega toda aquela água salobra, que é a água que tem ali naquela região, uma seca muito grande, e nós bombeamos esta água para um complexo dessalinizador com uma tecnologia israelense, através ali de membranas, que ele tira aquele sal e deixa a água totalmente potável. E hoje nós já temos a condição de entregar para a população, para as comunidades, 40 mil litros de água semanal. É uma grande bênção porque nós já temos ali aproximadamente quase 150 famílias sendo assistidas com esta água potável. Pessoas que vivem lá no sertão, na Caatinga, total seca, que não tem sequer a água. E hoje elas estão sendo atendidas, cada ali região. E nós atendemos ali então, em Paulistana, nós temos ali o Batimaré, que foi contemplado. Nós temos ali também Serra Branca. Nós temos a comunidade Riacho do Meio e outras regiões que estamos ali praticamente agora expandindo e podendo entregar esta água potável. Mas nós não paramos ali. Nós fomos ao sul ali do Piauí, nós fomos ao sul de Teresina e atendemos a uma comunidade indígena, Pindobal. Depois fomos ao Maranhão, depois ali fomos ao Pernambuco, onde temos poços perfurados na cidade de Dormentes, no Pernambuco. Nós temos poços perfurados também na cidade de Afrânio, no Pernambuco. E agora já temos uma programação, já fiz uma primeira visita, já fizemos um mapeamento, estamos ali na fase de obter todos os trâmites administrativos, como a outorga do poço, a questão da liberação pela FUNAI, pelo próprio município, onde nós vamos atender uma aldeia indígena. Será a primeira ali no Mato Grosso, uma grande bênção, cidade de Coronel Sapucai. Sapucai, né, irmão? Falando certo, né? Mato Grosso do Sul, Coronel Sapucai. Já temos ali, tivemos fazendo aquela visita e em breve, se Deus permitir, já em outubro nós vamos ter tudo perfurado e será uma grande bênção para já atender ali aproximadamente 50 famílias naquela aldeia e queremos expandir. Então este é o projeto Água para o Nordeste, que vem expandindo para todo o Brasil. E depois desta perfuração, né, quando Deus permitir, concluímos tudo ali no Mato Grosso do Sul, em Coronel Sapucai, nós vamos para Camalaú, na Paraíba. Mano Nelson, onde fica isso? Nós vamos até Sumé, na Paraíba, que é uma cidade histórica conhecida, e depois de Sumé, nós caminhamos 50 quilômetros à frente, onde nós visitamos uma região quilombola, onde também é uma extrema seca. A água, quando eles perfuram, não é uma água de qualidade, e nós já temos ali identificado um local para a perfuração. Então, ele é um processo onde cada região que nós detectamos uma determinada necessidade, e há todo esse trabalho de você ali fazer uma prospecção, ver a questão de onde vai se perfurar o poço, ter as devidas autorizações para fazer tudo de forma legal e entregar para a população a condição da água. Nós que temos acesso a uma água potável, imagina, às vezes nós desperdiçamos a água pegando uma água tratada para lavar um chão. E pessoas que não têm água sequer para beber a água, uma água adequada para fazer o preparo de uma alimentação. Então é isso, você que nos ouve, você que sempre nos acompanha, nos ajude, né, com a sua contribuição, com a sua doação, de tudo aquilo que eu estou falando aqui. Se você acessar o Instagram da Associação Reviver Help Deus e Amor, você vai ali, coloca, né, oficial, e você vai ver que tem vários projetos, mas dentro da pastinha ali, de Água para o Nordeste, você vai ver imagens, você vai ver testemunhos, você vai ver todo esse trabalho que eu estou aqui falando, e como é maravilhoso nós ali podemos alcançar crianças. Irmãos, imaginem, ano de 2025, 2026, irmão Armando, crianças, e isso não é exagero, crianças que sequer conheciam o que era uma torneira. Este é o nosso Brasil, uma extensão continental, locais onde Deus está nos dando direção para ir ali e alcançar vidas. E você faz parte deste projeto, e com a sua ajuda, cada vez mais e mais, vamos alcançando outras regiões. E é isso, o Espaço Reviver, nós utilizamos então para falar da obra assistencial da Igreja Pentecostal Deus Amor, dos projetos, como estamos indo, como estamos avançando. E lembrando você que em todo o Brasil, nas nossas igrejas Pentecostal Deus e Amor, você tem ali pelo menos um culto na semana em prol à obra assistencial da Igreja Pentecostal Deus e Amor, né? Que ali tudo que é arrecadado, onde as famílias, as pessoas vão, façam a sua doação de um quilo de alimento não perecível, uma roupa, um calçado, tudo isso onde nós coletamos, juntamos para atender aos projetos. E de quinta-feira, isto acontece aqui na sede mundial, como é no dia de hoje. Hoje já está acontecendo o culto, nosso irmão Douglas já está ali no altar. Daqui a pouco, já, nós vamos passar ao vivo ali para o altar, onde nós teremos a programação ao vivo, que você vai poder acompanhar pela rádio Deus e Amor, o culto, mas você também pode ali ver ao vivo. Você que não tem condição de vir até a sede mundial, você vai poder ver pelo YouTube da Igreja Pentecostal Deus e Amor, você pode acompanhar pelo IPDA Play, você pode acompanhar também pelo canal do YouTube da Fundação Reviver. E com certeza o Senhor nosso Deus enviará uma palavra para a nossa vida. O Senhor que continua operando os seus milagres, as suas maravilhas, o Senhor que continua libertando, o Senhor que continua curando. Esse é o nosso Deus que nós temos a convicção que nós servimos a um Deus vivo, ao Deus Todo-Poderoso, ao Deus Criador dos céus e da terra. Então, 15 horas, 18 minutos. Irmão Armando, antes de nós passarmos, eu só queria aqui falar de algumas coisas que estão acontecendo também. Nós tivemos aí a semana passada, o nosso caminhão saiu aqui da sede mundial com 1000 cobertores, roupas, e foi para ali o Piauí, mais uma vez para nós atendermos toda a região. E este caminhão agora, ele já está voltando, veja, ele vai sair do Piauí, ali de Paulistana, vai passar por Pernambuco, vai passar pela Bahia, recolhendo tampinhas recicláveis, essas tampas que nós recolhemos em todas as nossas igrejas, e depois essas tampas são ali vendidas como reciclável, e ele vem custear o projeto Casa Aberta, o projeto onde nós assistimos pessoas que estão em situação de rua. E ainda a frota da Fundação Viver continua. Nós tivemos também, no dia de ontem, um caminhão saindo aqui da sede mundial, carregado também com roupas, carregado com cestas básicas, parando na cidade de Santos também, e depois em Itanhaém, e hoje já está em Eldorado, onde nós vamos socorrer ali toda aquela região no Vale de Ribeira, que sofreu muito com as enchentes desde a semana passada, onde o volume de água foi muito grande, onde as cidades, aquelas casas ficaram submersas. Então queremos agradecer vocês com todas as suas doações e continue nos ajudando. E eu quero falar ainda, já aqui há 15 horas e 19 minutos, que nós todos os anos nós fazemos um culto de ação de graças ali na cidade de Sarutaiá, em São Paulo, onde nós temos uma unidade que assiste aos idosos, aqueles idosos que já não têm seus familiares, aqueles idosos que dependem ali 24 horas de atendimento. E naquele culto de ação de graças, todo ano nós temos a caravana. Nós temos caravanas que saímos aqui da sede mundial, tem caravanas que saem das cidades em torno do interior de São Paulo, caravanas de outras cidades, de outros estados. E queremos falar que aqui da sede mundial, como todo ano nós fazemos, nós vamos ter as caravanas para Sarutaiá. Nós teremos o culto no dia 20 de dezembro. Nosso irmão pastor Davi Miranda Filho estará ali conosco naquela confraternização, naquele culto de ação de graça, naquela visita que nós vamos fazer aos idosos. E para você que tem interesse, que é aqui da Grande São Paulo, você que é aqui de São Paulo, nós teremos a caravana a um valor de R$170 e de volta. E você que não tem condição de pagar de forma integral, se você quiser, este ano nós temos a opção para você pagar em até 4 vezes. Você pode ali nos contatar, você pode procurar as livrarias aqui na sede mundial e você pode pagar, por exemplo, R$ 37,50 em setembro, outubro, novembro e dezembro, e aí não vai pesar para você e você vai ter a possibilidade, você que sonha em conhecer Sarutaiá, você vai ter a possibilidade de ver aquele lindo trabalho que já está quase ali há 25 anos, onde nós atendemos com excelência, sem nenhum exagero, aos idosos que estão ali sendo atendidos. E estamos expandindo. Temos agora aquele polo da Fundação Reviver, da Associação Reviver Help em Petrolina, no Pernambuco. E em Paulistana, que nós temos ali também vários projetos, nós vamos ter a nossa lojinha agora, a nossa loja com os materiais da Fundação Reviver. Sem perder mais tempo, irmão Armando, hoje temos aquele culto em prol à obra assistencial da Igreja Pentecostal Deus e Amor e nós já vamos transferir diretamente para o altar. E nós vamos aqui anunciar o nome de algumas pessoas que nos ajudaram, depois vamos fazer uma oração e transferimos depois para o culto. Então eu queria aqui agradecer a algumas pessoas que ajudaram a Fundação Viver e enviaram para nós aqui os seus comprovantes. Agradecemos ao nosso irmão Fábio Rodrigues Oliveira, de Minas Gerais, nosso irmão Pedro Carlindo de Souza, de São Paulo, nossa irmã Maria Edileuza de Oliveira, de São Paulo, nosso irmão Clóvis Ricardo Zondonai, de Itajaí, Santa Catarina, nosso irmão José Fernandes de Souza, de São Paulo, nosso irmão Arquimedes Alves Nunes, DDD 62, nosso irmão Romério Oliveira Mangabeira, de Camaçari, na Bahia, nossa irmã Josimara Barbosa dos Santos de Oliveira, Curitiba, no Paraná, nosso irmão Leonildo Augusto dos Santos, DDD 66, nosso irmão Reni Lemes, de Curitiba, no Paraná, nossa irmã Simone Viana de Souza, São Paulo, nossa irmã Juliana Celeste Estevão, de Minas Gerais, nosso irmão Manuel Alves Macedo de Santos, aqui em São Paulo, nosso irmão Adriano Alves de Souza, DDD 15, aqui de São Paulo, e também o nosso irmão Haroldo Tadeu Benedito, de Taboão da Serra, em São Paulo, e ele disse que ele fez aqui esse compromisso de ajudar a obra de Deus, fez um voto para com Deus e recebeu uma grande bênção. E ele diz aqui que então ele está ajudando as instituições da instituição Sem Viver até o fim da vida dele. Olha que bênção, quantas pessoas nos ajudando, quantas pessoas testemunhando das bênçãos, e é isso que nós vamos mais uma vez ver, com certeza nesta quinta-feira, a palavra de Deus vindo aos nossos corações, o poder de Deus sendo derramado, o Espírito Santo, e nós vamos já transferir direto, porque o nosso irmão Davi Miranda Filho já está aí no Santo Altar de Deus, aqui na sede mundial. Fiquem todos na paz do Senhor Jesus. Quem se despede, presbítero Nelson Santos, juntamente com o nosso irmão diácono Armando Medida aqui na técnica. Fiquem todos na paz do Senhor Jesus.
2: Ele vai perdoar os seus pecados. Ele vai trazer vida. A vida que o Senhor quer nos dar. Jesus cura o cego de Jericó. Evangelho de São Marcos, capítulo 10, versículo 46. A você que está nos acompanhando através da transmissão, Deus tem a palavra revelada para a sua vida. Deus quer falar com você nesse momento. Abra o teu coração, abra o teu entendimento. Deixa Deus tocar em você. Deixa Deus trabalhar na tua vida. Diga: vem, Senhor Jesus. Toque em mim, Senhor. Revela a tua palavra no meu coração. Vamos à leitura bíblica. São Marcos, capítulo 10, versículo 46 até o 52. Diz assim: e vieram para Jericó, e saindo ele de Jericó com seus discípulos e uma grande multidão, Bartimeu, cego, filho de Timeu, estava sentado junto do caminho, mendigando. E ouvindo que era Jesus de Nazaré, que começou a clamar e a dizer: Jesus, filho de Davi, tem misericórdia de mim. E muitos repreendiam para que se calasse, mas ele clamava cada vez mais: Filho de Davi, tem misericórdia de mim. E Jesus, parando, disse que o chamasse, e chamaram o cego e dizendo-lhe: tem bom ânimo, levanta-te, que ele te chama. E ele, lançando de si a sua capa, levantou-se e foi ter com Jesus. E Jesus, falando, disse: que queres que eu te faça? E o cego disse: mestre, que eu tenha vistas. E Jesus disse: vai, a tua fé te salvou. E logo viu e seguiu Jesus pelo caminho. Diga: Senhor, revela esta palavra no meu coração, em minha vida, porque eu preciso desta palavra, desta fé em meu coração. Amém. Podeis assentar, igreja amada de Jesus. Pode glorificar, pode, igreja. Glória, glória a Jesus. Igreja amada, a palavra de Deus nos apresenta a história de um homem chamado Bartimeu, um cego que estava sentado à beira de um caminho em Jericó. Ele não podia enxergar, ele não podia ver Jesus, mas conseguiu ouvir que Jesus estava passando por aquele caminho. Eu creio que Jesus está passando aqui agora também. Bartimeu tinha uma necessidade que nenhum homem podia resolver o seu problema. Ele era cego e dependia da misericórdia das pessoas para ajudá-lo a se mover em algum lugar que ele queria ir. Mas aquele dia aconteceu algo tão diferente. Jesus estava passando por aquele caminho, e quando Bartimeu ouviu que Jesus passando pertinho dele, ele começou a clamar e a gritar: Jesus, filho de Davi, tem misericórdia de mim. Vamos falar também isto? Vamos? Jesus, filho de Davi, tem misericórdia de mim. Pode louvar a Deus, pode, igreja. Esse clamor nos ensina uma grande verdade. Quando reconhecemos que Jesus é a nossa única esperança, não podemos deixar que as dificuldades, as pessoas ou circunstâncias nos impeça de clamar por nome Jesus. Bartimeu estava à beira do caminho. No Evangelho de São Marcos, capítulo 10, versículo 46, disse que Bartimeu estava sentado junto do caminho, mendigando. Ele não enxergava, não podia trabalhar normalmente como outras pessoas. Dependia totalmente da ajuda de outras pessoas. Sua condição provavelmente fazia com que muitas passassem por ali, por ele, sem dar atenção, porque ele era um cego. Mas Bartimeu estava no lugar certo e na hora certa. Você acredita que você está no lugar certo, na hora certa? Então a bênção está chegando até você. A vitória está chegando até você. O milagre está chegando até você. Receba esse milagre agora! Bartimeu estava no lugar certo, na hora certa. Ele estava perto do caminho por onde Jesus estava passando. Talvez alguém tenha olhado para Bartimeu e pensado: este homem não tem mais jeito. Mas aquilo que parecia ser o fim de Bartimeu estava prestes a se transformar em um encontro maravilhoso, um encontro com Jesus. Você já teve um encontro com Jesus, igreja amada? Não importa onde você esteja hoje, não importa quanto tempo você esteja enfrentando grandes dificuldades em sua vida, não importa quantas pessoas têm passado por você sem perceber a sua dor e o seu sofrimento, Jesus pode hoje, agora, transformar a tua história, a tua vida, os teus problemas em soluções. Bartimeu ouviu que Jesus estava passando ali pertinho dele. Alguém provavelmente anunciou: é Jesus de Nazaré que está passando. Qual seria a sua reação? Ficaria quieto ou aproveitaria esta oportunidade? Estou fazendo uma pergunta para a igreja. Bartimeu, ele aproveitou. Ele não ficou quieto, ele ficou quieto. O que ele fez? Jesus, filho de Davi, tem misericórdia de mim. Bartimeu percebeu que aquele poderia ser a única oportunidade que ele estava esperando. Qual a benção que você quer, irmão? Qual a benção que você está esperando? Qual o milagre que você quer a resposta de Deus hoje aqui? Por qual motivo você veio para a igreja hoje? Tem algum motivo? Isto é muito importante. Bartimeu não ficou parado. Jesus estava passando e Bartimeu começou a clamar: Jesus, tem misericórdia de mim. A fé de Bartimeu começou a se manifestar através do seu clamor. Amados irmãos, amadas irmãs, igreja de Jesus, talvez você não consiga enxergar uma solução nesse momento do teu problema, da tua dor, do teu sofrimento, da tua situação. Talvez você não saiba que Deus já começou a agir na tua vida. Continue clamando com fé. O milagre vai acontecer. Glória a Jesus, glória a Deus. O que eu posso dizer para você? Continua crendo, continua buscando, porque mesmo quando não conseguimos enxergar o que Deus já está fazendo, mas podemos confiar naquele que está no controle da nossa vida. Diga: Deus está no controle da minha vida. O cego Bartimeu, ele reconheceu quem Jesus era. Olha que palavra importante. Você já reconheceu quem é Jesus para você? Ou você ainda não reconheceu quem é Jesus? Ele clamou: Jesus, filho de Davi, tem misericórdia de mim. Filho de Davi era um título relacionado ao Messias, o prometido. Bartimeu reconheceu algo sobre Jesus. Ele sabia que Jesus não era simplesmente mais um homem que ali estava passando por Jericó, mas ali era o Filho de Deus. Bartimeu, ele cria que Jesus tinha autoridade para mudar a situação da vida dele. Você crê que Deus pode mudar a sua história? Você acredita que hoje você chegou de uma maneira e vai sair de outra maneira? Você tem esta fé que algo está acontecendo agora, nesse exato momento? Igreja de Jesus, Precisamos reconhecer quem é Jesus para nós. Jesus é o Salvador. Jesus é o Senhor. Jesus é aquele que veio buscar e salvar os perdidos. Jesus é aquele que quem encontramos e temos esperança de vida eterna. Quando reconhecemos quem é Jesus, o que Jesus é para nós, o nosso coração aprende a clamar: Jesus, filho de Davi, tem misericórdia de mim. O cego Bartimeu, ele não deixou a multidão calá-lo. Marcos capítulo 10, versículo 48, diz assim: muitos repreendiam para que se calasse, mas ele clamava cada vez mais. Eu imagino que ele pensou assim: Jesus vai passar e eles não vão deixar eu falar com Jesus, então eu vou começar a gritar. Né, irmãos? Quando você veio da sua casa hoje para cá, talvez alguma coisa queria impedir você chegar, mas você chegou. Você está aqui. Você conseguiu. A multidão não deixou você. Não queria que você viesse. Como cego Bartimeu também. Quando repreendi aquele cego, o que que ele fez? Ele ficou calado? O que que ele fez? Ele começou a clamar mais alto. Mas algumas pessoas tentaram fazê-lo para que parasse de gritar. Disseram para ele: fica calado, não fala nada, fica quieto aí no seu canto. Mas Bartimeu não diminuiu o seu clamor. A Bíblia diz que ele clamava cada vez mais. Isso se chama atitude de fé. Se você tiver essa atitude na tua vida hoje, a vitória está chegando até você. A bênção está chegando até você. O milagre está chegando até você. Quanto mais tentar...
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Muito bem, neste momento no Rio de Janeiro são 15 horas com 38 minutinhos. Eu sou seu irmão em Cristo, Previsto Ribeiro. Que Deus abençoe, amados e diletos ouvintes. Esse é o seu programa Voz da Libertação, que está chegando no recesso do seu lar, que tem a direção geral da nossa irmã Irene Miranda. Se encontra na Avenida do Estado, 4568, capital paulista. Aqui no Rio de Janeiro se encontra na rua Senador Pompeu, no número 27, na responsabilidade do nosso irmão, pastor Antônio dos Santos. Que Deus abençoe a sua vida, modulando os botões sonoros, ela mesma, nossa irmã Agatha. Que Deus abençoe na paz do Senhor e Salvador Jesus Cristo. E lembrando o povo do Rio de Janeiro, que está chegando e já chegou. Chegou o quê, pastor? Chegou a grande campanha, é a sexta-feira que vamos estar aí naquele combate, né, às obras maléficas do diabo. É como Deus revelou para nosso irmão pastor Antônio, essa campanha poderosa, rompendo com as fortalezas do diabo, vai estar sendo aí rompida pelo poder do nome do Senhor e Salvador Jesus Cristo, porque não tem fortaleza que pode resistir o poder do sangue de Jesus. Como os irmãos têm aí acompanhado, né, já ao decorrer dessa campanha, como Deus tem trabalhado, quantas coisas Deus tem feito, vidas sendo libertas, pessoas recebendo cada bênção tremenda das mãos do Senhor nosso Deus. E com certeza não vai ser diferente logo mais nessa sexta-feira. Temos aí 6 cultos no decorrer do dia. Você pode escolher um horário para você estar conosco. Já no primeiro horário, às 7 da manhã, vamos ter aí a presença do nosso irmão pastor Márcio, né, vindo ali da Rocinha, e vai estar ministrando a palavra de Deus, e Deus vai estar abençoando a vida de todos presentes. E às 9 horas vai iniciar aquele culto ao qual nosso irmão pastor Antônio vai estar ministrando a palavra de Deus, e com certeza Deus vai estar usando o nosso irmão mais uma vez nas suas santas mãos, e você vai ser a pessoa que vai ser alcançada pelas mãos do Senhor nosso Deus. As grandes bênçãos dos altos céus vai estar descendo sobre a sua vida por intermédio da ministração da palavra de Deus e também da oração, porque o pastor Antônio, ele prega a palavra do Senhor nosso Deus e depois vai estar orando para Deus estar fazendo coisas maravilhosas na vida de todos que vão estar presentes recebendo esta poderosa oração. E nós vamos agora, por falar em pastor Antônio, nós vamos agora acompanhar Deus usando o nosso irmão pastor Antônio de uma maneira gloriosa na palavra do nosso Deus.

0: Aleluia! Ele é maior!
1: Enquanto você andar com Deus, o seu inimigo não vai prevalecer. Ele vai tentar te bombardear, ele vai tentar te atacar, ele vai tentar te destruir. Mas se a presença de Deus for contigo, ele não vai prevalecer. Ele vai ter que sair à retirada, ele vai ter que recuar contra você. Porque grande, maior é aquele que está contigo. Aleluia, adore o nome deste Deus. O nosso Deus é maior. João 16, 17, deixo-vos a paz, a minha paz eu vos dou. Só tem paz quem anda com Ele.

manhã da com Deus. O Salmo 34, versículo 10. Os filhos dos leões necessitam e sofrem fome, mas a

0: dele por isso, glorifica o nome dele por isso. Oh, aleluia, quem anda com Deus tem tudo. É você que programou a morte desta pessoa, sabe? Quem anda? O céu caindo, tem fogo. Sai da vida dela. Jesus queima ele.
1: Vem, Jeová, derramar a tua Shekinah.
2: Ei, amado ouvinte, olha aí como Deus vai estar operando com toda certeza logo mais nessa sexta-feira. Você não pode perder. O Senhor nosso Deus já tem tudo preparado para você, meu irmão, minha irmã. É você vir receber esta bênção de Deus para a sua vida. Você que conhece, meu irmão, minha irmã, é você que pertence à Igreja Pentecostal Deus de Amor. E você conhece essa pessoa aí, quem sabe está passando por um momento, né, adverso da sua vida, sofrendo. E você sabe que muitas vezes são obras maléficas do diabo que está aí assolando esse lar, essa casa, essa família. Seja aí boca de Deus para essa pessoa. É você estar aí sendo um canal de bênção, trazendo essa pessoa para a presença de Deus, e ela vai estar recebendo a grande vitória das mãos do Senhor, nosso Deus e Pai. Com certeza você vai estar sendo esse instrumento, e Deus, que não fica devendo nada para ninguém, com certeza você vai estar recebendo a sua bênção também, para a glória e honra do santo nome do Senhor. Quantas pessoas neste momento estão gemendo, está em desespero, são pessoas que têm passado pelo médico, muitas vezes a pessoa tem procurado, né, essa enfermidade que tem assolado essa vida, essa pessoa da família, e essa família está em desespero e não tem alcançado aí, né, os seus objetivos, a cura dessa pessoa, porque são obras do maligno que está aí assolando essa vida, e você está indo ao médico. Muito bem, nós respeitamos, claro, a medicina, mas sabemos que as obras do diabo, o médico não vai conseguir detectar com toda a sua aparelhagem, né, médica, aí porque avançou, né, de uma maneira tremenda a medicina, mas não consegue, porque são algo que somente Deus pode revelar, porque o Satanás está agindo de uma maneira terrível nesta vida, e essa pessoa não consegue, não tem paz. Muitas pessoas que nem dormem à noite porque o maligno está assolando ela. Então, você vai estar convidando essa pessoa e ela vai estar recebendo a bênção de Deus, e Deus vai estar sendo glorificado nesta casa, nesta família. Não perca, é logo mais, nessa sexta-feira, e você vai estar recebendo a grande vitória das mãos do Senhor, nosso Deus e Pai. Vamos agora acompanhar também aqueles depoimentos, né, de fé, pessoas que têm aí recebido bênçãos tremendas, que vai estar impactando o teu coração com toda certeza quando essa pessoa relatar o que Deus está fazendo, o que Deus fez e está fazendo na vida das pessoas que comparecem na Igreja Pentecostal Deus de Amor.
3: Pastor Antônio, aqui na sua esquerda, à sua frente, aqui está um pai muito emocionado com a obra que Deus fez na vida do seu filho.
4: Irmão, qual é o seu nome?
5: Jailton Ramos.
4: Irmão Jailton, o que é que aconteceu?
5: Pastor Antônio, eu cheguei aqui na igreja, estava passando um processo muito grande com meu filho, né? E através de eu vir aqui nas sextas-feiras, né, Jesus, né, se eu não me engano, está fazendo 2 meses ou 3 meses hoje que ele não usa.
4: Está liberto o seu filho. O pai está emocionado porque o filho era viciado. ele participando da campanha aqui de sexta-feira, o seu filho está liberto, é isso?
6: Sim.
4: Está liberto. É de se emocionar mesmo, meu irmão.

0: andar pela rua desesperado, ele chegou a entrar dentro da casa de um homem. E não foi sorte, foi Deus, que quando ele entrou dentro da casa do homem, desse rapaz, esse rapaz me conhece. E tá até aqui o vídeo, esse rapaz pegou e me ligou na hora, falou: você conhece esse jovem aqui, ele é teu filho? Eu falei: sim. Aí na hora, assim, que eu tava muito angustiado, porque não adiantava eu falar, chamar atenção, ensinar, explicar o que é a droga, não adiantava. E ali eu peguei e falei com a minha esposa.
1: Essa é a situação de um pai desesperado por causa de um filho nas drogas, irmãos.
0: E graças a Deus ele tá indo para a igreja comigo, tá lendo a Bíblia, tá cantando louvor.
1: E o senhor tá feliz?
0: Sim, sim.
1: Seu filho está liberto. Se alegra, porque Jesus liberta.
0: E eu tive aqui com ele umas quatro sexta-feira. Eu sempre, quando eu venho, eu sento aqui, porque eu gosto de ficar perto do altar, né? E desse dia pra cá, ele deve estar ouvindo em casa, que o rádio fica ligado direto, na Voz da Libertação, oração de madrugada, direto, não desligo o rádio. E Deus fez a obra na vida dele.
1: Feliz.
0: E eu falo para cada um de vocês que está aqui, irmão, eu sou da Assembleia, mas eu acompanho essa igreja aqui muitos anos, ó. E falo para cada um que está aqui, que é mãe, que é pai, que é tio, que veio buscar, não desista não, que o mesmo que Deus fez na vida do meu filho, ele vai fazer na vida de vocês também.
1: Deus abençoe pelo seu testemunho, meu irmão. Levanta a mão e glorifica o nome de Jesus. Jesus tem feito coisas extraordinárias neste lugar.
2: É, amado ouvinte, você não pode perder, olha só o que Deus fez, o nosso irmão estava aí, né, emocionado, em desespero. É a situação de um pai, né, quando aí vendo o filho que está ali escravizado, porque a droga não é brincadeira, muitas vezes as pessoas procuram, né, de uma certa forma, procurar ajudar, a pessoa tem até muita boa vontade para poder ajudar. Quando sabe de uma pessoa que está nessa situação, mas são coisas que somente Deus pode agir, porque é um espírito maligno que dá prazer à pessoa em estar usando a droga. A droga, ela é proveniente, né, de uma parte maligna. Então aí, quando a pessoa se achega a Deus, Deus age e Deus faz a obra, a pessoa recebe a libertação. Quantas pessoas que têm sido libertas, né? Quantas pessoas têm recebido a bênção e a vitória, vindo à igreja pentecostal Deus e Amor. Você que nos acompanha neste momento é o nosso convidado para estar conosco logo mais nessa sexta-feira, 7, 9, 11, 13, 15 e 19 horas. Não perca, porque o Senhor Deus, ele tem vitória para a sua vida. Você vai estar recebendo esses mesmos milagres e maiores ainda, porque o Senhor, ele tem o prazer em operar para que o nome dele seja glorificado. Olha só, esse testemunho é um testemunho que ele arranca lágrimas dos nossos olhos, porque é uma pessoa que está ali dominada e Deus, ele age e essa pessoa é liberta. Essa pessoa agora glorifica o nome do Senhor e Salvador Jesus Cristo. Vem estar conosco. O milagre está acontecendo neste endereço, Rua Senador Pompeu, número 27, bem no centro do Rio de Janeiro. Você vem receber a bênção do Senhor, que já está preparada para você, meu irmão, minha irmã, você de outro ministério, você não crente, venha, porque Deus, ele tem o prazer em operar na sua vida. Vamos acompanhar mais depoimento de fé.

0: Mais uma irmã, pastor Antônio, ela acaba de relatar que veio a campanha e ela foi uma das reveladas que Deus estava dando livramento para a família, e conforme a revelação do Espírito Santo, Deus concedeu um grande livramento para a família dela.
1: Irmã, qual é o seu nome?
2: Maria Lúcia.
1: Irmã Maria, conte a bênção.
2: A bênção, minha irmã, sexta-feira passada eu estive aqui, né? Deus usava o Senhor que estava dando livramento à família de morte, né? Aí no domingo, meu neto foi subir no morro aí com os colegas, né? Na favela, e levou um tiro bem no pé. Né? Aquele tiro foi parar no hospital, teve que operar para tirar bala, né? Tá lá de muleta, botando muito sangue, mas graças a Deus tá vivo, né? Foi um livramento.
1: Deus deu o livramento.
2: Deu livramento de morte.
1: Deus revelou e deu o livramento de morte. Cadê o glória a Deus? Cadê o glória para Jesus? Deus livra mesmo. Irmã, qual é o seu nome?
3: Miracilda.
1: Irmão, o que é que aconteceu?
3: Semana passada, o pastor pôs a mão sobre a minha cabeça e orou para a cura de enfermidade. Eu estava há uns 5 meses por aí com dor nos 2 pulmões. Eu já não estava mais conseguindo fazer nem o serviço da minha casa. Estou totalmente curada.
1: Para
3: a honra e glória do nome de Jesus.
1: Está curada.
3: Estou curada.
1: Quem curou a senhora?
3: Jesus de Nazaré.
1: Foi ele. Dá glórias ao nome de Jesus.

Que maravilha do Senhor Deus! Olha aí, amado ouvinte, já é um convite do Senhor nosso Deus para você, meu irmão, minha irmã, que está nos acompanhando através desse rádio. Deus, Ele está falando contigo, Deus está dizendo para você, o seu milagre está aqui, na rua Senador Pompeu, número 27, venha receber logo mais nessa sexta-feira. Deus vai estar usando o pastor Antônio nas suas santas mãos e você vai estar sendo aí agraciado com esta bênção, com esta vitória. Quem sabe você já tem aí andado de um lado para o outro, tem buscado, tem procurado e não tem conseguido. Você vai chegar aqui com certeza, você vai falar com o Senhor nosso Deus. E Deus revela o profundo escondido. Vai estar revelando o pastor Antônio e Deus vai estar entregando para você a tua grande bênção e a tua grande vitória. Neste momento, falar com o Senhor, nosso Deus e Pai, em oração.

0: Maravilhoso Deus, eterno, bendito e glorioso Pai, nós agradecemos a Ti, Senhor, por este momento maravilhoso em Tua presença, Deus. Pai querido, abençoa a vida dessa pessoa que está acompanhando essa programação. Visita agora, Pai, com a grande bênção, com a grande vitória. Essa pessoa que está em desespero, Senhor, quem sabe, meu Pai, já tem corrido de um lado para o outro e não tem ainda, ó Pai, encontrado, Senhor, a solução, ó Pai, para esta causa que ela está enfrentando, Senhor. Meu Deus, coloca as Tuas santas mãos, as Tuas mãos miraculosas, Senhor, para fazer, ó Pai, um milagre nesta vida. Quantos, ó Pai, que está neste momento até mesmo fazendo voto com o Senhor. Se o Senhor curar ele, ó Pai, se o Senhor curar ela, ele vai estar, ó Pai, na Tua casa, testificando do poder do Senhor. Testificando, ó Pai, que o Senhor é poderoso, ó Pai, nos céus e na terra. Que o Senhor fez, ó Pai, este milagre na vida dele, na vida dela. E o Teu nome vai ser glorificado. E vidas, meu Pai, vai estar sendo impactada com o Teu poder. Pai querido e eterno, visita, Senhor Deus da glória. Aqueles que estão, ó Pai, no hospital. Quem sabe, ó Deus, na UTI, na CTI. E está ali, ó Pai. Senhor amado, poderoso Deus, muitas vezes, ó Pai, recebendo palavras, Senhor, negativa. Meu Deus, quem sabe eu fui até desenganado, Senhor. Mas o Senhor é poderoso, ó Pai, para colocar as Tuas mãos, Senhor, e reverter essa situação, Senhor. Faça esta grande obra, para que o nome do Senhor, ó Pai, seja exaltado e glorificado, Senhor. Visita também, ó Pai, os presidiários, faça a obra. Pelo poder do Teu santo nome, ó Pai, visita agora a cada vida, Pai, a cada alma que está aí, ó Pai, quem sabe, Senhor, em grande desespero, vem agora socorrer e o nome do Senhor, ó Pai, será exaltado. Eu creio, meu Pai, que neste momento o Senhor está operando, Senhor, nesta vida, nesta casa, Senhor, e o nome do Senhor está sendo exaltado. Amém e amém, Senhor Jesus. Que Deus abençoe, amados ediletos ouvintes, 16 horas em ponto no Rio de Janeiro, horário de Brasília. Nós vamos agora em identificação das emissoras. E após a identificação das emissoras, você não desliga o seu rádio não, fica ligadinho, que depois você vai estar acompanhando a transmissão diretamente do Santo Altar, aqui da rua Senador Pompeu, ali na voz da nossa irmã Irene Ribeiro. Que Deus o abençoe, fique na paz do Senhor Jesus, seu irmão em Cristo, Previsa Ribeiro, e também mandando os botões sonoros, ela mesma, nossa irmã Agatha.
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11: Top de 5 segundos.
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29: Casa, sobre a igreja, Pai, sobre cada um que nos acompanha nesta tarde, Jesus, que o Senhor possa falar conosco, ó Pai, através da Tua palavra, Jesus, que o Senhor possa remover o que é de falha, remove o que é de transgressão, ó Pai querido, vai removendo o que é de iniquidade, ó Pai, venha manifestar, Senhor, a Tua glória, Pai querido, venha manifestar, Senhor, a Tua misericórdia, Jesus, eu sei que o Senhor vive, Jesus, eu sei que o Senhor reina, há poder no Teu nome santo e puro, há poder no Teu nome forte e verdadeiro, ó Pai, Jesus, Tu és aquele que é general, Tu és aquele que segue conosco, ó Pai querido, em batalha, proporciona, glória, Pai querido, nesta tarde, um milagre, glória, sobrenatural, alcança diante da Tua presença, ó Pai, todos que estão carentes e necessitados, ó Pai, que o Senhor possa enviar provisão da Tua parte, as nossas vidas, Senhor, vai visitando agora a necessidade de cada um, opera, Deus, em sinal e prodígio, cura nesta tarde, ó Pai, as enfermidades da carne, cura nesta tarde, ó Pai, as enfermidades da alma, Senhor, nós estamos aqui, Senhor, porque precisamos de Ti, sim, meu Rei, precisamos do Teu amor, precisamos, ó Pai querido, da Tua bondade, Jesus querido, nesta tarde eu quero orar, Senhor, por esta obra tão grandiosa, cujo a qual, Senhor, há 32 anos o Senhor revelou ao coração da nossa presidente, irmã Irene Miranda, ó Pai, obrigada, Senhor, porque esta obra só cresce a cada dia, obrigada por cada braço assistencial, obrigada por cada frente, ó Pai, de apoio, pelas vidas que o Senhor tem alcançado, ó Pai, que o Senhor possa, Senhor, preparar mais e mais portas abertas, que o Senhor possa preparar, glória, mais e mais disponibilidade, ó Pai, no voluntariado, para que mais almas, mais vidas possam ser alcançadas, possam beneficiar, Senhor, de tudo que o Senhor tem disponibilizado à Tua casa. Eu louvo o Senhor pela diretoria executiva e deliberativa que tem apoiado ao longo desses anos esta obra tão gloriosa, cedendo espaço dentro das nossas igrejas pentecostal Deus e Amor, onde tem acontecido os cultos, ó Pai. Senhor, Tu és maravilhoso. Senhor, Tu és poderoso. Pai querido, o Senhor é grande, é forte, é verdadeiro. Há poder no Teu nome santo. Há poder, Senhor. Tu és aquele que vive. Tu és aquele que reina. Ó Deus de glória. Ó Deus de maravilha. Ó Deus de misericórdia. Estende, ó Pai querido, as Tuas mãos poderosas. Estende, ó Pai querido, para que mais e mais vidas possam ser alcançadas. Jesus querido, vai operando, Senhor, a União Feminina, a Associação Reviver Help, que tem orado, Senhor, todos os dias, para que esta obra aconteça, para que os impedimentos saiam, Pai. Toma nas tuas mãos, Senhor, a cada liderança, Pai, todos que se dispõem. Jesus, tu és aquele que vive, tu és aquele que reina, ó Pai, há poder no teu nome santo e puro, há poder no teu nome forte e verdadeiro, ó Pai, vai contemplando diante da tua presença, vai fortalecendo, Senhor, para que o teu nome venha a ser glorificado, para que o teu nome venha a ser exaltado. Jesus, vai envergonhando o diabo, envergonha o adversário da nossa vida, envergonha, ó Pai querido, o adversário da nossa alma, ó Deus, meu Deus, meu Deus, engrandecido é o teu nome, exaltado é o teu santo nome, ó Pai, vai confirmando a vitória. Pai querido, eu quero orar, Senhor, pela equipe da Fundação Reviveira, aqui no estado do Rio de Janeiro, ó Pai, Senhor, que o Senhor possa honrar a liderança, todos que apoiam os cultos, Senhor, toda a equipe, Senhor, que tem estado ali no Valar Solidário, que tem ali, Senhor, atuado no Pão e Vida. Ah, Jesus, as obreiras que têm apoiado espiritualmente no altar, para que cada culto aconteça, todos aqueles que se dispõem a ministrar aos corações. Jesus, eu creio, Senhor, na vitória, eu creio, Senhor Jesus Cristo querido, que tu és aquele que se agrada com cada disponibilidade, ó Pai, é o Senhor quem retorna para cada vida com grande resposta. Senhor Jesus Cristo querido, fica conosco nesta tarde, fica com cada ouvinte, ó Pai, ajuda, Senhor Jesus Cristo querido, toma para si, Senhor, as causas que estão entre céu e terra, Senhor querido, Jesus maravilhoso e poderoso e de glória, esteja conosco, ó Pai. Ah, Senhor, que não nós, mas o Senhor, que cresce nesta hora de oração, atendendo o clamor, atendendo a cada petição, realiza, Deus, uma obra sobrenatural nesta tarde, visita, Pai querido, oh Deus, aleluia. Aleluia, meu Pai, contempla na tua presença e confirma a boa obra, em nome de Jesus Cristo. Amém? Que Deus abençoe, aleluia, os irmãos aqui de corpo presente, que Deus abençoe também os amados irmãos ouvintes, amém? Aleluia. Vamos abrir as nossas Bíblias, aleluia, Jesus, em Êxodo 14, aleluia, Jesus. Êxodo capítulo 14, o versículo de número 15. O mar se abre é o título na minha Bíblia, amém? Aleluia, grande Deus forte, aleluia. Você, amada igreja do Senhor, se coloque em pé na presença daquele que vive. Abram as suas Bíblias em Êxodo capítulo 14 e o verso 15, aleluia. Amado ouvinte, você que nos acompanha aí, aleluia, Jesus, do seu lar, do seu trabalho, da sua casa, aleluia, Jesus, quem sabe de um hospital, de um centro de recuperação, ou até mesmo do presídio feminino e masculino, se você tem acesso à sua Bíblia, você pode abrir aí, aleluia, Jesus, logo no comecinho, né, aleluia, Jesus, grande Deus, no segundo livro da Bíblia, o capítulo 14, o versículo 15, o tema nós vamos repetir, o mar se abre. Aleluia. E diz assim a palavra do Senhor. Então disse o Senhor a Moisés, por que clamas a mim? Diz aos filhos de Israel que marche. E tu, levanta a tua vara, estende a tua mão sobre mar e fende-a, para que os filhos de Israel passem pelo meio do mar em seco. E eis que endurecerei o coração dos egípcios, e estes entrarão atrás deles. Então eu serei glorificado em Faraó e em todo o seu exército, nos seus carros e nos seus cavaleiros. E os egípcios saberão que eu sou o Senhor, quando for glorificado em Faraó, nós, os seus carros e nos seus cavaleiros. E o anjo de Deus que ia diante do exército de Israel se retirou e ia atrás dele, Também a coluna de nuvem que se retirou de diante deles se pôs atrás deles e permaneceu entre o campo dos egípcios e o campo de Israel. Assim a nuvem se tornou em trevas para aqueles, mas para estes clarearam a noite, de maneira que em toda a noite não se aproximou um do outro. Então Moisés estendeu a mão sobre o mar e o mar fez retirar o mar por um forte vento, aleluia, oriental naquela noite. Então o mar tornou-se seco e as águas foram repartidas. E os filhos de Israel entraram pelo meio do mar em seco. E as águas foram-lhe como um muro à sua direita e à sua esquerda. E os egípcios o seguiram, entrando atrás dele todos os cavalos de Faraó e os seus carros e os seus cavaleiros até o meio do mar. E aconteceu que, na vigília daquela manhã, o Senhor, na coluna de fogo e da nuvem, viu o campo dos egípcios e provocou uma confusão no campo dos egípcios. E tirou-lhes as rodas dos seus carros, fazendo-os andar em dificuldade. Então disseram os egípcios, fujamos-nos da face de Israel, porque o Senhor por eles peleja contra os egípcios. E disse o Senhor a Moisés, estende a tua mão sobre o mar, para que a água torne sobre os egípcios, sobre os seus carros e sobre os seus cavaleiros. Então Moisés estendeu a sua mão sobre o mar, e o mar retornou ao seu lugar ao amanhecer. E os egípcios que fugiram foram de encontro ao Senhor, derrubou os egípcios no meio do mar, porque as águas tomando cobriu os carros e os cavaleiros de todo o exército de Faraó, que os haviam seguido o mar. Nenhum deles ficou, mas os filhos de Israel seguiram pelo meio do mar seco, e as águas foram para eles como um muro, à sua direita e à sua esquerda. E assim o Senhor salvou Israel daquele dia da mão dos egípcios. Israel viu os egípcios mortos no mar, e viu Israel o grande poder que o Senhor exercia contra os egípcios. Por isso temeu o povo ao Senhor e creu nele, em Moisés e o seu servo. Amém? Grandioso Deus e eterno Pai, aí está, Senhor Jesus Cristo, querido, a tua palavra, Senhor, nesta tarde, Senhor. Que o Senhor possa, meu Deus querido, falar-nos ao coração. Que o Senhor possa, meu Pai, alimentar-nos a vida, a alma, Senhor. Direciona-nos, Senhor, ó Deus querido, pelo teu Espírito. Senhor Jesus querido, contempla a nossa vida na tua presença. Manifesta, Senhor, a tua misericórdia sobre nós, ó Pai. A poder, Senhor, no teu nome santo e puro. A poder, Senhor, no teu nome forte e verdadeiro. Ó Pai querido, Pai grandioso, glorioso, ó Pai. Contempla diante de ti as nossas vidas. Venha falar conosco, Senhor. Fala, Senhor, aos nossos corações. Confirma, Pai querido, o teu querer e o teu trabalhar. Jesus, nós precisamos ouvir a tua voz, Senhor. Ó Deus, meu Deus poderoso. Senhor, venha alcançar nesta tarde, pela tua palavra, Senhor, a cada vida. Alcança, Senhor Jesus, nesta tarde, ó Pai, pela tua palavra, cada um que anseia, Senhor, ouvir a tua voz. Senhor, fala conosco, eu oro e já te agradeço em nome de Jesus. Amém? Amada igreja, pode se assentar em nome de Jesus Cristo. Amados ouvintes, fiquem em espírito, pode aplaudir. Pode adorar e exaltar o nome santo do Senhor nesta tarde. Amados ouvintes, nós estamos, aleluia Jesus, neste mês, aleluia, engrandecido aquele que está aqui numa poderosa campanha, aleluia Jesus, com o tema, aleluia Jesus, aparecem flores na terra e o tempo de cantar chega. Que está ali fundamentado, tem o respaldo bíblico em Cânticos 2:12, meus queridos. E nesta tarde essa palavra já foi pregoada ao longo desta campanha. E eu ali com Deus pedindo para que Deus falasse nesta tarde ao nosso coração. E Deus colocou, Senhor, ao meu coração este trecho bíblico, esta passagem bíblica, aleluia Jesus, tão histórica, tão conhecida e que nos traz muito ensinamento e muita reflexão, que é a passagem do mar vermelho.
12: Glória a Deus.
29: Amém? Aleluia, Jesus.
12: Caraca,
29: grande Deus
12: daqui,
29: de poder. Eu acredito que Mano. Eu e você, a cada ouvinte, a cada irmão aqui presente, nós já nos encontramos em situações, aleluia, Jesus, em grande dificuldade, em várias áreas, etapas e fases das nossas vidas. Aleluia. Onde, aleluia, Jesus, nós até mesmo pensando que não íamos conseguir vencer, que nós seríamos envergonhados, quantas vezes, mediante a provação, quantas vezes, mediante a dificuldade, nós olhamos para um lado, para o outro, e não vemos o mar se abrir, não vemos solução para o nosso problema. Mas nesta tarde o Senhor traz essa palavra à nossa vida, para renovar as nossas forças, para fazer nova aliança conosco, aleluia, Jesus, e nos fazer crer que no tempo certo, Deus, ele abre o mar. Aleluia, Jesus. Grande Deus de poder. O texto bíblico começa, aleluia, Jesus, com um despertamento, aleluia, Jesus, onde o Senhor diz a Moisés, por que clamas a mim, aleluia, Jesus, por que ainda pede, por que ainda lamentava, por que ainda estava ali, carente de provisão e de resposta a Moisés, aleluia. Diz ao povo que marche, o tempo havia chegado, igreja, que coisa linda, aleluia, Jesus. O Senhor já havia mudado a história, o Senhor já havia mudado o cativeiro de Israel, aleluia. Foram muitos anos de provação, foram muitos anos de grande dificuldade, aleluia, mas o tempo havia chegado na vida de Israel, aleluia, Jesus. Jesus, e Deus havia dado autoridade a Moisés, aleluia, para conduzir o povo, aleluia. E assim prosseguiu, aleluia, Jesus. Deus direcionou, deu estratégia a Moisés, aleluia, dizendo ali, Moisés, levanta a tua vara, estende a tua mão sobre o mar e fende, aleluia, para que os filhos de Israel passem pelo mar em seco, aleluia. Eu acredito, amados ouvintes, amados Igreja do Senhor, que se nós neste momento elevarmos para este momento onde o mar está ali diante do povo, não tem como seguir adiante, eu creio que a fé ela fica balanceada, eu creio que a gente fica ali até mesmo duvidando do poder da autoridade de Deus sobre as nossas vidas, mas no momento que Deus dá ali a autoridade para Moisés, no momento que Deus direciona e dá estratégia, e que Moisés, movido de fé, Moisés, movido de esperança, aleluia, recebe a orientação de Deus, estende ali a vara, e que o povo de Israel contempla o mar se abrir, aleluia, Jesus, eu creio que foi algo sobrenatural, eu creio que mirando, que diante, aleluia, do povo ali vê aquela situação tão gloriosa, aleluia, que aos olhos dele não tinha condição, Moisés não tinha estrutura, sabedoria e condição para abrir o mar se não fosse, aleluia, através da palavra ordenada da parte de Deus. Veja, irmãos, que Deus, ele tinha toda uma estratégia, Deus tinha todo um trabalhar, no momento que o mar se abriu e o povo começou a passar o mar a seco, aleluia, Jesus, Deus permitiu, aleluia, Jesus, Faraó endureceu o coração, Faraó que havia dado permissão para que o povo partisse do Egito, que já não aguentava mais a dificuldade, que mediante cada situação vivenciada, com cada praga que foi provado a autoridade e o poder grande de Deus no Egito, ele se deu por cansado.
12: Glória a Deus.
29: Faraó se deu ali por cansado e deixou o povo seguir adiante. Mas ali, aleluia, por permissão de Deus, ele endureceu o coração, preparou o carro, carros e cavaleiros e glória seguiu a perseguir o povo. Eu acredito que no coração, na intenção de Faraó, eles iam ali, meu Deus, ele ia fazer com que o povo com autoridade retornasse para a escravidão. Na mente, aleluia, Jesus, e ali na soberba, vamos dizer, de Faraó, ele ia atrás com o exército para fazer o povo retornar à servidão, ao trabalho. engrandecido é o nome santo do Senhor. Mas Deus que conhecia o coração, Deus que conhecia a medida que a fé do povo de Israel estava balançado, Deus queria, aleluia, provar, promover algo impactante. Aleluia. Então Deus permitiu, aleluia, Jesus, que o exército perseguisse Israel até um dado momento. E a palavra do Senhor vem dizer, aleluia, Jesus, que o exército ali, a coluna de fogo, que estava à frente, se colocou atrás, aleluia, Jesus, e o povo seguiu adiante. E quando chegou ali no meio do mar, aleluia, Jesus, Deus deu nova ordem, aleluia, para que o mar se fechasse ali perante Faraó, os carros e cavalos, aleluia. Engrandecido é o nome santo daquele que vive. E o povo viu o poder e a autoridade da vontade de Deus sobre cada causa, sobre cada situação. Aleluia. O mar se abriu sim, amada igreja. O mar se abriu sim, amados ouvintes. Aleluia. Mas abriu para o povo de Israel passar. Aleluia. Mesmo Faraó, os carros, cavalos e cavaleiros estando ali atrás. Aleluia, não era bênção a ser distribuída, não era bênção a ser compartilhado com o Faraó, seus carros e cavaleiros. Então o mar se fechou para Faraó e para todo o seu exército. Ei, eu quero te dizer da parte de Deus nesta tarde, que o que Deus separou para você, o que Deus separou para a sua casa, o que Deus separou para a sua família é teu, aleluia, não será compartilhado com Satanás, não será compartilhado com a adversidade. O que é seu, o que é presente de Deus, você toma posse e só glorifica, porque Deus, aleluia, é aquele que faz.
12: Teste, oi.
29: Deus segue sendo o mesmo hoje, foi o mesmo ontem, será futuramente na minha e na tua vida. Basta que nós venhamos estar posicionados na vontade submissiva de Deus. Basta que nós venhamos estar posicionados, aleluia, no tempo de Deus sobre a nossa vida. Houve tempo de escravidão para o povo. Houve tempo em que a fé estava balançada, aleluia. E nós vemos pela Bíblia que foi permissão. O povo se afastou, aleluia. O povo deixou de clamar, aleluia. Mas quando o povo retomou, aleluia, a fé, quando a fé de Israel foi restaurada, e quando Moisés estava pronto, aleluia, para cumprir o ministério, quando Moisés estava pronto para cumprir a chamada, aleluia, cumpriu-se a promessa de Deus na vida de Israel. E eles seguiram adiante, aleluia. E Deus, de maneira enfática, provou, aleluia, que quando Ele sentencia, ninguém tira o decreto de Deus sobre cada casa, sobre cada lar e cada família. Era tempo da escravidão finalizar. Era tempo do povo seguir adiante rumo à terra prometida. E não seria Faraó, não seria carro, não seria carros, não seria cavaleiro que impediria o povo de seguir rumo às bênçãos de Deus. Não é diferente, amados ouvintes, na minha casa, na tua casa. Não é diferente sobre o nosso ministério, sobre a nossa chamada e a nossa vida, aleluia. No tempo de tomarmos posse de vitória, tomaremos. Aquietai-vos, aleluia, e vede que o Senhor vos fará. O Senhor está a agir, o Senhor está a estender as mãos sobre esta igreja, sobre amado ouvinte, aleluia. É tempo do mar se abrir. Aleluia. A proposta dos nossos cultos no mês de setembro, aleluia, Jesus, é que o tempo de cantar chegou. O tempo de cantar chegou para o povo de Israel que estava ali cativo no Egito. O tempo de liberdade. O tempo de vivenciar, aleluia, a promessa de Deus. O tempo de andar com Deus, aleluia, e provar e testemunhar e vivenciar milagres havia chegado para o povo. Aleluia, não é diferente nas nossas vidas, aleluia. O tempo da cura é chegada, arabandassúria labastérquia. O tempo, aleluia, daquela causa na justiça, aleluia, ser assinada, aleluia, é chegada, arabandai endei, alamaster, kenai decomanai. O tempo da igreja contemplar as maravilhas de Deus é chegado. Mas uma oração nós precisamos fazer. Nós precisamos pedir para que o Senhor venha desvendar os nossos olhos, para que nós possamos contemplar as maravilhas dele. É necessário que nós possamos contemplar o poder e a autoridade de Deus sobre a nossa vida, aleluia. Muitas vezes nós duvidamos da ação de Deus, muitas vezes nós duvidamos do quão Deus é grande, do quão Deus é maravilhoso e poderoso sobre as nossas vidas. E aí a nossa falta de fé minimiza o poder e a autoridade de Deus. Não, amada igreja, não, amados ouvintes, não importa a situação que nós estamos vivendo, não importa o que nós estamos passando, nós vamos deixar a nossa fé na altura do milagre, aleluia. O que você pede para Deus é grande, aleluia. O que você quer de Deus é grande, aleluia. Então a sua fé precisa estar na altura. Mas irmã Irene, eu olho para um lado, eu oro para o outro, e eu vejo a dificuldade, eu vejo quão difícil tem sido as situações em que até aqui eu tenho vivenciado, ei. Esse texto bíblico nos traz essa reflexão. Devido ao sofrimento, devido à servidão, o povo de Israel se afastou de Deus. E aí ficava sem condição deles ver a mão de Deus. Deus o tempo todo estava livrando. Deus o tempo todo estava trabalhando. Mas foi necessário eles viverem as pragas. Ver que as pragas afetavam egípcios, mas não afetavam o povo de Israel. Eles precisaram ver passo a passo que quando Deus dá vitória, a vitória é concreta, aleluia. Que quando é tempo de cantar, aleluia, o cântico é colocado sobre cada boca, sobre cada casa e cada família, lá semana, ou deia, lá basteria, lá mais. O povo de Israel teve o privilégio, igreja, amados ouvintes, de contemplar Deus agindo. Você pode, por favor, nesta tarde, olhar para a tua vida e ver que até aqui o Senhor te sustentou. Eu tenho certeza que não tem sido fácil a caminhada. Eu tenho certeza que com dificuldade esse dia acontece sobre a sua vida. Tem até um coloquial aí no mundo, quantos leões se matam por dia. Eu tenho certeza que não foi fácil até você chegar aqui e sentar nessa cadeira para ouvir esta palavra. Eu sei que não está sendo fácil para o meu irmão amado ouvinte, aleluia. Mas ei, Deus nunca disse que seria fácil, mas Ele prometeu estar conosco todos os dias da nossa vida. Você pode sentir Deus contigo, você pode sentir a presença de Deus na tua vida. Você pode sentir a presença de Deus na tua casa e na tua família. Você pode glorificar o Deus que nunca te abandonou, aleluia, que nunca te deixou e até aqui tem sustentado. Oh, aleluia. Nós vemos muita gente perdendo fé, perdendo esperança, até mesmo dizendo que a igreja está fraca. Não, irmãos. As paredes não são igreja, cadeiras não são igreja, tribuna não são igreja. Então se existe fraqueza, a fraqueza está em nós, quem está entendendo? Então hoje nós vamos mudar esse cenário. Hoje nós vamos mudar a nossa história. Nós seremos crentes fortes, aleluia. Nós vamos clamar, assim como o povo de Israel retomou o clamor, retomou a adoração. Nós vamos retomar hoje o nosso clamor. Nós vamos retomar a nossa adoração. coração, aleluia, e nós vamos colocar Deus presente na nossa vida, nós vamos passar o mar a seco, por quem vai abrir este mar é Jesus o Nazareno, é o Criador, aquele que foi e sempre será, autor e consumador da nossa fé, aleluia, ele que venceu a morte, aleluia, ele que está aqui nesta tarde, para tocar na minha e na tua vida, para que nós que entramos enfermos, saímos curados, nós que entramos neste templo, cabisbaixo, possamos sair com a nossa cabeça erguida, convictos de vitória. Você que está no seu lar, no seu trabalho aí, quem sabe chorando, amado ouvinte. Quem sabe você está aí na sua casa, sem saber o que fazer. Ei, Deus manda eu te dizer por este propósito e esta palavra, que o tempo de cantar chegou, aleluia. É tempo da igreja tomar posse de vitória. É tempo da igreja crer, aleluia, que dias melhores virão, aleluia. Vidas melhores estarão, aleluia. Engrandecido e exaltado aquele que está aqui. Se havia fraqueza na igreja, se havia fraqueza em Israel, se havia fraqueza no próprio Moisés, porque Deus através da palavra falou, Moisés, por que clamas a mim? Aleluia! Por que que Moisés ainda estava clamando e não tinha enxergado que a história já havia sido mudada? Aleluia! É assim na nossa vida, que nós possamos olhar para o nosso problema, que nós possamos olhar para a nossa família, para o histórico da nossa família e ver que Deus já mudou a história. O cativeiro já foi mudado, aleluia, os mares se abriram, a água já está à direita, a água já está à esquerda, é para passar seco, aleluia, e é compartilhado a vitória somente com Israel, porque as bênçãos de Deus é para o povo de Deus. Muitas vezes está difícil ver vitória, muitas vezes fica difícil enxergar a vitória, porque nós saímos da posição. Se não estamos posicionados na presença de Deus, fica difícil para Deus agir. Fica difícil para Deus trabalhar, mas se retomamos uma vida onde cultuamos a Deus, adoramos a Ele, onde nós fazemos a nossa parte no jejum e oração, retendo a palavra de Deus no nosso coração, guardando a nossa vida em santificação, não tem por que Deus, no seu tempo, não decretar vitória sobre a nossa casa, sobre a nossa vida e a nossa família. Somente você que crê, levanta a tua mão e dê um brado de glória, aleluia! Somente você que acredita que Deus é contigo, somente você que acredita que a vitória é tua, que não haverá carros, não haverá faraó, não haverá cavalheiros que irão impedir você de passar o mar a seco, porque o mar se fecha para a tua adversidade, o mar se fecha para o teu problema, o mar se fecha para a escassez, o mar se fecha, aleluia, para tudo que não provém da parte de Deus. Que nesta tarde, amados ouvintes, prevaleça sobre a sua vida somente a vontade de Deus. Que você possa sentir sobre a tua casa, sobre os seus filhos, sobre o seu cônjuge, sobre a sua vida financeira, sobre a vida ministerial, material. Que você possa contemplar as bênçãos de Deus. Mas, irmã Irene, eu tenho fé. É que está difícil mesmo. Calma, meu querido. Calma, minha querida. Foi assim. Foi assim. O povo do Egito, depois com mais tempo, lê cada versículo dessa passagem bíblica. Lê cada frase para que você possa ter a tua fé restaurada. O povo lidou com perdas. O povo lidou com sofrimento. O povo lidou com sacrifício, com humilhação, com fome, com escassez, volto a dizer, e eles se afastaram de Deus. Houve momentos que de revolta espiritual, de achar que Deus não estava ali, mas no momento que eles creram que a promessa ia se cumprir. É isso que nós precisamos nesta tarde. Crer que a promessa vai cumprir. Não há situação difícil, amados. Não há dificuldade que vai nos afastar de Deus. Não há problema algum que vai limitar o poder e autoridade, que vai anular a presença de Deus sobre a nossa vida, aleluia. Não importa, haja o que houver, aleluia. Aconteça o que acontecer, Deus está conosco, aleluia. Deus é com a igreja escolhida, aleluia. O tempo de cantar chega para aquele que não abre mão da fé. O tempo de cantar chega para aquele que mantém a aliança viva, aleluia, que mantém a fé guardada na tábua do coração, aleluia. O tempo de cantar chega para aquele que sabe que o Deus Criador não brinca, não dorme, está presente em toda a situação, e Ele é Deus. Sarasteri que ela mai. Ouriclama, alabassuriclama, alabassei. Nós temos esse texto bíblico para agigantar a nossa fé. Que coisa linda a posição de Deus no momento de dificuldade, no momento em que o povo via ali mar fechado, egípcio, faraó, carros e cavaleiros atrás, não tinha como agir. Mas o olhar, a atenção do povo continuava sendo para frente. Foi adiante que o mar se abriu e eles seguiram à frente. Meu irmão, minha irmã, nesta tarde, não olhe para o lado, não olhe para o outro, não olhe para trás, não recue, olhe para frente. Siga, aleluia, Cristo, aleluia. Siga a direção de Deus, aleluia. A tua vitória está em prosseguir, a tua vitória está em não desistir, aleluia, e não retroceder, mas seguir adiante, porque a ordem liberada pela a palavra de Deus nesta tarde é marche, marche, marche. Prossiga no teu ministério. Você marcha fazendo visita, prossiga. Você marcha orando, intercedendo pela igreja, pelas almas, prossiga. Você marcha glorificando e adorando a Deus, prossiga. Qual é a tua marcha nesta tarde? Araster que anamai. Tei, alabassuri, alabastei. Prossiga na tua marcha. Mantém-se firme no que Deus te escolheu e te posicionou. E você vai ver que as coisas vão acontecer. Aleluia. Já estão acontecendo, aleluia. O milagre está diante dos nossos olhos. Se você tem fé e você crê, a enfermidade que você entrou neste templo de adoração hoje não te acompanha mais. Se você crê, quando você chegar na sua casa hoje, Deus já resolveu aquele problema que você não consegue resolver. Se você crê hoje, a frieza sai da sua vida e você retoma uma vida de oração. Hoje a enfermidade, a debilidade sai da tua vida e você retoma a tua vida de jejum, de oração pelas madrugadas. É Deus quem te diz nesta tarde, marche. É Deus quem diz para você nesta tarde, marche. É Deus quem diz para você nesta tarde, prossiga. Prossiga firme na fé em Cristo Jesus. Amado ouvinte, levanta e anda. Eu contemplo, alabassuri, alabastei, através desta palavra, muitas pessoas querendo parar e desistir. Muitas pessoas que não têm força de prosseguir. Que o desespero, a legalidade que tem sido dada pelas falácias de redes sociais, tem minado a fé de muitos, aleluia. Mas creia, aquele que te chamou para a boa obra, Ele é poderoso para findar a obra da tua vida. Ei, não acabou, amada igreja, não acabou, amado ouvinte. Deus segue contigo, Arassuri Alabai. Andai andei alabacerca, ramandai andei alabassuri alabasteiri alamai, te enércia nai de comanai. Amados, vamos combinar que se a gente olhar para a gente não vê nada, não é assim, minhas irmãs? Não é assim, meu esposo, irmão, igreja, ouvintes? Se a gente olhar para a gente não vê nada mesmo, não, a gente não vê mais se abrir. Mas quem coloca um novo cântico sobre a nossa vida nesta tarde é Deus. O Criador, o que pela palavra criou o céu e terra e tudo fez. O que fez o mar se abrir nos tempos de Moisés e do povo que estava cativo no Egito. E o Deus que te dá sentença de vitória nesta tarde é esse Deus que está aqui. É Ele quem muda a tua história. É Ele quem muda a situação da tua casa e da tua família. Ele é o teu Deus. E esta é a palavra de Deus aos nossos corações nesta tarde. Pode glorificar e adorar. Mais forte as palmas para Jesus. Bem mais forte as palmas para Jesus. Oh, glória a Deus, aleluia. Grande Deus poderoso, da glória, igreja. Glória a Deus, aleluia. Grande Deus fiel, aleluia. Ai, nosso meio, oh, glória. Oriclama, alabassurianta, alabastei. Amado ouvinte, aleluia, amada igreja do Senhor. Quando o Senhor liberar, aleluia, revelação para a igreja ou a longa distância toma posse. Ali na caravana que nós fomos para a Vitória no sábado, uma irmã testemunhou que ela estava em casa, aleluia, Jesus, o Senhor deu cura a ela através da revelação do culto da Reviver aqui à tarde. Aleluia, ela lembra até da palavra. Ela falou, irmã Irene, no dia que a irmã pregou sobre a filha de Caleb, sobre Axa, a irmã, aleluia, Jesus, Deus usou a irmã e eu tomei posse e eu fui curada. Então, amado ouvinte, aleluia, amada igreja do Senhor, você que precisa de vitória, creia na revelação do Espírito Santo, porque o que revela, o que libera, o que compartilha, o que presenteia, Ele é poderoso para cumprir. Ele é poderoso para fazer. A irmã Irene, a igreja, pregador, ninguém é nada. Sei que eu dei alabás. Se Deus não for, ramandassuri alabastei. A gente olha para essa palavra e se disser, Moisés era o escolhido. Quem tem dúvida de que Moisés era escolhido desde que sua mãe, aleluia, Jesus colocou no cestinho para a filha de Faraó, ele sempre foi escolhido. Porque escolhido já nasce escolhido, quem está entendendo, aleluia, ele já era escolhido. Mas olha toda a trajetória que passou, tudo que vivenciou, tudo que teve que aprender, tudo que teve que renunciar, até chegar o dia de Deus cumprir a promessa, porque a palavra daquele que decreta, essa cumpre na íntegra. No momento em que você ora, amada igreja, amado ouvinte, no momento que você ora, você já toma posse de vitória. Pode demorar um tempo que for, mas quando Deus responde a tua oração, é na hora. Você pediu hoje a cura, então recebe a tua cura. O tempo que Deus vai te dar livramento da enfermidade, aí é mediante a fé e a permissão de Deus. Mas creia na vitória, oriclama, alabastei. Arandai Esther, Kenai, Dekomanai. Há 792 pessoas, entre pessoas aqui no templo e que nos ouve, que nesse templo de frio, você tem muita dor de ouvido e de garganta e muita dor de cabeça. Você está com um problema, aleluia Jesus, gravíssimo nas suas cordas vocais, em toda a sua parte respiratória, e Deus nesta tarde te promove a cura. Se você crê, Deus arranca a infecção da tua garganta, Deus arranca a infecção dos seus ouvidos e da sua cabeça. Essa sinusite cai por terra agora, porque há poder no sangue de Jesus. Toma posse de vitória, tome posse de vitória, amado ouvinte. Tome posse de vitória, irmãos que estão aqui de corpo presente. Rodei, alá, série, alamai. Teixe, derra, cede, alamai. Terianda, alabassurianda, alamai.

com hemorragia interna. Alguns sangram pelo nariz, outro por outras vias do corpo, mas Deus estanca esse sangue agora, porque Ele é Deus. Aleluia, oh glória a Deus. Tem 534 pessoas que estão pensando em desistir, porque você olha diante de você e você só vê mar fechado. Você olha atrás de você, você só vê perseguição, só faraó, carros e cavalos. Você não tem força para a esquerda nem direita, sequer tem força para olhar para o alto onde vem o teu socorro. Mas Deus manda dizer para essas 594 pessoas que o mar se abriu hoje. O tempo de cantar chegou sobre a tua vida. O tempo de cantar chegou sobre a tua vida. Arabandai endei alamar. Te que ander que alabasteri alamas. Oriclama alabasuriclama alabastei. É Deus quem dá vitória. Amém? Aleluia, Jesus. Glória a Deus. Neste momento de oração, que a palavra foi pregada, testificada pelas revelações, eu quero saber se em nosso meio alguém para aceitar a Jesus Cristo. Tem alguém em nosso meio para aceitar a Jesus? Você tem frequentado ao longo dos anos a igreja, quem sabe a sua vida inteira, e nunca aceitou a Jesus. Mas hoje, Deus abre um novo mar sobre a sua vida, com águas cristalinas que flui diretamente do trono de Deus e escreve uma nova história sobre estas águas. Aleluia. Tem sido difícil a tua caminhada, mas o Senhor permite você passar em seco. Somente tome uma atitude e aceite a Jesus Cristo nesta tarde. Você, amado ouvinte, aleluia, que também nunca aceitou a Jesus, que você possa, aleluia, mediante esta palavra, acreditar que com Deus ao seu favor, o tempo de cantar chegou sobre a tua vida. Levante a sua mão e aceite a Jesus Cristo. Você que por algum motivo se afastou dos caminhos do Senhor, que está aqui ou que nos ouve a longa distância, você que parou, as lutas veio a provação, a dificuldade, também há uma oportunidade para você se reconciliar nesta tarde. Se reconcilie com Jesus. Volte para Jesus Cristo nesta tarde. Aceite a Jesus de todo o seu coração. Se você é crente de outra igreja, de outro ministério, mas você está orando, você está considerando a oportunidade de se unir conosco e congregar aqui, você é bem-vindo. Há um lugar para você também. Basta, aleluia, que você venha priorizar a Jesus o Nazareno. Crê que você será uma igreja que irá subir aos ares mediante a sua caminhada. Amém? Aceite a Jesus, se reconcilie com Jesus, se una com uma igreja, aleluia, não fique com a sua fé parada, siga a Jesus Cristo, amém? Vamos nos colocar em pé, toda a igreja, os obreiros aqui para nós orarmos, amém? Nós temos várias propostas aqui, desmancha da macumba, libertação dos vícios, vitória aos presidiários, presídio feminino, masculino. Nós temos causas impossíveis, causa na justiça. Temos também multiplicação de ouro, porta de emprego, saúde e vitória total. Temos salvação da família, união de casais e livramento. Quantos, né, irmãos? Aleluia. Quantos são carentes, necessitados dessas propostas. Nós temos aqui nas mãos dos obreiros, nesta hora, os nossos pedidos de oração. Você, amado ouvinte, neste momento, que você possa também orar. Talvez você não possa clamar em alta voz. Talvez você não possa se ajoelhar. Mas você pode ficar em espírito e entregar a Deus a tua causa, a tua necessidade. A igreja se coloca em pé na presença do Senhor. Vamos orar, amém? Vamos orar juntamente com os nossos irmãos ouvintes e com a igreja. Grandioso Deus e eterno Pai, Deus de poder e glória, Deus de vitória. Pai querido, eu quero primeiramente te agradecer, Senhor, por cada vida que se faz presente aqui em nosso templo presencial. Eu quero te agradecer, Senhor, por cada ouvinte, ó Pai, que acompanhou este culto, que está aí, de uma certa forma, cultuando conosco. Obrigada, Senhor, por esta palavra, Senhor, que renova a nossa vida, que renova as nossas forças nesta tarde.

0: Ó Pai, obrigada pelas Tuas mãos estendidas, ó Deus. Obrigada por contemplar, Senhor, a nossa necessidade. Por ouvir o nosso clamor, Senhor. Ó Deus, nós entendemos, Senhor, que quando o Senhor questiona, Pai querido, a Moisés, é porque o Senhor já havia respondido o clamor. Pai, não é diferente nesta tarde. Ó Deus querido, responde o nosso clamor e a nossa oração. Jesus querido, toma nas Tuas mãos, Senhor, toda a causa que é impossível aos homens, é impossível à justiça, mas é plenamente possível a Ti, ó Pai. Toma nas Tuas mãos, Senhor, vai multiplicando, Senhor Jesus querido, no celeiro, ó Pai, dos meus irmãos. Senhor Jesus, abre porta de emprego, Senhor, da saúde, Senhor, da vitória. Pai, nós estamos no setembro amarelo, visita as pessoas, Senhor, com depressão, com ansiedade, todo o espírito do medo, ó Pai, todo o pânico que caia por terra, porque há poder no Teu nome santo e puro, há poder no Teu nome forte e verdadeiro, ó Pai, para conceder grande bênção e vitória. Senhor, vai quebrando toda maldição, vai desmanchando agora todo o trabalho, toda macumba, ó Pai, liberta, Senhor, do vício, dá vitória aos presidiários, Senhor, o presídio feminino, masculino, ao centro de recuperação, ó Pai querido, vai acompanhando, ó Pai, também as crianças que estão ali, Senhor, recluso, nas fundações casas, ó Pai, que o Senhor possa dar vitória. Senhor, salva minha casa, salva a casa dos ouvintes da Tua igreja, salva a nossa família, ó Pai, entra nesta hora com grande autoridade sobre este matrimônio. Meu Deus, Satanás quer destruir essa casa com divórcio, com separação, com adultério, com traição, mas o Senhor é aquele que une o casal, é o Senhor aquele que é com a família, ó Pai, da vitória. Senhor, desce com o livramento dos altos céus, livra, Senhor, o empresário, livra o comerciante, livra o trabalhador, livra, meu Pai, todo aquele que tem lutado pela Tua obra, pela Tua casa. Senhor, livra a minha casa e a minha família, livra o pastor Antônio e a irmã Sueli, livra, Senhor, os filhos, livra a Tua igreja. Meu Deus, ainda quero orar, Senhor, para que o Senhor desça com autoridade dos altos céus sobre a União Feminina, a Associação Reviver Help. Meu Pai, ajuda, Senhor, as frentes, ó Pai, ajuda os projetos, ó Pai querido, vai honrando, Senhor, o Asaf, vai honrando, Senhor, a Porta Aberta, vai honrando o 60 Mais, vai honrando a Mãe Reviveira, vai honrando, Senhor, a Água para o Norte, para o Nordeste, ó Pai, vai ajudando a criação de animal, Senhor, vai ajudando, Senhor, as hortas, ó Pai, a creche arco-íris, ajuda, Senhor, o asilo. Pai querido, continua honrando a diretoria da Fundação Reviveira, a diretoria Help, a diretoria deliberativa executiva, Senhor, honra esta igreja, honra, meu Pai, a cada culto da Fundação Reviveira, honra a cada pregadora, honra a cada doador, Senhor, que o Senhor possa abrir mais porta. Pai, vai trabalhando na documentação. Jesus, vai na frente do advogado, vai na frente do juiz, Senhor, opera de maneira sobrenatural, contempla na Tua presença, Senhor, é o Senhor quem honra, Pai querido, as almas, Senhor, que se rende aos Teus pés, ajuda na caminhada, ajuda no clamor, na oração, ajuda na perseverança, ó Deus, meu Deus, meu Deus, contempla na Tua presença, confirma, meu Rei, o Teu querer, confirma, Espírito Santo, o Teu trabalhar, manifesta a Tua glória, manifesta a Tua misericórdia e confirma a grande vitória, em nome de Jesus Cristo. Amém, amada igreja, amém, amados ouvintes. Pode exaltar e glorificar o nome santo do Senhor. Amados ouvintes, aleluia, que neste momento você possa procurar uma igreja pentecostal Deus e Amor aí próxima da sua casa. Se apresente ao obreiro que você encontrar, ao pastor, e fala que você se reconciliou, pede ajuda, não ande sozinho, peça para os obreiros te ajudar em oração. Nós sabemos que é difícil a caminhada sola, mas se você crê, Deus já te deu vitória. Procure uma igreja pentecostal, Deus e Amor, para que você possa pregoar a palavra de Deus, para que Deus possa te levantar, para que você possa retomar de onde você parou, para que seu ministério seja restituído em nome de Jesus. Amém? Glória a Deus, aleluia. Grande Deus de poder.
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8: Que alegria, meus irmãos, poder neste momento comunicar a todos vocês essa data tão maravilhosa, dia 20 de setembro, no horário das 9 da manhã, o grande batismo nas águas. Eu tenho certeza que cada novo convertido está feliz, porque são pessoas que no decorrer do tempo entregaram a vida a Cristo Jesus, estão sendo preparadas, transformadas e agora vão descer as águas batismais. Eu já quero neste momento convidar todos vocês para participarem conosco, alegrar o coração de cada novo convertido. Eles querem ver todos nós lá, cada membro, cada obreiro, realizando com eles esta cerimônia tão maravilhosa. É uma ordenança do Senhor Jesus Cristo que todas as pessoas sejam batizadas em nome do Pai, do Filho e do Espírito Santo. Pessoas que aceitaram a Cristo, pessoas que estão aí mudando de vida dia após dia, pessoas sendo transformadas. E elas vão agora cumprir com esta ordenança do Senhor Jesus Cristo. Dia 20 de setembro, às 9 da manhã. Eu quero que você anote o endereço onde nós estaremos realizando este batismo. Estrada da Gávea Pequena, número 1436, aqui no Alto da Boa Vista. É bem perto. Dá para você participar conosco. E neste momento eu quero aproveitar e realizar uma oração em favor de todos os novos convertidos, porque eu estarei com eles lá, juntamente com os pastores, realizando este grande batismo.

Senhor meu Deus e meu Pai, é no nome do Senhor Jesus Cristo eu quero aproveitar este momento, Senhor, e apresentar ao Senhor a vida de cada novo convertido, que no decorrer do tempo levantou as mãos, abriram o coração e entregaram a vida ao Senhor. Estão aí, ó Deus, em um processo de libertação, de transformação, e essas pessoas serão batizadas neste próximo dia 20. Eu sei, meu Deus, que esta batalha que esta pessoa está enfrentando, ela vai vencer. Eu sei, meu Deus, que essas pessoas já foram transportadas de um reino para o outro, mas ela continua lutando contra a antiga cultura, os antigos costumes. Meu Deus, são batalhas tão travadas, meu Pai, mas o Senhor vai continuar dando força, e essa pessoa vai descer as águas batismais e continuar caminhando com o Senhor. Visita neste momento, ó Deus, este novo convertido, fortalecendo, ajudando cada um deles. Eu não posso deixar de orar, Senhor, pelos professores que têm discipulado cada novo convertido e estarão conosco também neste dia 20, prestigiando este grande batismo. Eu quero apresentar ao Senhor a vida dos pastores que têm dedicado também o seu tempo tão precioso, ó Deus, em cada aula do pré-batismo, neste acompanhamento de cada novo convertido. Nós estaremos juntos, meu Deus, e eu sei que o Senhor estará presente também conosco. Meu Deus, que a Tua presença esteja na vida de cada novo convertido, ajudando eles a guardarem a palavra e trilharem o caminho da justiça. É o que eu te peço, Senhor, e também te agradeço no nome de Jesus. Olha, meus irmãos, nós estaremos aguardando por todos vocês neste dia 20, no horário das 9 da manhã. Você não pode ficar de fora. Eu sei que cada novo convertido vai ficar muito alegre com a sua presença. Toda a membresia ali prestigiando esse grande batismo nas águas. Estrada da Gávea Pequena, 1436, Alto da Boa Vista. É o dia do grande batismo nas águas.

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2: Olha, ouvintes, neste momento eu quero convidar a todos vocês para participarem conosco desta poderosa campanha Destruindo as Fortalezas. É amanhã, sexta-feira, em 6 horários, 7, 9, 11, às 13, 15 e também no horário das 19 horas. Deus preparou 6 horários para você poder estar aqui conosco e ser abençoado. Eu estarei com vocês amanhã pregando a palavra do nosso Deus.
3: Em Hebreus capítulo 4, versículo 12, a palavra de Deus é viva e eficaz e mais penetrante do que espada de dois gumes.

0: apta para discernir os pensamentos e a intenção do coração, que é a arma mais poderosa do que esta. O salmista fala no Salmo 20, no versículo 7, que uns confiam em carros, outros em cavalos, mas nós faremos menção do nome do Senhor. Quem faz menção do nome do Senhor? Não tem fortalezas que prevaleçam diante de você, se você faz menção do nome do Senhor. Levante a sua mão e glorifica a Deus outra vez, irmãos. Levante a mão e adora. Levante a mão e glorifica. Pare de tentar vencer sozinho. Clame a Deus antes de surtar. Medite na palavra antes de reagir. E busque a Deus antes de desistir. Porque quando Deus, ele entra na batalha, não tem capeta, não tem batalha, não tem fortaleza que prevaleça de pé. Se Deus entrou na batalha, é para te dar vitória. Se Deus entrou na batalha, é para te abençoar. Se Deus entrou na batalha, é para vencer. E agora Paulo conclui aqui em Romanos 8, primeiro. Nenhuma condenação há para os que estão em Cristo Jesus. Nenhuma condenação há para os que estão em Cristo Jesus. Irmãos, quem já foi livre, liberto por Jesus, teve a sua mente transformada. Levante a sua mão bem alta para o céu e aplaude a Deus. Aplaude aquele que te libertou, aquele que te transformou, aquele que destruiu as fortalezas. E hoje você é livre!
1: Terei o imenso prazer de transmitir a palavra de Deus aos vossos corações. A palavra de Deus é poderosa, ela é tremenda, ela é fiel. Olha, ouvintes, após a pregação da palavra, eu estarei orando através das revelações do Espírito Santo. Eu quero te informar que você não precisa chegar aqui na igreja e contar o seu problema para ninguém. Existe um Deus que é onisciente e ele conhece os seus pensamentos, ele conhece as suas necessidades e ele vai te revelar para te abençoar. Eu sempre faço também aquela oração para Deus curar, para Deus abençoar a vida do povo, e o povo tem testemunhado. Nós vamos acompanhar agora pessoas testemunhando o poder de Deus nesta campanha.
2: Pastor Antônio, aqui está uma senhora, 10 anos na cadeira de rodas, não andava. Olha ela andando aqui, ó.
3: 10
2: anos sem andar, hein? Olha a mulher andando aqui, ó. A cadeira de roda tá ali,
3: está andando.
2: Chegou toda travada, eu não sei andar, eu não consigo andar, e a mulher está andando aqui, pastor, aí, ó.
3: Deixa eu falar com ela. Irmã, qual é o seu nome?
4: Maria Umbelino.
3: 10 anos a senhora não andava?
4: 10 anos. E o terapeuta já foi em casa, assim, já fez serviço lá, e eu continuo assim.
3: Espera aí, olha, ouvintes, a mulher 10 anos na cadeira de roda, fez tratamento, não andava. E ela está dando os primeiros passos aqui na igreja agora, depois de 10 anos.
2: Uma coisa muito linda, aqui está o familiar, o senhor que é dela?
5: Esposo
2: dela, você ouviu ela andar assim já?
5: Não.
2: Ela não andava assim não?
5: Só no andador.
2: Só no andador?
5: Só.
2: E ela tá andando agora, quem bate palma e dá glória? A mulher 10 anos travada, não andava. E agora tá aqui, pode andar minha filha, porque ela tá com medo há 10 anos. Ela tá com quantos anos a senhora tem?
4: Tem 91.
2: 91 anos, meu Deus. Não tem idade para Deus operar o milagre na igreja pentecostal Deus e Amor.
3: Levantou e está andando depois de 10 anos na cadeira de roda. Levanta a mão e glorifica o nome de Jesus.
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1: E tremendo, ouvintes, está chegando sexta-feira. É isso que Deus está fazendo aqui e muito mais. Esta campanha Destruindo Fortalezas. Olha que milagre extraordinário. A nossa irmã Maria, 10 anos na cadeira de roda. 10 anos sem poder levantar. E no momento da oração, ela deixou a cadeira de roda. Ela estava travada, ouvintes. Ela chegou aqui na Igreja Deus e Amor, toda travada. Imagina um corpo em cima de uma cadeira de roda há 10 anos. Imagina ali os nervos, imagina os ossos, o corpo já está travado. Mas ela levantou da cadeira de roda e começou a andar. Vocês ouviram ela falando. Vocês acompanharam o seu esposo também falando, que olha, ela não andava, dependia ali para levantar da cadeira de roda, do andador. E ele testemunhou aqui, a mulher está curada. Ele viu a sua esposa levantando da cadeira de roda. E é por isso que eu quero convidar você também, que está enfermo, quem sabe aí na cadeira de roda, quem sabe travada em cima de uma cama, você que é um familiar, traga esta pessoa nesta sexta-feira. Jesus quer libertar, Jesus quer curar no decorrer desta campanha. É a campanha Destruindo Fortalezas. Participe conosco nesta sexta-feira. Rua Senador Pompeu, número 27, aqui no centro do Rio de Janeiro.

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1: 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Você não pode ficar de fora. Eu quero pedir a todos neste momento, marque esta data, coloque aí na sua agenda, para você não ficar de fora. 14 de setembro vai ser sábado, no horário das 14 horas, aquele evento das Mulheres de Fé. Sexto encontro de Mulheres de Fé aqui do estado do Rio de Janeiro. Atenção, Mulheres de Fé de todas as regiões, de todas as estaduais, setoriais, centrais, regionais, de cada igreja local. Atenção, Mulheres Evangélicas, independente da sua denominação, do seu credo religioso, este evento é para você. Vai ser um evento que vai marcar a sua vida. Haverá pregação da palavra, muita adoração, palestras edificantes para a sua vida. Vai estar conosco nesta data, pregando a palavra de Deus, a nossa irmã Regiane Tinonim.
2: Não importa o que você faz, dê o seu melhor. Não importa o que você faz, mulher de Deus, dê o seu melhor. Aleluia! Dê o seu melhor a Ele, dê o seu melhor, dê o seu melhor. Tá na luta, tá na dificuldade, tá na perseguição. Continue dando o seu melhor. Deus vai honrar a sua vida. Deus vai honrar a sua casa. Continue dando o seu melhor. Deus está dizendo a mulheres aqui, continue dando o seu melhor. Ainda que você não esteja vendo nada, Mardoqueu estava lá na porta, sentado. Aquela conspiração foi aniquilada. Rainha Esté ficou sabendo, a conspiração foi aniquilada. Só que, meus amados, a Bíblia vai dizer que tinha um homem por nome de Amã, que trabalhava com o rei, se sentia, achava que era o tal. Bom é Deus. Diga, bom é Deus. Ele se sentia o tal, achava que era o melhor. Ele passava todo dia à porta do palácio. Ele queria que as pessoas batessem continência para ele. A Bíblia vai dizer que Amã não se dobrava, Mardoqueu não se dobrava. Ele passava por Mardoqueu na porta do palácio e Mardoqueu não dava honras àquele homem, porque toda honra, toda glória tem que ser dada a Deus. Dê honra a Ele nesta noite, dê glória a Ele nesta noite, aleluia. Aí a rainha Esther, quando ficou sabendo, ela manda dizer a Mardoqueu: Mardoqueu, faz 30 dias que o rei não me chama. Porque naquela época a rainha não podia se apresentar ao rei sem ser chamada. Se ela fosse ao rei sem ser chamada, ela poderia morrer. Mas como Deus peleja pelos seus fiéis. Deus está pelejando por mulheres aqui. Deus está pelejando por mulheres fiéis aqui, trabalhadoras da obra de Deus. Deus está trabalhando pela sua casa, Deus está trabalhando pela sua família. Haverá recompensa de Deus.

todas vocês na tarde deste sábado. Deus vai utilizar uma vez mais a vida da nossa irmã Regiane Tinonim. Ela vai deixar o solo paulista para estar conosco aqui em solo carioca, sendo canal de bênçãos de Deus para a nossa vida. Haverá muita adoração. As mulheres de fé aqui do estado estarão adorando a majestade santa.

Vai ser uma tarde de adoração, uma tarde de palavra, uma tarde do poder de Deus. Nós teremos palestrantes no decorrer deste evento. Vai ser um evento marcante. Deus vai edificar a sua vida. Teremos aí a presença de Deus notória conosco. E olha o tema deste evento: Raízes Profundas. Este tema está baseado em Jeremias 17, no versículo 7 e 8. Raízes profundas. Deus vai falar com você na tarde deste dia 19. Venham participar conosco. Rua Senador Pompeu, número 27, aqui no centro do Rio de Janeiro. 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

0: porque desde a antiguidade não se ouviu, nem com o ouvido se percebeu, nem com os olhos se viu, um Deus além de ti, que trabalha para aquele que nele espera. Isaías 64:4.
1: Olha, ouvintes, está chegando 25 de setembro, no horário das 23 horas, mais uma madrugada na presença de Deus. É a nossa Vigília dos Remidos. Todos os meses nós realizamos esta vigília, passamos aqui uma madrugada em oração, em adoração, ouvindo a palavra de Deus e sendo renovados pela presença do Espírito Santo. Eu quero convocar todos vocês, marque esta data, coloque na sua agenda para você não ficar de fora. Quando falamos de uma madrugada, ouvintes, nós estamos falando de encontro com Deus, nós estamos falando de uma madrugada de renovação espiritual. Então marque esta data, agenda aí com a sua família, com um amigo, com um vizinho, reúna-se aí e venham para cá participar desta vigília. 25 de setembro, no horário das 23 horas, vai estar conosco nesta vigília o presbítero Joelson Oscar, pregando a palavra do nosso Deus.
2: Ninguém te poderá resistir todos os dias da tua vida, como fui com Moisés, assim serei contigo, não te deixarei, nem te desampararei. Oh, glória a Deus, Deus não vai te abandonar, aleluia. Assim como eu fui com o meu servo Moisés, assim serei contigo. Deus está falando nesta manhã que Ele é contigo. Deus está falando nesta manhã que Ele não vai te deixar. Deus está falando nesta manhã, Ele não vai te abandonar. Se você crê nisso, levanta a sua mão bem alto e abra bem a sua boca e dá um glória bem alto para Jesus Cristo. Labrando que a peca lábia súria, chamando o que é terra lá e a sé. Deus está falando contigo, meu irmão. Josué, ele teve dificuldades, porque, amado, por muitas vezes nós não achamos nos capacitados para certas coisas que o Senhor coloca em nossas mãos. Por muitas vezes, amado e queridos irmãos, nós não achamos capaz de estar aqui até mesmo pregando a palavra. Por muitas vezes nós não achamos capaz de louvar o Senhor diante de multidão. Por muitas vezes nós não achamos capaz de orar e Deus curar. Mas, amado e queridos irmãos, quando Deus chama, é Ele que nos capacita. Quando Deus chama, é Ele que nos levanta, é Ele que nos dá vitória. Quando Deus chama, Ele vai na nossa frente. Quando Deus chama, Ele cura as enfermidades na nossa oração. Quando Deus chama, Ele nos dá a palavra para que nós possamos pregar e pessoa receber a vitória pelo poder do sangue de Jesus Cristo. Aplauda mais uma vez ao Senhor. Glorifica o nome do Senhor nesta manhã.
1: Eu tenho certeza, Deus vai falar com você nesta madrugada. Deus tem uma palavra, ouvinte, para o seu coração. Não fica de fora. Além da palavra, nós teremos adoração. Uma madrugada de avivamento, que até no momento que a igreja está adorando, cada grupo apresentando o seu louvor, o Espírito Santo, ele traz avivamento para a igreja.

muita adoração nesta madrugada. Nós já podemos sentir neste momento o mover do Espírito Santo neste dia 25. E nós estaremos também naquele momento de Pentecoste, pessoas fracas sendo fortalecidas, pessoas caídas sendo levantadas, mortas espirituais sendo ressuscitadas. O Espírito Santo vai realizar um grande rebuliço nesta madrugada. É o momento da oração, a oração de Pentecoste. 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

Madrugada de poder, madrugada de unção, o Espírito Santo quer renovar a sua vida. Não fique de fora, 25 de setembro, a partir das 23 horas, Rua Senador Pompeu, número 27, aqui no centro do Rio de Janeiro.

0: A paz do Senhor Jesus, amados e diretos ouvintes do programa Voz da Libertação. Neste momento, no Rio de Janeiro, são 17:40. E eu sou seu irmão em Cristo, Previsto Ribeiro. Estamos de volta com este programa Voz da Libertação, nesse segundo bloco, para falar com todos nossos amados e diretos ouvintes, chamar a vossa atenção para logo mais nesse domingo. É o domingo da restituição de Deus. Deus quer restituir na sua vida. Como os irmãos sabem, nós temos culto aqui na rua Senador Pompeu, número 27. Temos culto às 7, às 9 e também às 11 da manhã, voltado, né, à restituição de Deus. Os irmãos não podem perder, você aí que está nos acompanhando neste momento, quem sabe de outro ministério, você não crente, venha receber a bênção de Deus, nosso Pai. Deus quer falar com todos vocês, meus irmãos. Deus tem bênção, Deus tem vitória, Deus tem restituição para a sua vida. E nós vamos agora, neste momento, acompanhar aí Deus usando o nosso irmão pastor Antônio, na palavra santa do nosso Deus, e você vai estar recebendo a vitória do Senhor.
1: Ela ora, ela chora por uma boa causa. Apesar de Ana, meus irmãos, estar vivendo angustiada, apesar de estar vivendo sendo humilhada, Ana era uma mulher temente a Deus. E se ela era temente a Deus, ela acreditava que Deus um dia iria reverter aquela situação. Você crê que Deus pode reverter quadros? Você crê que Deus pode reverter situações? Mas Deus aqui levanta um homem, o rei Ezequias. Ezequias, queridos irmãos,

0: conosco. Levanta a mão, tem um grande, tem um grandão aqui conosco. Tem um que é maior, Jesus Cristo. Sai da vida desse homem, Satanás.
1: Te odeio. Eu odeio ela, eu odeio vocês.
0: Sai, opressão do mal, vai embora.
1: Não adianta.
0: Sai da mente. Sai do coração. É no nome de Jesus Cristo que eu te repreendo, Satanás. Sai desta casa. Sai desta família. Vai expulsando. Vai expulsando. Vai expulsando. Expulsando.
1: Não adianta ouvir aqui.
0: Quantas pessoas oprimidas. Expulsa eles. Expulsa eles.
2: É, amado ouvinte, olha aí, vai ser muito forte, com toda certeza, nesse domingo. Você não pode perder, vem estar conosco. Deus vai estar abençoando a sua vida de uma maneira tremenda, maravilhosa, com toda certeza. Porque Ele é o grande interessado em te abençoar. Vem estar conosco, Rua Senador Pompeu, número 27, é o endereço da sua bênção, o endereço da sua vitória. 7 da manhã, também às 9, às 11 horas, é a campanha da restituição de Deus. Nós vamos agora acompanhar uma pessoa aí relatando aquilo que Deus fez na sua vida na área da restituição.
3: Irmã, qual é o seu nome?
4: É Neide Conceição.
3: O que é que aconteceu?
4: Pegaram minhas casas em Amapá e eu peguei elas de volta. 4 casas e uma kitnet.
3: A irmã tinha perdido as casas?
4: Sim, mas estava no meu nome. Pertence a Neide Conceição Andrade Cardoso.
3: Participando da campanha, Deus devolveu.
4: Devolveu. Dia 5 eu vou receber minha bênção. E dia 28 eu estou pagando aqui.
3: Deus te abençoe, viu? Recebeu 4 casas que estavam perdidas, ela recebeu as casas de volta. Deus te abençoe pelo seu testemunho, irmã.
5: Aquele que é poderoso para fazer e não precisa de ordem para cumprir.
2: Que maravilha, que benção tremenda, meu Deus, a nossa irmã Neide, né? Olha só, ela tinha perdido, né? Aí 4 casas, Deus agora restitui ela e ela agora está glorificando o santo nome do nosso Deus e Pai. Com toda certeza, meu irmão, minha irmã, você que está nos acompanhando neste momento, Deus tem restituição para você, meu irmão. Deus tem restituição para você, minha irmã. Com toda certeza, vem estar conosco. Rua Senador Pompeu, número 27. É logo mais nesse domingo. Deus vai estar abençoando a sua vida. Deus vai estar derramando sobre a sua vida essa bênção da restituição para a sua vida, para a sua casa e a sua família.

E lembrando todos nossos irmãos, os novos convertidos, que está chegando o dia, meu irmão, minha irmã, você que se preparou todo esse tempo e aí no ensinamento, né, da palavra do Senhor nosso Deus. Como você estar aí preparado na presença de Deus para estar cumprindo com a justiça divina. É logo mais nesse domingo vai estar acontecendo o batismo nas águas. Quando você, meu irmão, minha irmã, vai estar sendo batizado em nome do Pai, do Filho e do Espírito Santo de Deus. Olhe você que está aí, seguindo, né, as orientações, conforme aí tem sido ensinado para você, meu irmão, minha irmã, você buscando a presença de Deus. Olha só, como a Bíblia diz, né, nós batizamos com água, mas aquele que é poderoso vai batizar você com o Espírito Santo. Pode estar acontecendo, você está sendo emergido nas águas e você já sair dali batizado com o Espírito Santo, falando em mistério com Deus. É algo forte o que Deus vai estar fazendo na vida de todos nossos irmãos novos convertidos, e vai estar cumprido com a justiça divina na presença do Senhor. Lembrando nossos irmãos, você não pode esquecer, não esqueça de você estar levando uma troca de roupa. Quando você descer as águas, você saindo, você ter aquela troca de roupa, você poder estar colocando para você estar ali preparado, né, para estar retornando e vindo para o tempo da glória de Deus, aqui na rua Cena do Pompeu, número 27.

Maravilha do Senhor Deus, é algo lindo, é algo tremendo. Eu me lembro, né, do batismo, que coisa linda, que coisa tremenda, dá a nós até vontade, assim, né, de descer as águas. Meu Deus, que coisa linda, que coisa tremenda, você não pode perder, meu irmão. Se prepare, continue na vigilância, porque eu tenho certeza, tem irmão que está passando por um momento que jamais você poderia imaginar que você está passando, de você estar passando por este momento. Por quê? Porque Deus tem grandes bênçãos para você. E o diabo, ele não quer, né, que você venha receber essas bênçãos que Deus tem para você. Mas continue firme, porque a vitória é grande no nome de Jesus.

E lembrando todos nossos irmãos, é que gosto de buscar a presença de Deus pela madrugada. Madrugada com Deus é algo excelente, tremendo, na presença do Senhor nosso Deus. Eu quero lembrar todos nossos irmãos que a vigília dessa sexta-feira, né, não vai ter mais essa vigília neste dia 18, vai ser no dia 25, meu irmão, minha irmã, por motivo de forças maior, vai ser agora adiado para o dia 25. Então, para os irmãos já ficarem cientes, né, sabendo, quando for dia 25, aí você pode estar vindo para poder buscar a presença de Deus, porque vai ser forte, vai ser tremendo o que Deus vai estar fazendo. Deus vai estar, com toda certeza, renovando, batizando com o Espírito Santo. Vai ser tremendo o que Deus vai estar fazendo logo mais nesse dia 25, nesta vigília dos remidos.

Muito bem, eu quero lembrar todos nossos irmãos, os irmãos sabem, né? Hoje é aquele culto abençoado na presença do Senhor, quando nós já tivemos aí, né? Pela manhã e pela tarde. E agora à noite, né? Vamos ter aí o terceiro culto, aquele culto voltado à beneficência, o culto em prol à Fundação Reviver, esse braço assistencial da Igreja Pentecostal Deus de Amor. Você que não pôde vir pela manhã, não pôde vir agora à tarde, você é o nosso convidado para estar conosco logo mais, a partir das 19 horas, esteja aqui, já vai estar iniciando desde as 18, né? Vai estar aqui conosco para estar recebendo a bênção de Deus. Nossa irmã Vânia vai estar pregando a palavra de Deus e com certeza Deus vai estar abençoando poderosamente. Então não perca, vem estar conosco, Deus tem bênção para a sua vida, Deus tem vitória para você, meu irmão, minha irmã. E neste momento nós vamos agora nos preparar para entrar na presença de Deus em oração, falar com o Senhor. Amado Deus, poderoso, bendito, eterno e glorioso Pai, eu quero neste momento, Senhor, agradecer a Ti, Senhor, por esta bênção, por esta vitória, em poder, meu Deus e Pai, orar ao Senhor, buscar a Tua presença juntamente, ó Pai, com esse irmão, com essa irmã. Quantos neste momento, ó Pai, estão, Senhor Deus da glória, desmotivados, Senhor, devido, ó Pai, algo que tenha sucedido, meu Pai. Meu Deus, que o Senhor possa agora, meu Pai, entrar com a providência divina, revertendo essa situação, meu Pai, dessa pessoa, que neste momento, ó Pai, quem sabe está, Senhor, olhando, meu Pai, não está vendo saída na situação que ele está, Senhor. Mas, ó Deus, o Senhor tem, ó Pai, o Senhor tem a saída para esta pessoa, que neste momento está pedindo a Ti, vem direcionar, meu Pai, a cada vida, a cada coração. Vem trazer, meu Deus e Pai, alegria àquele coração que está entristecido, Senhor. Vem trazer, ó Pai, o renovo para esta vida. Sim, meu Pai, que tem pedido ao Senhor, ó Pai, o renovo. Meu Deus, venha, Senhor amado e poderoso Deus, dar o livramento a essa pessoa que está pedindo, ó Pai, o livramento. Livra, meu Pai, tenha compaixão desta vida, desse pai, essa mãe que está orando, ó Pai, em favor desse filho, em favor dessa filha. Quantos neste momento, meu Pai, está até mesmo, ó Pai, derramando lágrimas, está chorando, Senhor, na Tua presença, pedindo ao Senhor, ó Pai, o socorro divino. Porque ele tem, ó Pai, contemplado, que o Senhor tem falado em Tua santa palavra, meu Deus, que o Senhor é socorro bem presente na angústia. Socorre ele agora, meu Pai. Coloca as Tuas santas mãos, ó Deus, e joga por terra, Senhor, todo, ó Pai, impedimento,

toda barreira, meu Pai, que venha cair por terra pelo poder do sangue de Jesus Cristo, ó Deus. Meu Pai, eu peço, Senhor, porque eu creio, ó Pai, como disse a Tua santa palavra, Senhor, a tuas mãos santa, Pai, não está encolhida, a Tuas mãos está estendida, meu Pai, para tocar nessa vida. Sim, meu Pai, para trazer, Senhor, socorro, ó Pai, para esta vida. Para, meu Deus e Pai, repreender essa enfermidade. Quantos neste momento, ó Pai, está pedindo ao Senhor, está suplicando, ó Pai, para o Senhor curar ele, para o Senhor curar ela, meu Pai. Cura, meu Pai. O Teu nome vai ser engrandecido. O Teu nome vai ser louvado, ó Pai. Meu Deus, não rejeita não, Senhor, a oração desse irmão. No nome de Jesus Cristo, ó Pai, faça a Tua grande obra. Senhor amado, esse Pai que está clamando, chorando diante de Ti, para o Senhor, ó Pai, visitar essa criança, Pai, que está enferma. Faça a obra agora, meu Pai, visita pelo Teu poder, para que o Teu nome seja, ó Pai, exaltado e glorificado. Quantos neste momento, ó Pai, está pedindo ao Senhor, ó Pai, a libertação dessa pessoa. Meu Deus, essa pessoa que vive, ó Pai, oprimida, meu Pai. Senhor, coloca as Tuas mãos, joga por terra agora, meu Pai, essa opressão, essa pessoa que tem passado, meu Pai, pelos médicos, Senhor. Meu Deus, e não tem, ó Pai, conseguido a cura, meu Pai, porque é algo, Senhor, que é para as Tuas mãos, é para o Senhor. Coloca as Tuas mãos poderosas agora, meu Pai, joga por terra pelo poder do Teu santo nome. Meu Deus e Pai, eu peço o Senhor também, ó Deus, em favor dos Teus servos, das Tuas servas, Pai, que estão, meu Deus e Pai, proclamando, meu Pai, a Tua palavra, está falando, meu Pai, do Teu poder. Abençoa, meu Pai, a vida do Teu servo e da Tua serva, usa nas Tuas mãos, com grande poder, com grande graça, meu Deus e Pai. Visita agora, Senhor, aqueles, ó Pai, que está tão distante da sua família. Visita agora, meu Pai, abençoa poderosamente, meu Pai. Senhor amado, visita, Senhor, o Teu servo, ó Pai, que está distante da sua família neste momento. Sim, meu Pai, por amor, ó Pai, da Tua santa palavra. Ajuda ele, meu Pai, dá graça, dá poder, dá autoridade, usa ele nas Tuas mãos. Abençoa também, Senhor, a nossa diretoria mundial, tanto, ó Pai, deliberativa como executiva, Senhor, coloca as Tuas mãos. Dá vitória, Pai, faça a obra, joga por terra, Senhor, todo mal, ó Pai, todo impedimento, toda barreira. Meu Deus, que vidas, ó Pai, possam ser alcançadas pelo Senhor, usando, ó Pai, a vida de cada um, ó Pai, dos Teus servos, que tem, ó Pai, ó Deus de glória, se disposto, ó Pai, a estar na Tua presença, fazendo, ó Pai, o Teu querer, fazendo, ó Pai, a Tua santa vontade. Meu Deus, joga por terra todo, ó Pai, as barreiras agora, e confirma a grande bênção e a grande vitória. Abençoa a Tua serva, a nossa Mariani, dá saúde, ó Pai, dá força à Tua serva, dá graça, meu Pai. Abençoa o pastor Dorival, abençoa meu Pai, irmã Débora, Senhor. Sim, meu Pai, presbítero Miranda Neto, ó Pai, a sua família. Abençoa cada um, ó Pai, da vitória, pelo poder do Pai, pelo poder do Filho e do Espírito Santo de Deus. Amém e amém, Senhor Jesus. Abençoe, amados e diretos ouvintes, neste momento do Rio de Janeiro, são 17h59. Nós vamos agora à identificação das emissoras, e você não desliga o seu rádio não, fica aí ligadinho, porque após a identificação das emissoras, nós vamos estar diretamente da capital de São Paulo, ali do Santuário de Oração, é ali da Central Internacional, e você vai estar recebendo a bênção de Deus. Já tem um homem de Deus ali para estar orando em teu favor e você sendo abençoado por Deus nosso Pai. Eu vou ficando por aqui, sou irmã em Cristo, Previto Zé Ribeiro, e também modelando os botões de sonora, ela mesma, nossa irmã Agatha. Que Deus abençoe, amados ouvintes, lembrando que essa programação tem a direção geral da nossa irmã Irene Miranda.

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22: O Pai Nosso que estás nos céus, nós somos teus filhos. Nós necessitamos da tua misericórdia. Se o Senhor não usar de misericórdia para conosco, nós vamos perecer. Nós vamos tropeçar, vamos cair. Vamos ser derrotados se o Senhor não nos ajudar. Mas está escrito na tua palavra que as portas do inferno não prevalecerão contra a sua igreja. Por isso agora, meu Deus, esse momento de oração, repreende, Senhor, todos os dardos inflamados do maligno, toda doença, toda enfermidade, toda obra contrária, seja banida, queimada, destruída, desfeita, dissipada. As nuvens negras, as paredes, as muralhas do inferno ruirão, porque nós estamos orando em nome de Jesus Cristo. E eu creio, meu Deus, que nesse momento de oração, o Senhor vai fazer em nossas vidas uma obra extraordinária na vida dos nossos ouvintes. O Senhor vai curar todas as nossas enfermidades, porque o Senhor é o Deus que tudo pode fazer. E o Senhor é o Pai amoroso que se compadece de nós. Por isso, meu Deus, nós repreendemos toda a enfermidade patológica, congênita, hereditária, doenças espirituais, emocionais, sentimentais, síndrome do pânico, esquizofrenia, surto psicótico, depressão, opressão, angústia, medo, desespero, aflição. Nenhum mal pode ficar diante de ti. O Senhor é o Deus que tudo pode fazer. E o Senhor é o Deus que tem prazer em abençoar e em dar livramento. Por isso nós acreditamos que agora, nesse momento de oração, o Senhor está manifestando os dons do Espírito Santo em nossas vidas. E está realizando milagres e maravilhas na vida de todos os ouvintes. Meu Deus e meu Pai, venha curar toda sorte de doença, de males, seja patológica ou espiritual. Doença no pescoço, na garganta, no cérebro, nos ouvidos, na boca, nos olhos, no olfato, no paladar, na visão, na audição. Enfermidade da gengiva, na arca dentária, no céu da boca. Doença no esôfago, na vesícula. Ah, meu Deus! Doença nos pulmões. Doença no coração. Doença nas artérias, nas coronárias, na aorta, na safena, nas carótidas. Pessoas que têm parte do coração comprometido. Ah, meu Deus, parte desse coração está comprometido. Pessoas que usam estêncil, marca-passo. Pessoas que já fizeram cateterismo. E as veias continuam obstruídas. Desobstrui essas veias agora. Essas artérias sejam limpas pelo sangue de Jesus Cristo. O Senhor é poderoso, se necessário for, até mesmo para fazer uma transfusão de sangue na vida dessa pessoa que tem diabetes, colesterol, ácido úrico, triglicérides altos, anemia, leucemia, pessoas, homens que têm o PCA alto, pessoas que têm problema da tireoide, pessoas que têm problema de tifo, Covid-19, coronavírus, chikungunya, dengue, sarampo, seja a enfermidade que for que tiver nesse sangue agora, nós repreendemos. Pode ser a leucemia, pessoas que estão com as hemácias baixíssimas. Meu Deus, o exame de sangue dessa pessoa é desesperador. Está tudo vermelho, mas o Senhor é poderoso para normalizar o sangue dessa pessoa. Faça uma transfusão de sangue nessa pessoa agora, curando ela milagrosamente pelo seu poder. Essa pessoa que tem enfermidade, meu Deus, no estômago, no intestino, na vesícula, no... ah, meu Deus, enfermidade no fígado, nos rins, na bexiga, enfermidade na próstata, na uretra, enfermidade nos rins, enfermidade na virilha, enfermidade no útero, no ovário. Esse homem que tem HPB, cura ele agora milagrosamente. Pode ser câncer de próstata, também cura. Pessoas que têm câncer, essa mulher que tem infecção uterina, no ovário, no útero, nódulos uterinos. Ah, meu Deus, cura agora milagrosamente pelo seu poder. Pessoas que têm gordura no fígado, no pâncreas. Pessoas que têm o rim dilatado, cura milagrosamente pelo seu poder. Essa bexiga que está inchada por causa da próstata, a uretra está entupida. Meu Deus, tenha misericórdia, desobstrui essa uretra agora. Faz essa próstata desinchar, para que esse homem possa urinar normalmente, meu Deus. O Senhor é o Deus que tudo pode fazer. Nada te é impossível. O Senhor é especialista em fazer milagres. Está escrito que é o Senhor que nós louvaremos ao Senhor, e o Senhor tirará de nós todas as enfermidades. Sim, nós se glorificaremos e o Senhor tirará de nós todas as enfermidades. Está escrito, verdadeiramente levou sobre si todas as nossas enfermidades. Todas as nossas dores levou sobre si, e pelas suas pisaduras, pelas suas feridas, pelas suas chagas, nós somos sarados, fomos curados. Cura essa pessoa agora, meu Deus, que tem enfermidade na coluna lombar, na coluna cervical, enfermidade nos quadris, enfermidade nas pernas, no fêmur, no joelho, nos artelhos, nos pés, nas mãos, nos ossos, infecção interna e externa, seja a doença que for, o sangue de Jesus Cristo te repreende, enfermidade, o sangue de Jesus te repreende, Satanás. Mesmo aquelas pessoas que estão em estado terminal, em metástase, Os médicos já disseram que essa pessoa tem poucos dias de vida. Mas o Senhor é o autor da vida, o Deus da vida. O Senhor é a ressurreição. Por isso faz essa pessoa receber vida agora. Cura ela, meu Deus. Por favor. Até quando, Senhor? Até quando? Clamaremos e o Senhor não ouvirá. Até quando gritaremos e o Senhor não responderá? Até quando pediremos e o Senhor não atenderá? Até quando suplicaremos e não haverá uma resposta de Deus? Está escrito: o Deus que responder com fogo, esse será Deus. Responda com fogo agora, meu Pai. Fogo do Espírito Santo, para queimar toda doença, para queimar toda enfermidade, da cabeça aos pés, dos pés à cabeça. Essa pessoa seja curada milagrosamente, poderosamente, maravilhosamente. O Senhor é o mesmo ontem, hoje e eternamente. O Senhor é o Deus que mora acima das estrelas. Mas lá do céu, onde o Senhor está morando, assentado no seu trono, olha para nós. Basta um olhar de misericórdia para conosco. Basta um olhar para nós e o milagre acontece. Por favor, meu Deus, respondei a oração desse irmão, dessa irmã. Realiza o milagre esperado, aguardado, pretendido, almejado, buscado, pedido, implorado. Senhor de toda a glória, vem atender a nossa oração. É bem verdade que nós não sabemos orar, não sabemos pedir como convém. É bem verdade que nós somos o pó da terra, o barro, o caco. É bem verdade que nós somos o pó miúdo da balança. Mas o Senhor é misericórdia, e as suas misericórdias não têm fim, e elas são novas a cada manhã. Por isso, meu Deus, no nome de Jesus Cristo, pelo sangue de Jesus, através da sua misericórdia, responde a nossa oração e abençoa todos nossos amados ouvintes, da melhor maneira e da melhor forma. Mesmo aqueles que estão internados no hospital, na UTI, na CTI, num quarto, num apartamento, num ambulatório, na enfermaria. Pessoas que estão sedadas, anestesiadas, dopadas, esperando o momento de passar por uma cirurgia. Agora, meu Deus, entra com a devida providência. Usa a mão daquele profissional para que tudo corra mil maravilhas. E muito breve essa pessoa esteja de alta para voltar para o seu lar. Visita os prontos-socorros agora, onde tem pessoas que sofreram acidentes domésticos, automobilístico, acidente de trabalho, acidente de trânsito, foram atropelados, pessoas que foram feridas com arma branca, com arma de fogo, pessoas que estão com quebraduras expostas, com queimadura de terceiro grau. O Senhor é o Deus que tudo pode fazer. Visita esses prontos socorros agora. Repreende esses demônios da morte. Estanca essa hemorragia agora. E confirma um milagre extraordinário na vida dessa pessoa. Que a boa mão de Deus possa alcançar a todos. Que o braço forte do Senhor possa alcançar a todos. E que o milagre possa acontecer. Meu Deus, nós imploramos, venha levantar o caído, venha fortalecer o fraco, venha dar alegria ao triste, venha dar paz ao atribulado, venha dar orientação ao desorientado, venha dar força ao cansado, alento ao desalentado, esperança ao desesperançado. Que o Senhor, com mão forte e com braço poderoso, alcance agora todos nossos amados ouvintes, que esperam receber algo maravilhoso, algo glorioso, algo sublime da parte de Deus. Ah, meu Deus e meu Pai, pelos olhos da fé, nós estamos vendo o milagre acontecendo em nossas vidas, na vida dos nossos ouvintes. Pelos olhos da fé, meu Pai, nós estamos sentindo a Tua presença é gloriosa, é maravilhosa, a Tua presença é augusta, meu Deus e meu Pai, queremos sentir a Tua presença constantemente, todo dia, toda hora, que o Senhor possa encher o nosso coração de paz, de alegria, de gozo, de felicidade. O Senhor disse ao rei Ezequias: ouvi a tua oração e vi as tuas lágrimas, e eis que te sararei e acrescentarei aos teus dias 15 anos. Acrescenta os anos de vida dessa pessoa, curando ela milagrosamente, fortalecendo ela da melhor maneira e da melhor forma. Cura essa leucemia, essa anemia. Cura esse mal que atinge esse corpo agora. Meu Deus e meu Pai, nós oramos a Ti, ó Deus, fiados não nas nossas obras de justiça, não no nosso merecimento, na nossa dignidade, mas na Tua misericórdia e no poderio da Tua palavra. Sim, meu Deus, que diremos, pois, essas coisas? Se Deus é por nós, quem será contra nós? Aquele que nem mesmo seu próprio filho poupou, antes o entregou por todos nós, como não nos dará também todas as coisas? Quem tentará acusação contra os escolhidos de Deus? É Deus quem os justifica. Quem os condenará? Pois é Cristo quem morreu, ou antes, quem ressuscitou dentre os mortos, o qual está à mão direita de Deus e também intercede por nós. Quem nos separará do amor de Cristo? A tribulação, ou a angústia, ou a perseguição, ou a fome, ou a nudez, ou o perigo, ou a espada, como está escrito: por amor de ti somos entregues à morte todos os dias, fomos reputados como ovelhas para o matadouro. Mas em todas essas coisas somos mais do que vencedores por aquele que nos amou. Porque eu estou certo que nem a morte, nem a vida, nem os anjos, nem os principados, nem as potestades, nem o presente, nem o porvir, nem alguma outra criatura nos poderá separar do amor de Deus que está em Cristo Jesus, o nosso Senhor. Meu Deus, nós cremos na veracidade, na autenticidade e no cumprimento da Tua palavra. Por isso agora, meu Deus, nós queremos orar também em favor da diretoria da Igreja Deus de Amor, diretoria deliberativa, diretoria executiva, em favor da diretoria da Fundação Reviver, em favor da diretoria da Associação Reviver Help, em favor dos pastores, presbíteros, diáconos, cooperadores, obreiros, obreiras, homens, mulheres, valentes, corajosos, que lutam em prol da salvação das almas. Queremos orar em favor dos visitantes, frequentantes, novos convertidos, simpatizantes, aqueles que vão descer as águas batismais no dia 29 de setembro, que o Senhor possa libertá-los, transformá-los, regenerá-los, prepará-los para que eles desçam às águas do batismo, sendo batizados por imersão em nome do Pai, do Filho e do Espírito Santo, completamente regenerados, transformados e batizados do Teu Espírito Santo. Abençoa todos os obreiros que estão pregando o Evangelho, que eles possam ganhar almas em todo o Brasil, em todo o mundo. Que o Senhor possa salvar as almas perdidas, meu Pai. Que o Senhor possa trazer de volta todos os desviados. Que o Senhor possa fortalecer todos os irmãos e irmãs que estão fracos na fé, que não conseguem orar, que não conseguem jejuar, que não conseguem vir na igreja, te adorar, te servir, te louvar, participar do teu corpo e do teu sangue. Fortalece a cada irmão, a cada irmã, porque é aqui que nós vimos a sua glória. Mais vale um dia na tua casa do que em outro lugar mil dias. Preferiria estar à porta da casa do meu Deus do que habitar nas tendas da impiedade. Fortalece esses irmãos, essas irmãs que estão abatidos, abalados, que eles possam sentir o renovo de Deus em suas vidas, levantar a sua cabeça e voltar para a sua presença, e saber que o Senhor é o mesmo, ontem, hoje e eternamente. Abençoai, meu Deus, todos os nossos ouvintes que agora estão orando juntamente comigo em todo o Brasil, em todo o mundo, aonde tiver uma pessoa orando, clamando, pedindo, suplicando, implorando, que o Senhor possa abrir os céus e estender o teu braço forte e manifestar a sua bênção, a sua presença, a sua glória na vida dessa pessoa, que eles possam receber o milagre, a vitória, o livramento, aquela bênção que eles esperam, que eles suplicam, que eles estão pedindo, estão aguardando. O Senhor está com as mãos cheias de bênçãos para dar ao seu povo. O Senhor está pronto para atender a cada um, porque o Senhor é Deus. Eu sou o que sou, disse o Senhor, e realmente o Senhor é, o Senhor pode, o Senhor faz. Confirma a vitória na vida de todos os ouvintes agora. É o pedido que fazemos, ó Pai, certos da Tua resposta, em nome de Jesus. Nós queremos agora fazer um convite às pessoas que todavia não aceitaram Cristo como Salvador, que possa fazê-lo agora. E aqueles que estão afastados da presença de Deus possam reconciliar com o Senhor agora, orando juntamente comigo. Orem assim: Senhor Jesus, eu creio que o Senhor morreu na cruz para me salvar, e eu te aceito como meu Salvador. Senhor Jesus, escreve o meu nome lá no céu, no livro da vida, sela com teu sangue, e eu prometo ser fiel ao Senhor todos os dias da minha vida. Você que está desviado do Evangelho, ore assim: Senhor, estou voltando para a tua casa, para a tua presença, para os teus braços. Torne a escrever o meu nome lá no céu, no livro da vida, e sela com teu sangue. E eu prometo nunca mais sair dos seus santos caminhos. Você que aceitou Jesus, reconciliou, apareça na igreja Deus de Amor, mais perto da sua casa, e diga ao pastor que você aceitou a Cristo através do programa, e ele vai ajudar e orientar você. Ou entre em contato conosco através do e-mail queroaceitarjesus@ipda.com.br ou do WhatsApp 011-950-944-645, 24 horas por dia, pronto para atender você. E assim, amados, estamos chegando ao final de mais essa oração do entardecer desta quinta-feira, dia 17 de setembro, inverno brasileiro, 16 graus na capital paulista. Esse programa tem a direção e a supervisão geral da nossa irmã Eleni Miranda. Quem teve o prazer de orar com todos vocês foi seu irmão em Cristo, pastor Luiz Rúbio. Dizemos a todos que o Senhor te abençoe e te guarde, que o Senhor faça resplandecer o seu rosto sobre ti, que o Senhor tenha misericórdia de ti, que o Senhor sobre ti levante seu rosto e te dê a paz.
0: Escrito está na palavra de Deus:
1: eu asseguro, quem ouve a minha palavra e crê naquele que me enviou, tem a vida eterna e não será condenado, mas já passou da morte para a vida. João 5:24.
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0: que alegria! Olha que belezinho, não é? Ele já começa dizendo o quê? Que o amor derruba as muralhas. Olha aí, você que tá aí hoje pensando que tem tanta coisa acontecendo, tanto impedimento na sua vida, quero dizer que o amor derruba muralhas. Se tem muralhas aí se levantando, não te permitindo caminhar, seja amoroso, seja aquele que distribui sorrisos representando o reino de Deus através deste amor. Por quê? Porque Deus amou ao mundo de tal maneira que deu seu Filho unigênito. Para quê? Para nos salvar. Eita maravilha! E é uma alegria estar aqui juntamente com vocês e mais uma vez aqui com o Cido, que está também apresentando este programa juntamente comigo.
1: Boa noite, boa tarde, boa noite, porque vai se estendendo na virada do dia, né?
0: Exatamente.
1: O importante é que esteja bom. Muito prazer em estar aqui, dividir esses momentos especiais no Informativo Reviver, aliás, com muita informação boa. E você abriu, assim, de forma espetacular, porque a gente está falando da maior força do não tem nada. Ah, imagina alguma coisa, não, pedras, paus, mas só o amor muda. Não existe força maior que o amor, a ponto de salvar todos no mundo pelo amor de Deus.
0: E todos sem merecer, né?
1: Sem merecer.
0: Sem merecer.
1: Aí que o amor é mais forte, né? Porque às vezes a pessoa assim, ó, a pessoa que realmente é tocada pelo amor, ela consegue perdoar em qualquer situação. Se ela é tocada pelo amor, ela consegue mudar de vida em qualquer situação. Se ela é tocada pelo amor, ela consegue tirar o ódio do coração e viver melhor. Melhora a qualidade de vida, melhora em todos os aspectos. Essa é a força do amor, que tudo pode.
0: E se tem uma coisa que faz esse diferencial na nossa vida, é praticarmos o amor.
1: Praticarmos
0: o amor. Porque eu posso amar a minha família, mas a minha família, eu não escolho amar. Eu tenho a obrigação de amar. Eu tenho essa obrigação. Eu não escolhi os meus filhos. A única pessoa que eu escolhi para a minha vida foi o marido.
1: Foi a
0: única pessoa, porque pai a gente não escolhe, irmãos a gente não escolhe, não é? O que eu escolhi foi realmente o marido e a família de Jesus, que essa sim eu escolhi estar aqui junto com esta família que nos acompanha de perto e de longe, né? Então, e quando nós nos colocamos à disposição para fazer com que o amor deixe de ser um sentimento particular único e ele seja uma ação, porque quando nós dividimos esse amor com as nossas ações, com as nossas atitudes diárias, então ele deixa de ser um sentimento único meu, né, vamos dizer assim, o único dos nossos ouvintes, o único seu, e passa a ser de todos.
1: É verdade.
0: Quem ainda não teve a oportunidade de conhecer melhor as nossas instituições, quero dizer para vocês que nós temos as nossas redes sociais. Você coloca lá, Fundacão, ó, nem precisa do cedilha, olha, Fundacão Reviver, coloca lá no Google, Fundacão Reviver, já vai aparecer ali, você já será direcionado ao nosso site, à nossa página ali, para que você conheça melhor. Porque eu estou aqui falando, né? Mas quando você consegue ver o que está ali, porque nós temos fotos, nós temos vídeos, nós temos o amor concretizado.
1: É, exatamente. Na realidade, é um testemunho.
0: Sim.
1: Ali,
0: sim.
1: Muito em evidência.
0: E ali tem, inclusive, testemunhos de pessoas que estão sendo abençoadas, que estão sendo mudadas, que estão sendo transformadas. Nós temos testemunhos, né, dessas pessoas que nem conheciam a Igreja Deus e Amor, que tem pessoas, para ser mais sincero, que nem gostava de crente, sabe?
1: É verdade, né?
0: E de repente aquela ajuda chega. E o mais interessante, que por exemplo lá no sertão, Eu falo muito do sertão porque é onde é assim, tem um conglomerado ali. Várias coisas estão sendo feitas ali no sertão. Então, tem várias pessoas ali que, quando eu converso com essas pessoas, elas dizem o seguinte: muita gente passa por aqui e faz promessas. Faz promessas. Inclusive, quando eu estive lá em Dourados, no Mato Grosso do Sul, nas aldeias lá também indígenas, eu ouvi do cacique exatamente isso. Ouvi o cacique dizer: todo mundo vem aqui porque quer conhecer, porque quer fazer promessas, mas depois desaparece e não volta mais. Mas nós não. Nós vamos lá e não fazemos promessas. Nós chegamos fazendo a obra.
1: Fazendo a obra, é.
0: Essa é a diferença.
1: Não tem promessa, tem ação.
0: Tem ação, exatamente. E... porque o amor é isso.
1: Exatamente.
0: Ele, o amor, gera ação. Eu não posso, biblicamente, ver o meu irmão tendo necessidades, passando por uma situação difícil e não me movimentar. Quando nós abraçamos a causa do bem, Deus prepara, Ele nos dá a oportunidade. Eu sou grata a Deus por poder, por ser privilegiada em abençoar a vida de alguém. E eu, sempre que eu tenho a oportunidade que Deus me prepara, eu não consigo resistir. Eu falo que Deus conhece o meu coração de tal maneira, né? Que Ele já diz assim, ó, se tiver, as minhas amigas até brincam, nós estamos em 4, nós estamos em 5. A pessoa chega e vai direto a você. Eu falo, porque Deus, Ele sabe como é o meu coração e Ele já direciona a mim mesmo para que eu ajude aquela pessoa. Ele sabe que eu não vou resistir. Ele tem uma maneira toda especial de me convencer. E eu gostaria que você também desse ao Espírito Santo esta oportunidade dele te convencer e que você abrace a causa juntamente conosco, abra sua mão, abra o seu coração, abra sua vida para o bem. E ao fazer isso, você vai ver que esta alegria que eu sinto, você vai sentir também. Porque não é uma alegria só minha, mas é uma alegria de todo aquele que tem a oportunidade de ajudar outras pessoas. Eu vejo essa mesma empolgação que eu tenho na minha sogra, no pastor Paulo Martins, na nossa irmã Regiane, que agora é a presidente da Help. Então, eu vejo nos nossos irmãozinhos que testemunham, que vêm contar aqui. Eu ouvi um testemunho de uma irmã, inclusive eu ouvi no Espaço Reviver, testemunho de uma irmã que ela não tinha condições, ela não tinha dinheiro, ela não tinha como, mas Deus prometeu a ela que se ela assumisse um compromisso, Ele iria dar a ela uma residência própria. E Deus cumpriu. Ela disse que sem dinheiro apareceu lá uma oportunidade e ela conseguiu, sim, adquirir ali a sua residência própria. E quem é que prepara essas pessoas? Imagina, para a irmã que estava lá no lugar dela, preste atenção, eu testemunhei aqui, quero testemunhar mais uma vez, porque o Cido não ouviu esse testemunho ainda.
1: Uhum. Eu amo, hein? Eu amo ouvir
0: testemunho. Eu quero testemunhar, sim, porque o nosso Deus, Ele é tremendo, Ele é espetacular. Os ouvintes do rádio que já nos acompanham aqui já ouviram esse testemunho mais de uma vez, mas eu vou testemunhar novamente, porque é para a glória de Deus.
1: E outra, o rádio é rotativo.
0: Exatamente.
1: Cada meia hora, uma pessoa, tem muita gente que está chegando pela primeira vez. Aliás, você é muito bem-vindo na nossa programação. Então, prepara o seu coração. Vamos
0: lá. Prepara o seu coração. Sim, porque eu tenho dois testemunhos grandes, mas vou dividir. Num programa eu falo um, no outro programa eu falo outro, né? Então, vou ser bem rápido aqui também, porque não temos muito tempo. Mas eu fui viajar para uma cidade do exterior e eu estava nessa cidade e fui no mercado, fui em toda parte, procurava fruta e não tinha fruta. É uma ilha essa cidade. Fui lá para poder fazer... é um país, né? Mas é um país que é uma ilha. Fui lá para poder fazer o trabalho da obra de Deus. E eu amo, amo, amo frutas. Quem me conhece sabe muito bem que eu sou apaixonada. Não vivo sem frutas. E fui para um lado, fui para o outro, né? Para poder procurar. E nada, não achava fruta em lugar nenhum. Então, eu fiz o quê? Eu voltei para o hotel ali, entristecida, e falei com o senhor. Falei, senhor, que vontade de comer uma fruta. Não estou aguentando de vontade de comer uma fruta. Mas eu não achei fruta para comprar. Aí, passado meia hora, estou eu e a minha filha lá no quarto, ela tinha ido comigo, bate na porta. Aí minha filha, mãe, abre a porta. Eu falei, não, não vou abrir, deve ser a camareira para limpar, tá tudo limpinho, não precisa. Então, bateu de novo. E ela falou, mas você não vai abrir a porta? Eu falei, não, tocou o telefone. Tocou o telefone, eu atendi. Aí a telefonista, tem um senhor na porta. E eu disse para ela, mas eu não estou esperando ninguém. E ela falou assim, abra a porta, abra a porta. Peguei e abri a porta, em espanhol, ela falou. Aí o senhor chegou com dois pratos assim na mão, olhou para mim e falou assim, posso entrar? Aí eu disse assim para ele, não, eu não pedi nada. Mas na verdade eu tinha pedido,
1: já,
0: né?
1: Já tinha, só esquecia.
0: Não, eu não pedi nada. Daí ele falou assim, aqui não é o quarto tal, tal? Eu falei, é esse quarto mesmo. Então, é aqui mesmo. Aí eu olhei para ele e falei assim, bom, então você pode levar de volta porque eu não pedi. Aí ele pegou e falou assim, não, eu tenho que deixar aqui no quarto. Eu falei, então, você pode deixar, mas você vai ter que voltar para buscar. Aí ele falou assim, não, o quarto é esse,
1: tava
0: eu vou deixar.
1: Tava irredutível.
0: Ainda bem que ele insistiu. Aí eu falei, então pode entrar. Ele entrou, colocou ali os pratos. E eu olhei para ele e falei assim, moço, se eu não pedi e você trouxe, por que que você trouxe? Ele tirou um cartãozinho do bolso e me entregou o cartãozinho e disse, cortesia do gerente. Eu fiquei, cortesia do gerente? Aí ele saiu. Eu peguei assim, destampei os dois ao mesmo tempo. Tinha todas as frutas que eu sou apaixonada por elas, gente.
1: Ai, que
0: todas.
1: Delícia.
0: Tinha manga, tinha mamão, tinha laranja, tinha melancia. Eu fiquei maravilhada. Eu fiquei muda. Eu não conseguia falar. E a minha filha, mãe, que foi? Falei, meu Deus, eu não tô acreditando. Quando a palavra saiu, foi só essa. Meu Deus, eu não tô acreditando. Eu não tô acreditando. Aí minha filha, que foi, mãe? Que foi? Eu acabei de falar para Deus que eu não estava aguentando de vontade de comer essas frutas. E Deus tocou no gerente. Enquanto eu falava com ele, Deus já estava trabalhando no coração do gerente. Uma pessoa que eu não conheço, não sei quem é, só sei que foi bater na minha porta as frutas que eu tanto queria. Então é isso. É isso que Deus faz. Ele prepara para nós estas oportunidades de fazer o bem, porque quando nós precisarmos do bem, ele também vai preparar pessoas para nos ajudar.
1: Amém, amém.
0: E vamos chegando aí, né, mais pro finalzinho do nosso programa, mas não podemos esquecer, porque sim, precisamos divulgar o quê? As contas das instituições Reviver, para que você possa também fazer a sua contribuição com as instituições Reviver.
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1: Você agora tem a oportunidade, você que ouviu, né?
0: Exatamente, é só fazer o bem. E vamos para a nossa leitura, aquele momento gostoso da Palavra de Deus, porque a Palavra de Deus é manual de vida para nós aqui na Terra. E a leitura de hoje será feita em 2 Coríntios, capítulo 9, versículo 6 até o 9, que diz o seguinte, E digo isto, que o que semeia pouco, pouco também ceifará, e o que semeia em abundância ceifará. Cada um contribua segundo propôs no seu coração, não com tristeza ou por necessidade, porque Deus ama ao que dá com alegria. E Deus é poderoso para fazer abundar em vós toda a graça, a fim de que, tendo sempre em tudo toda suficiência, abundeis em toda boa obra. Que palavra maravilhosa! Primeiro, deixa claro aqui, aquele que muito semear, muito também ceifará, não é? Se você tem um coração aberto para beneficência, para ajudar a quem precisa, para estender a sua mão para o necessitado, pode ter certeza, você que ajuda muito, você vai receber muito também, porque Deus te recompensará. E essa é uma das formas, né, esse meu testemunho aqui, da forma que Deus me recompensou, porque tem outras formas que eu estarei ainda testemunhando em outros programas. E aqui diz, olha, isso para mim chamou muito a minha atenção. Cada um contribua segundo propôs no seu coração, não com tristeza ou por necessidade, porque Deus ama o que dá com alegria. Não por tristeza. Ah, eu tô triste aqui, eu não tô desesperado da vida, não tô querendo mais viver, então vou fazer o quê? Vou começar a distribuir o que eu tenho, né? Não, você faça isso com alegria, com aquela emoção. Sabe essa emoção que eu coloco quando eu testemunho aqui? É a mesma emoção com a qual eu também contribuo, eu também ajudo. Por quê? Porque para mim não é obrigação, é prazeroso. Eu penso comigo, é uma forma de eu ser grata a Deus por todo o bem que Ele tem me feito a mim, a minha família, aos que estão ao meu redor. Quando eu oro a Deus pedindo cura, Ele cura. Quando eu oro pedindo a Deus libertação, Ele liberta. Quando eu oro pedindo a Deus transformação, Ele transforma. Em todo tempo Ele está trabalhando ao meu favor. Por que não ser grato a Deus? Inclusive ser grato a Deus porque Ele nos enviou o Seu Filho amado para derramar o Seu sangue inocente na cruz do Calvário e não pediu nada em troca. Ele não exigiu nada. A única determinação para nós é essa, amar, o amor, que o amor transborde o nosso coração, a nossa alma, a nossa casa, e assim todas as pessoas que estão ao nosso redor também serão contagiadas, e é um contágio maravilhoso, é um contágio bom, é um

0: preferidas, que faz um diferencial na nossa vida, que não tem, que me falta às vezes palavras exatamente para poder expressar. E aqui, ó, o versículo 8 vem simplesmente fechando com chave de ouro. E Deus é poderoso para fazer abundar em vós toda graça. O que que é graça? Começamos por aí. Graças. Graça é um benefício, um bem que nós recebemos sem comprar, sem precisar, sem merecer. Graça é a bondade de Deus, é o bem de Deus, aquilo que Ele nos faz quando nós sequer estamos esperando, né? Então, observe bem. E Deus é poderoso para fazer abundar em vós toda a graça. E essa graça pode ser material, pode ser espiritual. E aí vem a complementação. A fim de que, tendo sempre, não é de vez em quando, tá? Sempre e em tudo, toda a eficiência, Deus não faltará conosco, porque Ele é eficiente. E a eficiência dele chegará no momento certo. Abundeis em toda boa obra. Ou seja, faça o bem e seja feliz em todas as áreas na sua vida. O nosso programa já está chegando ao fim. Oh, que dorzinha de ter que deixar vocês hoje, só hoje, porque amanhã tem mais. E eu dou graças a Deus pela sua vida. Recebe aí um abraço do Espírito Santo e fique nesta alegria que ela abunde a sua vida. Entra aí agora no seu rosto um sorrisão, vai, dá um sorriso para Deus e seja grata. Diga muito obrigado, Senhor, porque o Senhor tem cuidado de mim. E cedo as suas despedidas também.
1: Deus abençoe você, que continue na sintonia. Fica por aqui, mais um.
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1: Dezenove horas e um minuto.

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2: Olha, ouvintes, neste momento eu quero convidar a todos vocês para participarem conosco desta poderosa campanha Destruindo as Fortalezas. É amanhã, sexta-feira, em 6 horários, 7, 9, 11, às 13, 15 e também no horário das 19 horas. Deus preparou 6 horários para você poder estar aqui conosco e ser abençoado. Eu estarei com vocês amanhã pregando a palavra do nosso Deus.
3: Que Paulo afirma que existe uma guerra em andamento e essa guerra acontece do lado de dentro. Irmãos, não é uma guerra de músculos, não é uma guerra de influência ou de posição, mas é uma guerra de entendimento, é uma guerra de consciência, é uma guerra de fé.

0: se levantam, mas onde Jesus reina, onde Jesus governa, as fortalezas são destruídas. Levante a mão e aplaude. Jesus quer ser o governo da sua vida. Jesus quer reinar na sua vida. Jesus quer governar na sua casa.
1: Terei o imenso prazer de transmitir a palavra de Deus aos vossos corações. A palavra de Deus é poderosa, ela é tremenda, ela é fiel. Olha, ouvintes, após a pregação da palavra, eu estarei orando através das revelações do Espírito Santo. Eu quero te informar que você não precisa chegar aqui na igreja e contar o seu problema para ninguém. Existe um Deus que é onisciente e Ele conhece os seus pensamentos, Ele conhece as suas necessidades e Ele vai te revelar para te abençoar. Após as revelações, logo na sequência, eu estarei fazendo aquela oração de desafio com toda a igreja para Deus libertar, para Deus destruir fortalezas. Quando a igreja estende as mãos aos céus e clama, a libertação de Deus acontece.
0: São fortalezas antigas. São fortalezas antigas. São pessoas que o diabo está morando há anos na vida delas. Mas Jesus está destruindo essas fortalezas aqui hoje. Sai, Satanás, sai da vida dessas pessoas. Vai expulsando, grita para Jesus queimar. Esses demônios fizeram moradas, mas Jesus vai arrancar eles hoje. Jesus vai arrancar esses demônios da vida dessas pessoas hoje. Grita, queima ele, Jesus. Expulsa com fé.
1: É, Deus tem libertado pessoas a cada culto desta campanha. Deus tem feito maravilhas. As pessoas têm alcançado a libertação de Deus. Imagina, ouvintes, quantas pessoas oprimidas, deprimidas, sofrendo nas garras do inimigo. Mas chegando aqui, participando desta campanha, essas pessoas têm alcançado a libertação. Eu sempre faço também aquela oração para Deus curar, para Deus abençoar a vida do povo. E o povo tem testemunhado. Nós vamos acompanhar agora pessoas testemunhando o poder de Deus nesta campanha.
2: Essa linda, pastor Antônio dos Santos, uma verdadeira explosão de milagres.
0: Irmã, qual é o seu nome?
3: Viviane.
0: Irmã, o que é que aconteceu?
3: O meu sobrinho estava no CTI, né, com a pneumonia bacteriana. E tá aqui, ó, levei o voto do sangue do Jesus do livramento para botar debaixo do travesseiro dele, na cama. Ele tá aqui, curado.
0: Espera aí, conta para mim com detalhes. O seu sobrinho ficou hospitalizado...
3: No CTI. Tá aqui as fotos.
0: E qual era o problema dele?
3: Tava com pneumonia bacteriana, nos dois pulmões tomado.
0: Meu Deus.
3: Tava muito mal, muito mal. Foi entubado, aqui, ó.
0: Ele
3: botou
0: foi...
3: sonda, entubado, tava muito ruim.
0: E vindo aqui,
3: peguei,
0: pegou o voto do,
3: do
0: sangue de Jesus,
3: e
0: o
3: livramento.
0: Voto do livramento, usou a fé.
3: Falei pra minha sobrinha botar debaixo do travesseiro dele no CTI, foi botado o voto, menos de uma semana ele saiu.
0: Tá curado.
3: Curado, ele aqui.
0: Tá curado aqui no colo da tia. Levante a mão e glorifica, Jesus opera milagre.
4: Jesus é Deus, bem-aventurado.
1: E tremendo, hein? É aquilo que Deus está realizando. É de se emocionar, ouvintes. Deus tem feito coisas extraordinárias na vida das pessoas. E você que está me acompanhando agora, vai ficar em casa? Eu sei que não. Vem participar conosco amanhã, nesta sexta-feira, em um dos horários. Vem participar, porque o milagre de Deus já aguarda por você. Rua Senador Pompeu, número 27, aqui no centro do Rio de Janeiro.

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2: Não importa o que você faz, Deus é o melhor. Não importa o que você faz, mulher de Deus, Deus é o melhor, aleluia. Deus é o melhor a Ele, Deus é o melhor, Deus é o melhor. Tá na luta, tá na dificuldade, tá na perseguição. Continue dando o seu melhor. Deus vai honrar a sua vida. Deus vai honrar a sua casa. Continue dando o seu melhor. Deus está dizendo a mulheres aqui, continue dando o seu melhor. Ainda que você não esteja vendo nada, Mardoqueu estava lá na porta, sentado. Aquela conspiração foi aniquilada. Rainha Esté ficou sabendo, a conspiração foi aniquilada. Só que, meus amados, a Bíblia vai dizer que tinha um homem por nome de Amã, que trabalhava com o rei, se sentia, achava que era o tal. Bom é Deus. Diga, bom é Deus. Ele se sentia o tal, achava que era o melhor. Ele passava todo dia à porta do palácio. Ele queria que as pessoas batessem continência para ele. A Bíblia vai dizer que Amã não se dobrava, Mardoqueu não se dobrava. Ele passava por Mardoqueu na porta do palácio e Mardoqueu não dava honras àquele homem, porque toda honra, toda glória tem que ser dada a Deus. Dê honra a Ele nesta noite, dê glória a Ele nesta noite, aleluia. Aí a rainha Esther, quando ficou sabendo, ela manda dizer a Mardoqueu: Mardoqueu, faz 30 dias que o rei não me chama. Porque naquela época a rainha não podia se apresentar ao rei sem ser chamada. Se ela fosse ao rei sem ser chamada, ela poderia morrer. Mas como Deus peleja pelos seus fiéis. Deus está pelejando por mulheres aqui. Deus está pelejando por mulheres fiéis aqui, trabalhadoras da obra de Deus. Deus está trabalhando pela sua casa, Deus está trabalhando pela sua família. Haverá recompensa de Deus.

todas vocês na tarde deste sábado. Deus vai utilizar uma vez mais a vida da nossa irmã Regiane Tinonim. Ela vai deixar o solo paulista para estar conosco aqui em solo carioca, sendo canal de bênçãos de Deus para a nossa vida. Haverá muita adoração. As mulheres de fé aqui do estado estarão adorando a majestade santa.

Vai ser uma tarde de adoração, uma tarde de palavra, uma tarde do poder de Deus. Nós teremos palestrantes no decorrer deste evento. Vai ser um evento marcante. Deus vai edificar a sua vida. Teremos aí a presença de Deus notória conosco. E olha o tema deste evento: Raízes Profundas. Este tema está baseado em Jeremias 17, no versículo 7 e 8. Raízes profundas. Deus vai falar com você na tarde deste dia 19. Venham participar conosco. Rua Senador Pompeu, número 27, aqui no centro do Rio de Janeiro. 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
2: Deus abençoe, ouvintes. Neste momento, passando aqui para convidar a todos vocês para este domingo. É o prosseguimento da campanha da restituição. Deus tem abençoado o povo, uma campanha que tem impactado vidas, lares e famílias. Você sabe que esta campanha está baseada no livro de Jó, onde Deus trouxe a restituição. Restituiu saúde, restituiu a sua família, restituiu os seus bens. É para você entender que Deus tem poder da restituição. Eu quero convidar você, a sua família, para estarem conosco neste domingo. Eu sei que no decorrer da semana são várias atividades, é o trabalho, tem a faculdade, tem aquele curso, mas aos domingos você pode levantar pela manhã juntamente com a sua família e participar conosco desta campanha. São três horários, 7 da manhã, às 9 e também às 11 da manhã, a campanha da restituição. Eu estarei aqui com vocês pregando a palavra do nosso Deus.
3: Mas agora nós vemos, meus irmãos, que Jó não desistiu. No capítulo 42 que nós lemos, nós encontramos aqui o ponto da virada. Deus apenas não restaurou, mas

lágrimas. Deus é especialista em transformar lágrimas em testemunho. Tem alguém aqui que pode glorificar o nome deste Deus? O Deus que vira a chave, o Deus que transforma situações, o Deus que restaura. Você pode olhar para mim e falar: pastor, eu estou vivendo o capítulo 1 de Jó. A minha vida é só perdas, a minha vida é só dores, a minha vida

0: nome dele haverá. Deus já preparou a restauração, Deus já preparou a restituição, Deus já preparou a honra.
1: Venham ouvir a palavra de Deus neste domingo. Eu tenho certeza, Deus trará a edificação da sua vida. Deus vai falar com você, ouvinte. Deus sabe da sua necessidade. Deus sabe o que está dentro do seu coração. E Ele tem uma palavra para cada pessoa neste domingo. Nós vamos agora acompanhar, ouvintes, as pessoas testemunhando. São pessoas que se tornaram testemunho do poder de Deus no decorrer desta campanha. Aumente agora o volume do seu rádio. Vamos acompanhar pessoas testemunhando o poder de Deus.
2: Qual é o seu nome?
3: Irmã Luciene.
1: Irmã Luciene, o que é que aconteceu?
3: Eu cheguei aqui, pastor. Eu estava com um caroço na minha boca. Na madrugada eu orei. E falei com o Senhor, aleluia, eu queria, aleluia, eu queria o meu milagre, e o garoto sumiu.
1: Espera aí, irmã Luciene, quanto tempo este caroço estava aí?
3: Uma semana, pastor.
1: Uma semana, e hoje a irmã veio aqui crendo no milagre, e o caroço sumiu.
3: Sumiu.
1: Tá curada. Sumiu o caroço. Vocês podem glorificar o nome de Jesus.
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1: A presença de Deus tem sido notória no decorrer desta campanha. Deus está operando aos domingos. Você não vai ficar de fora. Eu sempre costumo falar, ficar de fora é perder as bênçãos de Deus. Venham para cá, Deus quer restituir o que você perdeu. Eu sei que eu falo com pessoas que ao longo dos dias, dos meses e até anos, você vem sofrendo perdas na sua vida. Talvez a saúde, talvez a família, quem sabe os seus bens, mas você vai estar neste domingo diante de um Deus que é poderoso para restituir na sua vida. Rua Senador Pompeu, número 27, aqui no centro do Rio de Janeiro.
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1: Olha, ouvintes, está chegando 25 de setembro, no horário das 23 horas, mais uma madrugada na presença de Deus. É a nossa Vigília dos Remidos. Todos os meses nós realizamos esta vigília, passamos aqui uma madrugada em oração, em adoração, ouvindo a palavra de Deus e sendo renovados pela presença do Espírito Santo. Eu quero convocar todos vocês, marque esta data, coloque na sua agenda para você não ficar de fora. Quando falamos de uma madrugada, ouvintes, nós estamos falando de encontro com Deus. Nós estamos falando de uma madrugada de renovação espiritual. Então marque esta data, agenda aí com a sua família, com um amigo, com um vizinho, reúna-se aí e venham para cá participar desta vigília. 25 de setembro, no horário das 23 horas, vai estar conosco nesta vigília o presbítero Joelson Oscar, pregando a palavra do nosso Deus.
6: Ninguém. Ninguém te poderá resistir todos os dias da tua vida, como fui com Moisés, assim serei contigo, não te deixarei, nem te desampararei. Oh, glória a Deus, Deus não vai te abandonar, aleluia. Assim como eu fui com o meu servo Moisés, assim serei contigo. Deus está falando nesta manhã que Ele é contigo. Deus está falando nesta manhã que Ele não vai te deixar. Deus está falando nesta manhã, Ele não vai te abandonar. Se você crê nisso, levanta a sua mão bem alto e abra bem a sua boca e dá um glória bem alto para Jesus Cristo. Labrando que a peca lábe a súria, chamando o que é terra lá e a sé. Deus está falando contigo, meu irmão. Josué, ele teve dificuldade, porque, amado, por muitas vezes nós não achamos nos capacitados para certas coisas que o Senhor coloca em nossas mãos. Por muitas vezes, amado e queridos irmãos, nós não achamos capaz de estar aqui até mesmo pregando a palavra. Por muitas vezes nós não achamos capaz de louvar o Senhor diante de multidão. Por muitas vezes nós não achamos capaz de orar e Deus curar. Mas, amado e queridos irmãos, quando Deus chama, é Ele que nos capacita. Quando Deus chama, é Ele que nos levanta, é Ele que nos dá vitória. Quando Deus chama, Ele vai na nossa frente. Quando Deus chama, Ele cura as enfermidades na nossa oração. Quando Deus chama, Ele nos dá a palavra para que nós possamos pregar e pessoa receber a vitória pelo poder do sangue de Jesus Cristo. Aplauda mais uma vez ao Senhor. Glorifica o nome do Senhor nesta noite.
1: Eu tenho certeza, Deus vai falar com você nesta madrugada. Deus tem uma palavra, ouvinte, para o seu coração. Não fica de fora. Além da palavra, nós teremos adoração. Uma madrugada de avivamento, que até no momento que a igreja está adorando, cada grupo apresentando o seu louvor, o Espírito Santo, ele traz avivamento para a igreja.

muita adoração nesta madrugada. Nós já podemos sentir neste momento o mover do Espírito Santo neste dia 25. E nós estaremos também naquele momento de Pentecoste, pessoas fracas sendo fortalecidas, pessoas caídas sendo levantadas, mortas espirituais sendo ressuscitadas. O Espírito Santo vai realizar um grande rebuliço nesta madrugada. É o momento da oração, a oração de Pentecoste. Batista.

0: Vem pra cá participar, madrugada de poder, madrugada de unção. O Espírito Santo quer renovar a sua vida. Não fique de fora. 25 de setembro, a partir das 23 horas, Rua Senador Pompeu, número 27, aqui no centro do Rio de Janeiro.
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0: Olha, ouvintes, nós vamos agora clamar a Deus em favor de todos os dizimistas fiéis da casa do nosso Deus. Você que é um dizimista, tem contribuído nesta grande obra, tem passado na livraria da nossa igreja, ou da sua casa mesmo, você tem feito aí um Pix, uma transferência bancária, nós vamos orar por você. Você entendeu aí a importância de dizimar esta obra, de contribuir no reino de Deus e continuar vivendo debaixo de grandes promessas. Vamos agora, eu vou citar alguns nomes e nós vamos juntos orar por essas pessoas. Lúcia de Souza, Sunamita dos Santos, Edite dos Santos, Elizabeth Pereira, Jandira Josefa, Ronaldo, Rosângela Alves, Rosângela Teixeira, Jesuíno Alves, André Luiz, Walter Pereira, Antônio José, Ivonete Maria, Shirley dos Santos, Irene Ribeiro, Gidinalva Celestrine, Fábio da Silva, Elza Marinho, Leila de Vieira, Marcílio Pereira, Michele da Silva, Elisane Aparecida, Maria Carlos, Fabrício de Arruda, Maria Alves, Antônia Alves, Roberto Barbosa, Maria Estela, Sônia Maria, Priscila Mota, Yasmin Mota, Telson Mota, Simone de França, Sebastiana da Silva, Camila Cruz, José Barbosa, Berenice, Eudinaldo, Talita de Souza, Oscar da Silva, Zenete Paiva, Maria Oliveira, Heleno João, Elma Eusinete, Cláudio Gomes e Eva Cecília. Vamos clamar a Deus por essas pessoas.
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0: Senhor, meu Deus e meu Pai, em nome do Senhor Jesus Cristo, mais uma vez, ó Deus, nós estamos aqui diante da Tua presença através desta humilde oração, apresentando esses nomes, apresentando esses lares e essas famílias ao Senhor. São pessoas, meu Deus, que têm contribuído no crescimento do Teu reino. Pessoas que são dizimistas fiéis, pessoas tementes, pessoas, meu Deus, que amam o Senhor, que amam o crescimento da Tua obra. Ó, meu Deus e meu Pai, visita agora esta pessoa, Senhor, que o Seu nome foi falado aqui dentro desta programação. Visita mesmo esta pessoa onde ela se encontra. Quem sabe dentro do seu automóvel, dentro do ônibus, quem sabe no seu local de trabalho, dentro do seu lar. Que esta pessoa possa ser alcançada pelo Senhor neste momento. Meu Deus, Abençoe todo o trabalho das mãos desta pessoa, Senhor, prosperando, que o Senhor possa entrar neste lar agora, levando saúde, levando a paz, levando a prosperidade do Senhor. Meu Deus e meu Pai, nós acreditamos, ó Deus, que o Senhor, ó Deus, tem suprido, o Senhor tem agido, protegido, ó Deus, cada dizimista fiel da Tua casa. Ó meu Deus, são pessoas, Senhor, que têm separado tudo que o Senhor tem dado a elas, a décima parte de tudo. Meu Deus, continue honrando essas pessoas no seu trabalho. Esta pessoa, Senhor, que é aposentada, ó Deus, e tem sido fiel ao Senhor. Prospera mesmo a cada dia e garante a segurança do seu patrimônio. Ó Deus, é o que nós te pedimos e também te agradecemos no nome de Jesus.
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0: Deus continue te abençoando, ouvintes. Tenha certeza que Deus já te abençoou neste momento e continua sendo fiel a Deus, um dizimista fiel, porque as promessas de Deus se cumprirão na sua vida e você vai continuar sendo um portador da bênção de Deus. Que Deus te abençoe. Nós estaremos aqui constantemente orando por todos vocês.
3: Assim diz o Senhor.
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4: Muito bem, queridos e amados ouvintes do programa Voz da Libertação, boa noite para você, para sua casa, para sua família. Estamos ao vivo com todos vocês, diretamente aqui dos estúdios da nossa programação, Rua Senador Pompeu, número 27, no centro da capital carioca. Você ouvindo o amor de Deus, a palavra de Deus, através do programa A Voz da Libertação. Lembrando que a nossa sede estadual está a cargo e a responsabilidade do homem de Deus, pastor Antônio dos Santos. A nossa sede mundial se encontra localizada na Avenida do Estado, 4568, Baixada do Glicério, São Paulo, capital. Sobre a responsabilidade da nossa querida irmã Eremi Miranda. Aceite a paz do Senhor Jesus, do seu irmão em Cristo Jesus, Silvana U, juntamente aqui com o nosso querido irmão Irã. Estamos aqui nesta grande noite. A paz do Senhor Jesus, irmão Irã.
5: Muito bem, queridos amados ouvintes, aceite a paz do Senhor Jesus Cristo. Quem tem imenso prazer de cumprimentá-los é o seu irmão em Cristo, Diácono Irã Pereira, falando aqui diretamente da capital do Rio de Janeiro, para ser mais exato, para ser mais preciso, da Rua Senador Pompeu, número 27. Você que está chegando agora a esta programação, seja muito bem-vindo, seja muito bem-vindo. Tenha plena certeza que Deus irá falar fortemente no seu coração.
4: Com certeza Deus irá falar tremendamente. Nós já estamos e queremos lembrar o povo carioca que estamos dando prosseguimento às campanhas que acontecem na nossa igreja pentecostal Deus Amor, campanhas onde o povo vem com fé receber a vitória, receber o milagre. Lembrando, irmão Irã, Diácono Irã, que neste domingo é o domingo da restituição, Deus transformando vida, Deus fazendo milagres acontecer. Nós queremos convidar este povo de fé, 7, 9, 11 e no horário das 14 horas, Deus tem uma palavra tremenda ao seu coração. E no horário das 9 horas da manhã, pastor Antônio dos Santos vai estar no altar de Deus pregando a palavra, orando pela sua vida, pela sua casa e também pela sua querida e amada família.

0: 19 horas e 42 minutinhos. Lembrando, como falou, já falou muito bem o servo de Deus, domingo é a campanha da restituição. É uma campanha especial, um propósito especial da restituição. Você que talvez está aí no momento que o inimigo arrancou tudo de você, você perdeu tudo, você se encontra numa situação que precisa de uma restituição, talvez na sua área familiar. Me faz lembrar a passagem de Jó, onde Deus permitiu que Satanás tocasse na vida de Jó, e Jó perdeu tudo, mas nós vemos que Jó permaneceu fiel a Deus e Deus restituiu na vida dele. Eu não sei se você se encontra da mesma forma, mas eu tenho plena certeza que o nosso Deus, ele é o Deus da restituição. Então domingo é um dia especial de você fazer um propósito com Deus. Domingo é o dia que Deus irá restituir a sua família, restituir o teu lar, restituir as tuas finanças. Talvez você esteja no momento em que a tua vida sentimental, até mesmo a vida sentimental, é isso mesmo, que precisa de uma restituição. Domingo é um dia especial, domingo é o propósito da restituição de Deus.
1: Rua Senador Pompeu, número 27, no centro da capital carioca, com certeza, domingo é o dia de milagres, e quando nós ouvimos Deus fazer milagres, como restituiu na vida de Jó, nós já vamos ouvir pessoas que nesta campanha saíram daqui transformados, saíram daqui com a vida restituída, e você vai acompanhar, ouvintes, milagres, testemunhos do poder de Deus aqui na nossa igreja pentecostal Deus e Amor. Lembrando que no horário das 9 horas da manhã, o consagrado homem de Deus, pastor Antônio Santos, na fé, pregando a palavra, estendendo as mãos sobre a sua vida, a restituição de Deus vai acontecer, o milagre de Deus vai acontecer. Viva pela fé, venha pra cá, pra Rua Senador Pompeu, número 27.
2: Essa linda, pastor Antônio Santos, irmãos presentes, ouvinte de casa, aqui está uma senhora que estava acometida de um câncer já há mais de 5 meses, num processo muito triste. Na hora da oração de explosão de milagres, ela começou a vomitar a enfermidade. E ela chegou aqui toda travada, com muitas dores, sofrendo. E agora, após a oração, as dores desapareceram e ela está se sentindo curada para a glória de Deus.
1: Irmã, qual é o seu nome?
3: Meu nome é Dayana.
1: Irmã Dayana, conta para nós, o que é que a irmã vinha sentindo?
3: Eu não consigo comer, não consigo beber, eu tenho constipação. Eu tomo morfina, 20 miligramas de morfina por dia. Eu vou para o hospital todo dia, ninguém consegue me internar, entendeu? Eu tenho uma massa de 7 quilos na barriga, e médico nenhum quer me dar tratamento, porque é inviável operar, entendeu? E hoje meu time trouxe aqui, porque essa igreja aqui, na verdade, essa igreja 40 anos atrás, a minha avó vinha aqui.
1: E espera aí. E você chegou aqui hoje sentindo dores.
3: Eu não ia vir, pastor, porque eu estava com muita dor. Já tinha tomado 2 morfinas. Aí meu time ligou, insistiu, e a minha irmã falou, não, vai. Aí eu vim. Mas eu não consegui andar, eu não consigo comer, eu não consigo falar. Torci, dói.
1: Mas após a oração aqui, as dores sumiram.
3: Eu estava andando assim, ó.
1: Mas e agora está em pé. Caminha até a frente aqui. Vem aqui para todo mundo ver. Chegou aqui travada, sem poder caminhar, sentindo dores, e após a oração sumiu as dores.
3: Sumiu.
1: Está curada por Jesus. Levante as mãos com ela e glorifica o nome de Jesus. Jesus cura, Jesus cura.
4: É o poder de Deus na nossa igreja pentecostal. Deus amou, está, irmão Irã, diácono Irã, o que Deus está fazendo na vida das pessoas. Entram na igreja pentecostal, Deus amou, Deus destrava, Deus coloca tudo no devido lugar. Está a nossa irmã Dayana, né? Ela teve uma enfermidade, um problema na sua vida, se sentia com muitas dores, mas Jesus curou no momento da oração, e é no momento da oração que o milagre acontece, é no momento da palavra de Deus que o milagre acontece, diácono Irã.
0: É, amados ouvintes, é Deus restituindo a saúde da nossa irmã. Nós vemos que ela estava completamente com dores, precisava ali de uma restituição na sua área da sua saúde. E Deus ali, ele fez. Ela fez um propósito com Deus, ela creu, confiou, acreditou no milagre e ela recebeu o seu milagre. Deus, ele não nos chamou para viver uma vida de sofrimento. Ele não nos chamou para viver uma vida que nós possamos viver enfermos. Deus nos chamou para que nós possamos ter vida com abundância, para que nós possamos viver com alegria. E aqueles que vivem na presença de Deus, vivem assim, vivem com alegria, vivem o milagre de Deus. Dezenove horas e 47 minutinhos, e para não ficar apenas na nossa palavra, que nós falamos, vamos ouvir mais um lindo testemunho?

0: milagre aqui, pastor Antônio, esse irmão dependia um ano dessa muleta. Ele falou comigo que passou a usar a muleta após uma queda e prejudicar o osso da sua perna. Mas agora, na hora da revelação do Espírito Santo, ele largou a muleta e está andando perfeitamente para a glória de Deus, pastor Antônio.
1: Senhor, qual é o seu nome?
2: Sebastião.
1: Irmão Sebastião, quanto tempo o senhor dependeu da muleta?
2: Um ano.
1: Um ano. E agora está curado?
2: No nome de Jesus.
1: Pega ela e me entrega aqui no altar. Pega a muleta, vem aqui. Vem aqui. Um ano dependeu da muleta. Agora está andando sem a muleta. Irmão Sebastião, um ano. Mas agora, após a oração, está curado.
2: Em nome de Jesus.
1: Ouvinte em casa, o irmão Sebastião andou de muleta um ano. Mas na oração aqui de explosão de milagres, ele largou a muleta e está curado para a glória do nome de Jesus.
2: Amém.
1: Dá glória a Deus com ele. Está curado por Jesus. Oh, glória.

0: Poder de Deus, é o poder de Deus, é isso que Deus ele faz o impossível. Nós vemos que o nosso irmão, ele levantou da muleta, nós vemos que ele estava com uma enfermidade, que talvez, de forma instantânea, é algo impossível, é algo que talvez nas mãos da medicina não tinha mais jeito, mas nós vemos que Deus, ele fez algo impossível na vida dele. Deus, ele faz o impossível na vida daqueles que crê. Talvez você esteja aqui agora, ouvindo a rádio, a nossa rádio, você esteja no teu quarto, na tua sala, no teu trabalho, talvez você esteja na mesma situação, precisando que Deus, ele venha intervir, precisando de uma providência de Deus, precisando de um milagre de Deus, e Deus, ele tem milagre para você. Aquilo que o ser humano pode fazer é fácil, aquilo que eu posso fazer é fácil, aquilo que o pastor pode fazer é fácil, mas Deus, ele quer realizar o grande impossível na minha e na sua vida. Mas é necessário que eu e você, nós coloquemos a nossa fé em ação. Mas pastor Irã, aonde eu vou buscar o meu milagre? Eu vou te passar o endereço, Rua Senador Pompeu, número 27. Aqui é o dia, aqui é o lugar de você receber o seu milagre. Pastor Irã, falou muito rápido, eu não anotei. Então pega o teu papel, pega a caneta, anota aí no teu celular. O endereço é Rua Senador Pompeu, número 27, aproximadamente aí 700 metros ali da Central do Brasil, pertinho de ponte de ônibus. Você não tem desculpa para ficar de fora, nós temos culto manhã, tarde, noite, e você não tem desculpa para ficar de fora. E domingo deu um culto especial da restituição de Deus. Deus, ele quer fazer um milagre na sua vida.
1: 19:51, Deus quer fazer um milagre na sua vida, meu irmão, só para preencher mais, né, esse currículo tão especial que a nossa igreja pentecostal Deus Amor. Aí está mais um testemunho, nosso irmão Irã, o nosso irmão humano, ele está

Nós queremos questionar também você, amigo ouvinte, quanto tempo você suporta viver com esta enfermidade? Quanto tempo você suporta enfrentar esta luta dentro da sua casa? Talvez você não consegue andar, mas você não consegue ver. Talvez a sua enfermidade é de origem maligna, um câncer maligno na sua vida. Para Deus, o que é impossível? A Bíblia mesmo fala que para Deus nada é impossível. Tudo é possível porque o nosso Deus, Ele vai garantir a sua vitória neste grande domingo, Rua Senador Pompeu, número 27, no centro da capital carioca. Lembrando que no horário das 7:09 da manhã, pastor Antônio dos Santos vai estar pregando a palavra de Deus, o homem das revelações, o homem da unção, na igreja pentecostal Deus Amor, e o milagre vai acontecer. 19:52, vamos levantar um clamor pela sua vida agora, vamos orar para que Deus possa confirmar a sua vinda aqui na nossa igreja pentecostal Deus Amor. É momento de oração no programa A Voz da Libertação. 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

0: Glorioso Deus, eterno e maravilhoso e santíssimo Pai. Estamos aqui, Senhor, neste momento, orando a Ti, Pai. Buscando, meu Pai amado, para que o Senhor possa restituir a nossa casa. Restituir, Senhor, a nossa família. Restituir, meu Pai amado, o nosso lar. E eu oro, Pai, para esta pessoa que está nos acompanhando, Pai. Eu oro, Jesus amado, pelos nossos ouvintes que estão aí necessitados, com teu coração aquebrantado, com teu coração abatido, que está com uma causa que talvez é humanamente impossível de mudar, impossível, meu Pai amado, de ser realizado. Mas eu creio, Pai, nós cremos, Espírito Santo, que o Senhor é Deus, meu Pai amado, que realiza aquilo que é impossível. Pai querido, Pai eterno, Pai amado, esta pessoa que talvez já não consegue mais dormir, esta alma que está com teu coração turbado, teu coração preocupado, com a sua alma, Pai, a sua alma, meu Pai amado, completamente entristecida. Mas nós cremos, meu Pai amado, porque a tua palavra diz que o choro pode durar uma noite, mas a alegria, Pai, ela chega ao amanhecer. É isso, meu Pai amado, que nós cremos, que por mais que nós estamos chorando, sofrendo, a alegria vai chegar. A alegria vai chegar, Pai, neste coração. Pai querido, Pai eterno, Pai amado, muda nossa situação. Muda, Espírito Santo, nosso lar. Muda, Pai amado, nossa família. E opera, Pai, o grande milagre, em nome do Senhor Jesus Cristo. Amém?
1: Sim, meu Deus, sim, meu Pai, nós te oramos, meu Pai, louvamos o teu santo nome, agradecemos, meu Deus, pela tua bondade, acreditamos e confiamos no Senhor, porque a tua palavra diz que o Senhor é o nosso refúgio, a nossa fortaleza. Senhor, venha ser o nosso refúgio, como o Senhor foi com Abraão, sendo para ele o escudo, a fortaleza, o grandíssimo galardão, Senhor. Meu Deus, venha ser com estas pessoas que vão crer na restituição, na vida sentimental, financeira, em todas as áreas da sua vida. Meu Deus, estenda as tuas mãos sobre a vida, meu Pai, de cada um que com fé fez o seu propósito, está crendo no seu milagre, está crendo na vitória. Meu Deus, repreende agora esta enfermidade, sai desta casa, enfermidade, obra maligna, sai desta casa agora, legião do mal, impedimento, barreira. Nós repreendemos agora, em nome de Jesus, porque nós cremos, meu Deus, que nenhuma obra do mal prosperará contra esta família, esta casa. Senhor meu Deus, Senhor meu Pai, nós oramos com fé e acreditamos no milagre, em nome de Jesus, amém e graças a Deus.

0: Mas não sai daí não, porque logo mais, daqui a pouquinho, o pastor Antônio Santos comunicando com todos vocês e entra também um spot político, né? E nós iremos nos despedir. Diácono Irã, vamos dar nossas palavras de confraternizações finais aos ouvintes do programa Voz da Libertação.
1: Amados ouvintes, muito obrigado a você que esteve nos acompanhando até esse presente momento. Muito obrigado, que Deus venha abençoar a tua vida. Eu tenho certeza que Deus falou no teu coração, através da oração, testemunho. Que Deus abençoe a sua vida.
0: Que Deus abençoe, ouvintes. Deus possa recompensar em dobro quem se despede neste momento também deste lado, seu amigo em Cristo Jesus, irmão Silvan Araújo. Vamos, estúdio, a identificação das emissoras.

19 horas 55 minutos na capital carioca. Boa noite para você, para sua casa, para sua família. Deus possa abençoar a sua vida, meu irmão. E neste momento, não se esqueça que nós queremos lembrar todos, domingo, 7, 9, 11, às 14 horas, no horário das 18 horas, prossegue aquele culto com a juventude, a expansão jovem, mas no horário das 7, 9 horas da manhã, pastor Antônio Santos, no altar de Deus, pregando a palavra e orando pela sua vida. Rua Senador Pompeu, número 27, no centro da capital carioca. Estamos próximo do metrô Uruguaiana e metrô Estação Central do Brasil. E agora nós iremos à identificação das emissoras.

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32: Vinte horas e 6 minutos.
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0: Família ouvintes, aceite a paz de nosso Senhor e Salvador Jesus Cristo. Quem tem o imenso prazer de falar com vocês é o seu irmão em Cristo, pastor Antônio dos Santos. Estou passando aqui para lembrar a todos que é amanhã, nesta sexta-feira, o prosseguimento desta campanha, a campanha Destruindo Fortalezas. Uma campanha que Deus levantou para abençoar você, para abençoar a sua família e também confirmar as libertações. Esta campanha prossegue em 6 horários, no horário das 7 da manhã, às 9, às 11, às 13, 15 e também no horário das 19 horas. Venham participar conosco, porque eu sei que o milagre de Deus já está reservado para você. Estarei com vocês, pregando a palavra do nosso Deus.
1: E Deus está chamando o seu povo hoje para parar de olhar para o inimigo. Deus chama o seu povo hoje para silenciar o medo e confiar plenamente nele, porque é ele que salva, é ele que liberta, é ele que transforma. Porque quando Deus, irmãos, está agindo, quando Deus está operando, a pergunta não é o que vai acontecer. Quando Deus está operando, a pergunta é: quem impedirá? Se Deus opera, ninguém impede. Se Deus age, ninguém é capaz de impedir.
0: Terei o imenso prazer de transmitir a palavra de Deus aos vossos corações. A palavra de Deus é poderosa, ela é tremenda, ela é fiel. Olha, ouvintes, após a pregação da palavra, eu estarei orando através das revelações do Espírito Santo. Eu quero te informar que você não precisa chegar aqui na igreja e contar o seu problema para ninguém. Existe um Deus que é onisciente e ele conhece os seus pensamentos, ele conhece as suas necessidades e ele vai te revelar para te abençoar. Após as revelações, logo na sequência, eu estarei fazendo aquela oração de desafio com toda a igreja para Deus libertar, para Deus destruir fortalezas. Quando a igreja estende as mãos aos céus e clama, a libertação de Deus acontece.
1: Coloca a mão e vai expulsando. Sai daí, Satanás. É sexta-feira de guerra, é sexta-feira de desafio. É sexta-feira da libertação. Jesus está destruindo fortalezas. Jesus está jogando por terra os demônios. Vai gritando para Jesus queimar ele. Vai queimando, Jesus, vai queimando. Liberta essas pessoas, liberta a mente dessas pessoas, liberta o coração dessas pessoas. Sai daí, demônio assassino! Você que está na casa desta pessoa, demônio, vai embora!
0: É, Deus tem libertado pessoas a cada culto desta campanha. Deus tem feito maravilhas, as pessoas têm alcançado a libertação de Deus. Imagina, ouvintes, quantas pessoas oprimidas, deprimidas, sofrendo nas garras do inimigo. Mas chegando aqui, participando desta campanha, essas pessoas têm alcançado a libertação. Eu sempre faço também aquela oração para Deus curar, para Deus abençoar a vida do povo, e o povo tem testemunhado. Nós vamos acompanhar agora pessoas testemunhando o poder de Deus nesta campanha.
2: Irmã, qual é o seu nome?
3: O meu nome é Paula.
2: Irmã Paula, conte a bênção.
3: Então,
2: eu descobri que eu tô com 14 miomas.
0: 14 miomas.
2: Eu tenho todo o comprovante aqui. Eu perdi muito sangue. Eu uso fralda geriátrica, não saio pra lugar nenhum, não aguento ficar em pé. Eu fiquei muito doente, fiquei internada. Tenho fotos aqui também. Tem todos os exames aqui, a ressonância. E a minha anemia tá muito séria. Eu não aguento ficar em pé. E na ressonância, meu útero tava muito inchado, porque são 14 miomas e eu sinto dores de parto. Eu cheguei aqui, eu não tô com palpitação mais, eu não tô com... Você vê que eu não tô falando cansada, eu tô bem, não tô sentindo nada, as dores... Parece que meu útero desinchou, eu tô bem, eu tô tranquila.
0: Espera aí, você está com os comprovantes, 14 miomas no útero.
2: Tem fotos, eu internada...
0: Estava fraca.
2: Eu não aguentava andar, não aguentava fazer, eu falei, senhor... Se o senhor me tirar de São Gonçalo e me levar para o Rio, eu prometo que eu vou entrar em comunhão de novo, vou me reconciliar com Deus, vai ser hoje.
0: E tá curada.
2: Eu, tudo, eu não tô sentindo nada. Tô
0: sumiu
2: bem.
0: Os sintomas.
2: Tem comprovante aqui na minha mão, se quiser ver.
0: Não tá curada. Sentiu que nada. O mal saiu.
2: Pelo eterno Deus de Israel, eu não tô sentindo nada, não é?
0: Curada. Pra... A mulher com 14 miomas está curada por Jesus aqui agora, porque os sintomas desapareceram.
2: Eu faço questão, porque tem muita gente que fala que aqui a gente é pago, a gente fala para agradar, para aparecer. Eu faço questão de fazer um novo exame e trazer.
0: Traz os novos exames para a gente mostrar para o povo, viu?
2: Amém.
0: Tá curada. Cadê o glória para Jesus?
3: Jesus é Deus, bem-aventurado.
0: E tremendo, hein? Aquilo que Deus está realizando. É de se emocionar, ouvintes. Deus tem feito coisas extraordinárias na vida das pessoas. E você que está me acompanhando agora, vai ficar em casa? Eu sei que não. Vem participar conosco amanhã, nesta sexta-feira, em um dos horários. Vem participar, porque o milagre de Deus já aguarda por você. Rua Senador Pompeu, número 27, aqui no centro do Rio de Janeiro.
3: Deus o Pai o exaltou e no trono se sentou, das nações o desejado.
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0: Atenção, povo do Rio de Janeiro, atenção, povo do interior do estado, está chegando 19 de setembro, no horário das 14 horas. Você não pode ficar de fora. Eu quero pedir a todos neste momento, marque esta data, coloque aí na sua agenda, para você não ficar de fora. 14 de setembro vai ser sábado, no horário das 14 horas, aquele evento das mulheres de fé. Sexto encontro de mulheres de fé aqui do estado do Rio de Janeiro. Atenção, mulheres de fé de todas as regiões, de todas as estaduais, setoriais, centrais, regionais, de cada igreja local. Atenção, mulheres evangélicas, independente da sua denominação, do seu credo religioso, este evento é para você. Vai ser um evento que vai marcar a sua vida. Haverá pregação da palavra, muita adoração, palestras edificantes para a sua vida. Vai estar conosco nesta data, pregando a palavra de Deus, a nossa irmã Regiane Tinonim.
5: Não importa o que você faz, Deus sou melhor. Não importa o que você faz, mulher de Deus, Deus sou melhor. Aleluia! Deus sou melhor a Ele, Deus sou melhor, Deus sou melhor. Tá na luta, tá na dificuldade, tá na perseguição. Continue dando o seu melhor. Deus vai honrar a sua vida. Deus vai honrar a sua casa. Continue dando o seu melhor. Deus está dizendo a mulheres aqui, continue dando o seu melhor. Ainda que você não esteja vendo nada, Mardoqueu estava lá na porta, sentado. Aquela conspiração foi aniquilada. Rainha Esther ficou sabendo, a conspiração foi aniquilada. Só que, meus amados, a Bíblia vai dizer que tinha um homem por nome de Amã, que trabalhava com o rei, se sentia, achava que era o tal. Bom é Deus. Diga, bom é Deus. Ele se sentia o tal, achava que era o melhor. Ele passava todo dia à porta do palácio. Ele queria que as pessoas batessem continência para ele. A Bíblia vai dizer que Amã não se dobrava, Mardoqueu não se dobrava. Ele passava por Mardoqueu na porta do palácio e Mardoqueu não dava honras àquele homem, porque toda honra, toda glória tem que ser dada a Deus. Dê honra a ele nesta noite, dê glória a ele nesta noite, aleluia. Aí a rainha Esther, quando ficou sabendo, ela manda dizer a Mardoqueu: Mardoqueu, faz 30 dias que o rei não me chama. Porque naquela época a rainha não podia se apresentar ao rei sem ser chamada. Se ela fosse ao rei sem ser chamada, ela poderia morrer. Mas como Deus peleja pelos seus fiéis. Deus está pelejando por mulheres aqui. Deus está pelejando por mulheres fiéis aqui, trabalhadoras da obra de Deus. Deus está trabalhando pela sua casa, Deus está trabalhando pela sua família. Haverá recompensa de Deus.

todas vocês na tarde deste sábado. Deus vai utilizar uma vez mais a vida da nossa irmã Regiane Tinonim. Ela vai deixar o solo paulista para estar conosco aqui em solo carioca, sendo canal de bênçãos de Deus para a nossa vida. Haverá muita adoração. As mulheres de fé aqui do estado estarão adorando a majestade santa.

Vai ser uma tarde de adoração, uma tarde de palavra, uma tarde do poder de Deus. Nós teremos palestrantes no decorrer deste evento. Vai ser um evento marcante. Deus vai edificar a sua vida. Teremos aí a presença de Deus notória conosco. E olha o tema deste evento: Raízes Profundas. Este tema está baseado em Jeremias 17, no versículo 7 e 8. Raízes profundas. Deus vai falar com você na tarde deste dia 19. Venham participar conosco. Rua Senador Pompeu, número 27, aqui no centro do Rio de Janeiro. 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
2: Alegria, meus irmãos, poder neste momento comunicar a todos vocês essa data tão maravilhosa, dia 20 de setembro, no horário das 9 da manhã. O grande batismo nas águas. Eu tenho certeza que cada novo convertido está feliz, porque são pessoas que no decorrer do tempo entregaram a vida a Cristo Jesus, estão sendo preparadas, transformadas e agora vão descer as águas batismais. Eu já quero neste momento convidar todos vocês para participarem conosco. É alegrar o coração de cada novo convertido. Eles querem ver todos nós lá, cada membro, cada obreiro, realizando com eles esta cerimônia tão maravilhosa. É uma ordenança do Senhor Jesus Cristo, que todas as pessoas sejam batizadas em nome do Pai, do Filho e do Espírito Santo. Pessoas que aceitaram a Cristo, pessoas que estão aí mudando de vida dia após dia, pessoas sendo transformadas, e elas vão agora cumprir com esta ordenança do Senhor Jesus Cristo. Dia 20 de setembro, às 9 da manhã, eu quero que você anote o endereço onde nós estaremos realizando este batismo. Estrada da Gávea Pequena, número 1436, aqui no Alto da Boa Vista. É bem perto, dá para você participar conosco. E neste momento eu quero aproveitar e realizar uma oração em favor de todos os novos convertidos, porque eu estarei com eles lá, juntamente com os pastores, realizando este grande batismo.

0: Senhor meu Deus e meu Pai, é no nome do Senhor Jesus Cristo eu quero aproveitar este momento, Senhor, e apresentar ao Senhor a vida de cada novo convertido, que no decorrer do tempo levantou as mãos, abriram o coração e entregaram a vida ao Senhor. Estão aí, ó Deus, em um processo de libertação, de transformação, e essas pessoas serão batizadas neste próximo dia 20. Eu sei, meu Deus, que esta batalha que esta pessoa está enfrentando, ela vai vencer. Eu sei, meu Deus, que essas pessoas já foram transportadas de um reino para o outro, mas ela continua lutando contra a antiga cultura, os antigos costumes. Meu Deus, são batalhas tão travadas, meu Pai, mas o Senhor vai continuar dando força, e essa pessoa vai descer as águas batismais e continuar caminhando com o Senhor. Visita neste momento, ó Deus, este novo convertido, fortalecendo, ajudando cada um deles. Eu não posso deixar de orar, Senhor, pelos professores que têm discipulado cada novo convertido, e estarão conosco também neste dia 20, prestigiando este grande batismo. Eu quero apresentar ao Senhor a vida dos pastores, que têm dedicado também o seu tempo tão precioso, ó Deus, em cada aula do pré-batismo, neste acompanhamento de cada novo convertido. Nós estaremos juntos, meu Deus, e eu sei que o Senhor estará presente também conosco. Meu Deus, que a Tua presença esteja na vida de cada novo convertido, ajudando eles a guardarem a palavra e trilharem o caminho da justiça. É o que eu te peço, Senhor, e também te agradeço no nome de Jesus. Olha, meus irmãos, nós estaremos aguardando por todos vocês neste dia 20, no horário das 9 da manhã. Você não pode ficar de fora. Eu sei que cada novo convertido vai ficar muito alegre com a sua presença. Toda a membresia ali prestigiando esse grande batismo nas águas. Estrada da Gávea Pequena, 1436, Alto da Boa Vista. É o dia do grande batismo nas águas.
1: Vinte horas e 27 minutos.
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0: Ouvintes do programa Voz da Libertação, Deus abençoe a vida de todos vocês. Que privilégio poder estar aqui agora falando com vocês, sabendo que vocês estão aí 24 horas ligadinhos no programa Voz da Libertação. E chegou o momento agora da oração por vocês. Vocês que sempre mantêm este programa no ar, você que tem contribuído semanalmente, quem sabe quinzenalmente ou mensalmente, você tem ajudado a manter este programa no ar, eu quero agora orar por você. Eu vou citar alguns nomes aqui, pessoas que realmente têm contribuído para manter esta programação no ar. Regina de Araújo, Renato José, Robson, Ronaldo Rufino, Rosilana, Rui dos Santos, Samuel, Sara, Sebastiana dos Santos, Sidney Oliveira, Tainara, Tarcísio Pena, Marisa, Valdelina Santos, Vilma Marques, Wallace César, Wellington Vieira, Zélia Gomes, Daniela Rangel, Eucenir de Alcântara, Luiz Alberto, Lúcia Maria, Maria do Carmo, Luiz Rúbio, Lídia Maria, Luiz Carlos, Roberta Alves, Eliane Campos, Maria da Glória, Marco Antônio, Arlene Torres, Aurelino dos Santos, Severina da Silva, Gabriel Menezes, Luiz Filho, Priscila Augusta, Gabriele Cristine, Paulo Portela, Wagner Maganhães, Edileus Augusto e Wellington Souza. Nós vamos agora juntos clamar ao nosso Deus.
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0: Senhor meu Deus e meu Pai, no nome do Senhor Jesus Cristo, mais uma vez, ó Deus, nós estamos aqui diante da Tua presença, apresentando todos esses nomes. São pessoas, Senhor, quem sabe todas as semanas, quem sabe de 15 dias, ou uma vez por mês, tem contribuído, tem ajudado na manutenção do programa Voz da Libertação. Nós sabemos, meu Deus, que a cada minuto esta rádio está no ar. Ó Deus, o valor é muito alto, mas Senhor, o preço maior foi pago pelo Senhor na cruz do Calvário, que foi derramar o seu próprio sangue pelo resgate da humanidade. E nós estamos investindo, Senhor, nesta programação em prol da salvação de almas. E essas pessoas que têm contribuído, têm ajudado, são pessoas que entenderam a urgência da salvação de almas, porque este programa é uma ferramenta poderosa que o Senhor entregou para a Igreja Deus e Amor ganhar almas para o Teu reino. E é por isso que nós apresentamos ao Senhor os contribuintes, ó Deus, do programa Voz da Libertação, porque são pessoas, meu Deus, que amam missões. São pessoas que têm contribuído com amor e alegria, porque, ó Deus, além de ouvir esta programação nos seus lares, elas estão contribuindo para que vidas sejam alcançadas pela Tua Palavra, através desta programação. Ó Deus querido, Deus poderoso, alcança mesmo agora este ouvinte, Senhor, abençoando, prosperando, quanto mais esta pessoa contribuir, mantendo esta programação no ar, eu sei que o Senhor já está estendendo as mãos e multiplicando, meu Deus. Está dando em dobro na vida desta pessoa agora que tem ajudado. Que a bênção do Senhor permaneça sobre esta vida, sobre esta casa e sobre toda esta família, no nome de Jesus. Tenha certeza, ouvintes, que Deus já te abençoou neste momento. Você já foi alcançado pelo Senhor. Olha, quero te aconselhar a continuar ajudando a manter este programa no ar. Que programa tão abençoado, e você sabe disso. Eu prometo orar por você, orar pela sua família todos os dias. Você que tem contribuído para manter este programa no ar. Deus abençoe. A qualquer momento eu retorno aqui falando com vocês e orando também por toda a sua família.
1: Horas e 34 minutos.
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5: Olhem para o Senhor e para a sua força. Busquem sempre a sua face. 1 Crônicas 16:11.
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Muito bem, queridos e amados ouvintes do programa Voz da Libertação, boa noite para você, para sua casa, para sua família. 20 horas 35 minutos na capital carioca, este é o seu programa Voz da Libertação. Estou de volta com todos vocês nesta programação. Lembrando que a nossa sede estadual do Rio de Janeiro se encontra localizada na Rua Senador Pompeu, número 27, no centro da capital carioca. Atualmente, sob a responsabilidade do homem de Deus, pastor Antônio dos Santos, a nossa sede mundial se encontra localizada na Avenida do Estado 4568, Baixada do Glicério, São Paulo, capital. Sob a responsabilidade da nossa querida irmã Ereni Miranda. E na comunicação com todos vocês, seu amigo e irmão em Cristo, Jesus Silvan Araújo, aceitem todos a paz do Senhor Jesus. Deus possa abençoar a sua vida. Você está sobre a 102.9 FM e também através da 1030 AM Rádio Capital, duas grandes emissoras levando até o recesso do seu lar o amor de Deus, uma palavra de Deus, orações, louvores e também, claro, aquele cronograma das campanhas que acontecem na nossa sede estadual do Rio de Janeiro. Aumente o volume do seu rádio, porque nós estamos ao vivo com todos vocês. Desde já quero também já convidar aos nossos irmãos internautas, todos aqueles que nos acompanham por intermédio também da web rádio, e aqueles que já estão nos mandando mensagem através do WhatsApp, e você que é um novo ouvinte, você que não ouve esta programação e acabou de sintonizar, quero passar para você o WhatsApp da nossa Igreja Pentecostal Deus Amor, e aqui nós estaremos orando pela sua vida. 21 99 332 6763, repetindo para que você possa notar este WhatsApp, mandar o seu pedido de oração, do seu parente familiar, da sua causa, que pode parecer impossível. Nós queremos orar pela sua vida, orar pela sua casa, pela sua família. Deu tempo? Vamos notar o número 21 99 332 6763. Este é o WhatsApp da nossa Igreja Pentecostal Deus Amor, e eu quero já, desde já, chamar sua atenção para que você possa falar o seu nome, de onde você está falando e aquilo que você precisa receber do Senhor Jesus. Seja a causa na justiça, projetos, propósito, Deus, ele resolve tudo pela fé. E também quero lembrar todos que amanhã é o prosseguimento da campanha forte de libertação total na nossa sede estadual do Rio de Janeiro, Rua Senador Pompeu, número 27, no centro da capital carioca. Lembrando que é o culto destruindo as fortalezas do inimigo, 7, 9, 11 e também no horário das 19 horas, 7 horas da manhã, primeiro culto. É um homem de Deus vai estar pregando a palavra, orando pela sua vida, o diácono Márcio Mendes. Isso mesmo, vai estar no altar de Deus pregando a palavra e orando pela sua vida. No horário das 9 horas da manhã, o consagrado homem de Deus, pastor Antônio dos Santos, estará ministrando, pregando a palavra, orando pela sua vida, pela sua casa e pela sua família. O servo do Senhor na unção, estendendo as mãos, profetizando a cura, profetizando a libertação, profetizando para a sua vida a cura, meu irmão, profetizando, minha irmã, que você vai se levantar, vai andar pela fé, no nome do Senhor e Salvador Jesus Cristo. Pastor Antônio Santos, na unção de Deus, pregando e orando pelos mais excelentes dons do Espírito Santo de Deus, aqui na nossa sede estadual do Rio de Janeiro. 11 horas da manhã teremos mais um grande culto acontecendo. Vai estar ministrando, pregando a palavra, o nosso querido irmão cooperador Greg Martins. Isso mesmo, pregando a palavra, orando pela sua vida, pela sua casa, pela sua família. Às 14 horas teremos mais um culto, às 15 e também no horário das 19 horas. Lembrando que no horário das 19 horas vai estar no altar de Deus o presbítero Abraão Davi, vai estar ministrando, pregando a palavra de Deus, orando pela sua vida, sua casa, sua família. E lembrando que sexta-feira é dia de vir buscar o milagre, é dia de vir para a Igreja Pentecostal Deus e Amor, na Rua Senador Pompeu, número 27, no centro da capital carioca.

20h41 na capital carioca. Deus possa abençoar a sua vida. Lembrando que amanhã, ouvintes, amanhã você não pode perder a oportunidade de ter uma bênção de Deus sobre a sua vida, sobre o seu lar, sobre a sua casa, sobre a sua família. Quando nós falamos de um culto forte, um culto de libertação, claro que nós lembramos do que Deus é capaz de fazer. Deus, ele é capaz de enviar anjos poderosos para nos guardar, para nos livrar em todos os caminhos. E nós entendemos pela palavra do nosso Deus, quando levanta o acusador, aquele que se levanta para apontar, aquele que se levanta para poder deferir palavras contra a nossa vida, a nossa casa, a nossa família. Eu quero que você entenda pela palavra do nosso Deus, no livro de João, capítulo 8, do 1 ao 11, a Bíblia fala que havia uma mulher que foi pegada em um ato. A Bíblia mesmo mostra para nós que aqueles homens levaram aquela mulher até Jesus para acusar aquela mulher, e a Bíblia mesmo também diz que eles queriam que ela fosse culpada, julgada por aquele erro, mas Jesus não olhou para aquela mulher apenas pelo que ela havia feito. Jesus enxergou aquilo que ela ainda poderia se tornar. E existe dois lados, meu irmão, existe dois lados, minha irmã. Existe um lado que é o lado do inimigo. Este é um dos lados do inimigo. O inimigo, ele acusa, ele expõe, humilha e tenta convencer a pessoa de que ela não tem mais saída para a sua vida. O inimigo, ele acaba falando na mente, no ouvido das pessoas: você errou, então acabou, você caiu, então nunca mais você vai se levantar, Deus não pode mais te usar. Mas Jesus é outro, Jesus mostra um caminho diferente, Jesus mostra algo diferente pela palavra de Deus. A Bíblia fala que o mesmo Jesus não pegou aquela mulher e a reprovou, a condenou, mesmo naquele ato. Ele chamou aquela mulher e trouxe para perto dela. E eu quero que você entenda, Deus, ele é um Deus que sabe fazer as coisas certas no momento certo e na hora certa. Jesus olhou para aquela mulher e disse: nem eu também te condeno, vai e não peques mais. João 8:11. Observe muito bem, ouvinte, que Jesus ofereceu para aquela mulher o perdão, mas também chamou aquela mulher para uma nova vida. Essa é uma das diferenças muito grandes. O inimigo, ele quer usar o seu passado para prender você. Jesus usa a sua graça para libertar você do seu passado. Talvez você que está ouvindo agora o programa A Voz da Libertação está ouvindo esta palavra. Eu quero que você entenda, meu irmão, eu quero que você entenda, minha irmã, que todo o peso de culpa que você está carregando, o nosso Jesus vai jogar por terra. Talvez você tenha cometido erros, tomado decisões erradas, ou esteja vivendo uma batalha que ninguém conhece, mas Jesus vai transformar a sua vida. Deus está mostrando que o seu erro não precisa ser o capítulo final da sua história. Aquela mulher chegou diante de Jesus, marcada pelo pecado, e saiu diante de Jesus com uma nova oportunidade. E eu quero falar para você, ela chegou acusada e saiu perdoada. Ela chegou humilhada e saiu restaurada. Ela chegou sem esperança e encontrou Jesus. E é isso que acontece quando uma pessoa se coloca diante de Jesus. Nesta campanha forte, nesta campanha de libertação, não vem apenas para ouvir uma palavra, venha crendo que Jesus pode quebrar aquilo que está perdido na sua vida. Se existe uma fortaleza, Jesus vai destruir. Se existe uma cadeia espiritual, amanhã, sexta-feira, Jesus pode libertar. Se existe, meu irmão, minha irmã, culpa, Jesus pode trazer o perdão. Se existe uma vida destruída pelo pecado, Jesus pode conduzir um novo recomeço na sua vida. O inimigo aponta para aquilo que você fez, Jesus aponta para aquilo que você pode se tornar. Pela graça de Deus, amanhã, nesta grande sexta-feira, Deus vai libertar, Deus vai transformar, Deus vai restituir a sua vida. Não permita que o inimigo venha te acusar, porque maior é Deus na sua vida. Venha com fé, venha para a Igreja Pentecostal Deus Amor, nesta campanha forte da libertação.
situação. Os homens tentaram apontar, destruir aquela mulher, mas Jesus chegou, e onde Jesus chega, não habita a culpa, não habita o problema, não habita a enfermidade, porque o nome do Senhor é glorificado. Rua Senador Pompeu, número 27, no centro da capital carioca, e você vai acabar ouvindo agora testemunhos de pessoas que estavam vivendo processo na sua vida, o inimigo tentando culpar a mente, o inimigo colocando invalidez, o inimigo tentando destruir a vida de pessoas, mas pela fé chegaram aqui e foram transformados para a glória de Deus. Ouça bem esse testemunho para o aumento da sua fé.

0: testemunho de libertação aqui, pastor Antônio.
1: Irmã, qual é o seu nome?
2: Lena.
1: Irmã Lena, o que é que aconteceu?
2: Eu tenho 3 netos. O meu neto do meio, ele era da igreja, ele se afastou. Ele teve um quadro de depressão muito grande. Ele foi lá na praia do Arcoador para tirar a vida dele. De madrugada, minha filha conseguiu rastrear, conseguiu achar ele. E através disso, a gente continuando, ele se inscreveu no quartel. Ele foi diretamente para a aeronáutica. E Deus está restituindo, está fazendo a obra, e terça-feira foi a formatura dele.
1: Foi liberto e está na aeronáutica.
2: A honra e glória do Senhor.
1: Feliz da vida.
2: É isso que o nosso Deus faz.
1: Dai glória a Deus com ela. Glorifica a Jesus. É isso e muito mais o que Deus faz.
3: Tu, ó Senhor, me livrará. Podem.
1: É o nosso Deus realizando milagres. Quem tentará acusação contra os escolhidos de Deus? Não há acusação contra a sua vida, não há acusação contra a sua casa, a sua família. Venha para cá porque Jesus quer transformar a sua vida. Ele opera milagres, ele opera maravilhas e ele quer fazer um milagre na sua vida. Aí está nossa irmã testemunhando que Deus deu um grande livramento na vida do seu neto. Estava oprimido, preso pela depressão, opressão do maligno, mas Jesus liberta. Entenda, meu irmão, entenda que o inimigo ele quer fazer isso, ele quer tentar de todas as maneiras e que você não viva o propósito que Deus tem na sua vida. Mas nesta sexta-feira, você que não dorme, você que vê vultos, você que sonha com pessoas que já morreu, você que sente que alguém está te perseguindo, nada dá certo na sua vida, você precisa receber a paz de Jesus na sua vida, na sua casa. Venha, porque eu tenho certeza que o inimigo não vai ficar de pé diante do nosso Deus, na nossa igreja pentecostal, Deus e amor. Rua Senador Pompeu, número 27, no centro da capital carioca. Vamos acompanhar mais milagres, vamos acompanhar o povo testemunhando que através da campanha Destruindo as Fortalezas receberam a sua vitória. Música.

0: glórias para Jesus.
1: Conforme a revelação, pastor Antônio, essa irmã chegou sentindo-se muito mal, mas agora, na hora da oração, o mal caiu por terra e ela está curada. Para a glória de Deus, pastor Antônio.
0: Irmã, qual é o seu nome?
2: O meu nome é Zélia.
0: Irmã ontem, Zélia, o que é que aconteceu?
2: Ontem eu me senti muito mal, um negócio assim no meu corpo, do nada, parece que travava minhas pernas e eu não conseguia andar. Aquele peso, hoje de manhã a mesma coisa. Aí eu sentei no sofá, aí aquele na minha mente, olha, tu vai morrer. Aí tu deixa, eu já estava fazendo até plano para deixar o que eu queria deixar para um filho, deixar para o outro, o que eu tinha de fazer. Aí veio na minha mente de novo, olha, tu, se tu tá achando que tu tá com aquela doença, é melhor tu se matar logo, tu não esperar morrer, então tu se mata aquilo logo. Aí foi na hora da revelação com o pastor, foi assim, foi o que estava acontecendo comigo, entendeu? Com aquele negócio que eu vou morrer, que eu vou morrer, aí...
0: E você ouvindo a voz dizendo para
2: se
0: matar.
2: Né, aquela voz, falando assim, olha, se tu tá com essa doença, tu vai esperar morrer, então tu se mata logo para tu não morrer. Aquilo na minha mente, entendeu? Aí desde ontem que eu tô me sentindo mal, aí quando for de manhã, tu tá sentado no sofá olhando para minhas coisas, eu vou deixar isso aqui para fulano, vou deixar isso aqui para outro. Aí na hora da revelação eu senti que aquela revelação era para mim.
0: E sumiu o mal.
2: Aí sumi, tô me sentindo melhor, boa, graças a Deus.
0: Tá liberta.
2: É, a minha mente já até mudou.
0: Já mudou, Jesus revela e cura na hora. Cadê o glória para ele? Glorifica o nome de Jesus. Pois é.

0: entender que quando Deus ele se levanta para mudar a história da vida de muitas pessoas que estão oprimidas, pessoas que estão sofrendo grandes problemas na sua mente, são batalhas na sua mente. A Bíblia fala em Isaías 41:10: não temas, porque eu sou contigo, não te assombres, porque eu sou o teu Deus, eu te fortaleço, eu te ajudo e te sustento com a destra da minha justiça. Deus tem algo na sua vida, meu irmão. Olha que palavra forte. Deus não está dizendo que você nunca enfrentará problemas. Ele está dizendo: quando você passar por um problema, eu estarei com você. Ouvintes, entenda uma coisa, não desista agora, não abandone a sua família, não abandone os seus sonhos, não abandone a sua vida por causa de uma situação que pode mudar na sua vida em poucos segundos, em poucas horas. Tudo basta você dar um passo de fé, e amanhã é o dia em que você vai dar um passo de fé, vai vir para a igreja pentecostal Deus Amor, para que Deus possa mover as mãos em prol da sua vida, da sua casa, da sua família. Rua Senador Pompeu, número 27, no centro da capital carioca. 7 da manhã, Diácono Márcio Mendes. 9 horas da manhã, Pastor Antônio dos Santos. 11 horas da manhã, nosso irmão cooperador Greg Martins. No horário das 14, 15 e 19 horas também teremos mais um culto. No horário das 19 horas, vai estar no altar de Deus, meus irmãos, o nosso querido irmão presbítero Abraão Davi, pregando a palavra e orando pela sua vida. Você vai ter um encontro com Jesus. Aí está o testemunho da nossa irmã, o inimigo falando nos seus ouvidos que ela tinha que morrer, que ela tinha que desistir, perder tudo, mas para Jesus é vencer ou vencer. Com Jesus não tem perca, com Jesus é vencer ou vencer. Rua Senador Pompeu, número 27, no centro da capital carioca. Deus possa abençoar a sua vida, Deus possa abençoar os nossos irmãos, irmãos ouvintes do programa Voz da Libertação, todos aqueles que estão na sintonia, na escuta do programa Voz da Libertação. Nosso querido irmão Fábio Cunha também está ali nos acompanhando dentro do seu lar, da sua casa, com a sua digníssima amada esposa. Deus abençoe nosso querido pastor Fábio Cunha, Deus possa abençoar a sua vida, e nós vamos prosseguindo, ouvintes, nós vamos prosseguindo com a melhor 102.9 FM e também 1030 AM Rádio Capital. Duas grandes emissoras levando o amor de Deus até o recesso do seu lar.
1: Sorri para Deus no seu quarto.
0: E agora nós iremos à identificação das emissoras. Não sai daí não, porque chega aí com todos vocês o Spot Político, logo após a Voz do Brasil e posteriormente pastor Antônio Santos aqui já orando com todos vocês na campanha dos 21 dias de oração de Daniel. Deus possa abençoar a sua vida. Logo mais retornaremos com todos vocês dentro desta programação.

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1: Olhem para o Senhor e para a sua força. Busquem sempre a sua face. 1 Crônicas 16:11.
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0: 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Boa noite.
1: Está no ar a Voz do Brasil. As notícias do governo federal que movimentaram o país no dia de hoje.
2: Olá, boa noite.
3: Boa noite para você que nos acompanha em todo o país.
2: Quinta-feira, 17 de setembro de 2026.
3: Vamos aos destaques do dia.
2: Ação contra o comércio de celulares irregulares.
3: Operação Última Chamada tem como alvo cerca de 200 estabelecimentos comerciais em 15 estados. Luana Karen.
4: 50 inquéritos policiais foram instaurados. Também foram realizadas prisões em flagrante. E 635 aparelhos celulares foram recuperados.
2: Semana Nacional de Trânsito traz como tema Desacelere, seu bem maior é a vida.
3: E especialistas discutem como a ciência pode atuar a serviço da vida nas ruas brasileiras. Cleide Lopes.
5: O objetivo é transformar conhecimento científico em prevenção.
2: ECA Digital completa um ano.
3: Estatuto trouxe novas regras para que as plataformas digitais garantam a proteção de crianças e adolescentes na internet.
2: Os principais avanços são destacados em entrevistas por IAG Miola, diretor da Agência Nacional de Proteção de Dados.
6: Uma mensagem central...